passou por dentro ali, pelo Vitor Hugo, pelo Reinier, várias vezes, mas muitas vezes não chegou com qualidade pro último terço do campo. E chegou com qualidade naquele momento. O Coelho tinha até condição de fazer melhor antes de o Cleiton intervir, mas passou por dentro ali, pelo Vitor Hugo, pelo Reinier, várias vezes, mas muitas vezes não chegou com qualidade pro último terço do campo. E chegou com qualidade naquele

0: não acabou. O Galo tem que levar muito a sério na semana que vem, sem se esquecer que também prometeu a sua massa que vai levar o Campeonato Brasileiro a sério nesta temporada de 2026, Cirilo.
1: Pedro Abílio, aqui no pós-jogo da Itatiaia. Ô, Paulo Azeredo, quero o seu destaque também pelo lado do Bragantino, que vai ter que arrumar um resultado positivo na próxima semana na Arena MRV, após perder de novo em casa. E curioso, né, Azeredo? Vida dos caras não tá fácil, não. Jogo passado, um goleiro entrega pro Corinthians, gol do Garro. Hoje, o outro goleiro entrega pro Galão da Massa, gol do Coelho, Azeredo.
2: Verdade, né? Tanto o Volpi quanto o Cleiton complicando a vida do Bragantino, tanto pelo Campeonato Brasileiro como também pela Copa Sul-Americana. A vida do Bragantino é a seguinte, Cirilo, vai agora pegar nada mais nada menos do que o Atlético Paranaense de Viveiros, né? Artilheiro do Campeonato Brasileiro, jogo sábado em Curitiba, 6:30, e aí se prepara pro jogo da volta na arena, tendo que vencer pelo menos por 1-0 para levar a decisão para os pênaltis. Nada fácil terá o Wagner Mancini. Vejamos se ele vai poupar o final de semana, se vai colocar time principal como foi aqui, enfim, pensando também nesta Copa Sul-Americana. Ok, Cirilo?
1: Ok, Paulo Azeredo. Ô, Panzi, pra gente conversar mais um pouquinho sobre o jogo, daqui a pouquinho a sequência do pós-jogo vai ser no YouTube, no Itatiaia Oficial, no Itatiaia Esporte. Já convido a turma a vir pro Itatiaia Oficial, pro Itatiaia Esporte no YouTube, pra acompanhar na íntegra o pós-jogo, com entrevistas, com zona mista, com a fala do Barba Domingues também. Mas a que você acredita a esse Galo mais cascudo, né, cara? Mas nos resultados vem, evidentemente, né? A gente fala sempre a discussão do torcedor quanto a desempenho, a pontos que vão ficando pelo caminho, mas os resultados estão por aí, resultados estão aí. O Galo não perdeu pra ninguém depois do Mundial e, além de tudo, nesse meio do caminho, tem vitórias em cenários onde, em momentos anteriores, esses resultados não estavam vindo. O que mudou no Galão da Massa, Edu?
3: Ô, Cirilo, eu acredito principalmente ao técnico, ao Barba Domingues, que enxergou no Atlético que era obrigatório organizar o sistema defensivo. O Atlético é um time que tem feito poucos gols já há muito tempo, nas mãos de outros treinadores. Só pegar os números do Hulk nos últimos anos, que foram caindo, de outros atacantes que chegaram e não viraram. Dudu um deles, o Scarpa mal, outros jogadores não conseguindo se firmar do meio para frente. Atualmente, poucos gols do sistema ofensivo. E quando você faz poucos gols, se a sua defesa continua tomando gols, automaticamente você não vence, você não pontua. Então, você primeiro organiza o sistema defensivo, começa a construir a casa pela base. E aí o Barba começou a reorganizar o sistema defensivo do Atlético. Num primeiro momento, com uma linha de 5 jogadores, trazendo um Coelho para fechar essa linha, trazendo o Natanael para fazer uma função diferente, mexendo no meio de campo. E aos poucos ele foi encontrando e diversificando de acordo com o adversário, de acordo com o jogo. Hoje, por exemplo, não teve linha de 5 de novo, assim como não teve nos jogos contra o Juventude. Natanael foi lateral. E se você reorganiza o seu sistema defensivo e você passa a sofrer poucos gols, com um gol que você faça, ganhou um jogo de 1-0. E vamos ouvir o responsável por isso tudo.
4: É Cláudio Rezende, da Rádio Itatiaia. O tamanho dessa vitória fora de casa, mais uma do Atlético nesse pós-Copa do Mundo, e o time continua invicto. Qual foi o principal mérito do Atlético no jogo de hoje e qual que é o tamanho dessa vitória num duelo brasileiro, pensando nos 180 minutos, jogo da volta?
5: Sim, boa noite. Vamos saber isso quando fechemos nossa casa. Não vai ser fácil. É um rival muito difícil, muito físico. Jogam com muitas transições. Tivemos os dois times muitas transições, mas eu acho que na primeira etapa apressamos muito as transições. Podíamos conduzir um pouco mais ou finalizar melhor as jogadas. Como podíamos aumentar o placar, também eles tiveram algumas situações, mas nós temos um dos melhores goleiros do país, então também jogamos com isso, mas temos que

0: que manter a calma. Ainda falta un xogo por xogar, mas agora temos que descansar, voltar a BH e pensar na partida do Brasileirão, que temos que voltar a gañar en nosa arena con nosos torcedores, que hoy fizeron unha festa de realidade, e que un apoio incrível. Eu agradeço, nos agradecemos o apoio que temos aquí, e esperamos respeitar os esforços que eles fazem.
1: Aí o Barba Domingues, em sua entrevista coletiva, que tá só começando e vai seguir no YouTube para você, Itatiaia Oficial e Itatiaia Esporte, com o pós-jogo completaço de Bragantino e Atlético. O Atlético vence nessa noite de futebol em Bragança Paulista. Bora pro YouTube para acompanhar o pós-jogo do Atlético. E em instantes vai começar o pré-jogo de Cruzeiro e Flamengo aqui na Itatiaia também. Primeiro deixa eu destacar para você, bola que rolou há pouco, Copa Libertadores da América, direto de São Paulo. Acompanhamos também, trouxemos informações em tempo real. Palmeiras e Cerro Porteño empataram por 1-1. Finalzinho do jogo foi movimentado, hein? Bastante movimentado. Cerro Porteño teve um gol anulado. O Palmeiras teve um expulso, Andreas Pereira. Mesmo com o expulso, Flaco Lopes fez Palmeiras 1, Cerro Porteño 0, já com 37 do segundo tempo. E aí, mesmo na reta final, com o Palmeiras em vantagem, o Cerro Porteño atacou e conseguiu marcar um gol na reta final. Aliás, eu tinha informado aqui há pouco o gol, né? O autor do gol, como Jonathan Torres, mas o gol foi do Pablo Verretti, uma falha do Carlos Miguel. Pablo Verretti fez o gol do empate. Palmeiras e Cerro Porteño empataram por 1-1. Jogo de Copa Libertadores da América. Terminou também Platense e Coquimbo Unido. Empate por 1-1 na Argentina. Nós temos pela Copa Sul-Americana também mais um placar final. Na Argentina, o Montevideo City Torque venceu o Tigre por 1-0. A partir de agora, é clássico do futebol brasileiro, é Copa Libertadores América, é Cruzeiro e Flamengo, é o Cruzeirão na Itália.

0: essa na Itatiaia.
1: Hoje eu vou pro Mineirão, avisa minha mina. Hoje eu volto mais tarde. É jogo do clube.

0: frente a frente, dois gigantes do futebol brasileiro e o Cabuloso abrindo vantagem hoje, tomara, abrindo vantagem para pensar na classificação na quarta da próxima semana no Maraca, também às 21h30, sem perder tempo, diretaço pro gigante da Pampulha, de volta a essa jornada esportiva, detalhes, informações, escalação do Cabuloso, Emerson Panzieri, um abraço, boa noite.
1: Um abraço, boa noite, João Vitor Cirilo, para quem nos acompanha desde mais cedo, estávamos fazendo também as participações aqui diretamente do Mineirão, falando para a Nação Celeste dessa escalação do técnico Arthur Jorge, ele mandando a campo Wesley, estreou no domingo, marcou gol, cheio de personalidade com a camisa 20 do Cruzeiro. E agora, titular, hoje também, Mateuzinho, para começar o jogo, na vaga do Lucas Romero, e o William sendo opção nessa equipe celeste, entrando no lugar do Fagner. Fagner tem uma participação muito importante em Copa Libertadores da América, mas hoje está suspenso, assim como o Lucas Romero, o William com a braçadeira de capitão, cheio de moral, com o técnico Arthur Jorge. Sendo assim, 9h15, eu quero ouvir o hino do Cruzeirão.

0: 12 é do William, capitão da equipe do Cruzeiro. Camisa 15, Fabrício Bruno. 34, Jonathan Jesus. 34, Jonathan Jesus. Nessa defesa. E na lateral esquerda, 27, Rojas. Otávio, William, Will da Latera. Fabrício Bruno, Xerifão. Jonathan Jesus e o Rojas. No meio-campo, camisa 7, Matheus Henrique. A 8 é do Gerson. A 10 é do Matheus Pereira. Mateuzinho, Coringa e MP10 na frente para atacar o Flamengo do Rossi. Camisa 20, Wesley. 99, Arroio. A 19 é do Caio Jorge. Faça o K imediatamente uma vez. Faça o K imediatamente mais uma vez. É o que a Nação Celeste quer hoje. O time do Arthur Jorge. 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O Mineirão tá maravilhoso, Cirilo.
1: Casa cheia, Emerson Panzieri, diretaço com detalhes do Flamengo escalado também. Com mudanças importantes, hein? Com surpresas, talvez, você diria assim também. Rubens Júnior, chega mais, Rubens.
0: Chego sim, Cirilo. Um abraço pra você, boa noite. Mineirão abarrotado, enfumaçado. E daqui a pouco as equipes já pintando aqui no campo de jogo. A novidade, Bruno Henrique no ataque. Pedro fica como opção de banco. Olha o Flamengo definido e escalado pra decisão da Itatiaia. O meu campo aparece o chileno Eric Pulgar, número 5. Jorginho, número 21. Tem a Arrascaeta, uruguaio, número 10. O ataque tem Gonzalo Plata, equatoriano, 19. Samuel Lino, 16. E o belo horizontino Bruno Henrique, o escolhido para a vaga do Pedro. Ele tem a camisa de número 7. 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
1: Escalado também o Flamengo aqui no pré-jogo da Itatiaia. Você já tá no YouTube desde cedinho, desde 8 horas da noite. Se não tá ainda, chega mais. Itatiaia Oficial, Itatiaia Esporte. Você já tá acompanhando o esquenta para Cruzeiro e Flamengo. A jornada se junta também agora às demais plataformas, aplicativo, site. E também no radinho, opinião com o Ale Oliveira. Chega mais, expectativa. Um abraço, boa noite, Ale.
2: Ah, um abraço, viu, Cirilo, a todos os companheiros e a todo mundo que nos consagra mais uma vez como a rádio mais ouvida do Brasil. A expectativa é enorme, ansiedade monstruosa, a torcida fazendo uma festa incrível, a atmosfera super favorável. E aí o jogo é de superação, é claro. O Flamengo tem um grande time, melhor campanha da fase de grupos, mas vou te falar que não vive lá um grande momento, muitas dúvidas com relação ao trabalho do seu treinador, e o Cruzeiro vem motivado, vem empolgado, vem acreditando que pode, que tem um grande time. O Pedrinho é um apaixonado, reforçou o time, o Wesley já sai jogando, e mesmo com os desfalques, é muito forte. Então é torcer para que exista os encaixes, que as principais figuras do time estejam numa noite iluminada e que o Cruzeiro possa marcar essa equipe do Flamengo, que claro, tecnicamente é muito forte, mas como conjunto ainda não se provou. E quando tiver a bola, feriu o adversário. E o Wesley tem condição para isso. O Arroio, embora não estivesse entre meus preferidos, tem condição para isso. Gerson é um monstro. Matheus Pereira, tecnicamente, é muito acima da média. Caio Jorge está com confiante de novo. É uma linha defensiva que tem jogado muito bem. Então o Cruzeiro tem tudo para fazer uma grande partida e mais, hein? Fazer a história aqui no Mineirão essa noite, viu, Cirilo?
1: Este é Ale Oliveira, comentarista Itatiaia, também conosco no clima do jogão. Fabrício Guerreiro, expectativa para essa grande noite. Um abraço, boa noite, Fabrício.
2: Boa noite, Cirilo. Expectativa de um grande jogo, né? Grande jogo, duas grandes equipes, os melhores elencos aí do futebol brasileiro, que vem jogando melhor futebol. São times que propõem jogo a todo momento, qualidade técnica. Mineirão tá lotado, abarrotado. Que clima, que energia, que barulho, cara, que barulho. Vai fazer a diferença aqui, com certeza. Os jogadores, a hora que entrar e sentir esse clima, já sentiram no aquecimento. Mas a hora que começar agora, meu irmão, é outra pegada. E aí, Cirilo, jogos assim, o que faz a diferença? Porque a análise tática tem das duas equipes. Onde entrar no adversário, onde é o lado mais fraco do adversário, qual que é o ponto mais forte, vão neutralizar. Mas o que faz a diferença é o mental dos jogadores. A que ponto, que eles estão dispostos a pagar, que preço eles estão dispostos a pagar. E para os jogadores do Cruzeiro, eu tenho certeza que não vai faltar motivação. Porque quando você entra num estádio como esse, com essa energia, com essa atmosfera, cara, não tem. Não tem como não dar o máximo, passar dos limites, concentração o tempo todo. Até porque não dá para ficar conversando muito dentro de campo. Porque o negócio é só se olhar, porque com esse barulho é ensurdecedor. Mas o mental pode fazer muita diferença, Cirilo.
1: É um grande jogo, são muitos os ingredientes dessa noite de futebol. Thiago Reis também tá conosco aqui no pré-jogo da Itatiaia. Ele é o repórter do Seu Nome e Seu Bairro. Que festa, Thiago! Um abraço, boa noite!
0: Um abraço! Muito boa noite pra você, Cirilo! Pra quem se liga nesta jornada esportiva, a Itatiaia, como sempre, lá camisa, o microfone da rádio mais ouvida do Brasil, à disposição do torcedor, com apoio da Prefeitura de Belo Horizonte. 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

0: destinada à torcida do Cruzeiro. Claro, em grande número, são 57 mil cruzeirenses. Aqui à esquerda das cabines, 3 mil flamenguistas também. Setor visitante totalmente lotado. No anel interior, o mosaico está escrito La Bestia. No anel superior, as estrelas do Cruzeiro. As estrelas do Cruzeiro resplandecem no Mineirão. No clima do jogo, a bola vai rolar, hein? 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Aliás, prefeito de Belo Horizonte, Álvaro Damião, participou conosco no pré-jogo da Itatiaia no YouTube. Está aqui também no Mineirão, acompanhando o jogão também na torcida pelo Cruzeiro. 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
1: Com arbitragem argentina de Yael Falcón, auxiliado por Facundo Rodrigues e por Pablo Gonzalez. A arbitragem de vídeo também, a Argentina fica sob o comando de Héctor Paleta. A equipe de arbitragem para o jogo também, fundamental também, equipe de arbitragem para o jogão de daqui a pouquinho. Piquitito, chega mais. O que você tá esperando desse jogo? O que você tá aguardando desse grande desafio? Dessa grande noite de futebol. Boa noite, Poeta Azul.
2: Boa noite, Cirilo. Espero um grande jogo e uma grande vitória do Cruzeiro. É isso. Um grande jogo, uma grande vitória do Cruzeiro. Um clássico espetacular. Mineirão lindo. É azul e branco. Torcida do Flamengo também ocupa o seu espaço. Mas serão 57 mil corações aqui apaixonados empurrando o time estrelado. E mais, milhões e milhões em Belo Horizonte, em Minas Gerais, no Brasil e no planeta todo. São praticamente 14 milhões de torcedores do Cruzeiro. Todo mundo ligado, é hoje, Cirilo.
1: Grande noite, grande jogo, Piquitito, que seja uma grande noite pro torcedor do Cruzeiro também. Estamos acompanhando também, tá rolando na noite de futebol, há pouco informamos para você, Palmeiras e Cerro Porteño empataram por 1-1, Copa Libertadores da América, Platense e Coquimbo Unido também empataram por 1-1, mais um jogo de ida nessa fase oitavas final da Libertadores. E pela Sul-Americana, além da vitória do Atlético 1-0 contra o Bragantino, o Montevideo City Torque venceu o Tigre na Argentina por 1-0. Emerson Romano também está conosco, está acompanhando decisão do módulo 2 do Campeonato Mineiro, atualizando, Romano.
3: 44,5 do segundo tempo, segue o Democrata derrotando o Vila em Nova Lima por 1-0. Já os acréscimos desse jogo, Cirilo.
1: Beleza, Romano, último destaque antes da bola rolar é seu, Emerson Pancieri.
4: Pra passar o Gerson, né? Foi ali no banco dos jogadores do Flamengo, abraçou também ex-companheiros da equipe rubro-negra, voltando agora, tomando água, batendo papo ali com o Caio Jorge. No banco tem Vitor Lamonier, Calma Moraes e Djalba, João Marcelo, Zé Lucas, Lucas Silva, Felipe Moraes, Bruno Rodrigues, Kaique Kenji, Marquinhos, João Costa e Lúcio Rodrigues, viu, Cirilo?
1: Viu, Emerson Pancieri, o comando vai pro gigante da Pampulha. É clássico do futebol brasileiro, clássico valendo vaga na fase quartas de final da Copa Libertadores. Decisão em 180 minutos, os primeiros 90, a partir de agora, com casa cheia. Em casa está o Poeta Azul.
2: Vivendo e aprendendo a jogar, nem sempre ganhando, nem sempre perdendo, mas aprendendo a jogar. São esses jogos que fazem com que a gente cada vez mais se apaixone por esse esporte bretão, pelo futebol, e se apaixone por um bicampeão da Copa Libertadores da América, Cruzeiro Esporte Clube. Frente a frente, Cruzeiro e Flamengo, duas das maiores agremiações do planeta. O Cruzeiro em busca de la terceira, o Flamengo em busca de la quinta. O estádio colorido de azul e branco, presença de mais de 57 mil torcedores cruzeirenses aqui no Mineirão, espalhados por Belo Horizonte, Minas Gerais, Brasil e todo o planeta estrelado. Nesse momento, os jogadores estão no círculo central e a nossa luta continua contra o racismo. E também, ao mesmo tempo, a gente se solidariza com os irmãos e irmãs colombianos e colombianas pela tragédia, o terremoto que ceifou centenas de vidas e destruiu muito na Colômbia. Que nossos irmãos e irmãs colombianas recebam o apoio do Brasil, de todos os outros países, de todo mundo. Força Colômbia! Força! Força Colômbia! Jogadores da Colômbia da vestir a camisa do Cruzeiro. E a gente sabe que a colônia colombiana no Brasil ela é enorme. E vai aí o nosso afetuoso abraço fraternal a toda a população da Colômbia.
0: Ô Piqui,
2: diga,
0: agora após a torcida gritar o nome de todos os jogadores do Cruzeiro e do Arthur Jorge, o Mineirão inteiro está de pé arremessando notas de R$3 com o rosto do Leonardo Jardim e gritando: ei Jardim, vai comer um tomate cru, ei Jardim, partindo pra cima do hoje técnico do Flamengo. Ah Jardim, sua hora vai chegar Jardim, a bola vai rolar Piqui.
2: Cruzeiro ataca nesse primeiro tempo de jogo, contra o gol que dá pra cidade. Apito árbitro, lá na bola, começa o jogão.
5: Vivendo e aprendendo a jogar.
2: Com emoção, bola rola comigo.
5: Nem sempre perdendo, mas aprendendo a jogar.
2: A bola entra fora com o Rossi. Vai pra cima dele, Caio Jorge, ele toca aqui na esquerda, recebe Ayrton Lucas, toca pra Samuel Lino, já toca no meio, vem Arrascaeta de primeira, já vai procurar Bruno Henrique, sobra a bola, a bola vem com Ayrton Lucas, ponta canhota, Danilo, por meio da grana, Santos, o Flamengo, bola passa a boca no gol, vai sobrar na direita, vem o Royal, vai tentar chegar, domina a bola, trabalha a bola vai chegar outra vez, dominada, tocada na entrada da área, chega a defesa do Cruzeiro para fazer o corte, recupera o Flamengo, trabalha a bola, toca a bola vem, com o Royal domina, vai voltar, trabalha a bola, Pulgar se posiciona, bola recuada, a bola vai chegar por aqui, domina, trabalha, o Léo Ortiz, carrega a bola, domina, tocou curtinho, a bola com Samuel Lino, volta para Jorginho, gira o corpo, trabalha, toca na bola, procura o companheiro, abre, a bola vem para direita, Royal trabalha, toca, vem o Flamengo, de pé em pé, chega com perigo, bola aberta, Plata, dominou na ponta direita, lá vem o Catoriano, tenta a fim, vai pra ali de fundo, volta, volta com a perna da canhota, recua, Royal vem pro lance, vai levantando a grande área, a chance do Flamengo, a cabeçada, Otávio firme pra defesa em Rubens,
6: o lançamento que vem do Emerson pela direita, tentando Lino, tranquilo pro Otávio, 0-0, informando o Banco Mercantil.
2: Vai tentar a primeira parada pro Arroio, dominou errado, já perdeu. Chegou aí então o Lucas em cima dele. Volta a bola, bola com o Jorginho, aperta a marcação, briga por ali. William para cometer falta. Prefeitura de Nova Lima, futuro Maraquim 0-0. Tá começando o jogo. É jogo de ida, oitava de final, Copa Libertadores América. Bola recuada por aqui, domina Léo Pereira, trabalha a bola para Ortiz, dominou, pé direito, carrega a bola, Pulgar, pega a bola para Royal. Royal domina, volta a bola, campo de defesa. Bola recuada até o Rossi. Rossi, Caio Jorge em cima dele. Rossi, goleiro, manda pro campo de ataque. A bola vai chegar. Ia. Tentava aqui. O Samuel Lino não teve domínio. A bola para falar de remessos. Para o Cruzeiro fazer a cobrança. 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Prefeitura de Nova Lima, futuro Maraquim, 2 minutos e meio, 0-0. Na grande área do Cruzeiro. Jonathan Jesus. Recua com o Otávio. Ele vem com o pé direito, goleirão do Cruzeiro, bate pra frente, agora vem pra Arroio, vai dominar, dominou o garoto, segura Arroio, tentou a
7: fita, gol do Ayrton Lucas, domina a bola, volta, Cruzeiro na ataque, a bola para Matheus Pereira, carregou, dominou, solta para William, William para Arroia, vai na linha de fundo, cruzamento, a chance, tira a defesa, complementa, vem Ayrton Lucas, toca para frente, a bola vem no meio de campo, toca mal, Matheus Henrique vai sobrar essa bola, bola para Gonçalo Plata, tenta pinta, carrega o Flamengo, ele toca a bola, aparece por aqui, Arrascaeta, domina, toca na bola, recua o lance, o Flamengo, a bola vem, Ayrton Lucas que toca a bola, procura, Léo Pereira para Ortiz, Ortiz volta a bola com Léo, Léo Pereira dominou, carregou 0-0, 3 minutos e meio, 0 para o Cruzeiro, 0 Flamengo, oitava de final, primeiro jogo na Libertadores, a bola vai chegar outra vez aí,
3: acabou,
7: com dominou, carregou, vem pela meia, trabalha a bola, Flamengo ataca, tá, já a informação da decisão do modo B, Cruzeiro aqui. Com Gerson pra ganhar pro Caio Júnior, quem sabe o gol, dominou, vai bater, clareou, pintou o gol, uma bomba, corta Léo Ortiz, tira o perigo na bola travada, ainda o Cruzeiro insistindo, e a falta de ataque. Alô Romano, um abraço.
3: Um abraço, Pique. Final de jogo no Castor Cifuentes em Nova Lima, com gol de Rodrigo Santos aos 44 do primeiro tempo. O Democrata de Sete Lagoas derrotou o Vila Nova por 1-0. O jogo final, sábado, em Sete Lagoas, Pique.
7: E aí, Tatiana vai acompanhar. Arena do Jacaré vai estar lotada. Cruzeiro vem, trabalha a bola, Matheus Henrique, solta a bola, prendeu demais. Aí tem que voltar, volta a bola, entrega essa bola, trabalha. Rurras, Gabriel Rurras, ele recua tudo, passamos de 4,5, primeiro tempo 0-0, a bola vem para Fabrício Bruno, domina, na lateral direita, ele recua até Otávio, Otávio domina, vai pro Henrique em cima dele, ele bate com o pé direito, para a esquerda, mal. 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É o primeiro jogo, novo Unida. Oitava de final da Copa Libertadores. Bola recuada ali com o Léo Ortiz. Chama Rossi para jogar. Vai cair o Jorge em cima, é isso. Tem que correr, tem que lutar. E outra vez a bola do Ortiz, recuada até. Goleirão Rossi, o argentino. Toca na frente, chegou o Rojas para ganhar. A bola vem para a grande área do Flamengo. Tira por ali Léo Pereira. Sai trabalhando, soltando bola, carregando com Ayrton Lucas. Aperta a marcação, vem por aqui o Flamengo. Bola para fora, arremesso. Não bateu em ninguém do Cruzeiro. Lateral que favorece o Cruzeiro. 5 minutos e meio, 0-0. Lateral para o Cruzeiro, câmbio ataca o Willian, trabalha para cá o Jorge, encosta na marcação, escapou no primeiro, solta a bola para Arroio, Arroio domina, escapa no primeiro, toca para Gerson de primeira, volta a bola com o Matheus Henrique, já trabalha com o Jonathan, ataca pela esquerda, na frente a bola vai chegar, dominou, trabalhou, tentou a jogada, outra vez o Cruzeiro trabalhando, lutando, brigando, a bola vem. Aqui para a direita, o Willian deixou passar, bola boa, Arroio dominou, jogou na grande área, chance no gol, perdeu. Bola vem na segunda trave, a cabeçada,
2: Pance. Era o Wesley que estava ali fechando no segundo pau. Impressionante, impressionante esse gol não sair. Ele acabou não acreditando que estava com o gol tão escancarado para ele. Mas vamos tentar, só foi a primeira, olha o Cruzeiro.
7: Vai tentar brigar por ali o Cruzeiro, já perdeu, bora com o Pugá, por lugar, Jorginho vem, aperta o Cruzeiro na marcação, bora na intermediária do time do Flamengo, a bola recuada por ali para Léo Pereira, trabalha com o Ortiz, domina, Pulgar se apresenta, sempre por ali também, 0-0, 0-0, essa chance do Erwin praticamente tirou o gol, cara. Impressionante, ele conseguiu fazer o mais difícil, que foi a bola cabeceada subir.
2: E Pique, ele foi de peito, ele foi de peito, ele nem cabeceou a bola, ele chegou, nem foi com a barriga, nem foi com o abdômen, ele chegou no peito, e é por isso que ela sai de uma maneira esquisita como aconteceu.
7: É, uma grande chance, decisão, tem que ter todos os detalhes e caprichar. A bola para a direita, dominou por ali, tentou a jogada, Arrascaeta corre, chega primeiro para cortar, lutando, brigando, Matheus Henrique, a bola para fora, arremesso bem. Para cobrança no Flamengo. 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Flamengo domina a bola na sua intermediária. 7:50, quase 8. Primeiro tempo, jogo você comigo, né? Tatiá no Radinho, no YouTube. Avança por aqui, o Léo Pereira meteu na grande área. Proteção perfeita do Jonathan. Fez o corta-luz e a bola para fora. 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Tiro de meta para o Cruzeiro. 8 minutos passados no primeiro tempo. Jogo é bom, jogo bom. Jonathan bateu o tiro de meta curtinho na pequena área. Otávio para Fabrício. Ele vai bater contra a marcação ali. Bruno Henrique estava correndo por ali. O Samuel Lina, o Bruno, é o BH, que é o capitão do Flamengo. Lateral com o Willian, chama para jogar Otávio. Esporte, isso é essencial para os mineiros, tem a ver com a Vale. Dominando bola, trabalhando bola por ali. Jonathan com o goleiro. Otávio, eu não gosto disso. Ai, que coisa. Bola fica sendo tocada ali atrás, caramba. Ocasiona um erro. São os detalhes, tem que ter atenção nos detalhes. Vamos marcar direitinho o Cruzeiro. Lateral com o Emerson Royal. Ele vai tentar o arremesso lá para a grande área. Bateu curtinha com Plata, Gonçalo Plata. Volta para o Royal. Jogou na grande área. Quem é que vai subir? Fabrício sobe e tira. Volta a bola com o Léo Pereira. Tocou com o Ayrton Lucas do meio de campo. Vai chamar o Rossi. Goleirão tá como um líbero. Para, prende, ilumina e abre a bola vai chegar para o Garcia, apresenta. Jorginho passa, pede, a bola vai chegar para ele, domina com experiência. Pé direito na bola, tem o Léo Pereira para jogar, tem o Ortiz também pedindo. O Pulgar aqui no meio também trabalhando, procurando lugar do Flamengo. A bola vem com Plata com Royal. O Royal dominou, vai voltar, volta a bola. Toca a bola do Flamengo, 0-0. 9:40, quase 10 do primeiro tempo de jogo. É a primeira partida, é um jogo de ida. Faz oitava de final, Copa Libertadores América. Léo Pereira trabalhou com Samuel Lino, com Pulgar. Tá marcado, recua a bola com Jorginho. Jorginho, o último homem na defesa do Flamengo. Vai tocando. Solta a bola para Ortiz, ele domina, carrega a bola, ultrapassa a metade do gramado. Trabalha curtinho, a bola com Plata, chega o Cruzeiro para cortar. Bola vem, cai o Jorge, toca, errou o Cruzeiro, briga no meio para ganhar na limpa, não. Primeiro cartão amarelo é para o Cruzeiro na entrada ali, Rubem Júnior.
8: Amarelo pro Matheus Henrique, volta para cima do Bruno Henrique, dominava essa bola pela intermediária, campo de ataque do Flamengo, foi tentar fazer o giro, mas o que tá valorizando também o Bruno Henrique, hein? Vamos ter o atendimento médico, amarelo pro mascarado, Matheus Henrique tá usando essa proteção, né? Por ter quebrado o nariz no jogo passado aqui na Pampulha, jogo parado, 0-0, informando o Banco Mercantil.
7: É o terceiro e toma um cartão muito cedo, com 10 minutos, hein, Ale? Tá fora do jogo da volta no Maracanã.
9: Infelizmente, né? Mas a falta foi para amarelo. E o Cruzeiro dá liberdade para o Flamengo tocar a bola. Partido do tiro de meta, também na intermediária. Porque tem 3 atacantes e mais o Matheus Pereira. São jogadores que não têm característica de marcação. E aí sobrecarrega. Não só o Matheusinho, o Gerson, o sistema defensivo. Para jogar contra o Flamengo, os homens de frente têm que pegar muito mais, mas muito mais. Principalmente Arroio e o Wesley. Porque a defesa do Flamengo sai jogando com muita técnica, né? O Léo Ortiz, o Léo Pereira tem muita facilidade para começar a criação das jogadas. Então, se o ataque não marcar mais, não ajudar mais, isso vai acontecer mais vezes.
7: Tá sentindo a perna esquerda ali, Bruno Henrique? Foi atendido no campo. Foram 2 minutos e meio de atendimento, quase 3. E a falta, bola para nada, vem Flamengo, Capel abaixo o app. Proibido para menor de 18 anos, portaria SPA/MF 2093/2024. 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Arrascaeta vem pra cobrança, é de muito longe, hein? Pé direito, Marrasca jogou na grande área, bola pra fora, Rubens, tiro de meta.
10: Arrascaeta, sempre um veneno na bola parada, foi com a perna direita, tentou essa cavada no segundo poste, ela passou por todo mundo, foi pra linha de fundo, 0-0, decisão na Pampulha, informando o Vale, essencial é viver a emoção do esporte.
7: 12 minutos passados, quase 13, primeiro tempo, jogo Mineirão, 0-0, 0-0, 0-0. 4 Cruzeiro, 0 Flamengo. Tiro de meta. Jonathan com o Otávio. Aí o Otávio vai tocar na lateral com o Fabrício Bruno. Samuel Lino em cima dele e o BH também. A bola para o alto. Vulgar sobe, toca na cabeça, vem para Matheus Pereira. Bola vai passar, vai sobrar com o Rujas. Pé direito na bola, sobe Léo Pereira. Tira para o Flamengo e sobra a bola com o Lino. Samuel Lino com Ayrton Lucas, chutão para o campo de ataque. Vamos tirar. Chega, Fabrício Bruno, tira bem. Bola vai sobrar com o Wesley, não, primeiro, vem pra tocar. Royal, Royal ficando com ela. Wesley sim, tem que chegar o Rojas na marcação, pra ganhar, brigou, lutou melhor para o Flamengo. E a bola vai chegar por ali pra dominar, trabalhando o Jorginho da direita para a esquerda com o Samuel Lino. Lino toca atrás, a bola com a Ayrton Lucas. Tocou no meio, recebeu Gonçalo Plata, dominou. Vem Flamengo pela meia esquerda, bola aberta na ponta agora. Chegou por ali, Arrascaeta domina, para, prende. Virou lá a bola com a Ayrton Lucas, volta no Arrasca. Arrascaeta no minuto, corre para a área para Jorginho. Clareou para batida, tem que chegar a Rua, chegou bem. Para tirar, vai sobrar, vem o Wesley. Melhor para o Flamengo agora, com o Gerson ganhando. Sai tocando para Matheus Henrique, houve falta no Gerson. Luiz mandou seguir. Tem que marcar a falta lá atrás, Juizão não marcou. E a El Falcão não marcou. Vem Flamengo de novo. Bola vem com o Royal, Royal tocou, trabalhou para Jorginho, está marcado, recua tudo, a bola Cortiz, entrega para Léo Pereira, 0-0, 0-0, 14 minutos, 0 para o Cruzeiro, 0 para o Flamengo, é Copa Libertadores da América, bola para Ayrton Lucas na ponta canhota, já trabalha a bola, Bruno Henrique, como ele gosta, chamou para a fita, Fabrício no Arrasca, fez o pivô, tocou para Ayrton Lucas, chegou brigando Arruio, bola vai sobrar na grande área. Fabrício, não tem brincadeira. Tome pé direito, bola pra fora. 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Bola na grande área do Cruzeiro. Jonathan, trabalha para Gerson. Vamos lá, Gerson. O Coringa estrelado. Toca na bola, procura Matheus Henrique. Ele domina, 0-0, 0-0. Jonathan, na grande área. Recua na pequena área com goleirão Otávio. Aí pé direito, a bola vem, pelo mal, vai tentar Rui, primeiro vem Léo Pereira, tira, bola quicou, ficou para Matheus Henrique, Arrascaeta melhor, tocou, trabalhou, a bola vem para Jorginho, com o Bruno Henrique, vai entrar na grande área, tem que tirar bem, o Ira tirou na boa, sai tocando para Rui, perde o lance, ele recupera o Ira. Contra o Arrasca, tocou no Arrasca, lateral para o Cruzeiro. 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
0: O Piquinho, o árbitro argentino Yael Falcón é considerado a grande revelação da arbitragem na América do Sul. Tem 38 anos, apitou 3 jogos da Copa do Mundo, viu, Piquinho?
7: Um abraço para ele, que faça uma bela arbitragem. Já mostrou amarelinho pro Matheus Henrique com 10 minutos. A bola vem com o Cruzeiro. Quem sabe uma boa jogada. Matheus Pereira tocou na frente. Vem o William para Matheus. Deixou a perna, perdeu o lance. A bola para fora. Fabrício Guerreiro, como começa o Cruzeiro?
11: O Cruzeiro tá bem, Pique. Apesar que eu acho que Gerson e Matheuzinho tem que jogar mais junto. Tá muito espaçado. Tá facilitado.
7: Gerson para Matheus Pereira. Rolou. Dominou Caio Jorge. Tá procurando a bola na esquerda. Vai dominar o Wesley, preparou o cruzamento, volta no Rojas, o argentino devolve a bola com ele, vai com o Torivelo, garoto, dominou, tentou a fita contra o Royal, ainda ele, vai ajeitar, ajeitou pra Gerson, na ponta canhota, escapa no primeiro, tenta a fita, briga muito o time do Flamengo, Gerson com ela, é falta, né, pô? Ô, Yael, Falcón, ou Falcón, é falta, é bola no chão ou não, hein, Pance?
0: Ele deu arremesso favorável ao Cruzeiro. A bola tá com o Gerson. Que jogo, hein, Piquitito? 0-0. 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
7: Esporte é essencial para os meninos, tem a ver. Com a Vale 0-0, Cruzeiro vem Matheus Henrique. Carregou na bola boa para Matheus Pereira. Segura essa bola, Matheus Pereira. Bateu no Flamenguista, voltou para Gerson pela meia esquerda, peça ofensiva da esquerda para direita. É bola boa, boa bola. Pro Arroio, é para você, Arroio. E Carolino ganhou, bateu forte. Tocou no Lucas, escanteio, é tiro de meta. Homenzinho no Flamenguista, hein?
4: Pegou sim. Pegou no jogador do Flamengo, é escanteio, você fez certinho. Marcou, a leitura da jogada, Piquetinho, você foi certinho, você visualizou certinho, é o Cruzeiro pro lado direito, pra cobrança desse escanteio, a bateria aérea tá toda na área do Mengão aí, viu, Piquetinho?
7: É, e o tal do Facundo aí, Rodrigo, bandeirinha tinha da pontada, tinha de meta. Quem sabe o gol? Quem vem pra bola aí? Rojas! Gabriel Rojas, quem sabe o gol? Bateu mal. Por baixo, pra tirar por ali, Bruno Henrique. E a bola vai voltar, vai ficar pra William pela minha direita. Jogou na grande área. Vamos lá, Cruzeiro, Jonathan. Vem Fabrício, cabeçou, sobe, Jorginho tira. Volta, Matheus Henrique. Tentou de primeira, a bola vai pra fora. Tava chegando o Cruzeiro.
12: O Matheus, você reparou? Ele apelou. Tirou a máscara, Pique. Ele começou com aquela máscara de proteção, né? Tá com o nariz fraturado. Jogou 10 minutos com a máscara. Não aguentou, não. Arrancou, tá de cara limpa agora o Mateuzinho. Indo, mando de média, BH.
7: Ataca o Flamengo com perigo. Ayrton Lucas dominou. Rola a bola com o Samuel Lino. Na ponta esquerda vai tentar o cruzamento. Toca a bola, vem pra Pulgar. O chileno abre na esquerda. Jorginho domina. Para, prende. Cabecinha o jogo, 18 no primeiro tempo, 0-0, você comigo na Itatiaia, no Radinho, no YouTube, a bola vem com o Léo Ortiz, trabalhou curtinho, a bola vem, arrasca, toca, Plata, meteu na grande área, vamos chegar, já domina, o Wesley lá atrás, falta nele, né, marcou, KTO, baixe o app, proibido para menor de 18 anos, portaria SPA, barra MF, 2093, barra 2024, Ministério da Fazenda adverte, aposta 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jogo do Unida, nas oitavas de final, jogo da volta é quarta-feira que vem no Maraca, Jonathan, para bater a falta, bate para frente, sobe, Pulgar, cabeceio chileno, responde, Gerson cai para Matheus Pereira, tenta a fita, Jorginho em cima dele, tira, vai voltar no Plata, Plata vem, trabalhou, carregou, dominou, tocou atrás, o equatoriano solta a bola, vem Samuel Lino, tem que marcar, vai tentar ganhar a grande área, Bruno Henrique entrou, pintou a chance, bola batida, passa a boca no gol, vai para fora. Chegou com perigo Flamengo, Rubens.
12: E não pode deixar de jeito nenhum. Jorginho pelo meu campo, trabalhando, pensando, girando. Ele acha, depois o Lino, toca pro Bruno Henrique, lá do esquerdo da grande área. Ele poderia ter batido pro gol com a direita. Ele tentou um toque rasteiro pra Rascaeta, ela passa por todo mundo. 0-0, informando o Linete BH.
7: Cruzeiro perdeu o lance, meu Deus do céu. Na saída de bola, bola vem com Plata, deitou Royal, vem, toca Braz, arrasca, vem pro lance, trabalhou, tocou na frente, Jardim, Binho, bola com Plata, na granheira, chega Rojas pra tirar, vai voltar com o Flamengo, Cruzeiro tem que se acertar, encaixar, a bola vem aqui, pra dominar Eric Pulgar, trabalha a bola, toca a bola com Ayrton Lucas, ele recua tudo, toca na bola, procura um companheiro, vem Léo Ortiz, caminhando o time do Flamengo, chegamos a 20 minutos e 40. A bola vai chegar pela meia, tocando o Jorginho na frente, dominou Lino, bateu no canto, Otávio caiu para espalmar, no canto esquerdo, escanteio, vem Flamengo, Arrascaeta se posiciona para cobrança na ponta direita, Rubem.
12: E agora todo mundo do Flamengo se lança a grande área para tentar essa bola pelo alto, Arrascaeta vai para a batida, lado direito, jogo pegado, quente, vem o uruguaio pela direita, Pique.
7: 21 minutos e meio. Flamengo tem escanteio na ponta direita. Cruzeiro volta todo dentro da grande área para tentar tirar. Tô vendo ali Bruno Henrique na grande área, ele é perigoso pelo alto. Léo Pereira, também o Léo Ortiz. Tem que ter atenção à defesa do Cruzeiro. Arrascaída no escanteio, perigoso. Para cortar, Matheus Henrique. Vamos botar. Meu Deus, que furada no Otávio, minha Nossa Senhora. Saiu catando borboleta, deu sorte, a bola pra fora. O escanteio, Rubem.
12: É vontade demais, disposição demais. Vem Arrascaeta de novo pela direita.
7: Vem pra cobrar escanteio novamente, Arrascaeta, pé direito, jogou na primeira trave, tira a defesa do Cruzeiro. Bola vai sair, lateral. lá pela direita, Nova Lima no topo, sexta melhor qualidade de vida no Brasil, primeira em Minas, prefeitura de Nova Lima, futuro mora aqui, 22, quase metade do jogo nessa primeira etapa, 0-0. Vamos ter agora tempo para a hidratação nesse exato momento. Quando tem posse de bola, arremesso lateral na ponta direita, o Flamengo, além Fabrício. Fabrício, e aí 22 minutos e meio, 0-0.
11: É um jogo bem equilibrado, né? Eu acho que o Flamengo melhor no momento, tendo mais posse de bola, é muita qualidade, né, Pique? É um time que tem muita qualidade. Agora o Cruzeiro tem que tomar cuidado, porque o grande lance é o seguinte: o Samuel Lino sai da beirada e ele vai pro meio de campo, e aí ele tá conseguindo ficar sozinho. Não tá tendo o tempo, não tá dando tempo do Willian trocar com o Mateuzinho, que aí o que acontece? O Samuel Lino vai pro meio, o Arrascaeta cai pra ponta, mas geralmente o Samuel Lino tá pegando ali sozinho. Eu acho que tem que conversar isso, de repente até fazer uma marcação meio que individual. Mateuzinho e Gerson também tem que jogar mais junto também, não espaçar o meio de campo, porque o Flamengo tenta a todo momento espaçar o meio de campo. E o Mateuzinho tomar cuidado, né? Tomou um cartão amarelo aos 10 minutos agora. Tem que tomar cuidado aí pro restante da partida, para não tentar fazer uma falta mais brusca e tomar outro cartão.
9: É, e tem a questão dos três atacantes, né? São três atacantes, mais o Matheus Pereira, que não tem característica de ajudar tanto no momento defensivo. E o Flamengo tem uma dupla de zagueiros, Pique, que é a que melhor sabe sair jogando. O Léo Ortiz é um 10 que joga na zaga, o Léo Pereira, depois da Copa, ainda ganhou mais confiança. Então são zagueiros construtores. A verdade é que no Flamengo, quando tem a posse de bola, todo mundo é atacador, todo mundo ataca a marcação do adversário, e o Cruzeiro não consegue marcar com todo mundo, e aí os espaços vão acontecendo. O Jorginho também flutua muito ali no meio campo, e o Cruzeiro não consegue ficar com a bola, e quando fica com a bola, os principais jogadores não estão conseguindo reter. Então o Gerson não está conseguindo ficar com ela, o Matheus Pereira não está conseguindo, e muito menos o Caio Jorge. Então é um momento delicado do jogo pro Cruzeiro. Precisa sobreviver esse momento, se equilibrar, para depois tentar ferir o Flamengo.
11: Ô Ale, é uma pressão inútil, né? Pressionar o Flamengo não tem como.
9: Exatamente.
11: Baixa um pouquinho a linha, espera, para não ficar esse rombo no meio de campo.
7: Lateral na ponta direita para o Flamengo, hein? 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Lateral com Emerson Royal, lá pela direita. Ele vem para arremessar, mas no curtinho, a bola vem. Arrasca, tenta devolução, bola para fora, arremesso para o Cruzeiro no campo defensivo. 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Atenção, torcedor no Brasil. A Itatiaia marca 25-20 para terminar o primeiro tempo de jogo. Placar da primeira partida, fase Unidas da Copa Libertadores da América. Flamengo ataca, Royal vai no fundo, cruzamento na segunda trave, vai saindo. Tiro de meta para o Cruzeiro, confirma o placar, KTO. 0 para o Cruzeiro, 0 Flamengo.
1: Mais cedo, o Palmeiras ficou apenas no empate em casa com o Cerro Porteño, empate por 1-1, Copa Libertadores.

0: Arroio, escorregou, meu Deus do céu, patinou, perdeu. Era uma boa chegada, hein? Agora vem aqui, Ayrton Lucas, toca na frente, Fabrício Bruno ganha. De cabeça para William. Vai botando o Fabrício Bruno, que tem Jonathan para jogar. Passamos de 26, primeiro tempo de jogo. 0-0, a bola para Gerson, não pode perder. Tem dois na marcação em cima dele, fez a perda e a falta. Juizão espera até o último momento, né? Para marcar a falta. Gerson bateu falta na esquerda para a direita, bola com William, trabalhou curtinho. Bola bem para Matheus Pereira, dominou pela meia direita, faz o passe rasteirinho, a bola vai chegar, já toca na bola o Wesley, na bola boa, para Gerson, quem sabe o bolanço, levantou na grande área, é agora, vai sobrar essa bola, Arroio, adeitou o William na grande área, toca para trás, Arroio limpou, pintou a chance do gol, bate, bate, bateu, explodiu na defesa, vem para cortar Léo Pereira, responde, por ali Fabrício na cabeça do Gerson, tira Royal de qualquer forma, bola pelo alto, Jonathan tocou de cabeça, agora vem para Matheus, trabalhou para Matheus Pereira, com a jogada na frente, o Wesley ganhou, para Caio Jorge, opa, houve uma trombada, Caio Jorge caiu, e agora uma falta que favorece o Flamengo. O Caio Jorge na grande área, ficou reclamando de um braço pelo alto, passe.
1: Ele reclamou do lance com o Léo Ortiz, dizendo que o Léo Ortiz fez uma carga faltosa para ele na área, pediram pênalti. Depois, na sequência do lance, eu fiquei de olho, foi do Matheus Pereira, Piquetito, que ele fez a falta para cima do Jorginho e o Pereira tá pendurado. A bola é pro Flamengo, tá 0-0 na parada ali da hidratação. O Wesley para jogar em cima do Léo Ortiz. Foi o pedido do técnico Arthur Jorge, da 0-0.
0: E a bola com Ayrton Lucas de calcanhar para fora. Lateral para o Cruzeiro. Vamos lá, Cruzeiro. Lateral cobra a bola para Matheus Pereira pela meia direita. Vira lá na ponta a bola com o William. Toca errado. Aí na corta Jorginho. Vai chegar no Pulgar. Para Arrascaeta. Aperta o William. Falta. Caiu o jogador do Flamengo. Ele está pitando também. 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Errado o lance do Flamengo, a bola para fora. Chegamos a 28, hein? Primeiro tempo de jogo, placar de 0-0, você comigo no radinho da Itatiaia e também no YouTube, arroba Itatiaia Esporte, arroba Itatiaia Oficial. Por aqui Fabrício Bruno, lá pela direita, é com o William, William para Arroio, vai Arroio! Chegou, toque errado. Minha Nossa Senhora. Era uma bola para tentar o domínio, errou de novo. E a bola recuada ali. Do Royal até o goleiro Rossi. Não vale com as mãos. Vai com o pé direito. Caio Jorge vai em cima. A bola pro Léo Ortiz. Domina. Caio Jorge vai em cima. Tem que chegar alguém no meio agora. Bola vem ali. Samuel Lino dominando. Gira o corpo. Trabalha a bola. Solta a bola. Tá vendo o Gonçalo. Gonçalo Plata. Ele toca na bola, procura a jogada, vem com o Léo Pereira, avança, tem que marcar. Aí o Gerson ganhou, bola pro Matheus, meu Deus do céu. Teve uma perna do Arrascaeta ali, hein?
2: Amarelo pra ele. Não tem conversa. Amarelo para o Uruguai, o Arrascaeta, o Matheus Henrique antecipava ali na marcação, o Arrascaeta foi lá. Deu aquela beliscada do tornozelo do Matheus Henrique, 0-0, informando o Vale, o essencial é viver a emoção do esporte.
0: Meia hora, 0-0. E a bola vem para João do Jesus, ultrapassa a metade do gramado, solta a bola para Matheus Henrique, trabalhou pela meia, vem pro Wesley, perdeu, mas a bola volta com o Cruzeiro. Wesley foi tocado, hein? Os caras estão batendo também, velho. E a bola com o Gerson, é o último homem, trabalha com o Jonathan Jesus, ultrapassa a linha divisória, virou na bola, bola boa, Wesley, mas garoto, dominou, vai entrar na grande área, olha aí, tocou o Jorge, sobrou, Matheus bateu, explodiu no Léo, e a bola pra fora, é lateral, que chance, Fancy!
1: É, mas ali, a jogada do Wesley, essa é a jogada do Wesley. Depois a conclusão do Matheus Pereira em cima da defesa do Flamengo. Mas preste atenção, Piquetito, isso ele vai tentar o jogo inteiro, tá 0-0. 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
0: Quase 31, vamos lá, Cruzeiro, para buscar o gol, Arroio. Vem pela meia direita, vai jogar na grande área, trabalhou, fez a finta. Vai ganhar a lateral, o Cruzeiro. O bandeirinha não sabe para que lado que ele vai dar. Aí. Isso é um absurdo. Esse cara, velho, não sabe pra onde foi a bola.
1: Ô, Piquetinho, o Facundo Rodrigues tá pior que a Bela. Que a Bela tá na creche. Aí ela vai prender direita e esquerda. Ele não sabe. Ele não sabe. Ele tá completamente perdido. Quem deu o lateral foi o Falcon. O auxiliar ficou olhando. Olhando sem saber. Piada.
0: Matheus Henrique de cabeça toca a bola pra frente. Vem a Cajola primeiro, vem pra cortar, cortou o Léo Ortiz, trabalha pra Emerson Royal, lateral do minuto, o senhor não volta a cantar, tem que cantar. É jogo duro, é clássico, no Goiânia Bola Brasil. É somente o primeiro jogo no Menina. Das oitavas de final da Copa Libertadores da América, 0 a 0. Cruzeiro e Flamengo. E a bola vem ali. Jorginho recua a bola com o Léo Ortiz, hora de roubar, hein? Roubou, caiu o Jorge, é agora, pro Arroio, vai bater de fora da área, passa direito no gol, ele arriscou de fora da área, ela passa à direita, assustando o goleirão Rossi, Pansi.
1: Caiu o Jorge de garçom, ele toca pro Arroio que vem batendo, entrando na grande área pelo lado direito, assustou o Rossi, hein? Rossi, essa aí você achou que fosse morrer lá dentro, tá 0 a 0, informa no Banco Mercantil.
0: A bola recuada até Otávio, joga corrida, é lá e cá. Otávio para Jonathan, joga contra o Flamenguista, ganha lateral, abra sua conta no Mercantil, o bagulho quem sabe beber os 50 a mais, acesse meu Mercantil, para o Banco BR. Lateral para o Cruzeiro, 32 minutos e 50. 0 a 0. Cruzeiro e Flamengo, primeiro jogo na fase oitavas de final. Agora vem para cá o Jorge, sobe para contar. Tava ali o Léo Ortiz. Como disse o Alê, são dois grandes zagueiros, né? O Ortiz e o Léo Pereira. E agora vem ali na esquerda, o Cruzeiro tenta Rojas, vai dominando, foi desarmado, não pode perder. Samuel Lino, Gonçalo Plata dominou, tem que marcar. Chega para cortar o William, bola na grande área. Otávio sai do gol e pega. Aquela saída do lado esquerdo ali, perigosa. Nessa aí foi bem. Na recuperação, Cruzeiro, a bola com o William. Tem o Gerson para jogar, Gerson. Domina, vai tocar no Otávio. Otávio na pequena área, tem Jonathan. Pronto, Jesus, ele recebe, 33. Primeiro tempo de jogo, 0 a 0. A bola para Gerson, na meia lua da grande área. Campo de defesa do Cruzeiro. Arranca Gerson. Vai em cima dele ali, o BH. Ele recua a bola, toca a bola para Jonathan. Escapou no primeiro, vai fazer o passe no meio. Se passa, ia chegar no Matheus, mas chegou no corte do Jorginho, que foi parcial. Matheus Pereira dominou, rolou para o William. Vai em cima dele ali, o BH. Ele recua a bola, toca a bola para Jonathan. Escapou no primeiro, vai fazer o passe no meio. Se passa, ia chegar no Matheus.

0: Brasil. A Itatiaia marca 34,5, quase 35 o primeiro tempo de jogo. Placar da Libertadores, fase oitavas de final. Jogo de ida, placar KTO 0-0 para Cruzeiro e Flamengo.
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0: E perdeu Matheus Henrique, arranca, ganhou, tocou no Bruno, vai bater, bateu pra fora do gol. No erro, meu Deus do céu. E a bola sopra pro Bruno, ela passa por sobre o gol, Rubem.
2: Eu permito que o Matheus Henrique possa respirar depois dessa, hein? Ele entrega essa bola para Arrascaeta, ele toca pro Bruno e depois uma porrada pro gol, ela subiu. 0-0 a decisão da Itatiaia, informando o Banco Mercantil.
0: Diga lá, Cirilo.
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0: É minha própria emoção, bola com Léo Pereira para Léo Ortiz. Dominou na barriga, botou no chão. Caio Jorge vai em cima dele. A bola para Royal, hora de roubar do lateral. Vamos lá em cima do Royal. Pô, sai da lateral, vem pela meia, ninguém marca. Ele toca a bola para Samuel Lino, voltou com Royal na esquerda para Ayrton Lucas, no bico da grande área. Trilhou na bola, Gerson agora vai chegar para dividir, para ganhar e toca errado. Sai jogando errado o Gerson. Bola vem para Samuel Lino. Na ponta esquerda, solta a bola, arrasca, pede a bola, vem. Trabalha Ayrton Lucas para arrasca, entra no minuto, pela meia, ninguém marca, ele vai entrar na grande área. Agora chegou bem, Matheus Henrique. Faz o breque, gira bonito para Matheus Pereira. Vamos lá, Cruzeiro. Ele era para abrir na esquerda, demorou demais. E a bola vem para Rugas, trabalha a bola para Wesley, dominou, caiu Jorge lá pela esquerda. Ele tá marcado. E a bola vai ser recuada até Jonathan Jesus. 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Vamos lá, Cruzeiro, 37. Capricha agora, Fabrício Bruno para a direita, é bola boa com o William. Caio Jorge pediu, é para ele. Tira, Léo Ortiz, Pulgar voltava também. Cruzamento do Ina, quase ela sobra pro Caio Jorge. É lá penal com Rojas. Na esquerda, Wesley prendiu. Bola vem pro Gerson. Vai dominar, rasca em cima. Gerson ganhou. Vamos lá, 37,5. Capricha Gerson na esquerda. Tá marcado. Volta todo o Flamengo agora. 0-0. 0 Cruzeiro, 0 Flamengo. A bola para Matheus Pereira. Vem pela meia esquerda. É jogo duro. É brigado. Duas grandes agremiações do futebol brasileiro e mundial. Pela meia esquerda, bola com Matheus Pereira no Hélio. Rolou para Cajone, tentou por cobertura. Bola fica nas mãos do goleiro. Ele tentou a jogada por elevação. Ela subiu muito, ficou nas mãos do Rossi. Rossi na frente, olha, com Bruno Henrique. Se chegar é perigo, chegou, ninguém marca. Ainda ele, agora que volta ali o Jonathan Jesus. A bola com o Royal, toca no meio, Arrascaeta com o Liberdade. Vem Flamengo, tem que marcar, deitou para Jorginho. Clareou, soltou, Samuel Lino bateu. William em cima dele, para cortar, volta a bola, Royal. Tem que chegar alguém. Bola para direita, vem Plata. Royal pediu no bico da grande área, jogou na grande área, cabeçada. E a bola para fora. Tá faltando o que ali em Fabrício? Para que a bola fique sempre. Ou a segunda bola ofensiva ou defensiva para os jogadores do Flamengo.
4: É, tem que ter mais atenção, principalmente essa segunda bola. Agora, depois da parada, o Cruzeiro melhorou bastante. Ganhou personalidade, o Wesley trabalhando melhor pelo lado esquerdo, o Arroio arriscando de longe, o Gerson chamando a responsabilidade no meio campo, melhorou, mas o Flamengo é perigoso.
0: Olha o Otávio, sai jogando mal com os pés, tira, defesa do Cruzeiro, volta, vem Fabrício, perdeu, bola vai ficar na grande área, Jonathan. Vamos caprichar aí, trabalha com ele, toca no meio. Vai chegar cá, Jorge, ligou bem para Matheus Henrique na esquerda, Rojas, vamos Rojas. Toca mal, dá de graça a bola pro Royal. Vem Léo Ortiz, aperta Pulgar, Cruzeiro brigou para recuperar. Jogador do Cruzeiro caiu, é falta nele.
5: Ô Pique, o técnico Arthur Jorge chamou o Arroio, tá pedindo mais participação dele para se apresentar um pouco mais. Olha ele aí.
0: A falta cobrada, a bola com o Matheus Pereira, para direita o William, William com o Arroio. Vamos Arroio, enquanto o Ayrton Lucas.

0: linha de fundo pela direita, cruzamento, a chance, tira Léo Pereira, volta para Matheus Pereira de peito, leitor para Rui, vamos Rui, para Gerson, Gerson com Matheus Pereira, trabalhou pela meia direita, a bola agora na esquerda, Gerson abre, toca a bola para Mateuzinho, já procurou o Ruas, ele volta a bola com o Mateuzinho, pé direito, abre para a ponta direita, é para o William, vai chegar o William, chegou. 39, 40 agora, bola pra entrada na área, Gerson no Arroio, Arroio fez o pivô, bola com o William, William para Matheus Pereira, aperta para ali na marcação, o Bruno Henrique, a bola com o William, William Matheus, Matheus William, William para Gerson, Gerson para Arroio, Arroio dominou, a bola aperta ele, Arroio voltou, na bola boa, com o Jonathan, trabalhou com o Mateuzinho, outra vez com o Jonathan, vem Cruzeiro, ele vai bater, preferiu abrir a bola, boa, boa, bola para o William, pela ponta direita com Gerson, Gerson no William, vai pro fundo, vem cruzamento, pintou primeiro, vai cruzar, tira Ayrton Lucas, bola vem para Fabrício, houve o toque de mão, houve o toque de mão do Bruno Henrique, Fabrício cobra a falta, 40 minutos, vamos lá, buscar o gol na fé, paixão e fé, a bola chega outra vez ali para dominar Matheus Henrique, com Matheus Pereira na esquerda para Rojas, voltou para Matheus, meteu na grande área, passou pelo raço, se sai à esquerda do gol, tiro de meta, Pance.
1: Ele queria fazer essa ligação com o William, mas foi muito forte, acabou saindo na linha de fundo, o Matheus Pereira na sua habilidade, né? Batendo de primeira, tá 0-0, 0-0, informando Nova Lima, o futuro mora aqui, prefeitura de Nova Lima, o futuro mora aqui.
0: E a bola vem ali para Léo Ortiz, Caio Jorge vai em cima dele, ele abre, tenta abrir, da direita, da pra esquerda, ganhou o William, é agora, Matheus Pereira pediu na grande área, zagueiro vem, houve o toque de mão, houve o toque de mão. O ato Iael Falcão diz que não houve nada. Tive a impressão que um zagueiro tirou, bateu no braço de outro zagueiro do Flamengo. É, cadê o senhor Héctor Paleta, que é do VAR, hein? E a bola vai sobrar ali com o Jorginho. Trabalha a bola. A bola vai chegar outra vez ali para Emerson Royal na ponta direita. Ele faz o passe, vem Gonçalo Prato. Tem que chegar, Jonathan chega. Bola recuada, Flamengo vem 42, 3 para terminar o tempo regulamentar. Flamengo vem. Jogador do Cruzeiro caído, hein? Juiz diz que não houve nada. A bola na esquerda. Dominou Bruno Henrique, deitou Ayrton Lucas. Rola a bola para Jorginho na entrada da área. Fez o passe para cotar Jonathan. Tira mal. E a bola volta. Agora vai parar o jogo ali, o glorioso Iael Falcão. Jogador do Cruzeiro caído, Rubens.
2: Tá ali do lado direito o Matheus Pereira. E a preocupação, o Falcão demorou demais para parar o jogo. Agora sim, o atendimento médico liberado para atender o camisa 10 do Cruzeiro. O técnico Arthur Jorge aproveita aqui para orientar alguns jogadores. Vamos nos encaminhando para o finalzinho do primeiro tempo. Vai seguindo garrado, 0-0, informando Belo Horizonte, Prefeitura do Povo. 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
0: Muito bem. Naquele lance que eu e milhares de torcedores do Cruzeiro queriam pênalti, os que bateu no peito e depois na mão do zagueiro, né? É isso? É isso, Pança?
1: A impressão foi essa, foi o lance do cruzamento do William em direção à área do Cruzeiro, e aí chegou o Léo Pereira meio esquisitão, e a bola acaba batendo, resvalando no braço. A impressão que ela bate no peito, mas depois ela vai sendo correndo pro braço. A jogada que ali tinha o zagueiro e o perto dele o Eric Pulgar também, o volante da equipe do Flamengo.
0: Agora a preocupação com o atendimento do Matheus Pereira. Juiz gesticula ali aos 43, quase 44, pediu a bola ali. Ale Oliveira, e aí? Ale, é jogo duro, duríssimo, né?
3: Ô Ale, só pra esclarecer, não foi pênalti porque a bola veio do companheiro. O zagueiro do Flamengo é quem chuta a bola no braço do Léo Pereira. Por isso não é pênalti, Ale.
0: E uma bola pra direita, Royal domina, reiniciado o jogo 44, já. Complementa aqui com a sua opinião. Ali Oliveira, Cruzeiro volta tudo para a marcação, ataca o Flamengo, reta final do primeiro tempo de jogo. Bola aberta, por aqui, Samuel Lino, tem que marcar. Ele domina, volta a bola, entrega a bola vai chegar. Pulgar de longe, bateu, explodiu na defesa. vem o Royal, Rua Chiru, volta Royal, vem Gonçalo Plata, ganha. O Royal pediu e a bola vem outra vez para o time do Flamengo pela ponta direita. Vai tentar o cruzamento, pulgar na grande área. Bruno Henrique subiu o topo de cabeça. É que vai chegar o William. Toca de direita, a bola pelo alto. Cruzeiro com dificuldade para sair. É o Flamengo quem domina. Tira o quadrão do Flamengo caído agora. E a bola vem outra vez ali para dominar. Domina Léo Pereira, avança, vai para entrada na área. Rola a bola para Ayrton Lucas. Toca curtinho. Samuel Lino ajeitou na esquerda. Ayrton Lucas meteu na grande área. Fabrício sobe e tira. Tem que chegar. Tem que chegar. O Edner chegou, tocou na bola. Bateu no jogador do Flamengo. Olha o bandeira de lá e não sabe para que lado ele marca. Três. Vamos até 48. Ale, eu vou falar para você. Jogo duríssimo. Aí veio o lance. A explicação do Thiago Reis no pênalti que a gente queria, mas que na regra não houve.
4: É, e a participação do William, muito positiva nesse primeiro tempo. Ele é um dos caras que não é titular, o Fagner é o titular, mas o William tá mostrando boa presença ofensiva, como nesse lance aí, que a gente pensou que ele pudesse dar o pênalti, mas defensivamente seguro também. Então o William, que era um ponto de interrogação, faz um grande primeiro tempo. Acho que no todo o primeiro período bem equilibrado, o Flamengo começou melhor, pois o Cruzeiro se achou um pouco mais, principalmente porque o Gerson prendeu essa bola, chamou a responsabilidade, começou a construir as jogadas a partir da defesa e os atacantes começaram a se mexer mais. Eu acho que o primeiro tempo foi bem equilibrado, viu, Pique?
0: 0-0, Guerreiro, 46 agora, logo até 48.
5: Pois é, um jogo dificílimo, né? Duas equipes muito perigosas, né? O Flamengo, principalmente, toma muito cuidado. O Cruzeiro tem que tomar cuidado com a saída de bola, cara. Essa saída de bola arrisca demais. O Flamengo parca de bem demais a pressão, sabe, Pique? Mais uma saída de jogo errada agora. Tem que melhorar nisso.
0: A bola do Gerson. Aí o William tá olhando pra frente. Fabrício não vai, a bola pra fora. Tá de graça a bola para o Flamengo. É isso que são detalhes. A bola vem aqui para dominar no meio de campo, trabalha a bola, toca Samuel Lino, recua a bola com Pulgada. O chileno recua tudo com Léo Ortiz. Tem Léo Pereira para agora, vai bater para frente. Vai tentar subir ali pro Henrique, a bola com Otávio com tranquilidade. 47. Vai terminar o primeiro tempo. O Cruzeiro tem aí a possibilidade de um ataque. A bola para Gerson, dominou na sua intermediária, passou o BH em cima dele. Ele toca na bola boa, procura por aqui, a bola vem com o Matheus Henrique. Ele domina, vai ultrapassar a metade do gramado. Parou, prendeu, volta a bola, entrega para jogada com o Jonathan. Ninguém se apresenta. Ele trabalha curtinho, vamos lá, Cruzeiro, para buscar quem sabe o gol no finalzinho. 47-40. Mateuzinho. Volta com o Jonathan. Tem Fabrício para jogar. Para, prende, volta no Fabrício. Aqui o William. William vai receber. Passou o Arroio. É pro Arroio. Vai, Arroio. Quem sabe o gol? Vai na fé. Vai entrar na grande apenas, alô, cruzou, a chance, Matheus Pereira, areitou, foi derrubado. Luiz mandou seguir, não marca nada. E vem. Vai tentar, Bruno Henrique ganhou de Jonathan, entrou na área, ainda o BH cruzou. Sobe a defesa para cortar. Rebote vem para Royal, levou pro fundo, cruzamento. Tira Mateuzinho, a bola para fora. Vai sair lateral, vai terminar. Final de primeiro tempo. 0 para o. Ele marcou. Ele ergueu o braço, tava a impressão que ia terminar. Cruzeiro brigando. Bola vai voltar outra vez ali. Ele deu mais um, impressionante. Olha o Rojas, não baixou a bola, sobra a bola para a direita. Royal levou para o fundo, cruzamento, vem Flamengo. Tira o William, vai sobrar a bola, Matheus. Caio Jorge procurou na galera, é o Flamengo que vem. 49. 49. Toca o Flamengo. Vem Plata, dominando. Agora ele vai terminar, né? Ele faz um gesto que engana todo mundo, cara.
6: Ele não levantou o braço pra terminar o jogo, ele levantou antes pra orientar os caras. Inacreditável, Pique.
0: Terminou o primeiro tempo, 0 Cruzeiro, 0 para o Flamengo. Vem aí, João Vitor Cirilo.
7: Vamos lá, nesse intervalo, Piquitito terminou o primeiro tempo, Plata foi pra cima do juizão por ali. Ô, meu caro Emerson Pancieri, seu destaque no gramado, chega mais, Pancieri.
1: Matheus Pereira conversando com o Bandeira, o glorioso Facundo, em relação a alguns jogadores do Flamengo puxando muito ele. Ele falando, ó, tão me agarrando, tão me puxando. Isso é falta, deu pra perceber essa fala. Agora o lance que a gente ficou na dúvida ali do pênalti, o Thiago bem descreveu, o cruzamento William parte da direita, o Pulga, ele dá uma pichotada no braço do Léo Pereira. E como foi o jogador do próprio Flamengo, por isso não caracteriza o pênalti, só pra deixar bem amarrado e bem explicado. No banco, Vitor Lamonieca, Juan Moraes, Vidalba, João Marcelo, Zé Lucas, Lucas Silva, Felipe Moraes, Bruno Rodrigues, Kaique Kendi, Marquinhos, João Costa e Lúcio Rodrigues, as opções do técnico Arthur Jorge. Cirilo.
7: Seu destaque, Thiago Reis. Já já o nosso Thiago, primeiro deixa eu chamar o Ale Oliveira com destaque positivo do primeiro tempo. Fala aí, Ale.
4: Ah, o jogo, viu? O jogo muito bom, de duas grandes equipes que se olham nos olhos, Cruzeiro com personalidade. Claro que tendo dificuldade porque você está enfrentando o melhor elenco da América do Sul. Mas um grande primeiro tempo, com chance de gol para os dois lados, com grandes jogadas, com grandes jogadores. Agora, se você, como você gosta, né, de individualizar, eu gostei bastante do William, viu? Porque não é um jogador titular e participou muito, mas participou muito bem do jogo nesse primeiro período, mas um grande primeiro tempo, viu, Cirilo?
7: Viu, Ale, o que você não gostou nesse primeiro tempo?
4: Ah, eu espero muito mais do Matheus Pereira. É um jogo de gente grande, o Matheus Pereira é gente grande. E ele não só não participou como a gente espera, como em alguns momentos deixou o time vendido. É uma hora que ele caiu ali no campo, ficou caído. O juizão argentino tá nem aí pra milonga dele. Mandou ele ficar esperando lá fora, o Cruzeiro continuou marcando com a menos. Depois dominou a bola dentro da área. Caiu de novo, simulou contra-ataque com o Flamengo. Então, tem que entender que é jogo de Libertadores com árbitro argentino. Não pode ficar caindo toda hora e tem que participar mais. O cara mais técnico, mais brilhante, mais sensacional do time do Cruzeiro tem que ser decisivo nessas horas.
7: Este é Ale Oliveira, daqui a pouquinho análise completa nesse intervalo. Quero o seu destaque também, Fabrício. Já já você vai comentar na íntegra junto com o Ale. Mas como é que você viu esse primeiro tempo? Aquele resumo do seu comentário de já já, Guerreiro.
8: Uau, Cirilo, é bem verdade que acho que até o Flamengo tá sendo superior na partida, sabe? Mas muito pelo jogo perigoso que o Cruzeiro tá fazendo. E tentando sair jogando, em vez de quebrar algumas linhas ali já com um passe longo, que a pressão alta do Flamengo é muito boa. E também acho que tá causando poucos danos no Flamengo, devido a pouca, pô, o Arroio, pô, participando pouco, o Wesley não participou quase nada, né? Então a gente quer ver aquele Wesley que entrou no segundo tempo. Meio de campo também precisa melhorar na marcação, tá muito espaçado, Mateuzinho não tem muito costume também de jogar em primeiro volante, deu um carrinho absurdo, sendo pra tomar amarelo com 10 minutos, agora tem que ficar segurando, entendeu? Às vezes sai com a bola, errou num passe ali também, então tem que corrigir isso quanto antes, preenchimento no meio de campo, saída perigosa e os atacantes participaram um pouco mais da beirada, Cirilo.
7: Este é Fabrício Guerreiro também aqui na Itatiaia. Agora sim, seu destaque, seu nome e seu bairro.
3: Ah, já tava aqui buscando uma melhor posição, Cirilo, porque o Mateuzinho é preocupação do Cruzeiro, Matheus Henrique. Ele começou o jogo com a máscara de proteção pela fratura no nariz. Com 15 minutos, ele arrancou a máscara e jogou longe. Terminou o jogo sem ela. Mas terminou também o primeiro tempo amarelado. E ele é desfalque já pro jogo da volta. Vai ter que cumprir suspensão por esse amarelo. Vejamos se ele volta para o segundo tempo, tanto por conta do nariz, como também pelo cartão amarelo no primeiro tempo. 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
7: Valeu, seu nome e seu bairro. Vamos fazer um intervalo rapidinho. Vamos seguir no YouTube, no Itatiaia Oficial, no Itatiaia Esporte. Antes do intervalo, Alice Brito tem informações da equipe de jornalismo. Boa noite, Alice.
9: da Máfia Azul, acusado de participar da emboscada ao ônibus de uma torcida organizada do Atlético, ocorrida no Barreiro em 2021. O ataque deixou uma pessoa morta e 9 feridas. O julgamento do réu foi separado dos demais por causa de um problema de saúde de seu defensor. Em julho, outros 3 acusados foram condenados a penas que variam entre 20 a 48 anos de prisão. Repórter Alice Brito.
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0: De intervalo, Cruzeiro e Flamengo estão empatando por 0-0. Copa Libertadores da América, fase oitavas final, jogo de ida. Mais cedo, Palmeiras e Cerro Porteño empataram por 1-1. Cerro teve gol anulado, Andréas Pereira foi expulso. Mesmo assim, o Palmeiras fez 1-0 com Flaco Lopes aos 37. Já no finalzinho, Pablo Verretti empatou para o Cerro Porteño. Falha do Carlos Miguel. Palmeiras 1, Cerro Porteño também 1. Também tivemos Platense e Coquimbo Unido empatando por 1-1. Duelo que foi disputado na Argentina. Mando do Platense. Pela Copa Sul-Americana, com gol de Tomás Coelho, o Atlético venceu o Bragantino por 1-0. Vai em vantagem para a próxima semana. A Sul-Americana teve mais uma vitória de visitante por 1-0. O Montevideo City Torque venceu o Tigre na Argentina por 1-0. Amanhã segue a Libertadores com dois brasileiros em campo. Às 7 horas, em Mirassol, estádio Maião, tem Mirassol e LDU. 9:30 na Argentina, tem Corinthians e Rosário Central, grande jogo. Pela Copa Sul-Americana amanhã, 3 jogos, 3 brasileiros. 7 horas da noite tem Santos e Macará. Tem também Vasco e Olímpia. E às 9:30, Botafogo será o visitante. Tem o duelo contra o Cienciano no Peru. Vamos fazer um intervalo rápido, seguimos no YouTube e voltamos já já com análise do Fabrício, também do Ale Oliveira. Claro, o segundo tempo da vitória do Cruzeiro contra o Flamengo. Que assim seja.
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0: Estamos de volta, 11 de intervalo. Deixa eu chamar o Alê e o Fabrício para comentarem este primeiro tempo. Por enquanto, 0-0, Cruzeiro e Flamengo. 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Primeiro você, Alê.
5: Ô, Cirilo, o começo do jogo foi difícil porque o Flamengo tem uma característica que é quase que incomum, né? Porque os dois zagueiros, quando eles têm a bola, eles são 2 meias. E eu não estou exagerando, não, e no campo você tem a certeza absoluta que é assim mesmo. A bola cai nos pés do Ortiz, é uma tranquilidade para ele jogar, para ele achar um passe entre as linhas, e a mesma coisa o Léo Pereira. Se está muito pressionado, tem o Rossi como passe de apoio, e aí clareia de novo o jogo. Os laterais do Flamengo não são bons, e aí ponto pro Léo Jardim, porque ele botar o Varela no banco para botar o Royal é realmente um crime que ele faz com o time do Flamengo, e ainda bem, né? Mas os laterais não são tão bons, mas de qualquer maneira os dois zagueiros são bem construtores. E aí o Cruzeiro faz a opção por marcar pressão, é treino físico. É treino físico. Porque o Wesley e o Arroio não tem essa característica. O Caio Jorge até tem e conseguiu roubar uma bola boa pro Jorginho. Ele abre pro Arroio, tem uma finalização perigosa. Mas o Cruzeiro não consegue encaixar essa marcação pressão por causa dos dois zagueiros do Flamengo. Aí essa bola entra no meio com o espaço, e aí é um Deus nos acuda, principalmente pro Mateuzinho e pro Gerson. Ele conserta isso no, na parada para hidratação, e o Cruzeiro volta bem melhor, consegue oportunidades, o Wesley partindo para cima, o Arroio tentando a finalização, Caio Jorge mais participativo, o Gerson a partir do tiro de meta do Cruzeiro chamando a responsabilidade, ele prende a bola contra a marcação do Bruno Henrique, do Arrascaeta, sai dando braçada em todo mundo, chama o Mateuzinho e começa a construir pelo lado direito, principalmente com o William, e aí o Cruzeiro também teve as suas oportunidades. Mas é importante que o Arthur Jorge acerte essa marcação, justamente para não ter tanto espaço nos jogadores de meio campo do Flamengo. Jogo duro, para mim jogo equilibrado, em que o Cruzeiro, se tiver um pouquinho mais de atenção, mais de cuidado nos detalhes, pode sim conseguir uma vitória importantíssima, pensando também no jogo de volta lá no Maracanã, viu, Cirilo?
0: Fabrício.
6: Fala comigo, Cirilo.
0: Sua opinião sobre esse primeiro tempo, guerreiro?
6: Cara, é isso aí, é jogo difícil, é jogo de detalhes, vai ser resolvido, pô, não pode ter erro, sabe? Então é o que eu falo, o Cruzeiro tem que tomar muito cuidado nessa saída de bola, não pode dar brecha, tá muito certinho o Flamengo, sabe, na pressão alta, e o Cruzeiro tem que aproveitar mais essa, o jogo dos beiradas, sabe? Acho que tá precisando mais do Arroio, tá precisando mais do Wesley, sabe? É ir pra cima, tá tendo espaço, tá tendo brecha. Eu acho que esses jogadores como o Arroio e o Wesley tem que ter mais confiança, sabe? E procurar agredir o time do Flamengo, porque o time do Flamengo tá muito confortável. Tá jogando, aí quando perde a bola, aí pressão lá em cima, acaba retomando, o Cruzeiro não consegue sair jogando, fica muito fácil, sabe? Então quebra a linha, disputa a segunda bola, joga aqui, aí quando tiver a bola também agride mais o Flamengo. O Flamengo não fica confortável quando agride, agora precisa usar mais esses jogadores. Achei que o Mateuzinho, mano, não tá bem, o Matheus Henrique não tá bem no meio de campo, tá muito espaçado, ele e o Gerson, tem que estar linha de passe, porque quando chega ali, eles querem passar da linha a bola, um aqui tá na direita, outro lá na esquerda, tem que se aproximar, tem que melhorar para começar a ganhar o meio de campo também. Eu começaria a pensar de repente no Zé Lucas aí, o próprio Rojas também não tá muito bem, de repente o Vidalba, né? Porque o Flamengo tá, grande perigo do Flamengo é o segundo tempo, que aí você olha o banco do Flamengo, Carrascal, Pedro, Paquetá, então é muito difícil, sabe? Então os jogadores têm que voltar mais atento aí, o Otávio tomar cuidado, falar, gente, não dá para sair jogando, vamos quebrar lá na frente, e aí é errar o mínimo possível, tentar pelo menos sair com um gol, porque é isso, é jogo equilibrado, é jogo grande, duas grandes equipes, dois grandes campeões, se olha no olho, como o Ale falou, e é o jogo que vai ser decidido no detalhe, Cirilo.
0: Flamengo voltou cedinho, Cruzeiro voltando agora, repórteres da Itatiaia, alterações ou não?
7: O Cruzeiro mesmo, né, Thiago? É, as equipes são as mesmas, Cruzeiro voltando com a mesma formação, Matheus Henrique tá de volta mesmo amarelado, Flamengo também com a mesma formação, Cirilo.
0: Bora pro segundo tempo pra vitória do Cruzeiro, Poeta Azul.
8: Fique Tito.
9: Simbora, Cruzeiro, apito ato, rola a bola pra etapa final de jogo. O Cruzeiro vai pra atacar, o Jorge dominou pra Matheus Pereira, isso aí é falta. E o juiz não marca, Flamengo recupera a bola, trabalha a bola. Meu Deus do céu. E a bola vai voltar outra vez ali com a defesa do Flamengo. Cruzeiro atacando agora, à esquerda no seu radinho. Contra o gol que dá pra Lagoa da Pampulha. E a bola vem pra Plata, que domina, Gonçalo Plata, recua a bola com o Royal recua tudo. Léo Ortiz com o goleirão, Rossi manda pro campo de ataque, vem Bruno Henrique, Fabrício primeiro, cabeceou, já viu um impedimento, né? Luizão marcou.
7: Bruno Henrique tava impedido, já não valia mais nada, tá 0-0. 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
9: Jonathan Jesus tenta o passe, erra e ele vem bloqueando. 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Vamos lá, Cruzeiro, pra buscar esse primeiro gol, primeiro vem Flamengo, Jorginho aventura na grande área, tive a impressão que houve um toque de braço do atacante, e a El lateral, Falcão marca escanteio, passe para o Flamengo.
7: Eu também tive a impressão do toque de braço. A turma que está no replay pode ajudar a gente. Eu tive essa impressão, que ele domina com o braço e depois tem uma sequência jogada. Escanteio, plata para batida, o Arrascaeta está perto.
9: Já na ponta direita, tem que ter atenção a defesa do Cruzeiro. Na ponta dele também, Plata. Ortiz na grande área, Léo Pereira também, a bola para Arrascaeta. É canhoto, volta no Plata. Recolheu, dominou, jogou na grande área. Defesa tirou. Bola vai saindo. Lateral para o Flamengo, 0-0. Vamos lá, Cruzeiro. Marcando o Cefão Montalha. Para sair o contra-ataque, para buscar o seu primeiro gol. 2 minutos e meio, etapa final de jogo, 0-0, a bola com o Royal. Emerson Royal. O Rojas foi em cima dele, a bola recuada até o Ortiz e trabalha a bola. A bola vem com o Léo Pereira da esquerda para a direita. Para ganhar por aqui o Wesley. Tem que sair jogando. Foi tocada, é falta nele, o ato marca. 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Vamos lá, Cruzeiro. Torcedor não pode parar, tem que empurrar o time. É o primeiro jogo, é o jogo de ida. Um jogo de 180 minutos, né? Decisão no Maracanã, aqui tá 0-0. Bola de Otávio na pequena área com o Jonathan Jesus. Abre na esquerda, bola com o Rojas. Plata em cima dele, Rojas ganhou. E é falta, né? Cadê o cartão amarelo? Não vai sair. Ou vai sair? Não vai nada. Foi lá, ainda fica batendo nas costas do Plata. É falta para o Cruzeiro fazer a cobrança. 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Eita, Tiago, no Radinho também no YouTube. É Cruzeiro e Flamengo. Que jogo. Mateuzinho. Dominou no campo intermediário. Recua tudo. Agora vem com o Jonathan, que entregou para a Giação de primeira com o Matheus. Matheus Henrique, Matheuzinho. Ultrapassa, medalha gramado. O jogo é com o William. É para ele. Recebeu na ponta direita. Raceirinha, bola para cá. O Jorge. Tira, Léo Ortiz. A bola sai da grande área, vai chegar por ali para Jorginho. Jorginho com Ayrton Lucas, volta com Jorginho. Jorginho recua a bola, Ayrton Lucas toca, Jorginho pede, recorre e domina, trabalha na intermediária, tenta o passe. A bola para Samuel Lino, dominou na ponta esquerda, sai da ponta, ele vem para a meia. Encosta Arrascaeta, já de primeira para Ayrton Lucas, procurou Samuel Lino. De fora da área vai bater para Bruno Henrique, tem que chegar alguém. Flamengo vem pulgar, bateu longe no gol. Liga de fundo, Pance.
7: Na Lagoa da Pampulha, Pogar. Pode chutar assim que eu gosto. Eu dou like, eu dou curtida. Antes da minha lua, completamente sem direção. A bola pro Otávio, tá 0-0. 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
9: Para na grande área com o Otávio, pro Gerson. Pro Jonas, tocou, trabalha bem. Carregou o Wesley, dominou Vagaro, tentou primeiro, tentou escapar, segundo bola, boa bola. Canjone, quem sabe? Vai entrar na grande área, pra lá, pra cá. Ele rola a bola, atrás a bola com Gerson, pra Matheus Pereira. Tem o Arroio, recebeu o William primeiro. Pra Matheus Pereira, levantou na grande área, sobe a defesa pra tirar com o Royal e a bola pra fora. Pois não, Fabrício.
8: Mas olha como melhorou. Quando o Mateuzinho, o Henrique, se aproxima do Gerson, como melhora a saída de bola. E agora sim, o Gerson tá indo, o Matheus Henrique tá ficando como primeiro volante, ou o contrário também. Isso é importante.
9: Wesley domina, vai ter que voltar, volta a bola, entrega a bola. Jonathan Jesus. Obrigado pelo carinho, pela audiência. Você comigo na Itatiaia, top 1 do Brasil. Um ano liderando o rádio para todo o Brasil. Obrigado. A bola surta por aqui com o Jonathan, dominou na intermediária. Abre na bola, boa para o William. Chegou chegando. Tentou a fita, botou na frente. Aí então o Lucas tira dele. E a bola vai sobrar lá atrás. Trabalhou Léo Pereira, a bola vem. Vai tentar o jogador do Flamengo, a finta. Chegava o Matheus, era o Matheuzinho ali? Já tem cartão, ele fez a falta, é falta de jogo? Não, era o Barulho, era o Arruio. É isso, né? Isso. Falta cobrada a bola de Léo Pereira com o Léo Ortiz. 0-0, você comigo na Itatiaia. Obrigado pelo carinho, pela audiência. Royal trabalha a bola com Plata, ele quadra a marcação, voltou no Royal. Ganhou de ruas. Levou para a linha de fundo ainda, Royal foi tocado, é falta. É
10: pro juiz.
11: Vai dar? Não, não deu não. Ele faz sinal, nada, nada, nada. O bandeira não deu. Ele corre, ele dá a impressão que ele vai marcar. Esse é o ato, grande revelação da Argentina, né?
7: Ele só foi conferir, Piquetito. Ele foi dar uma conferida, mas pra mim já tava bem nítido ali que não ia ser falta, não. Mas ali a bola pro Cruzeiro tá 0-0.
11: Wesley, pra ganhar de planta aqui pela ponta esquerda, campo lateral, campo defensivo. Wesley, viu? Lá na ponta direita. Olha o arroio, cheio de graça. Adeitou. Rola pra William, vai cruzar, bateu na marcação do Ayrton Lucas. Ainda Cruzeiro, vamos lá Cruzeiro, para buscar o seu gol. Na raça, na vontade, na paixão e na fé, o Willian recebeu pela direita, tá marcado. Volta todo o Flamengo, 0-0, 0-0. Passamos de 7, etapa final, bola vem pra Gerson no meio de campo, não pode perder Gerson. Ele domina com categoria, solta a bola com o João de Jesus. Abre na esquerda, bola boa. Recebe o Rojas, toca pela meia esquerda. Com Gerson, recolheu no campo de ataque, trabalhou na peça ofensiva. É a bola boa, Matheus Pereira. Abriu para o Willian com Arroio, levou pro fundo. 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

0: 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Lindo, lindo, lindo, Mineirão 1. Arroio, um golaço do Cruzeiro. Leva o Flamengo, detalhe, Rubem.
1: E eu digo pra todos vocês, da Nação Azul, Arroio, abuso puro. Pela direita, ele recebe essa bola. Que liberdade que nada. Lado direito, um corte seco, seco, seco. E uma cacetada na cara da bola. Enjoado, abusado, lá dentro. Fantástico Cruzeiro 1-0.
2: Nono do Cruzeiro nessa Copa Libertadores da América. Primeiro do Arroio. Que golaço, Pique!
0: Golaço, aço, aço, olha Oliveira.
3: É uma pintura, né? Que categoria do Arroio pra tirar o Samuel Lino pra nada. Samuel Lino saiu do Mineirão no corte seco do Arroio e depois a finalização em que o Rossi nem viu a cor da criança. Pintura pra pagar o ingresso duas vezes, viu, Pique?
0: E aí vem Flamengo tocando bola, bola com o Léo Ortiz pra Léo Pereira. Dominou, toca na bola, bola Marcelo Cruzeiro, vai pra fora, arremesso, vai para o Flamengo. O Mineirão vai à loucura, Guerreiro!
4: Que golaço, que golaço, Pico! Cruzeiro voltou melhor, ganhou o meio de campo, vai lá, Pico!
0: Matheus Pereira procura o Wesley pra ganhar no zagueiro, vai o Wesley! Ele forçou, houve falta, pois não.
4: Ô Pico, o Cruzeiro voltou melhor pro segundo tempo, é o que a gente cobrava aquele intervalo. Ganhar o meio de campo, Matheus Henrique, jogar mais próximo do Gerson. Foi tudo triangulação, saiu de um lado, foi pro outro. Matheus Pereira, achou outro lado. Que golaço do Arroio, que golaço, é isso que a gente cobrava. Mais participação, cara, dos beiradas, do Wesley e do Arroio, é isso aí. Abriu o placar, agora é manter o padrão de jogo, Pico.
0: Flamengo vem, Matheus Pereira brigou no meio, Cruzeiro recupera, vem Arroio, cheio de moral, solta a bola, entrega a bola com o Caio Jorge, lá vem o KJ, dominou, parou, prendeu, volta, gol foi aos 8 minutos, agora chegamos a 11 e meio. Com certeza o Flamengo vem que vem, Cruzeiro tem que se aproveitar para quem sabe fazer o segundo. A Barani Rogan meteu na grelhada pro Caio Jorge, passou, vai sobrar Arroio, quem sabe o segundo gol. Arroio na ponta direita, deitou, a bola vem, Caio Jorge com o William, bico na grande área. Cruzeiro no ataque, trabalhou, bola para Arroio, é agora, entrou na área, vai cruzar, vai sobrar, bola vem, Wesley bateu, explodiu na zaga, vem pro Gerson. Tem que chegar primeiro ali que o Bruno Henrique, toca na bola, lateral é para o Cruzeiro. O Mineirão balança. É uma loucura. Ah, eu tô maluco. É isso. 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Gol aos 8 minutos, agora 12 e meio. Flamengo vai pro campo, ataca a bola com o Samuel Lino, volta a bola, trabalha a bola, bola com o Jorginho. Ele recolheu, dominou, o torcedor não para de cantar, um golaço de Arroio. A bola vem pra direita com o Pulgar, Pulgar trabalha com Plata, volta no Pulgar. Pulgar dominou, solta a bola, câmera ataque, já corta por ali forte. Tá como o secretário do Rojas, o Éder. Placar de 1-0, Cruzeiro vence. É o primeiro jogo da fase oitava de final. Aqui no Mineirão é o primeiro jogo da volta no Maracanã. E a bola vem ali na esquerda, no Minair, Ayrton Lucas, trabalha a bola. Já trabalha o Curtis, tocou no meio com o Jorginho, Jorginho vem, vai procurar a jogada. Flamengo tenta se organizar, bola vai sobrar lá na frente, Fabrício brigou, lutou, bola vem. Arruina na marcação ali do Ayrton Lucas, que trabalha a bola. Bola vem, Jorginho carregou para entrar da área, tem que marcar. Solta a bola vem, Bruno Henrique para lá, para cá, entrou na área. Vai cruzar, deitou para Jorginho, vai bater no canto. O Tavis falou! Joga para fora, escanteio, lance!
1: Defesaça, defesaça do Otávio, caindo no canto esquerdo, para não ter o que falar dessa bola ainda ficar na área do Flamengo. A torcida do Cruzeiro faz uma festa linda e o Plata vai para a batida do escanteio.
0: Escanteio. Fábio na ponta direita. Pé canhoto, primeira trapa, passou para todo mundo, vem para cortar de qualquer forma. Matheusinho dá um chute, agora vem pro Arroio, quicou, tentou o domínio. Vai subir Matheus Pereira de cabeça, Flamengo ganha. Cajorde brigou por ali, já trava Léo Pereira, Samuel Lino pediu, recebeu, é Bruno Henrique na ponta esquerda, se apresenta para cortar o William, trava a bola com a Rui, que fez um golaço, tá cheio de moral ainda ele, carrega a bola, bola para fora, arremesso, para o Cruzeiro fazendo cobrança, supermercados BH, gol de qualidade, um chute principal para você, 14 minutos, gol foi aos 8, um golaço de Kenny Arroio, esse arroiou mesmo, né? Golaço. Agora vem ali. Fabrício Bruno na grande área com Otávio. Vamos, Otávio. Abre aquele esquerdo com o Rojas. Domina no peito. Bateu mal. Deu de graça a bola para Bruno Henrique na grande área. A chance, Matheus Henrique vem. Oh, Rojas, não faz isso comigo, não. Mas tudo bem. Vamos lá, tá 1-0. Quem sabe o segundo gol, o Winner tocou no meio. Caio Jorge. Quando ele domina no meio. Era o Léo Pereira quem derrubava o Cajota, sim, né, França?
1: Ele mesmo. Eu pensei até que ele tem um cartão amarelo. Mas o Falcon é Economicon.
0: Não teve cartão, né? Não teve. A falta ali no meio de campo. 1-0 para o Cruzeiro, 15 minutos. Gol foi aos 8. Nesse segundo tempo. Que jogo! Torcedor do Brasil. É Copa Libertadores, meus amigos. Copa Libertadores, minhas amigas. A bola aberta para a direita. Arroio, lá vem o garoto do gol que fez um golaço, dominou. Volta a bola com o Fabrício Bruno. Trabalha no campo de ataque. Recua todo o Flamengo. A bola vem com o Fabrício Bruno. Trabalha curtinho. Bola para o William. William volta para Gerson. Gerson domina. O Coringa estrelado domina. Orienta seus companheiros. Toca para Jonathan. Recebe em Rojas. Trabalha pela meia para o Wesley. Falta nele. Flamengo tá batendo bem, agora foi o Pulgar, né? E nada num cartãozinho ali, nada. Falta marcada, pois não, Ali?
3: Não, é que eu não posso deixar passar a oportunidade, né? Como é bom ter o Léo Jardim como técnico do Flamengo, né? Ele tem Pedro, tem Paquetá, Varela, tudo no banco de reserva deles. O Cruzeiro voltou deitando os cabelos no Flamengo e ele, como um bom banana que é, não faz nada.
0: 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O Ali Oliveira do Fabrício Guerreiro, 16 minutos passados. Etapa final, 1-0 Cruzeiro, a bola vem. Léo Pereira na esquerda, chega Fabrício Bruno. Pé direito na bola, bola para fora. Torcida Cruzeiro, você faz uma festa linda. Empurrando o time, segundo tempo, como disse o Fabrício, como disse o Ale, Cruzeiro voltou melhor, conseguiu uma jogada linda e um golaço de Arroio. A bola vem outra vez com o Flamengo, domina Léo Ortiz, carrega a bola, ultrapassa a metade do gramado, solta a bola, a bola vem para Emerson Royal, domina o lateral, já pela ponta direita, Cruzeiro volta tudo para a marcação, 1-0 para o Cruzeiro, obrigado pelo carinho, pela audiência, é no Radinho, é no YouTube, arroba Itatiaia Oficial, arroba Itatiaia Esporte, Arrascaeta da meia. Recua tudo.
1: Paquetá e Pedro, já no Flamengo.
0: Abra vem com Rossi, Rossi dominando. Recuando a bola ali. Léo Pereira trabalha a bola com Rossi, o goleiro domina. 1-0 para o Cruzeiro. Já alterações na equipe do Flamengo. 17 minutos da etapa final, gol aos 8. Golaço de Arroio. É a Copa Libertadores. Arrascaeta domina pela meia esquerda. Solta a bola, trabalha a bola, Jorginho procurou o Léo Pereira. Ayrton Lucas, Arroio na marcação em cima dele, solta para Samuel Lino, limpou, vai entrar na área, cruzamento, vem para cortar, quem tava ali, Fabrício Bruno, ele recupera o Flamengo, bola enfiada, Fabrício Bruno tirou, vamos segurar essa bola, agora vem, tentou Caio Jorge, perdeu, outra vez vem na esquerda, Ayrton Lucas dominou, vai bater, cartão largou, vai de novo, Otávio! Fica com ela, Pansi.
1: O Caio Jorge, ele fez a opção ruim. Era pra ter isolado a bola e não deixado ela no campo inimigo. Era pra ter dado um bicudo pra frente. A bola sobrou pro Ayrton Lucas. Ele bateu da esquerda na diagonal. Goleirão Otávio foi catar em dois tempos. Tá vencendo o Cruzeirão, hein? 1-0. 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
0: Já o Kenji.
1: Kenji, Kaique Kenji no Cruzeiro, vai mexer também o Cruzeirão.
0: Ele tá apostando sempre no Kaique Kenji aí, o Arthur Jorge. Bola esticada no campo de ataque do Flamengo, primeiro Fabrício Bruno. Ele recua a bola com o Otávio, chegamos a 19. Vem o Kenji já também, Paquetá por ali pintando com Paquetá e quem? O Pedro, né?
1: Paquetá número 20 e Pedro número 9.
0: Todo mundo tenta, mas só o Mercantil é 50 a mais. Alterações vão acontecer agora ou não?
1: Agora. Vamos lá, o Pedro com a camisa de número 9 e o Paquetá com a 20. No Cruzeiro vai sair o Wesley. Wesley número 20, vem o Kaique Kenji, 70. Um garoto pelo outro, Wesley voltando agora ao Brasil. No Flamengo vai sair o Arrascaeta. Sai o Arrascaeta para a entrada do Paquetá número 20. Paquetá esteve com a seleção na Copa do Mundo, número 20. E o Bruno Henrique vai sair para a entrada do Pedro. Lucas Paquetá, número 20, Pedro, número 9. Saindo Arrascaeta e Bruno Henrique. São duas alterações no Flamengo, uma alteração no Cruzeiro. 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
0: Jorge Jesus recebe no campo defensivo. Solta a bola com Fabrício. Fabrício Bruno pelo alto. Léo Pereira de cabeça tira para o Flamengo. A bola vai voltar no Pedro. Contra o Fabrício. Ele caiu. Luiz marca a falta. Falta no Fabrício Bruno. E cartão, não é isso?
1: Ele diz e faz o gesto que o Fabrício Bruno atingiu o Paquetá com o braço. E por isso o cartão foi dado ao zagueiro da equipe do Cruzeiro. Não estava pendurado, não. Anota aí, Pinguetito, camisa 15. Fabrício Bruno amarelado na falta para cima do flamenguista.
0: É, ele estava muito próximo ao lance, né? O Yael Falcão. Falta, quem vem lá, hein? O Arrascaeta sai o homem da cobrança.
1: Ayrton Lucas, tá
0: ali. Ayrton Lucas tem outro perto dele.
1: Samuel Lino.
0: Ayrton vem para a cobrança, ele muito longe. Pela meia esquerda, 1-0 Cruzeiro. Passamos de 21. Ayrton Lucas vem para a cobrança. Pé canhoto, jogou na grande área, bola perigosa. Cabeça na trave. Do Ayrton Lucas, a cabeçada, a bola vai no travessão, quicou no rebote, ninguém do Cruzeiro chegou. O chute, a bola
1: Paquetá,
0: primeiro chute do Paquetá e o gol. Lucas Paquetá empata aos 21 minutos, tudo igual, um para o Cruzeiro, um também para o Flamengo. Fancy.
1: A bola, quem ainda bateu no travessão. A jogada de bola parada da equipe do Flamengo com Ayrton Lucas. A bola pega no travessão, desmonta a defesa do Cruzeiro inteirinha. E aí no rebote o Fabrício Bruno não conseguiu chegar a tempo para bloquear o chute do Lucas Paquetá. A bola boiou lá dentro, o empate do Flamengo a 1.
2: Este gol é o de número 15 do Flamengo nessa Copa Libertadores América, terceiro de Lucas Paquetá.
1: Ô, Pique, o técnico Arthur Jorge está enlouquecido, enfurecido, alegando que não foi falta. E o Bandeira parece ter dito pra ele algo como, realmente não foi. E aí quando saiu, olha lá, dedo em riste pra cima do Bandeira. Ô, mas esse Bandeira aqui, eu vou te falar, viu, é um bananaço. O Arthur Jorge com dedo em riste, palmo do nariz, revoltado com o Bandeira, com a arbitragem pela marcação da falta que acabou originando o gol do Flamengo. Ele invadiu o campo, ele tá maluco, o técnico do Cruzeiro, com a falta marcada que originou o gol do Flamengo, Pequê.
0: Mas esse lance não era do Bandeira, era do juiz, né? Foi o Falcão que marcou, tava lá. Eu daqui onde estou, fiquei com a impressão que era uma jogada normal, mas o argentino rápido marcou, aí vem a cobrança, falha no sistema defensivo.
1: Agora vai amarelar agora o Arthur Jorge.
4: Não, é assim, e foi uma jogada normal, mas realmente Fabrício, depois que ganhou a bola, acabou fazendo o movimento e largando o braço direito no rosto do Pedro. Mas mesmo assim, isso foi o gol foi uma falha defensiva, porque assim, uma bola parada muito viajada, né? Muito viajada, dá tempo do jogador duelar ali, conseguir ganhar a bola, foi falha defensiva. Jogo desse, num detalhe, quão difícil é fazer um gol. Bola parada tem que estar afinadinho. O Cruzeiro acabou falhando, cedeu esse gol, mas vê como é que é o time do Flamengo, né, Pique, né, Ale? O banco entra Paquetá e Pedro, o Cruzeiro entra o menino Kaique Okenji.
3: É o que eu falei. Diferente. A nossa sorte é que o Léo Jardim, que é o técnico do Flamengo, vai deixar o
5: Paquetá. E vem Flamengo, olha o Pedro de calcanhar. Jorda chegou, toca na bola, bola pra fora. Olha o Bandeira, ele não sabe o que marca.
6: É impressionante esse Facundo aí. Ele é muito ruim.
5: Ele tá passando mal. Tem outra explicação. Facundo Rodrigues, olham pra ele olha pro árbitro e fala: hã? Tá perdidão. 1-1, tá empatado o jogo. Cruzeiro marcou aos 8, aos 21 empatou o Flamengo. Vamos lá. Tem que jogar, é jogo jogado. Fala com o Matheus Pereira, vai procurar Cajor, recebeu com o negócio na frente. Léo Pereira chega e tira. E aí, Alê?
3: Ah, é que todo mundo sabe que com o Paquetá e com o Pedro, o Flamengo ia melhorar. E o Wesley, infelizmente, cansou, fez uma boa partida, mas cansou. Talvez fosse o caso, ao invés de colocar o Case, mais um atacante, reforçar o sistema defensivo. Porque é claro que o Flamengo fica mais forte com o Paquetá e com o Pedro. É só o Léo Jardim que não sabe. Então talvez tenha sido aí um equívoco.
5: A bola com o Matheus Henrique no meio, pode perder. Vamos lá, Cruzeiro, tem tempo, hein? 25, tem muito jogo. A bola vem pra Matheus Henrique. Torcedor volta a cantar, é isso. É um clássico. Bola com o Fabrício Bruno para o William. Pela direita, vai na linha do fundo, cruzamento, a chance do gol, Cajori vem. Tira a defesa, vem Arroio para tentar. Primeiro vem Ayrton Lucas, toca na bola. Vai procurar um companheiro lá na frente, aí vem o Pedro, trabalha para cantar, menino. Recebe, domina, trabalha a bola, o Pedro dominou com categoria, toca atrás da bola com Emerson Royal, procura o Gonçalo Plata, recebeu, dominou, tentou a finta, não, trabalha a bola com o Pedro. Pedro enfiou, bola na frente, Jonathan tira, vem pro Rugas, me parece. Meio cansado ali o Rugas, bola volta com o Paquetá, Paquetá na frente. Tirou o Rugas, agora trabalha para Matheus Pereira, gira para lá, girou para cá, vamos lá, Cruzeiro. Esporte é essencial para os meninos. Tem a ver com a Vale, lançamento longo para o Caio Jorge. Primeiro vem Léo Pereira e tira. E atenção, torcedor no Brasil, vai tentar a marca para você, 26:50, quase 27. Etapa final de jogo. Placar da Libertadores. Primeiro jogo de ida da fase oitava de final. Placar Cateó. Cruzeiro e Flamengo.
2: Amanhã, 7 horas, Libertadores, Mirassol e LDU. 9:30, Rosário Central e Corinthians.

0: sempre com emoção. 27,5, Cruzeiro fez 1-0 aos 8. Empatou Flamengo aos 21. Vamos lá, Cruzeiro, torcedor não pode parar. A bola vai chegar até o Pulgar, é o último homem. Entrega a bola com o Léo Pereira, que domina, pé canhoto na bola. Aí se movimenta por ali. Na esquerda, Ayrton Lucas. Ele recebeu, dominou, tentou uma finta, bloqueada na primeira. Aí a falta que pega Yael Falcon. Em pança.
1: Deu a falta do Arroyo. Pra cima do jogador da equipe do Flamengo. Agora, Piquetito, lance ainda do gol do time carioca. O Léo Ortiz, ele vai de cabeça. Aí ela bate no travessão e aí foi quando eu falei que desmonta toda a defesa do Cruzeiro. Falta batida, tá bom.
0: É uma jogada característica, essa bola aérea do Flamengo, ou com o Léo Pereira ou com o Léo Ortiz. E aí o Flamengo acabou conseguindo empate. Tem nada não, vamos lá, Cruzeiro. Pra se enfatar o jogo, bola chega. Pedro dominou, tocou, o Cruzeiro tira, bola. Vem ali com o Caio Jorge, tocou errado. Flamengo vem, bola, já tava impedido ali o cara, hein? Não tava não, tava na banheira ali o Plata, né? Mas a bola ficou com o Otávio. Otávio pra William. 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Aqui na Itatiaia, Cruzeiro fez 1-0. Flamengo empatou tudo nesse segundo tempo. Arroyo marcou aos 8, um golaço e Paquetá. Depois de falta, cabeçada na trave. E a bola vem com Gerson, meteu na entrada da área, sobe Léo Ortiz e tira. Complementa, toca pra frente o ar. Emerson Royal e a bola pra fora. Lateral, olha aí, o Pedro reclama. Cabeçada na trave. E a bola vem com Gerson, meteu na entrada da área, sobe Léo Ortiz e tira. Complementa, toca pra frente o ar. Emerson Royal.

0: vai soltar a bola, ele recebe o Gerson, vem o Coringa do Cruzeiro, trabalha a bola, 1-1, tá empatado, vamos lá Gerson, trabalha para Matheus Pereira, de primeiro na esquerda, Rojas, chegou no fundo, cruzamento na grande área, a bola vai sobrar, caiu o Jorge, zagueiro primeiro, toca na bola, escanteio, é tiro de meta, hein?
1: Ele tá dizendo que o KJ foi o último a tocar nessa bola, que apareceu com o Rojas lá do esquerdo, tentando o cruzamento e sempre no veneno rasteiro. Ela seria pro KJ, lá antes pega e também teria ali a tabela com o Matheus Pereira. KJ manda pra linha de fundo, 1-1 é o jogo, informando o Banco Mercantil.
2: Pique.
3: Oi.
2: Vem aí, o João Costa, 67. Já no Cruzeiro, 6-7. Mas segundo ele, não tem nada a ver. Já mais uma mexida no Cruzeiro.
0: Olha o Mateuzinho perdendo no meio, meu Deus do céu. Vai na primeira, vai na segunda, perde. Impressionante, sozinho. Tentou chegar o Gerson, meu Deus, melhor para o Flamengo, são detalhes. O jeito tem que ter atenção, 1-1, vamos lá Cruzeiro para marcar, para recuperar essa bola. 31 minutos, 14 para terminar o tempo regulamentar. Bola com Arruio, ganhou. Lá na direita, solta a bola, vem pra KJ, perdeu o lance. Flamengo recupera e vem pra contra-carga, vem pro contra-ataque, agora com Samuel Lino. Dominou, trabalhou, tocou, era o Plata ali. Agora vem ali outra vez ali pra tentar o domínio. Time do Flamengo, já vem. Eu tô vendo ali mais uma alteração.
2: João Costa e também o garoto Zé Lucas. Já duas alterações no Cruzeiro.
0: Vai tentar oxigenar ali o meio campo. E a bola solta ali do Minérica Bulgar, carrega o chileno. 31 minutos, 1-1, tá empatado Flamengo. Pirinho empatou e vai pra cima. Paquetá trabalha curtinho. Solta a bola, toca a bola no Flamengo. No campo do Cruzeiro. Cruzeiro volta, vai na marcação. Vem o William na marcação. Bola vem outra vez ali com o Léo Pereira. Domina, solta a bola, recua, entrega a bola com o Pulgar, 1-1, tá empatado, torcedor do Cruzeiro se emburrando o time. É jogo duro, é jogo de fita, daqui a pouco duas alterações do Cruzeiro. Léo Pereira dominou, já tocou curtinho, bola para Paquetá, volta a bola, solta a bola. Outra vez a bola com o Léo Pereira, recua tudo, Lu Ortiz, Jorginho Pérez, a bola vai chegar, Léo Pereira dominou lá pela ponta, canhota. Cruzeiro não chega na marcação, vem conduzindo o Flamengo, Unimed BH. 55 anos, nosso tempo é feito de cuidado. Obrigado pelo carinho, pela audiência. Bola enfiada na grande área. O Plata dominou, pintou o gol, bateu. Otávio, espetacular! E já viu impedimento, hein, Pans?
2: Mas independentemente disso, Otávio é o paredão do Cruzeiro. Não vai deixar entrar mais nada. Que defesa, que defesa! Ah, mas já era impedimento, lá, lá, lá. Otávio, pra mostrar que tá vivo no jogo. Esse é o Cruzeiro. Olha a mudança aí, Thiago.
4: Saindo Matheus Henrique e Arroio para as entradas de João Costa, 67, e Zé Lucas, número 5. Segunda e terceira mexidas no Cruzeiro. Ih, rapaz.
2: Deu uma treta ali.
4: É, deu uma treta do Arroio com o Arthur Jorge, né? Não gostou da substituição, Arroio. Arthur Jorge foi em cima dele, com o dedo em riste.
2: Calma, gente, calma. Segundo gol do Cruzeiro vai sair já já. Já já o gol da vitória. 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
0: Sai jogando errado o Otávio. Joga pra fora. 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Cruzeiro fez 1-0 aos 8 desse segundo tempo com Arruio, um golaço. Aos 21 empatou Paquetá. Depois de falta, cabeçado Ortiz na trave. Voltou o Paquetá, chegou, ninguém encostou nele. Ele mandou pro fundo do gol, empatando para o Flamengo. Esse é o primeiro jogo de ida nas oitavas de final. Decisão dia 19, 9:30 no Maracanã, na próxima quarta-feira. 34 minutos, já o Ale vai comentar. O Guerreiro também. Vamos entrar naquele período crucial do jogo, hein? Matheus Pereira, pro Gerson é falta. Poderia pintar um cartão aí ou não? Não, né? Contado Iael. Iael Falcon.
2: O Gerson domina. Oi. No banco de reservas, Matheus Henrique, falando pro Arroio ficar calmo. Ó o Cruzeiro.

0: na bola, bola vem pra direita. Opa! João Costa chegou ao desvio do zagueiro. E João Costa estava no futebol português, é isso? O futebol árabe?
1: Futebol árabe, ele vem do Al-Ettifaq da Arábia Saudita.
0: E a bola vem para João Costa, entrou na área, vamos lá, garoto. Tentou a fita, opa! Caiu, ficou pedindo pênalti. E a El Falcão disse que não houve nada. O Gerson reclama. Rubem Júnior.
2: Matheus Pereira, dentro da grande área, recebe essa bola, faz o giro para cima da marcação e vamos aguardar. Eu acho que o Matheus, até pela forma que ele levanta, não reclama muito de uma possível falta dentro da grande área, que seria do Ayrton Lucas, mas faz aquela pedalada girando por cima da bola. Vamos mandar seguir. Um ao jogo, vamos pra cima. Daqui a pouco o segundo gol é pra subir o som, nação azul.
0: 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Obrigado pelo carinho da audiência. Hernandinho na Itatiaia. 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Flamengo vai mexer daqui a pouquinho também, hein?
1: Carrascal vem aí, era titular, né? Mais uma ótima peça do Flamengo. Carrascal, número 15, já no Mengão.
0: Fabrício Bruno trabalha na intermediária nada, é no câmbio retaguarda com o Jonathan, vai tocar curtinha a bola com o Zé Lucas, vamos lá garoto com o Rua, já pediu por aqui pra receber, recebeu Queixo, vai Queixo contra a marcação do Royal, pedalou, tentou a finta, foi desarmado e a bola saiu lateral para Rojas fazer a cobrança. 36, Ale Oliveira. Etapa final de jogo.
3: É, o Arthur Jorge tentou deixar o time mais saudável com as alterações, né? Porque o Flamengo melhorou com a entrada do Paquetá e do Pedro. Então, com mais parte física, né? Tentar equilibrar o jogo novamente.
0: Rojas recebeu na esquerda, meteu na grande área. Quer que vai chegar? Vamos lá, Cruzeiro. É pro William. Dominou, bateu cruzado na grande área. Defesa, tira Léo Pereira. Não quer saber de brincadeira, dá um chutão, bora pelo botão. Vamos dominar a Rojas. Quicou, vai Rojas. E perdeu. Meu Deus do céu. Agora ele volta para ganhar. É. Olhou o Arthur Jorge, falou com o Rojas ali. E vamos lá, Cruzeiro. 37. Vamos buscar o segundo gol. Paixão e pé, Cruzeiro. 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O futuro mar aqui, Cruzeiro vem pela esquerda com o Zé Lucas. Já vê o garoto. Solta a bola para Rojas. Gabriel Rojas recebe, trabalha pela esquerda, peça ofensiva. Gerson para Matheus Pereira. Olha para lá, para cá. Bola solta para Matheus Pereira. Trabalhou, solta a bola, emprega a bola vem. Já tocando nela, trabalhando. João Costa para Matheus Pereira. Abre pro Rojas no peito, ponta canhota. Vai tentar ganhar do zagueiro. E a bola saiu. É tiro de meta, Rubens, é, né?
2: Tiro de meta. Rojas brigou muito, mas ela saiu a tiro de meta. Vamos ter a alteração do Flamengo aí, em Thiago.
1: Um atacante por outro. Tá indo embora o Lino. Samuel Lino, 16. Vem o Carrascal, número 15. Mais uma alteração no Flamengo, é também a quarta, na verdade a terceira alteração do Flamengo, são três mexidas para cada lado, informando Prefeitura de Belo Horizonte, aqui o trabalho não para.
0: E atenção torcedor do Brasil, a Itatiaia marca 38, reta final de jogo, Copa Libertadores da América, jogo de ida. Na fase oitava de final, placar KTO, Cruzeiro e Flamengo tá empatado 1-1.
4: Mais cedo pela Libertadores em São Paulo, Palmeiras e Cerro Porteño empataram por 1-1.
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0: Lá vem Cruzeiro, a bola solta, vem Caio Jorge, tentou ganhar a grande área, bola com Zé Lucas, João Costa vem, tira a defesa do Flamengo, Rubem.
2: E muito aplaudido por todo o defensivo do Flamengo. Cruzeiro tem impressionado, tem tentado de todo jeito. E agora mais uma vez na velocidade. KJ tá ali, esperando, tá fungando, tá atrás. Vem o Cruzeiro pelo alto pique.
0: É agora, quem sabe o segundo gol. Rojas vem pra cobra do escanteio. Fabrício Bruno na grande área, Jorge Jesus, KJ também. Rojas, o escanteio, a chance do cruzeiro, a cabeçada, passa direito no gol. Tava ali o KJ, rapaz. Ô, Rubinho.
2: E que liberdade do KJ pra tentar o cabeceio, hein? Bola parada, a cobrança do Rojas, ela passa por todo mundo, sobra pro KJ, ele tenta de testa pra baixo, ela passa à direita, vai pela linha de fundo, Cruzeiro vai tentando, vai batalhando, vai buscando, vai empatando pelo placar de 1-1, informando Unimec BH.
0: Cruzeiro briga no Americano, uma bola com Gerson, recolheu, dominou e recebeu a falta. 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Vamos lá, Cruzeiro. Para buscar o gol da vitória, a bola vem, 15. Aqui na esquerda para Jonathan. Trabalhou curtinho para Ruas. Para Matheus Pereira. Eva acompanha. Aí vem ele. Matheus Pereira dominando, soltando a bola para Gerson. Trabalha a bola para João Costa. Ele tá ali. Tocando bola. Vamos lá, campo de ataque. Simbora, Cruzeiro. A bola para o William. Ele recolheu, dominou na ponta direita. Passa a pele. O João Costa dominando. Ele tá marcado. Solta a bola para com o Fabrício. Cruzeiro vem. Procura uma brecha. 41 minutos e 20. É reta final de jogo. Copa Libertadores, meus amigos. Cruzeiro fez 1-0 aos 8. Empatou o Flamengo aos 21. Vamos lá, Cruzeiro, quase 42. Passamos de 41,5. A bola com o Gerson no meio campo. Tocou para Zé Lucas, vem o garoto. Já solta a bola para Kenji. Vamos, Kenji, dominou, parou, prendeu. Outra vez com o Gerson, procura um companheiro atrás, tem o Jonathan. Lá na frente, quem tá lá? É o Ron Costa, dominou errado. E a bola vai sobrar. Vai brigar por ali, Matheus Pereira. Chegava brigando. Olha o João Costa dando um chutão para trás. Vai chegar o Flamengo. A bola vem. Domina, Plata dominando pela direita, solta a bola, recua essa bola, trabalha com Emerson Royal. 42, placar de 1-1, tá empatado o jogo. Você comigo na Itatiaia, obrigado pelo carinho, pela audiência. Cruzeiro se defende agora, ataca a bola com Ayrton Lucas. Ele recolhe, domina, Paquetá tá pedindo aqui no meio, o homem do gol de empate. O golaço do Cruzeiro foi marcado pelo Barulho. O Flamengo toca a bola, procura uma brecha, o Cruzeiro vem para a marcação. A bola de Ayrton Lucas, quem tava ali era o Léo Pereira com o Ortiz. Ortiz recua a bola com o Ross. Caio Jorge vai em cima dele. Outra vez a bola com o Léo Ortiz. Dominou como lateral. Tome bola pra frente. Vai dominar, tenta Paquetá. Fabrício Bruno brigou na primeira, perdeu. A bola vai voltar com Ayrton Lucas. Trabalha a bola, volta a bola, entrega a bola. Vem carregando o Flamengo, soltando bola. Jorginho pediu. Bola aberta na esquerda. Toca a bola, trabalha a bola. Vem por ali, tentando Carrascal na primeira. Cruzeiro vem para recuperar com o Matheus Pereira. Solta a bola para João Costa. Ele recorre, domina, finta o primeiro. Carregou na bola boa. Vai, João. Vai com todo de menos. Tentou a finta no segundo. Aí se entusiasmou. Perdeu. Ele recupera o Flamengo. 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Com a bola no BR, vem Flamengo, tem que marcar. Jorginho dominou, abriu Carrascal, pediu Royal, meteu na grande área. Vão tirar, tira a mão. O chute, Otávio, sensacional. Olha pro Gerson, foi falta nele agora. Eu vou te falar, Otávio, outra vez espetacular. Uma bola que sobra de graça para atacante do Flamengo. Quem bateu aí? Porque o Otávio foi espetacular.
5: Fez uma grande defesa. Né? Fez uma grande defesa. Carrascal também estava por ali. Vai ter mudança, né, Thiago?
1: Ah, vai sair o Plata. Tá entrando o uruguaio Varela. Número 2 para o Varela. É a última alteração do Flamengo. Gerson e Varela se estranharam quando o Gerson jogava lá. O Gerson deu uma muqueta no Varela. Ele ficou de olho roxo, viu, Piquetito? Vamos ver como é que vai ser esse reencontro aqui no Mineirão. É a última alteração do Flamengo.
0: 44. Nós tivemos 3 minutos de acréscimos no primeiro tempo. Matheus Pereira no meio. Bola para o Kenji. 1-1, está empatado o jogo. Quem entrou agora foi o Varela.
1: Varela.
0: Matheus Pereira entrava na área. Vamos, garoto. Ajeitou na bola boa. trabalho. William Menino recebeu pela direita. Vai cruzar, volta a bola. Tem João Costa, menino. Pé canhoto, jogou na grande área. Chance, cabeçada. Passa direito no gol e não entra, meu Deus do céu. Quem tocou a cabecinha nessa bola aí? Hein, ô?
2: MB. Quase sempre aparece como homem surpresa. João Costa recebe pela direita, levanta a cabeça, faz tudo certinho, como manda o manual. Dá uma bola enviesada, aparece o Matheus Cassiano e ela passa direita, vai pela linha de fundo. Cruzeiro vai em busca, vai acelerando. Vamos até os 50, não é isso, Thiago?
1: É isso, mais cinco, dá tempo, hein? Dá tempo de sair o gol da vitória ainda aqui no Mineirão, Piquitito. Eu boto fé, Piqui.
0: É, tem que ter essa fé, paixão e fé. 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Reta final de jogo, 45. Jogo até 50. Agora vem ali, Coléo Ortiz na frente. Olha o Varela, entrou na área, não pode deixar cruzar. Tocou pra trás, Paquetá, bem chegou o Zé Lucas. Garoto domina, solta a bola. É pra Jéssica, contra-ataque, pode ser mortal. Gerson carregou, dominou, soltou para Matheus Pereira. Outra vez pro Gerson. Caiu. Ficou pedindo pênalti. O Gerson. Defesa do Flamengo, tirou. Rubem.
2: Contra-golpe. Que roubada de bola do Zé Lucas, hein? A metida de bola pro Gerson. Passada larga. O toque pro Matheus. A devolução pro Gerson. No momento do domínio, teve o carrinho na boa. Não foi pênalti. O árbitro interpretou que não. Vai o Cruzeiro. Vem você, Pique.
0: Esportes é essencial para os meninos. Tem a ver com a 46. Vamos caprichar para buscar o gol da vitória. Obrigado pelo carinho, pela audiência aqui. Na Itatiaia que vai escolher daqui a pouco. Vai anunciar o melhor em campo. 47, jogo até 50. É Lucas o garotinho. Solta a bola para Fabrício, toca no meio, bola para Gerson. Limpa a marcação no primeiro, vai fazer o passe. Vai tentar chegar o Rojas. Primeiro vem para tirar, tirou por ali o Varela. Aperta a marcação. Quem tá brigando ali? Na primeira, na segunda. Olha o Jonathan. Chega, briga, falta. Isso, juizão. Marcou uma pra nós, né, Pança?
5: Ainda bem. A bola pro Gerson. Ainda dá, Piquetito. Ainda dá pra arrancar esse gol. Ainda dá. Bora, Cruzeiro.
0: Matheus Pereira, solta a bola. Tem que caprichar, João Costa. Nossa senhora. Aí perde a bola, Gerson brigou no meio, Flamengo ganha, tem que marcar. Boa, vai tentar chegar, chegou bem.
1: Pique.
0: Oi.
1: Olha o dinheiro do jogo, Pique. 5.009.250,50 reais o dinheiro do jogo. Mais de 5 milhões de renda. O público, 60.046.60.046. Mais de 60 mil aqui no Mineirão.
0: 48. 2 minutos separam o Cruzeiro e Flamengo. 1 a 1. Quem que vai arriscar? Quem que vai segurar o placar? Quem vai tentar vencer? Zé Lucas perdeu no meio de campo, a bola chega, Paquetá domina, gira o corpo, rola a bola para Royal, recebeu pela direita, campo de ataque, se apresenta Varela, Varela domina, trabalha a bola, toca no meio, outra vez a bola vem para Carrascal, trabalhou, dominou, tentou a finta, trabalha, toca para Royal, Cruzeiro fica na marcação a meia distância, Unimed BH, 55 anos, nosso tempo é feito de cuidado, 49, jogo até 50. Bola aberta para Ayrton Lucas. João Costa vai em cima dele. Torcedor do Cruzeiro tem que cantar. É jogo sempre clássico. Cruzeiro fez 1 a 0, o golaço arrou, empatou o Paquetá. Cruzeiro marcou aos 8. Flamengo aos 21. Flamengo vem. Varela solta a bola. Carrascal dominou. Defesa do Cruzeiro tira. Bola vem pro Gerson. Gerson pro Caio Jorge. Quem sabe agora? Arrancou, como ele gosta. 2, 3 na marcação, ele vai entrar na grande área. Pra lá, pra cá, perdeu. Tinha que chegar alguém com ele. Ele briga, ele luta, tenta. E a bola vem pro meio com Varela. Perdeu sozinho. Tem que ter um lateral. Será que vai dar tempo? Olha a tentativa de chegada por aqui. Rubens. 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Vamos lá, Cruzeiro. 50 minutos. A bola aberta para o William. Cruzeiro vai tentar a última estocada, não dá tempo para mais nada. Apita o árbitro. Termina o jogo. Um para o Cruzeiro. Um para o Flamengo. Um grande jogo. Decisão fica para o Rio, fica para o Maracanã na próxima quarta-feira. Gol do Cruzeiro de Arroio aos 8, aos 21 desse segundo tempo. Lucas Paquetá empatou para o Flamengo. Tá tudo em aberto. É um clássico, é isso mesmo. E agora a decisão da vaga para as quartas de final será no Maracanã. Termina o jogo, está de volta no comando da jornada esportiva, ele.
6: João Vitor Cirilo.
4: Vamos nessa, Pique Tito, vamos juntos na Itatiaia. A partir de agora, a repercussão completa deste duelo entre Cruzeiro e Flamengo. Empate, tudo absolutamente em aberto para a próxima semana. Já já, entrevistas coletivas. Vamos ouvir o Leonardo Jardim, vamos ouvir o Arthur Jorge, zona mista para registrar os atletas também. E claro, muita opinião e informação para você. Diretaço pro pós-jogo, Sete Cabete.

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1: Bora lá, pós-jogo 7, Cabete, diretaço, aquele primeiro destaque na opinião do Ale Oliveira. Fala aí, Ale.
2: Olha, um presente pra quem veio ao Mineirão, pra quem ama o futebol. Que jogaço. Você tem momentos de muita técnica, muita disputa, muita briga, muito talento, jogadas que a gente não vê todo dia, né? Então, um desfile de bons jogadores, de ótimos jogadores, um jogo muito bacana, muito legal. O grande destaque para mim foi o jogo. O jogo em si, poderia ter dado qualquer um dos dois times. O Cruzeiro melhorou muito no segundo tempo, já tinha melhorado um pouco depois da parada do primeiro tempo, na hora da hidratação. Acho que o Arthur Jorge já tinha dado uma corrigida. Ele agrediu a equipe do Flamengo, que é muito boa, que é muito boa, mas sempre olhando nos olhos, o Cirilo. Cruzeiro mostrou mais uma vez, no ano passado já tinha ganho do Flamengo e do Palmeiras aqui no Mineirão, empatado na condição de visitante com os dois, e hoje mostrou mais uma vez que não deixa nada a dever para nenhum time da América do Sul. Essa que é a verdade. Claro que tem coisas que podem melhorar, que podem ser corrigidas, mas eu gostei demais do jogo, gostei demais do Cruzeiro, e acho que o Flamengo também é um grande time, e vou te falar, hein? Tá aqui na garganta, depois a gente vai conversar mais. O Léo Jardim é uma ótima pro Cruzeiro, sendo treinador do Flamengo, viu, Cirilo?
1: Vamos conversar mais sobre isso. Emerson Pancieri, empate no Gigante da Pampulha, lotado já já. Arthur Jorge Pancieri.
3: Exatamente, Cirilo, daqui a pouco já me deslocando para a sala de entrevista coletiva. O técnico Leonardo Jardim deve falar primeiro, depois tem o técnico Arthur Jorge. Agora eu chamo a atenção, Cirilo, porque eu fiquei reparando o Fabrício Bruno reclamando muito com o juiz da falta, né, que ele marcou do Fabrício Bruno, que originou o gol do Flamengo, e o Arthur Jorge também, né, ele parte em disparada para falar com o Falcão, e certamente acredito que o assunto era aquela falta assinalada pro time rubro-negro. Torcedor ainda aqui, recebeu também o aplauso do time dentro de campo. Vamos pro Rio de Janeiro. A Itatiaia preparando uma cobertura espetacular na cidade maravilhosa. Na quarta-feira, vale vaga nas quartas de final da Copa Libertadores. Eu te chamo da sala de entrevista. Combinado, Cirilo?
1: Combinado, Pancieri. Daqui a pouquinho, pra gente ouvir Leonardo Jardim, também Arthur Jorge. CSN anuncia o melhor em campo. Quem foi, Ale Oliveira?
2: Olha que tem grandes candidatos, viu, Cirilo? Gostei da dupla de zagueiros, gostei do William, gostei do Wesley. O melhor em campo, eu não tenho nenhuma dúvida, que foi o Gerson. Mas a gente é apaixonado pelo futebol por lances que nem o do Arroio. Então não posso votar em outro cara que nem o Arroio, que me emocionou, que me arrepiou hoje à noite aqui no Mineirão. Então, embora o Gerson tenha sido, de novo, né, e quase sempre o melhor da partida, meu voto é pro Arroio.
1: É um golaço mesmo, gol de placa do Arroio. Seu voto, Fabrício. Aliás, daqui a pouquinho quero a sua opinião. Primeiro seu voto, Fabrício.
4: É, o Arroio fez um belo gol mesmo. Acho que merecido esse voto do Alê, sabe? É, mas eu achei muito pouco dele. Pouco lampejo, ele deveria ter explorado muito mais no primeiro tempo. Quando ele vai, quando ele acredita, ele tem essa condição, ele tem qualidade, foi e fez o gol. Mas muito pouco, dois, três lampejos, muitas decisões erradas. O meu voto é pro Gerson, mais uma vez, cara, que joga muito, comanda o meio de campo. O meu é o Gerson.
1: Gerson, dono do time, Fabrício. Emerson Pancieri, seu voto.
3: Gerson, vou com o Guerreiro, vou votar no Gerson.
1: Rubens.
5: Gerson, inclusive Gerson, tem hora que você mata a turma do coração, porque ele esconde a bola, fica ali fazendo aquela parede na grande área com o adversário em cima, numa tranquilidade. Gerson.
1: Thiago.
3: É um privilégio ver o Gerson jogar, viu, Cirilo? Mas, como disse o Alê, eu sou sempre a favor do gol, né? O Arroio meteu lá no trinco, viu, Cirilo?
1: Golaço, meu golaço. Voto. Boa, Thiago. 3 pro Gerson, 2 pro Arroio. Vota, Pique.
6: O Gerson foi o melhor, jogou demais. Eu quero destacar, sabe quem também? Otávio. Fez defesas importantíssimas em momentos cruciais. Destaque pro Otávio, destaque pra ele. Mas o meu voto é para o Gerson.
1: Gerson, melhor em campo, eleito pela equipe da Itatiaia, melhor em campo CSN. 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Ô Guerreiro, ficou de bom tamanho esse 1-1, Fabrício?
4: Ah, foi de bom tamanho, cara, dois times grandes, favoritíssimo ao título, sabe? Então é, o jogo é isso aí, cara, é decidido no detalhe. Cruzeiro fez uma bela jogada, voltou bem pro segundo tempo, melhorou o meio de campo. Quando você melhora o meio de campo, cara, é outro jogo. Matheus Henrique, sabe, não fez um bom primeiro tempo, muito espaçado, ele já jogando muito em linha. Quando voltaram pro segundo tempo, o Arthur Jorge corrigiu isso, sempre um dando opção de passe pro outro, mais junto, sabe, começaram a ganhar o meio do campo. E aí o Cruzeiro fez uma bela jogada, fez o gol, e depois, esses jogos não podem ter mole, né? Principalmente bola parada. Sabe que em jogos difíceis, a gente tá cansado de ver, né, Cirilo? Jogos difíceis, equilibrados, duas equipes de qualidade que jogam bem, linhas certinhas, marcam bem, vai ser decidido, não pode falhar na bola aérea. E aí, Cruzeiro numa bola viajada, né? Um erro do Fabrício Bruno, né? Tem que ter cabeça boa, cara. Já tinha ganhado a bola, pra que abrir o braço no rosto do Paquetá? Sabendo que esse árbitro aí, contra Flamengo, ainda não pode dar uma brecha. Uma brecha que os caras vivem com o apito na boca ali, filho. Ameaçou de fazer falta, já é falta. Cartão é a mesma coisa. E aí, uma bola viajada, né? Que aí foi em cima do Caio Jorge também. O Caio Jorge não pode marcar essa segunda bola. Nessa bola que é lá, ela não ia ser uma bola rápida. As bolas do Flamengo geralmente escanteio rápido, tava tirando tudo ali no primeiro pau e tal. Mas essas viajadas, tem que colocar um zagueiro lá pra trás. Porque a bola ali ia ser viajada. O próprio Pedro fez o sinal, ó, quebra, descasca, lá no segundo pau. Quando faz aquela fatiada, o sinal de fatiada, a bola era lá. Viajada aí é o Caio Jorge, não tem cacuete de ataque, né? De bola aérea, né? Não tem cacuete de uma bola aérea, tanto defensiva quanto ofensiva, né? Tanto é que ofensiva ele teve uma boa chance ali e não conseguiu fazer o gol. Mas é isso. É dois times gigantes na Sul-América, pra saber, 4 títulos de Libertadores de um lado, 2 títulos de outro. Sabe, Cruzeiro acostumado a jogar esses jogos e vai pro Maracanã, tudo em aberto, total condição de voltar pra lá. Aliás, até no Maracanã eu digo que o Cruzeiro é até favorito lá. Lá na terra de ninguém. A pressão lá vai ser só em cima do jogador do Flamengo. Cruzeiro bem isso, Cruzeiro já viu. Se no Flamengo é isso aí, ó. Bela partida, comanda, mas o Cruzeiro tem tudo pra fazer uma bela partida no Maracanã e sair de lá classificado, Cirilo.
1: E a sua opinião, Piquetito?
6: Olha, foi um grande jogo, um jogaço. Digno da história de Cruzeiro e de Flamengo. Os títulos em campo, de campeonatos nacionais, brasileiros, Copas do Brasil, Copas Libertadores da América. E é o que vimos, um grande jogo, em que o Cruzeiro conseguiu abrir o placar num começo de segundo tempo, que ele estava melhor, num golaço do Kenny Arroio. Mas o Flamengo tem um banco, tem um elenco que é um absurdo. Tira um para entrar um Paquetá, tira o outro para entrar Pedro, tira o outro para entrar Carrascal. É impressionante o elenco. E numa dessas, uma falta, num erro do Fabrício Bruno, a bola viajou, o Ortiz cabeceou na trave e ninguém chegou no Paquetá, que pegou livre, mandou no meio do gol para empatar. Tudo em aberto. Cruzeiro tem condições de chegar no Maracanã, e vencer o Flamengo. O jogo tá aqui terminado em empate, lá pode ser também. Essa decisão da vaga pode ser nos pênaltis. O empate lá seria um absurdo? Não. Então, tudo em aberto. Fica para quarta-feira que vem, 9:30, lá no Estádio Mário Filho, o Maracanã. Estaremos lá com paixão e com fé. Parabéns à torcida cruzeirense. Veio, empurrou, fez uma linda festa. E agora, com certeza, serão mais 3.000 torcedores do Cruzeiro no Maracanã, empurrando o time celeste.
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3: Alô, Cirilo, bora lá, né? Ouvi a galera, a torcida do Cruzeiro aqui no Mineirão. E aí, qual o gostinho desse empate, hein? Tá tudo em aberto. A Itatiaia está sempre lado a lado com o torcedor. 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

0: confirmando mais de 60 mil torcedores para mais de 5 milhões de renda. Galera do Cruzeiro, meu amigo Altivo Melo, rei de Raul Soares, lá no Aquabit, tá ouvindo o pós-jogo da Itatiaia para Sete Cabete. Vem cá, meu filho, seu nome e seu bairro.
1: Matheus Mendes de Sete Lagoas.
0: Ficou rouco de tanto apoiar, de tanto gritar. Qual que é a sua impressão nesse empate, esse 1-1 aí, velho?
1: Thiago, a gente fica rouco, mas é porque o Cruzeiro é bom demais. Ser cruzeirense é a melhor coisa que eu escolhi na minha vida. Mas hoje, um empate com o Flamengo foi um jogo atípico. Duas grandes equipes, mas eu tô tranquilo, Thiago. 1-1 no Mineirão, ô meu amigo, vem pro Maraca, que o Maraca é nosso, papai.
0: Jardim hoje dá força, né? Largou o Pedro no banco, largou o Paquetá, chegando o Maraca lá puxar o tapete do Leonardo Jardim, né, filho?
1: Ô Thiago, o Jardim é careca igual você, e todo careca sabe que no final não dá certo. Ô Jardim, você e o Thiago, pode dar a mão.
0: Vai tomar banho, vagabundo. Pera aí, você começou bem, aí você me pôs no bolo, pô. Pera aí. Eu achei que você ia falar que todo careca é burro. Eu lá ia dar um tapão na sua cara.
1: Mas eu não terminei, Thiago. Os carecas são bons, mas quem ganha é os cabeludos. Cruzeiro é cabeludo e Libertadores.
0: Cruzeiro é cabuloso. Você que é burro mesmo. Vem cá, né? Obrigado. Deixa eu trazer aqui uma torcedora também. 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Seu nome e seu bairro?
2: Andresa do Belvedere.
0: Hoje o Otávio, hein, minha filha, salvou o Cruzeiro, grandes defesas.
3: Leonardo
2: Otávio
3: Jardim.
2: É o melhor goleiro que a gente tem na geração brasileira dos últimos anos.
0: Vai falar o Léo Jardim, eu volto já pra ouvir a galera.
4: Cidão Maria do Litoral News, queria que você fizesse uma análise da partida e a pergunta, o resultado é o resultado que você já esperava, é o resultado que você já trabalhava com o grupo pra levar um bom jogo pro Maracanã? Obrigado.
5: Não, acho que foi um jogo equilibrado, com um pequeno ascendente do Flamengo nos números, não é? Entre duas boas equipas, o resultado, acho que é um resultado positivo, vai haver um segundo jogo. Não foi por acaso que estes jogos que aconteceram agora, este horário, todos empataram.
6: Só aproximar um
5: pouquinho. Funcionando.
6: Está funcionando. Tá bem, chegar mais perto.
5: Ah, é?
6: Um pouquinho para
5: tá? E pronto, e estamos no intervalo do jogo, e temos que, na nossa casa, voltar a repetir uma boa exibição, com um objetivo, que é de qualificar, mas sempre tem atenção à qualificação da equipa do Cruzeiro.
7: Jardim, Marcelo Braga, está ao vivo aqui na Paramount Plus. Queria que você falasse sobre as substituições, a entrada do Pedro e do Paquetá. Logo na sequência já sai o gol de empate, né? O Paquetá no primeiro toque na bola. O que você pensava naquele momento? E falasse também sobre a recepção do torcedor do Cruzeiro, como você reagiu aí.
5: Em relação às substituições, demos alguma frescura no meio ofensivo e no atacante. O Arrasca e o BH não. Pronto, estavam um pouco fatigados. Temos os jogadores como o Pedro no banco e o Paquetá, mesmo que o Paquetá ainda não esteja no seu melhor, porque vem de uma integração e ainda tem dificuldade de ter algum ritmo. Mas refrescamos a equipa e pronto, e acabou por surgir o gol do empate através desse jogador. E foi importante, porque nós não mudamos o esquema, só refrescamos as peças. Em relação à recepção, é assim, eu tenho um carinho especial por esta torcida, não é? Mas pena minha que houve pessoas que criaram um ódio muito grande. Criaram um ódio em relação à minha pessoa, porque é mais fácil na vida a gente se esconder do que peitar a verdade. Mas eu estou muito tranquilo comigo próprio e acho que os adeptos fizeram o seu papel. E agora falar dos nossos adeptos que vieram aqui, gritaram, apoiaram a equipa, isso para mim é que é de revelar, e que no Maracanã a gente tem o apoio de toda a gente.
8: Jardim, boa noite. Marcelo Neves, Globoesporte.com. O Emerson Royal é um jogador que jogou toda a fase de grupos e foi titular mais uma vez. Do brasileiro tem jogado o Varela. Se você pudesse explicar se o Emerson Royal é de fato seu titular da Libertadores e a comparação entre eles, o que, que você vê em cada um para esse tipo de jogo?
5: Não, são dois jogadores de grande qualidade, quer o Varela, quer o Royal. Quando nós pretendemos um jogo mais envolvente e um jogo em que a bola está muito mais no nosso poder, muitas vezes utilizamos o Varela. Nos jogos normalmente de Libertadores são jogos mais agressivos, mais de duelos, e o Royal nisso também é extremamente forte. Por isso, extremamente satisfeito ter as duas opções, que são dois jogadores muito importantes para mim como treinador.
3: Jardim, tudo bem? Boa noite aqui na frente. Tudo bem?
5: Paparazzi.
3: Gabriel Orfão, canal Paparazzi Rubro Negro. Mister, queria que você falasse um pouco sobre a sua escolha dos 11 iniciais, especialmente no ataque, né? Você começou com o Bruno e com o Pedro no banco. Se você esperava que o Cruzeiro talvez entrasse de uma forma diferente, atacando mais e com isso gerando espaço para que o Bruno pudesse jogar em velocidade nas costas do zagueiro. Queria que você explicasse isso. Se puder também, aos 2 minutos de jogo, lá no começo, o Carrascal foi aquecer. Foi algum jogador que sentiu ali naquela hora? Obrigado.
5: Não, em relação à segunda pergunta, o Carrascal foi aquecer porque o Lino levou uma pancada e senti alguma dificuldade, mas depois voltou outra vez ao jogo. E em termos de estratégia, eu acho que não mudamos muito daquilo que tem sido o nosso cenário na Libertadores. Muitos destes jogadores têm jogado na Libertadores, no campeonato às vezes coloco outros. O importante é termos soluções para cada jogo, sermos competitivos e procurar os resultados, que é isso que os torcedores querem, os resultados, e eu como treinador também.
9: Aqui, boa noite. Você falou agora há pouco sobre as opções pelo lado direito, né? As duas opções na lateral direita. Também falou agora sobre ter alternativas, respondendo a pergunta do colega. Mas no lado esquerdo, na lateral esquerda, hoje só tinha a opção, de fato, do Ayrton Lucas. Já está um tempo sem o Alexandro. Quanto isso é prejudicial, não ter uma alternativa no lado esquerdo, nesse momento crucial da temporada? Obrigada.
5: É assim, o nosso lado esquerdo, pronto, tem um jovem jogador no banco, que é o Johnny. É um jogador que eu acredito muito, é um jogador que eu acredito que a médio prazo vai jogar mais jogos no Flamengo e no futuro, mas com certeza com um jogo com esta intensidade não era o momento correto para estar a lançar um jovem, porque um erro podia acabar com a sua carreira, não é? Mas acredito que se houver alguns problemas de lateral, ele um jogo ou outro vai ter que ser utilizado, e como já foi utilizado na intercessão em Portugal, e teve muito bem.
10: Boa noite, Jardim, Bruno Castanha, Arena Fla, Zona Rubro Negra. Queria que você falasse um pouquinho dessa marcação do Cruzeiro, muito tempo marcando individual, né, no último terço, acompanhando um espaço grande. Se estava preparado para isso, foi uma surpresa, e se a tua escalação foi baseada também nessa questão da marcação do Cruzeiro. Obrigado.
5: Hoje em dia toda a gente vê os jogos, o Cruzeiro vê os nossos jogos, nós vemos os jogos dos Cruzeiros, é uma estratégia, marcação individual em termos de meio campo e a linha defensiva, pronto, e nós como adversário nós temos a tentar ultrapassar essa situação, e cada um utiliza a sua estratégia, nós utilizamos a nossa e o Cruzeiro utiliza a sua. O que é que aconteceu? Claro, com uma marcação homem a homem, às vezes é mais difícil ter bola, principalmente algumas unidades nossas mais técnicas, mas ao mesmo tempo eu acho que houve alguma mobilidade, houve mudanças de posição que permitiu a gente criar alguns espaços para conseguir ter a bola.
11: Mister, Roque, coluna do Fla. O Flamengo finalizou 15 vezes, dominou determinada parte do jogo, sofreu quando tinha que sofrer. Queria saber se na sua análise o empate foi um resultado justo, ou você acredita que o Flamengo merecia ter saído com a vitória hoje aqui no Mineirão?
5: Eu volto a repetir aquilo que disse logo de início. Eu acho que foi um jogo equilibrado, com um ascendente do Flamengo. O Cruzeiro acaba por chegar ao gol num grande gol, não é? Os grandes golos também é de valorizar, e dei logo saído do campo, dei parabéns ao Rui pelo gol que ele fez. Nessa altura o jogo estava um pouco equilibrado, não é? Nós fomos à procura da despesa do jogo, acabamos por empatar. Com certeza que o Carrascal tem uma jogada que pode também finalizar. O Cruzeiro tem um contra-ataque também bom. Pronto, acaba-se de se ajustar o resultado, a performance das duas equipes.
12: Jardim, aqui, canal Luiz Antônio Rubro-Negro, canal Robinho RN. Jardim, a ausência hoje do banco, né, da relação do Luiz Araújo e o Alacian. Algum problema com esses dois jogadores, físico, técnico?
5: Sim, o Araújo é um problema físico, que ele está de fora já uns 4 ou 5 semanas, não é? Ele começou a treinar tem 2 dias, ainda não estava em condições para vir ter connosco. O Wallace foi a opção em relação à escolha, porque com toda a gente disponível começa a ter que alguém ficar de fora, não é?
13: Jardim, Ivan Trindade, canal Fla Urgente. Você disse há pouco que essa formação que entrou hoje é a formação que vem jogando na Libertadores. Então, pro jogo da volta, a torcida pode esperar essa mesma formação com Pedro e Paquetá de reservas? É assim mesmo que o time vai continuar jogando?
5: Você está a fazer uma pergunta muito difícil, porque eu ainda tenho que pensar no jogo do campeonato que jogamos daqui a 3 dias. É um jogo importante, vocês sabem que nós encurtamos agora a distância para o Palmeiras e não podemos abordar o jogo do próximo domingo de forma liviana. Temos que pensar no primeiro nesse jogo, para depois pensarmos no jogo do Cruzeiro da segunda mão, como fizemos com o Vitória, e depois pensamos neste jogo de hoje. Não vale a pena a gente dar um passo à frente do outro. Nós sabemos que quer o Paquetá, quer o Pedro são dois jogadores titulares, não é? Mas a gente tem 15 ou 16 jogadores que são titulares. Depois isso vai depender do momento, da escolha, da análise que fizer o adversário e daquilo que o quero começar no jogo. Com certeza, se esses começar e os outros vão entrar, se esses não entrar e os outros vão começar, mas a minha preocupação agora é o jogo com o Mirassol que nós temos daqui a 3 dias.
14: Aí está Leonardo Jardim, técnico do Flamengo, em nome da 7 Cabete. 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Daqui a pouquinho vamos ouvir Arthur Jorge, já também Zona Mista, direto do Gigante da Pampulha. Belo Horizonte, Prefeitura do Povo, aqui o trabalho não para. Vai participando, em torcedor, pelo YouTube, pelo Itatiaia Oficial, pelo Itatiaia Esporte. Daqui a pouquinho o Thiago Reis volta para registrar a galera no Gigante da Pampulha. O Jardim falou, entre outros assuntos aí, das escolhas dele para hoje, também falou sobre a recepção do torcedor. Chamou atenção o Fabrício, ele disse que infelizmente criou-se um ódio muito grande por ele, mas o Jardim que falou que no Brasil só treinava o Cruzeiro, né, Fabrício?
15: É brincadeira, ele queria o quê?
14: Não foi o torcedor que falou, Jardim. Não, guerreiro.
15: Que é isso, cara? Isso aí eu vou falar pra você, cara. Essa notinha de 3 aí foi bem-vindo. Foi bem-vindo, a calhare. Como é que eu falo isso lá de português de Portugal? Veio a calhare bem. Ah, deu brecha demais, né? Queria o quê? Recepção? Ele tem que cuidar do time dele também, não tem que falar isso. Eu acho que, não tem jeito. O que ele falou, né? E aí magoou muito o torcedor, não tem jeito. Isso aí vai ficar uma magoazinha, vai demorar. Acho que não vai passar mais, né? Será, Lê?
16: Não, eu não tenho mágoa nenhuma com relação ao Léo Jardim e quero pedir desculpa pro Pedrinho.
14: Ô, Ale, deixa eu ver se dá tempo de voltar com o Jardim ainda na entrevista coletiva. Vamos ver se a gente sobe o som do Jardim, tá chegando o áudio pra gente aí. Tem mais uma do...
17: No Brasil só treinava o Cruzeiro, por isso esse agito, né, do torcedor em relação ao que você falou. O que fez você mudar mesmo a sua palavra?
5: Não, eu já vos disse que aquela informação que eu dei sobre esse assunto foi numa questão que eu pensava que ia ficar aqui mais um tempo no Brasil, acabou por não acontecer, como eu já disse, as partes entenderam-se não continuar, e a minha ideia não era voltar ao Brasil, sinceramente, era ficar talvez no Médio Oriente. Começou a guerra no Médio Oriente, acabou por não ter espaço lá, que era o que eu pretendia. Apareceu o Flamengo e ninguém pode dizer não ao Flamengo. O Flamengo, a gente queira ou não, é o maior clube da América do Sul, e ninguém pode dizer não ao Flamengo, e por isso eu aceitei voltar ao Brasil. Já pedi desculpas em relação a essa situação de ter dado uma opinião que não voltava e voltei a minha palavra atrás, mas em relação às outras situações estou muito tranquilo porque sei muito bem o que aconteceu. E muitos de vocês sabem, só que às vezes é melhor estar ao lado e fechar os olhos.
18: Jardim, você, meu amigo, tudo bem? Como está você? Tudo bem. Você falou dessa questão da torcida. Mas como que foi esse reencontro com os atletas, né? Tem uma história do ano passado, como é que foi esse reencontro, essa volta ao Mineirão, vendo esses jogadores que você comandou até pouco tempo? Obrigado.
5: Eu tenho uma relação muito, muito próxima com os jogadores. Vocês viram isso já no primeiro jogo, quando fui lá no Maracanã. Hoje viram a equipa técnica, os trabalhadores do clube, boa relação com a direção. Mas quando se passa mais informações para fora, os adeptos é que... mas eu não vou criticar os adeptos. Os adeptos às vezes acreditam naquilo que passam para eles. Mas continuo a gostar do Cruzeiro. O Cruzeiro é uma equipa que eu vou levar sempre no coração. Mas infelizmente as coisas aconteceram desta forma. Mas eu prefiro ser eu prejudicado do que estar a prejudicar outros que eu até tenho uma relação especial.
19: Jardim, Lucas Brandão, Rádio Jovem Pan News. Cruzeiro era um time, quando você treinava, de muita transição e não tanta posse de bola. A gente viu um Flamengo hoje com muita mais posse de bola. Por que essa mudança no estilo de jogo? É por conta dos jogadores que você tem, ou realmente você achou esse estilo de jogo mais ofensivo, mais efetivo?
5: Não, a posse de bola é uma coisa importante na construção, não é? Quando nós temos uma ideia de construção, o Flamengo com certeza que é uma equipa que hoje em dia tem mais posse de bola, porque também os adversários baixam mais o bloco. Você lembra-se quando eu cheguei ao Cruzeiro, o Cruzeiro estava num momento também difícil, um momento que os adversários não respeitavam o clube, não respeitavam a equipa, e muitas vezes vinham para cima de nós, davam espaços nas costas e nós aproveitávamos essa situação. Mas com certeza que muitas dessas ideias de transição ainda aparece hoje em dia. Hoje vejo o Caio ainda a procurar a profundidade, vejo os pontas a procurar, mas com certeza que tem jogadores que também conseguem manter a posse de bola. E pronto, são estilos diferentes e adaptados à situação que cada um está a viver, não é?
20: Obrigado, gente. Boa noite.
5: Obrigado a você.
14: Bem, muito bem, tá aí o técnico Leonardo Jardim em entrevista no Gigante da Pampulha. Voltamos porque o Ancieri já passou a comunicação, volta aqui que vai voltar a falar do Cruzeiro. Então, registramos mais falas importantes, complementam o que você ia começar a falar agora há pouco, o Ale Oliveira, justamente quanto o sentimento do torcedor, que é absolutamente legítimo, porque ele viu uma mudança de ideia e se sentiu traído no fim das contas, né? Goste ou não do trabalho do Jardim, goste ou não da pessoa do Jardim, na perspectiva do torcedor, é o cara que falou uma coisa e fez outra. No fim das contas, a reação do torcedor pra mim é normalíssima, Alê.
16: Ah, eu tô com você, viu? Porque a gente é de um tempo, né, o Cirilo, eu, muito mais da categoria subóbito, o Mar Morto ainda tava doente, né? O arco-íris era em preto e branco, que a palavra não faz curva. A palavra valia mais do que qualquer papel. Isso aí foi caindo em desuso, né? Em vários momentos, em várias situações, e essa é uma delas. E eu tava pedindo desculpa pro Pedrinho, com quem eu já tive alguns atritos, enfim, porque o Pedrinho sabe muito mais de Cruzeiro que qualquer um. E ele meio que deixou passar, passou um pano, a multa que o Léo Jardim tinha que pagar pro Cruzeiro, e tinha que pagar. E isso aí, ele não tem desculpa para não fazer, né? Ele desfez o acordo como se ele fosse mandado embora. Ele ia ganhar um dinheirão, uma fortuna do Cruzeiro. Como ele foi embora para outro clube do Brasil, ele tinha que pagar o dinheiro do Pedrinho. Mas o Pedrinho, muito mais esperto do que todos nós, o Cirilo, sabia que ia chegar essa hora. E vou te falar, o Léo Jardim, ele faz muito bem ao Cruzeiro sendo treinador do Flamengo. A repercussão das escolhas do Léo Jardim, da demora para ele trocar, pô, ele colocou o Paquetá e o Pedro. que deveriam ser titular absoluto desse time, que pese que o Paquetá tá voltando, é verdade, faltando 20 minutos para acabar o jogo, o time dele já tava perdendo de 1-0 e o segundo tempo o Cruzeiro já tava bem melhor quando fez o gol. Ele colocou o Varela, e isso aqui a gente viu no Mineirão todo dia, ele colocou o Varela, que é muito melhor do que o Royal, faltando 1 minuto para acabar o jogo, juro por Deus, o Cirilo. Foi aos 89. Ele cansou de fazer isso aqui no Cruzeiro.
14: Ele tem jogado a Libertadores com, inexplicavelmente, né? Mas ele tem jogado a Libertadores com o Royal titular e a Liga, o campeonato, com o Varela, que é muito melhor do que o Royal, né?
16: É, ele tá 6 pontos do líder do campeonato brasileiro, já foi eliminado da Copa do Brasil e, se Deus quiser, quarta que vem vai ser eliminado da Libertadores. Então é muito bom que o Léo Jardim fique aí no Flamengo, embora muita gente já peça a cabeça dele. Eu não tenho dúvida nenhuma que, se fosse o Felipe Luiz, por exemplo, o treinador, a tarefa seria muito mais difícil. O Léo Jardim, hoje ele atrapalha o time do Flamengo.
14: Ale.
16: Mas quero que ele se dane, viu, Cirilo?
14: Vamos lá, vamos ouvir o Arthur Jorge, entrevista coletiva, Pancieri.
1: Vamos lá com o técnico Arthur Jorge.
21: Arthur, boa noite. Adroaldo Leal, Rede Fã FM, Rádio Fã FM. Arthur, hoje o Cruzeiro mais uma vez foi muito competitivo e uma parte do jogo, principalmente quando o Cruzeiro ali fez o seu gol, teve as outras oportunidades, o Cruzeiro tirou o Flamengo da zona de conforto. Como fazer para poder repetir esse momento específico do jogo lá no Maracanã, porque o Flamengo é um time que gosta de jogar com a bola, e quando o Cruzeiro tirou o Flamengo dessa zona de conforto, fez essa diferença. Isso é possível também fora de casa, lá no Maracanã?
22: Olá, boa noite a todos. Eu acho que essa análise é bem feita, tendo em conta aquilo que foi, sobretudo, o nosso melhor período, que coincidiu com a segunda metade, ou seja, até nós termos feito o golo, fomos uma equipa, de facto, competente, e fomos muito competitivos durante os 90 minutos. Isso é muito verdade, fomos uma equipa que trabalhou imenso. Quero aproveitar, porque me parece justo, e esta primeira palavra ser para a nossa torcida. Gostei imenso de ver o estádio cheio, da forma como nos operaram no primeiro ao último minuto. Ajudaram imenso também, que é um que nós estivéssemos motivados e a lutar por eles. E dizer-lhe depois que, em termos de jogo, nós sentimos alguma dificuldade nos primeiros 15, 20 minutos. É verdade que esse momento foi mais difícil para nós, quando procuramos ajustar e conseguimos ter mais capacidade de anular o adversário, que joga bem, todos nós sabemos, uma equipa que joga muito bem, com grandes individualidades. E depois, ao intervalo, fizemos as correções necessárias para que a segunda parte fosse mais nossa, e onde conseguimos, de facto, tirar o Flamengo da zona de conforto, onde nós próprios nos tornámos também mais confortáveis, porque gostámos de ter bola também e fomos mais pacientes, fomos mais calmos também com bola, sem grandes precipitações, e acho que esse foi um período ótimo nosso do jogo, que resulta no golo e depois. Mas a nota é, de facto, a competitividade que a equipa apresentou durante todo o desafio.
7: Arthur, boa noite. Marcelo Braga, estamos ao vivo no Paramount Plus. Queria que você falasse sobre a escalação. De início, a dúvida era quem jogaria no ataque. Você colocou o Wesley, né? Mesmo recém-chegado, com pouco tempo de casa. Por que essa opção? E depois do gol de empate do Flamengo, você reclamou bastante com a arbitragem, com o quarto árbitro. Queria que você desse a sua visão sobre esse lance, por favor.
22: A opção do Wesley é uma opção perfeitamente natural. É um jogador que, apesar de ter chegado há pouco tempo, tem tido uma integração ótima connosco também, deu uma boa resposta no jogo anterior contra o Mirassol. É um jogador que nos traz verticalidade, muito forte num para um, é um jogador muito potente daquilo que nós queremos também para a posição específica, e portanto a opção está mais do que justificada. Em relação ao lance, eu de facto protestei, porque eu estava na linha do lance que se dá a falta, que origina depois o gol do Flamengo, e eu e o fiscal de linha não vimos falta, porque ele ao meu lado disse nada, nada, nada. Eu e ele não vimos falta. Já vi as imagens, não são claras, não sei se há outra imagem que me possa tirar dúvidas disso, mas faz diferença, porque é um lance que depois resulta no gol do adversário, e é diferente num jogo de mata-mata ter uma vantagem de 1-0 ou ir com o resultado de 1-1. protestei porque, como lhe disse, eu não vi falta alguma. O fiscal de linha ao meu lado não viu falta alguma e é por isso que eu protestei, porque ele disse-me nada, nada, nada e ficou surpreendido como eu quando foi marcada a falta. Portanto, são situações que ou tem que ser muito claro para perceber se é, se não é. Eu não quero estar aqui a dar completa certeza, porque as imagens às vezes mostram-nos um lado que nós não conseguimos ver no campo, mas pareceu-me apenas e só teatro do jogador do Flamengo. Mas a verdade é que é um lance que depois resulta num gol, num empate e num jogo de mata-mata. Tudo isto faz diferença, porque são os pequenos detalhes que às vezes decidem quem passa e quem fica.
18: Arthur, parceiro da Itatiaia, eu sei que você não gosta de individualizar, mas é porque eu só vou pegar um jogador que é muito jovem e um jogador que tem uma experiência, inclusive até no próprio adversário, que é o Gerson. O quanto é importante ter esse equilíbrio, né, de juventude, de garotos que estão aí com brilho nos olhos, querendo mostrar serviço, né, e o Zé mostra muito isso, e um Gerson, que é um cara que pode ser um jogo com pouca torcida, média torcida, é um cara que está sempre com essa sobriedade em campo, sempre com esse estilo de jogo dele, é que dá muita sustentação também. Como que é essa dualidade do jovem e do mais experiente? Obrigado.
22: Olha, essa é uma questão que lhe posso responder com aquilo que é o equilíbrio, e que é um equilíbrio que se faz de experiência, de personalidade, obviamente de competência, porque nós precisamos ter competência para estar dentro de campo, mas conseguimos ver que aquilo que são as opções não são nunca em função da sua idade, mas sim daquilo que eles nos podem acrescentar para a equipa. E temos jogadores como o Gerson, que já é um jogador experiente, que tem de facto uma capacidade enormíssima, e temos jogadores como nós tivemos dentro de campo, o Zé com 17, 18 anos, o Wesley, o João, o Kenji, o Otávio com 21, portanto o Jonas, o Jonathan com 22, portanto jogadores muito enormíssima, e temos jogadores como nós tivemos dentro de campo, o Zé com 17, 18 anos, o Wesley, o João, o Kenji, o Otávio com

0: é importante é nós sermos competitivos como fomos e como se viu, desde o mais jovem ao mais idoso, a lutar e a trabalhar sempre imenso em prol da equipa.
1: Mister, boa noite, Arthur Mesquita, Rádio 98. Para esse jogo, uma dupla de laterais com o William e Gabriel Rojas. Qual é a diferença dentro da dinâmica do seu time quando você tem um Fagner e Vidalba, William Rojas? Como é que fica essa mudança de laterais? Queria que você avaliasse também o jogo desses dois atletas, por favor.
0: São quatro jogadores diferentes. O Vidalba nós sabemos que é um lateral zagueiro, portanto, o que faz, vai fazendo ali aquela posição também cumprindo, mas são dois jogadores diferentes na direita e na esquerda, ou seja, nós com o Gabi e o William temos a capacidade de ter jogadores que façam mais vezes o corredor ofensivamente, com o Fagner e com o Vidalba menos, e digo isto, não terá sido hoje esta opção em função daquilo que seja ser mais ou menos ofensivo, mas sim poder identificar as diferenças que têm em cada um deles e quando jogam dentro de um plano de jogo que nós definimos.
2: Ô Arthur, você nessa Copa Libertadores venceu algumas situações assim, às vezes não consegue vencer o jogo de ida em casa, mas também não perde, vai para um duelo mesmo fora de casa em igualdade. Que é o diferencial para se buscar uma classificação nessa circunstância atuando na casa do adversário?
0: Bem, é termos e mantermos o mesmo comportamento, mantermos a mesma identidade. Eu não mudei hoje nada daquilo que é a identidade da equipa, não vamos mudar seguramente quando jogarmos daqui a uma semana no Rio de Janeiro, porque sabemos que estes jogos se fazem e se decidem em duas partidas, onde é importante estar competitivos em cada uma delas. O resultado de empate leva-nos para um jogo de final, ou seja, onde não há outro resultado que não seja poder ganhar para possamos continuar esta nossa caminhada. Sabemos das dificuldades que são, mas também temos a certeza que do outro lado vai ser uma equipa que vai encontrar dificuldades por ter que defrontar este Cruzeiro.
3: Arthur, a gente está vendo o Arroio com o crescimento também aparente, talvez pela questão física, né? Ele perde um pouco dessa intertemporada por conta de uma lesão que teve. Queria que você falasse um pouco sobre esse jogador e também, claro, sobre aquela situação que teve com ele ali na saída do gramado, se você já chegou a conversar com ele ali no vestiário, enfim. Muito obrigado.
0: É a segunda parte da pergunta que você quer, não é a primeira.
3: Também? As duas partes são justas.
0: É um jogador que nos ajuda também, é um jogador que tem características muito fortes para aquilo que é a nossa forma de jogar, forte num para um, hoje fez um belíssimo golo, trabalhou também muito, não gostei da forma como ele se manifestou por não querer sair, mas isto faz parte do jogo, os jogadores não querem sair, mas há que ter respeito pelas decisões que são tomadas e sobretudo respeito pelos jogadores que vão entrar. Não é por mim que eu manifesto, é por aqueles que vão dentro de campo e nós temos que perceber que não há ninguém mais importante que a equipa.
4: Ô Arthur, Rafa Nobre, que Jornal Tempo, você sempre promoveu nessa disputa dentro do elenco e a gente viu o William entrar hoje, entrar bem, né? Uma função que o Fagner fazia bem. O que muda para esse Cruzeiro que volta a ter o Fagner no Rio de Janeiro, que volta a ter o Romero também? As características de jogo desse Cruzeiro? E uma segunda, por favor, tecnicamente o Brasil parou para poder ver hoje, né? Cruzeiro e Flamengo. Nessa análise técnica, te agradou esse jogo hoje também?
0: Olha, sim, nós perdemos para o jogo do Rio, recuperamos dois jogadores, mas perdemos o Mateuzinho. E para mim, enquanto técnico, eu quero é ter as opções todas disponíveis, independentemente depois daquilo que possam ser as minhas decisões finais. E sabemos que cada um jogador tem particularidades e tem características que nos podem dar coisas diferentes no jogo. Já falei aqui sobre o William, tem de facto feito e fez uma alternância nestes últimos quatro jogos, uma alternância com o Fagner a jogar. Cada um jogou um jogo. E o William tem de facto conquistado ou reconquistado um espaço que só ele sabe aquilo que é a vida pessoal e também a possibilidade de estar hoje também suportado por todos nós para que possa estar confiante e tem feito um trabalho ótimo. Estou muito satisfeito com o comportamento dele, como hoje outra vez se veio a demonstrar. Em relação ao jogo em si, eu diria que foi um jogo equilibrado. Eu acho que o jogo não defraudou em termos daquilo que foi as expectativas face ao espetáculo. Estiveram em campo duas grandes equipas, dois grandes clubes, duas equipas com ótimas individualidades, duas equipas que procuraram jogar para

0: ganhar o jogo, portanto, eu acho que isto é o que se quer no futebol. Eu obviamente que deste lado, como técnico do Cruzeiro, eu queria mais, eu queria ter ganho e eu queria poder ter esta vantagem do jogo para o jogo da segunda mão, mas tenho que também ter a capacidade de ter uma leitura mais abrangente e perceber que foi um jogo equilibrado, onde duas equipas se respeitaram tão bem. Como já disse, com momentos de oscilação no domínio do jogo, para uma e para outra. Talvez, parece-me ter tido o Flamengo mais oportunidades, mas nós oportunidades mais claras. Portanto, tivemos mais perto de decisões para golo. E acho que não foi um jogo que tenha desiludido quem o viu. O espetáculo foi ótimo, fora das quatro linhas, com de facto uma torcida que apoiou durante todos os 90 minutos, portanto, tudo aquilo que um espetáculo de futebol deve ter, teve hoje aqui presente, com golos também. Portanto, aquilo que fica para quem assistiu é de facto um jogo onde duas equipas que acho que valorizaram aquilo que é a competição e o momento da competição também.
1: Arthur, boa noite, tudo bom? Você falou algo muito interessante, que é de não mudar a identidade do time, mesmo atuando lá no Maracanã, placar 1-1. Uhum. Mas com a força do elenco que você tem agora, mais peças, não só para o jogo contra o Flamengo no Maracanã em específico, você se sente confortável para mudar essa identidade do time em algum momento?
0: Não, a identidade não vai mudar nunca. Nós temos que mudar, por vezes, algumas. O próprio 11. Aproveito para lhe dizer, para lhe lembrar que, por exemplo, nós devemos ser as poucas equipas que vai fazer, a partir do jogo do Corinthians, quatro jogos com diferença de dois dias entre cada uma delas. Não sei se no Brasileirão ou no Brasil vai existir uma outra equipa a fazer o mesmo. Nós vamos jogar Corinthians, depois Flamengo e Atlético Mineiro com dois dias de intervalo. Portanto, percebam o que isso é em termos de exigência física para todo o elenco. E por isso a necessidade do elenco todo estar preparado para jogar, de estar completamente e totalmente identificado com aquilo que é a ideia, aquilo que é a identidade da própria equipa, para que possamos, em momento algum, dispensar aquilo que são os nossos principais valores. E portanto isso vamos mantê-los onde quer que seja e contra quem quer que seja. Isto é seguro.
2: Obrigado. Palavras do técnico Arthur Jorge aqui na sala de entrevista coletiva. Primeiro o técnico Leonardo Jardim, agora o técnico do Cruzeiro, Arthur Jorge. Cirilo.
3: Excelente, Emerson Pansieri. Daqui a pouquinho vamos trazer também jogadores na zona mista. Já registros com o Rubem Júnior. 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Ô Fabrício, ouvimos aí o Arthur Jorge. O professor tem que estar satisfeito com o que ele viu hoje em campo, ou alguma coisinha ou outra para observar ainda, Guerreiro?
4: Ah, sempre dá para dar uma melhorada, né, Cirilo? Ele sabe, bola parada, vai precisar melhorar, mas aí é com o auxiliar dele, né, o de bola parada, porque o Flamengo realmente tem que se preocupar com essa jogada aérea, né, principalmente Léo Ortiz e o Léo Pereira, né? Léo Pereira, eu acho que é o homem a ser marcado ali. Principalmente não pode deixar ele correr. Muitas vezes no primeiro tempo aqui, eu tava vendo, ele corre sozinho, cara. O Rojas estava com ele, mas o Rojas estava esperando, por exemplo, no pênalti. Ele começa a correr perto da risca da grande área. Se você dá dois passos sozinho, sem alguém acompanhar, esquece, você não pega mais. Aí você é perigoso até fazer o pênalti. E é lógico que eu acho que vai ter que melhorar essa saída de bola. Né, ele vai ver isso, porque não dá pra sair jogando com o Flamengo, cara. Eles fazem uma pressão muito alta, cara, e uma pressão muito organizada, sabe? Eles deixam praticamente de mano aqui atrás. Eu acho que é bom treinar pra tentar quebrar essa linha, uma bola mais longa, e aí brigar pela segunda, compactar mais o meio de campo, E quanto ao ataque, vai ter que cobrar mais participação, né? Do Matheus Pereira. Eu sei que é difícil jogar esses jogos, assim como a Arrascaeta, que também, você viu, não apareceu. Esses jogos grandes assim, que é muito compactado, as linhas muito pertinho, meio de campo, ele todo mundo fechadinho, os meias sofrem, aí eles têm que vir buscar a bola mais aqui atrás, perto dos volantes e tal, e eles não são tão efetivos. Vai ter que cobrar mais essa participação. E é lógico que eu acho que é outro jogo lá. Eu acho que o Flamengo comandou o jogo aqui, propôs muito jogo, né? Você imagina no Maracanã, Cirilo. Lá os caras começam numa volúpia, uma coisa de louco lá no começo. Então, é uma chance para explorar melhor o contra-ataque. E aí cobrar mais participação do Arroyo, cobrar mais participação do Wesley, porque é o lado, os pontos fracos do Flamengo, as beiradas, né? O Varela hoje ficou no banco, o melhor jogador que o Royal, e o Wesley não aproveitou muito bem, não explorou muito. A mesma coisa aqui com o Ayrton Lucas, esse tem que aproveitar, cara, é um menino que não tem confiança e no Maracanã ele sente, viu? Então eu acho que é uma tendência aí o Cruzeiro dar uma olhada nisso e tentar explorar mais esse lado.
3: Vejamos qual será a postura na próxima semana. O que você acha, hein, Alê? O que fica desse jogo para a próxima semana? O que muda? Você acredita no comparativo? Pensando pré-jogo, claro, né? Durante o jogo, bola rolando, pode acontecer um monte de coisa que muda o planejamento, mas para começar o duelo da semana que vem, o que esse jogo deixa, Alê?
5: O Arthur Jorge é um cara que tem muito conhecimento, né? Ele já tomou um baque ali, o Cirilo, no começo do jogo. Entre outras coisas, por isso que o Fabrício falou, era muito tranquilo pro Flamengo transpor a primeira linha de marcação pressão do Cruzeiro. Porque o Wesley, o Arroyo, aí chegava o Matheus, o Caio Jorge é um cara que tem mais essa característica, né? Do combate, de morder, tanto que ele rouba uma bola do Jorginho no meio campo e serve o Arroyo, que chuta à direita do Rossi, que levou muito perigo. O Caio Jorge tem muito isso, né? De morder o adversário e tal, mas não é a característica do Wesley e nem do Arroyo, e o Matheus mais ou menos. Então, ele queria pressionar, e aí com os dois zagueiros construtores, com o goleiro, que vai muito bem com os pés. Se eu fosse maldoso, Cirilo, eu diria até que o Rossi vai melhor com o pé do que com a mão, mas com o Jorginho vindo salvar. O Jorginho, o mapa de calor dele hoje talvez tenha sido menor do que do Fabrício Guerreiro, mas ele sabe todos os lugares que a bola vai, meu amigo. Todos os lugares, né?
2: Quem é? Quem correu muito também é o Zé Lucas, tudo bem? Primeira partida na Copa Libertadores, que você pode falar sobre a sensação, casa cheia, né? Entrou no segundo tempo e sobre o jogo, boa noite.
6: Boa noite. Uma sensação única, né? Sensação inexplicável, tá estreando na Libertadores com 18 anos de idade, então é fruto de muito trabalho, muito empenho, muita dedicação nos treinos. Agradecer ao Cruzeiro pela essa oportunidade que está me dando de jogar uma Libertadores, que é a sensação única para mim. E foi uma partida muito boa, assim, são 180 minutos, não se resolve em um jogo só. Vamos trabalhar muito esse final de semana, que temos um jogo importante agora no domingo, que tem que focar nele. Foco sempre é o próximo jogo, então tem que focar primeiro no Corinthians, depois a gente vê o que vai fazer com o Flamengo lá no Maracanã.
7: Você entrou numa rotação alta, ajudou na saída de bola, na marcação? Nem parecia que era, inclusive, seu primeiro jogo de Libertadores. Quais foram as orientações do Arthur Jorge ali quando ele te chamou para entrar em campo?
6: Teve uma conversa rápida comigo, mas no todo foi que o Flamengo estava atacando muito ali na frente da nossa área. Estava um pouco desprotegido, nossos jogadores estavam um pouco cansados também, mas deram o máximo, Henrique e o Gesso. Mas ele optou por mim para dar um gás a mais. Eu que entrei no segundo tempo, né? Então ele me propôs para dar uma proteção maior ali na frente da zaga.
7: Qual a maior dificuldade que o Cruzeiro encontrou hoje? O que é que o time mais tem que evoluir para essa decisão da semana que vem?
6: Acho que é rever os detalhes mesmo, os mínimos detalhes, que jogo grande não pode vacilar em nenhum momento, então tem que estar ligado em qualquer detalhe, seja ele bola parada, enfim. Tem que estar ligado no mínimo detalhe, que faz total diferença.
2: esse início da sua caminhada no Cruzeiro, como é que tem sido o Arthur Jorge na sua trajetória?
6: Ele tem me ajudado bastante, conversa bastante comigo no dia a dia, não só ele, mas quando toda a comissão dele e todos os atletas também, desde o dia que eu cheguei aqui, me ajudaram super bem e estão me tratando muito bem para eu continuar minha caminhada aqui no Cruzeiro.
2: Obrigado ao Zé Lucas, volante do Cruzeiro, falando aqui conosco na Zona Mista. Daqui a pouco a gente volta para os registros, tá certo, Alê?
5: Tá certíssimo, ô Rubinho. E ô Cirilo, eu tava falando que ele percebeu que tava muito difícil pressionar o Flamengo pelo goleiro, pelos zagueiros, pelo Jorginho, né? Que quebrava essa pressão com alguma facilidade. Aí quando você quebra essa pressão, porque você coloca quatro caras para marcar o tiro de meta, a saída de tiro de meta do Flamengo, você tem um campo gigante para jogar, né? E o Flamengo tava usando e abusando disso. Então, virou um treino físico para esses atacantes, mais o Matheus Pereira do Cruzeiro, porque eles iam até o tiro de meta, corria para lá, para cá e tinha que recompor. E eu acho que o Arthur corrigiu isso, né? E pode ser que ele leve isso pro Maracanã, essa informação pro Maracanã. Acho fundamental que isso aconteça. Ele deve ter a volta do Fagner, embora o William tenha ido bem, vai ter a volta do Lucas Romero, o que sempre dá uma segurança, uma proteção defensiva maior, né? Então acho que esses aspectos também tem que ser considerado. E tem uma outra coisa, o Flamengo, ele tem que olhar com muito cuidado, com muito carinho pro Campeonato Brasileiro. Vai jogar lá em Mirassol, que é um sol, inclusive, para cada um. O Cruzeiro não tem esse desespero no Campeonato Brasileiro. Vai pegar o Corinthians fora, mas a briga do Cruzeiro é diferente. O Cruzeiro tem que acabar o campeonato entre os cinco primeiros, entre os quatro primeiros. Então tem muito chão pela frente. O Flamengo, embora tenha um jogo a menos, tem que tirar 6 pontos do Palmeiras. Então pode ser que o Flamengo tenha que jogar com pelo menos alguns jogadores titulares. Eu, na minha opinião, não jogaria com nenhum jogador importante contra o Corinthians lá na Neoquímica Arena. Não é só pelo domingo, que tem tempo para recuperar, é pela preparação. Você faz uma preparação que você recupera, que você condiciona, que você trabalha, sem contar com o jogo de domingo, e isso pode fazer uma diferença gigantesca no jogo de volta.
3: O Arthur falou, inclusive, o Fabrício, dessa sequência de jogos. Ele falou quanto ao pouco período de descanso que os jogadores do Cruzeiro vão ter aí nos próximos dias. Cruzeiro joga nesse fim de semana contra o Corinthians, como citou o Alê, domingo às 7:30. Depois, quarta-feira, 9:30, o jogo da volta contra o Flamengo. Depois, Flamengo de novo, né? No sábado, dia 22, 8:30, pelo Campeonato Brasileiro. Aí vem o primeiro jogo da Copa do Brasil. Vai ser disputado numa terça-feira, 9:00 PM, no Mineirão. O duelo entre Cruzeiro e Atlético. Como é que você enxerga, hein, o Fabrício, o Cruzeiro fisicamente nessa sequência? O que tem te chamado a atenção? O que você acredita que vai ser feito no fim de semana, hein, Fabrício?
4: Ah, deve poupar alguns jogadores. É como o Ale falou, cara, não tem essa necessidade, não tem essa loucura de desesperado pra ir lá e pontuar e sair de lá com os 3 pontos. E eu acho que tem o Corinthians também não vem bem, com alguns desfalques importantes no time. Eu acho que pode muito bem ir lá com um time misto que jogou aqui no contra o Mirassol, eu até mais, né? Na verdade, eu acho que pode até poupar mais jogadores aí, porque não tem essa necessidade. Eu acho que, como o Ale falou, a briga é pro G5, esquece título, é diferente do Flamengo. O Flamengo tem que pontuar de qualquer jeito, porque o Palmeiras não vai dar mole, de jeito nenhum. G5 não. G5 eu acho que veio o Cruzeiro com a capacidade até de correr atrás aí mais daqui três rodadas aí, foco total se for eliminado, e aí tem um espaço, dá um espaço de um jogo aí, dá pra voltar a focar. Mas eu acho importante poupar alguns jogadores pra esse final de semana, principalmente. Porque, como o Ale falou, pô, é um desgaste absurdo, cara. Essa tentativa de pressão alta no Flamengo é absurdo. O que o Caio Jorge deu de pique hoje, meu. Nossa senhora, eu fiquei cansado aqui só de ver. E ele não dosa, não. Ele vai igual maluco. Falei, nossa, não faz isso, filho. Vai correr errado. Ia lá, tá. Aí tá no Léo Ortiz, ele entra no Léo Ortiz. Nossa, ele corre mais que volante, viu? Colocar ele na cabeça de área ali, ele vai dar pique pra caramba.
5: Ô Guerreiro, eu acho também que era importante fazer um trabalhinho com o Matheus Pereira, porque ele já vem numa sequência de muitos jogos consecutivos, embora em alguns deles, em algum momento, ele dá uma roubada, dá um migué, mas se você for ver bem o que a gente espera do Matheus, eu espero que ele seja eleito o melhor jogador da partida todo jogo, né? Mas os dois jogos da Copa do Brasil, o jogo contra o Mirassol e o jogo de hoje, já são quatro, hein? Seguidos. Ele não foi aquele cara mágico, sensacional que a gente espera dele, né? Claro que hoje você já explicou que os espaços foram mínimos, mas acho importante fazer um trabalhinho com ele para na semana que vem ele tá voando também, Guerreiro.
4: É jogo importante, né? E precisa muito dele, né, Ale? Quando ele tem uma participação maior nos jogos, ali naquela área ali que ele é perto, entre os volantes, a linha de meio de campo do adversário e a zaga, ele consegue ser muito produtivo, né? Ele pensa rápido, ele, pô, às vezes já vem a bola, já tem mapeado, já dá um toque de primeira, mas exige um preparo físico, sim. Exige um preparo físico, sim. Jogou naquele no domingo aqui, 11 horas da manhã, jogou metade do segundo tempo e aí começou a correr para trás também, que o Mirassol é carne de pescoço, time difícil, corre muito. Eu também, com certeza aí, pouparia ele. Então, iria praticamente com o time reserva lá para o final de semana, pensando nesse jogo do Maracanã.
5: Ô Cici, eu queria fazer um registro aqui, aproveitar a experiência e a categoria mesmo do Guerreiro, porque mais de 60 mil pessoas que vieram ao Mineirão puderam presenciar um cara que é um escândalo jogando bola, viu? Que é um absurdo de jogador, que é o Gerson. O Gerson é uma, sabe, é um fenômeno, cara. Porque ele marca, ele ataca, ele bate nos caras, os caras vêm pressionar ele, ele protege, sabe, dá bundada, distribui. Meu, o Gerson é um animal, é um prazer ver esse cara jogar bola, impressionante, é um absurdo. E outra coisa, a arbitragem teve um trabalho muito duro hoje, né? Muito difícil. Em que pese alguns lances que eu acho que ele ficou ali no limite, né? Como, por exemplo, o caso do Mateuzinho, né? Que talvez tenha tomado um cartão laranja, né? Entre o amarelo e o vermelho. Oba!
8: Vamos aqui com o Matheus Henrique para falar sobre, né, a sua atuação. Ele que acabou recebendo também o cartão amarelo. O que que pode falar sobre o jogo?
9: Foi, ao meu ver, um grande jogo, né? Assim, de duas equipes que buscam o ataque o tempo todo, de jogadores qualificados. A gente teve o prazer ali, o privilégio de sair na frente e acabamos sofrendo um empate. Então, nem um sentimento de frustração e nem de felicidade, porque a gente sabia que poderia ter levado uma vantagem pro jogo da volta, mas uma decisão é isso aí. O principal, você não tá em desvantagem e a gente não está. Então é chegar lá na quarta-feira e entrar preparado para buscar o nosso objetivo, que é classificar.
7: Matheus, o que fica de lição para esse segundo jogo? Apesar de você não vai poder jogar, né? Mas dá para fazer uma análise. O que fica de lição para esse segundo jogo? E triste pelo cartão amarelo, pela suspensão?
9: Cara, a lição é que vai ser uma decisão, né? Na quarta-feira que vem a gente vai saber quem vai classificar. Tomara Deus que seja a gente. Nesse jogo a gente não pode errar no jogo de lá, porque, como eu falei, a gente não tem vantagem pra ninguém, porque na Libertadores não tem mais gol fora nem nada. Então, sem dúvidas, vai ser mais um grande espetáculo. E a gente vai, como eu falei, com o intuito de trazer classificação pra BH. Como você falou, fico triste, queria estar lá, seja em campo, no banco, ajudando os companheiros, mas vou estar com as melhores energias positivas para que a gente possa voltar classificado.
7: Matheusinho, queria que você falasse do lance ali do seu cartão, né? Os torcedores ficaram até preocupados, revendo o lance, com medo de ser um vermelho ali. Como que foi aquele lance ali? Queria que você explicasse um pouquinho.
9: Cara, foi um lance muito rápido, né? O Bruno Henrique vem de trás, assim, e eu acabo tentando tirar a bola e acertei ele. De fato, eu fiquei apreensivo, porque na hora que eu vi a perna dele, tava com a meia cortada. E a gente sabe das regras, né? Que é acima do tornozelo e tal. Mas ali em campo já o árbitro disse que foi revisto e que não teve a intensidade para expulsão, que pegou Ele falou, diz o Rojas que ele disse pra mim que pegou de raspão, né? Que eu não entendi muito bem, não compreendi. Então, a tecnologia tá aí. Você acha que se ele não expulsou, é porque não tinha que expulsar, né? Então, deixar essa parte pra eles. É claro que eu não queria ser amarelado, ficar fora do jogo da volta, mas foi uma decisão da arbitragem, graças a Deus que ele não me deu vermelho.
8: Ô, Matheus, você já atuou com o Gesso em outras oportunidades. Teve alguma mudança ali de posicionamento, saída de bola, principalmente no primeiro tempo, ou já seguiu o padrão?
9: Cara, foi o padrão, porque... Padrão não, né? Porque o mister, o staff ali, a gente analisa cada adversário, né? Então não é sempre um padrão, porque Flamengo marca a gente de um jeito, o Corinthians no final de semana marca de outra forma, e a gente se baseia em função do nosso adversário. Então hoje foi, a gente tentou, buscou fazer aquilo que estava preparado para esse jogo.
8: A máscara durou pouco, né?
9: Ah, durou pouco, ela começou a incomodar por conta do suor, ela começou a mexer muito e não podia ficar perdendo tempo ajeitando a máscara, aí eu tirei ela e rezei para que não acontecesse nada.
8: Valeu, obrigado ao Matheus Henrique, mais um atleta a passar aqui na zona mista. Eu volto aí pra cabine.
3: Valeu, valeu, Rubem Júnior. Ouvimos o Mateuzinho, estamos ouvindo a zona mista e os jogadores na zona mista em oferecimento, com o oferecimento da 7KBet. 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Ouvimos o Matheus Henrique, o Fabrício, sei que foi volante e dos bons. Acho que não tem a menor chance do Zé Lucas não virar um grande jogador de futebol. Tô bem impressionado com esse menino. Assim, ele já jogava no esporte, né? Um esporte difícil, inclusive, com muita pressão, com um time ruim, que acabou rebaixado. Com 17 anos já era profissional, não sei se com 16 ele já jogava, mas com 17 com certeza. É, o Sport chegou a rejeitar um caminhão de dinheiro para vender esse moleque. O Cruzeiro agora conseguiu fazer, para mim, assim, uma gigantesca contratação. Eu não vejo a menor chance desse Zé Lucas não virar um grande jogador. Aliás, hoje todos os passes que tentou no jogo, acertou. Eu tenho certeza que o Cruzeiro fez uma gigantesca contratação. Agora, você que foi volante dos bons, pode me dizer se concorda ou não, Fabrício.
4: Ah, eu joguei bola, mas você já viu muita coisa no futebol, né? Você não erra. Eu tava falando em off aqui com o Ale falou que pagou barato. Deixa nós, Ale, ganhar um dinheirinho futuramente.
5: Cara, esse aí vai devolver, hein?
3: Pô, porque vai devolver, vai multiplicar por 50. Joga bola demais.
4: Bicho, como joga, cara. Que personalidade, cara. Estilo. E é primeiro volante, né, cara? Não tem jeito. E é primeiro volante moderníssimo, cara. Ele entra ali, ele preenche o meio das, a frente da zaga ali. Nunca ficou, nenhum momento ficou desprotegido. Personalidade, vai pra cima. Rouba a bola, tem um time certinho. Rapaz, vou falar pra você, cara. O Romero que não abre o olho, não, hein? Esse moleque, meu irmão, vai pegar uma experiência daqui pro final do ano, você vai ver o pulo que ele vai dar, cara. Joga demais. Nossa.
3: O Ale, 18 anos, cara. Tô falando do moleque. Você falou do Gesso agora há pouco, beleza, né? O Gesso é jogador pronto, gigante, carreira maravilhosa, dono do time, não tem como. Agora, falando do moleque de 18 anos que tá chegando, pegou dois jogos de Mineirão com 60 mil torcedores, tá igual no quintal de casa, Ale.
5: A verdade, ô Cirilo, que o normal, era ele sentir. Esse era o normal. Ele sentiu um jogo desse, um adversário desse, tava falando aqui com o Guerreiro, o Kenji não conseguiu se soltar, né? Quando o Kenji vai pra substituição, que ele para ali no meio esperando a placa, quem tá do lado dele pra entrar é o Paquetá e o Pedro. Kenji olhou, falou, caralho, olha os caras, estão com zap e 7 Copa. É, o normal era o Zé sentir, esse era o normal. Mas ele jogou como se nada, passando, marcando, e é realmente uma grande alternativa para esse segundo semestre, porque já mostrou que além de futebol, tem muita personalidade, viu, Cirilo? Eu tava falando do Juizão, quem dera no Campeonato Brasileiro a gente tivesse arbitragem desse nível aí, viu?
3: É, não, você falou isso, até complementando o que você falou antes. Cara, a gente tem muita mania de ficar falando de juiz, porque juiz é isso, juiz é aquilo, juiz fez sei lá o quê. Mas, velho, nada fora do normal hoje não, fora do normal hoje não, viu, Ale? Cara, segurou a onda, um jogo pegado desse aí, jogo pesado, estádio cheio. Pra mim, o cara segurou a onda total, Ale. Uma coisinha ou outra só de interpretação.
5: Montão de auxiliar de arbitragem jogando, e ele não deu espaço pros caras crescer, não. entendeu? Ele olhava pra casa, pra cara do cara, normalmente muito próximo do lance, não foi nada, pode seguir, isso e aquilo, esse e aquele outro, e apitou. Jogo muito difícil, lances que realmente são complicados, que você pode até interpretar de uma outra maneira, mas ele seguiu um critério, foi com ele, olha, juizão, pegou uma chave de cadeia aí, pegou um jogo muito difícil e eu acho que ele se virou bem, viu?
3: 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Daqui a pouquinho tem mais registros na Zona Mista com o Rubem Júnior e tem também o Thiago Reis para registrar o torcedor. Antes disso, Alê e Fabrício, Otávio, William, Fabrício Bruno, Jonathan Jesus e Rojas. Como é que foram os defensores do Cruzeiro? Começando com você, Fabrício.
4: Ah, o Otávio, eu achei que fez uma belíssima partida, cara. O Flamengo criou algumas chances ali, ele foi muito bem. Foi muito bem. Apesar de umas saídas assim, pouco arriscado, muito difícil sair na pressão e acabou errando uns passes ali, eu acho que pode correr menos risco, porque se numa dessa aí sofre o gol, cara, vai ficar meio que marcado um pouquinho, sabe? E esses jogos assim geralmente marca muito, principalmente pelo lado ruim, né? Infelizmente. Então tem que tomar mais cuidado. Mas foi uma excelente partida. O William foi bem também. Muito seguro, apesar no final cansou um pouco, vi puxando a perna lá um pouco. Também foi muito. O Flamengo tocou muito por lá, né? Ficou um pouco puxado. No final ali ele acabou errando ali uma tirada de bola dentro da área, mas foi bem. A zaga foi bem, eu acho. Fabrício Bruno e o Jonathan Jesus foram bem. O Rojas, ele foi bem, mas eu acho que o Rojas tá devendo um pouco na parte física, cara. Ele tá cansado. E aí a turma vê, explora. O Flamengo explorou menos, sabe? Assim, mas eu acho que ele não fez uma. Da linha defensiva ali, eu acho que ele foi o mais abaixo ali, não atacou como a gente estava esperando que ele atacasse. E defensivamente também foi tranquilo. Mas assim, eu acho até o Vidalba nas últimas partidas melhor que ele.
3: Você achou dos defensores aí, hein, Alê?
5: O Otávio, além de defesas importantes, ele teve um trabalho no primeiro tempo que ele foi o passe de apoio, né? Era o único cara livre para sair jogando na defesa do Cruzeiro. E ali é complicado, né? Porque você não pode errar, ele também é muito jovem, né? Marcação encaixada do Flamengo, pressionando. Então ele teve também esse extra, né? E fez defesas importantes. O William, gostei. Um dos bons trabalhos aí que o Arthur Jorge faz é de recuperar os jogadores. Ele recuperou o William, recuperou. O William já estava meio que fora dos planos. Ele recuperou o Jonathan Jesus, que não era nem titular, né? Ele melhorou o Fabrício Bruno, que ainda não é o cara do ano passado, mas melhorou. Então, assim, é um dos trabalhos aí do Arthur Jorge. Então, o William foi bem, eu gostei da dupla de zagueiros e o Rojas cansou. Ele poderia ter colocado, deveria ter colocado o Vidalba na metade do segundo tempo, mas enquanto ele teve gás, ele não comprometeu, não.
3: Mais adiante, setor de meio campo, Ale Oliveira, Matheus Henrique, depois Zé Lucas, Gerson jogou os 90, Matheus Pereira também jogou os 90, Ale.
5: O Zé Lucas a gente já falou bastante aqui, o Mateuzinho que a gente tem que ressaltar, né? Jogou com o nariz quebrado e sem a máscara, né? Que ele tirou a máscara, né? Teve aquela falta que foi uma falta perigosa, eu acho que ele tira um pouquinho o pé, embora vá com o pé alto, ele não pega, né? Ele só resvala, por isso que o juiz não deu o cartão vermelho. E ele perde uma bola importante ali na altura da intermediária que ele vai perder todo dia. Todo dia ele vai perder, porque a característica dele é carregar. Então, por isso que ele é segundo volante, por isso que ele joga mais à frente, porque se ele perder ali, não é fatal, né? Mas a característica, por exemplo, o Léo Jardim não colocava tanto o Mateuzinho, porque ele não gosta que o volante carregue a bola. Ele gosta que o volante distribua, sabe? Cada um gosta de um jeito. E ele carrega mesmo, e várias vezes carrega com sucesso, passando pela marcação, a gente viu isso várias vezes, porque ele não pipoca, ele tem personalidade. Ele vai, sabe? Ele mostra a cara pra bola e chama a responsa, mas vai perder. E se ele perder na condição, na posição de primeiro volante, pode ser fatal. Mas acho que fez um bom jogo. O Gerson, já falamos aqui, é um animal, e o Matheus Pereira pode barra deve jogar muito mais.
3: Meu campista Fabrício.
4: É, eu tô com a Alê nessa. Eu acho que o Zé Lucas foi muito bem quando entrou. Eu acho que não tem mais necessidade de improvisar de repente na volância ali, por exemplo, o Matheus Henrique, né? Dá pra ver claramente que ele não tem esse cacuete de primeiro atacante, tá sempre ali dando linha de passe. Ele quer ir pra cima, cara, é dele, é segundo volante. Ele vê o jogo, ele vê uma brecha de quebrar linha, de carregar. E muitas vezes ele é quase como segundo volante, geralmente tá na frente da linha da bola, um pouco mais, ou na mesma linha que o outro volante. Geralmente ele tava jogando, os dois volantes estavam jogando em linha. Principalmente no primeiro tempo, Gerson e Mateuzinho ficavam muito espaçados, né? E aí depois no segundo tempo eles voltaram melhor. Aí o Cruzeiro já ganhou o meio de campo, conseguiu ganhar, fazer o primeiro gol, melhorou no jogo, sabe? Porque quando você ganha no meio de campo, os jogos mais aproximados ali, a coisa flui melhor, principalmente contra o Flamengo. Contra o Flamengo tem que investir muito em preenchimento de meio de campo, né? E aí eu acho que ele ficou um pouco abaixo no primeiro tempo. Mas fez o que pôde, né? Improvisado ali, sabe? Deu sangue, raça, como a torcida pede. Improvisou, acho que fez até bem o papel. O Gerson, monstro. E o Matheus Pereira, assim, Matheus Pereira, eu acho que precisa participar um pouco mais. Eu sei que é jogos assim, ele vai ser muito bem marcado. É sempre o cara, o pessoal fica, o adversário fica atento, fica de olho, porque quando ele pega a bola pode sair coisa diferente, coisa que complicar demais o adversário. Então mas vai precisar se entregar um pouco mais aí, principalmente no Maracanã.
3: Fabrício, Arroio, depois João Costa, Wesley, depois Kenji, e o Caio Jorge jogou os 90.
4: O Arroio, eu acho que muitas tentativas no primeiro tempo, erros e tomar as decisões erradas. Eu acho que fez um primeiro tempo bem abaixo, sabe? Eu tinha que participar muito mais, porque era o lado a ser explorado no Flamengo. Ayrton Lucas é o ponto fraco do Flamengo, é o calcanhar de Aquiles, cara, tem que ir ali o tempo todo. Entendeu? E eu acho que faltou um pouco de movimentação dele, mas depois, né, fez aquele golaço lá, uma bela jogada, né? O que a gente tava cobrando no intervalo, ele logo no início do segundo tempo ele conseguiu ir para cima com a boa ajuda também do Samuel Lino, que deu aquele carrinho, pô, o cara que não cortar ali, ele decidiu muito antes, sabe? Mas o mérito total pra fazer aquele gol ali não é para qualquer um. Mas acho que poderia ter participado muito mais do jogo, ser muito mais ativo desde o primeiro tempo. O João Costa entrou, não fez lá uma grande partida também, fez até, dá pra ver que ele tem força, tudo, mas não fez uma grande partida. O Wesley, eu achei que ele esperava mais do Wesley, porque até quando tirou o Varela, que tem muito mais pegada, perna rápida, eu achei que ele ia ter muita dificuldade, mas quando colocou o Royal, Emerson Royal, eu achei que ele poderia ter explorar mais também. Ele se preocupou muito na marcação, fazer essa função tática do Arthur Jorge, mas ele tem que explorar o lado melhor dele, que é o do ataque, do peladeiro, do drible, entendeu? Coisa que ele fazia no Corinthians, que ele fez aqui contra o Mirassol. Eu acho que faltou assim um pouco de confiança para ele fazer mais jogadas individuais, que é a cara dele, que eu acho que ele vai fazer a diferença no Cruzeiro jogando dessa forma. O Caio Jorge, essa loucura dele de dar pique toda hora, se desgasta demais, né, Cirilo? Eu acho que se ele desse metade desses piques aí, principalmente no Rossi, não adianta, cara, querer pressionar o adversário. Eu acho que ele poderia ter poderia gastar essa energia toda, porque é difícil demais, dar o tanto de pique que ele dá pra marcar, depois tem que atacar também, sabe? Que aí é fazer a função dele mesmo. Acho que poderia render muito mais se ele gastasse menos energia nessa parte defensiva. Mas foi bem. E quem que é o outro mesmo?
3: Ué, Arroio e João Costa, Wesley, Kenji, e o Caio jogou os 90.
4: Falta o Kenji, desculpa. O Kenji já se sentiu, né? Jogo grande, ele entrou meio assustado, acho que mais pra marcar também, entrou um pouco assustado, não fez nenhuma grande jogada ali, acho que não fez nenhuma jogada, sentiu pouco o jogo.
3: O que você achou ali da turma de ataque?
5: E o Kenji, ele entra, o Cruzeiro toma o gol, que é uma coisa que a gente pode também questionar, né? Porque você tá ganhando do Flamengo, Libertadores, Flamengo meteu o Pedro e o Paquetá. Precisa colocar um atacante? Não pode colocar um volante? Não pode colocar um defensor? Não pode mudar o desenho, Cirilo? Acho que pode, né? É contra o Flamengo. O Flamengo colocando os caras, os bons pra jogar. Então, de repente, você pode aumentar a estatura do time, melhorar o desempenho defensivo pelo alto. Não precisa colocar um atacante obrigatoriamente. O Wesley cansou, foi bem. Para mim, o Wesley tem se mostrado a melhor opção. E olha que o Arroio fez o que ele fez, hein? Melhor opção dos jogadores de lado que o Arthur Jorge tem à disposição. Mas ele cansou. Cansou? Os caras botaram os bons? Coloca mais um marcador. Coloca, por exemplo, o Zé Lucas. Não precisa tirar o Mateuzinho. Não precisa jogar no 4-3-3 a vida inteira, né? E ele colocou o Kaique Kenji nesse momento e aí tomou o gol. Não por causa do Kaique, lógico. Mas você pode reforçar, né? E aí dá mais liberdade pro Matheus Pereira, por exemplo. Você não precisa, não é porque você colocou quatro no meio que você é defensivo. Não é isso. Então acho que ele poderia rever isso e o Kenji não conseguiu desempenhar. O Arroio, eu concordo com o Guerreiro. Ele tem aquele negócio de tomar decisão errada e tal. Mas ele fez um lance, né? Ele fez o lance. Não foi o Caio Jorge que fez, não foi o Matheus Pereira, sabe? Foi o Arroio que jogou o Samuel Lino lá pra Lagoa da Pampulha e depois acertou a bola no V, lá na Coruja. Então, quer dizer, ele foi contratado para isso, né? E hoje ele conseguiu fazer essa jogada. As outras, muitas vezes ele acabou se equivocando, teve algumas boas finalizações e tal. Eu achei que o Arroio foi melhor do que boa parte dos jogos anteriores. Ele não tinha nem jogado para ser titular hoje, né? De merecimento. Mas fez essa jogada que foi maravilhosa e vai dar muita confiança para ele. O Wesley eu gostei, gosto. Mais inteligente, mais tático, mas não menos atrevido. E o Caio Jorge é aquilo que a gente falou. Ele ainda não voltou a ser o Caio de 25. Não sei se vai voltar. Mas fisicamente, de correr, de brigar, de botar o pé na bola, de marcar, se movimentar, de querer o jogo, eu acho que isso aí ele já atingiu, viu, Cirilo?
3: Nota pro Arthur Jorge, Alê.
5: Ah, eu vou de uma nota 7,5.
3: E aí, Fabrício?
4: Ah, eu vou dar uma nota 6 pra ele, porque eu acho que, contra o Flamengo, eu acho que ele poderia baixar um pouco a linha, não fazer pressão alta, porque eles conseguiram sair jogando do mesmo jeito e assim, e o Cruzeiro ficou espaçado, sabe? Eu acho que poderia ter feito o que fez contra o Bahia, apesar que tá jogando em casa, né? Mas tem essa necessidade, né? A torcida que gosta, a gente, o cruzeirense, gosta de ver o time jogando aqui pra cima, mas é muito difícil você tirar a bola do Flamengo, né? Geralmente ele vai ter mais posse de bola que você, e aí eu acho que você pode armar a arapuca, entendeu? Pro Flamengo baixar um pouquinho a linha, foi feito lá contra o Palmeiras também, eu acho que foi bem, e eu acho que poderia dar uma variada nesse jogo, e assim como o Ale falou também, eu acho que um preenchimento de meio de campo também é bacana contra o Flamengo, importante. E aí você tem o próprio, em vez do Kenji, você tem outro menino, Felipe Moraes, que mostra também que tem muita personalidade, de repente chega, entra, pode preencher um pouco mais o meio também. Então nota 6 aí pro Arthur Jorge.
3: 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Tem mais um registro do Rubem Júnior na Zona Mista. Chega mais.
10: Cirilo, vamos ouvir aqui o Arroio. Arroio, tudo bem? Parabéns pelo gol, golaço, né? Qual que foi a sensação de acertar um em cheio? Logo depois de ter dado um domínio a lá o Neymar ali, eu acho que foi um momento do jogo em que você esteve em alta. Parabéns.
11: Sim, sí, agradecer a Deus primeiro por este lindo que sucedeu hoje, al profe Arthur, a mis compañeros por la confianza, y creo que se nota que estoy confiante, confío mucho en mí, en mis compañeros, y creo que hoy salió algo muy hermoso, y veo mucho a Neymar, por eso la hice, y nada, vamos por más, quedan 90 y vamos a ir a luchar hasta el último minuto.
12: Eu queria que você falasse um pouquinho no momento da sua substituição. A gente viu você ali meio bravo, meio conversando com o Arthur, ele bravo com você. O que passou naquele momento? O que vocês conversaram ali?
11: Não passou nada, creo que es un momento normal del juego, ¿no? La calentura del partido, uno no quiere salir, pero hay que entender que tenemos compañeros que lo pueden hacer muy bien también, y se notó que el que entró por mí y los que entraron lo hicieron de la mejor manera, y no, algo normal entre Mitter y yo, que Eso lo solucionamos acá entre nosotros y ya, nada, de lo normal.
10: Isso mostra vontade sua, vontade em ser titular, em ter uma sequência. É um pouco disso também? Um excesso de vontade?
11: Sim, sim, como digo, é algo que jamás uno quiere salir, pero como digo, hay que entender que tenemos compañeros que lo pueden hacer bien también y la calentura del partido llevó a eso, pero normal, algo normal de fútbol.
7: Fica de lição pro próximo.
10: O Arroio vai falar sobre a lição, né? Pro próximo jogo, pro jogo da volta, essa decisão pelo jogo da volta, o que que fica de lição?
11: Como digo, Flamengo é um equipo muito forte, pero nosotros tenemos jugadores de calidad, não hay por qué nombrarlo, ustedes ya saben. Creo que ahora toca ir al Maracaná y dar lo mejor de nosotros, luchar hasta el último minuto, que en el campo se verá todo. No hay que hablar de más y no demostrar en el campo.
13: O que dá para você falar ali da jogada?
11: Ese la dio a Arthur, a mi compañero, porque creo que es mérito de ellos también, ¿no? Por la confianza que generan. Y fue algo muy bonito, que le agradezco a mi Dios y a mi familia que me está apoyando siempre. Y vamos por más.
10: Obrigado ao Arroio, que deixa o Mineirão após esse golaço, né? Lembrou até um gol que o Matheus Pereira marcou ainda nesta temporada. A Itatiaia seguindo aqui na zona mista, Cirilo.
3: Valeu, Rubem Júnior. 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Tiago Reis está de volta pra gente ouvir mais do torcedor. Fala aí, seu nome e seu bairro.
14: Ah, beleza, Cirilo, tô de volta, claro, ouvindo a galera aqui no pós-jogo da Itatiaia 7, Cabete com o apoio da Prefeitura de Belo Horizonte, 1-1, Cruzeiro e Flamengo. Flamengo, você tá devendo, você vai pagar essa conta, hein, Flamengo, você vai pagar essa conta. O Juarez, Narigudo, pé de gelo, não veio hoje, né, senão o resultado era pior. Abraço, meu amigo Lê. Toda a equipe, família Diamante Azul, acompanhando o pós-jogo da Itatiaia. 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Seu nome e seu bairro?
15: Alexandre, da cidade de São Tiago, a terra do café com biscoito.
14: Tem biscoito?
15: Dessa vez não trouxe o biscoito, não.
14: Não vai dar entrevista também, não. Vem cá, tô brincando. Vem cá, meu filho. Me conta, rapaz. Hoje o Cruzeiro e o Flamengo fizeram muito barulho. Não faltou biscoito, foi um grande jogo.
15: Não faltou biscoito, não vai faltar biscoito na terra do café com biscoito, que acontece daqui quase 30 dias, de 10 a 13 de setembro. Mas o Cruzeiro foi muito bem hoje. Aqui nós analisamos o jogo, estava conversando com meu amigo aqui. Faltou detalhes para a gente poder definir, mas tenho certeza que no Maracanã nós vamos sair com a vitória, vamos sair com a classificação.
14: Valeu, garoto! Deixa eu falar aqui com o outro torcedor. Vem cá, meu filho! Seu nome, seu bairro?
16: João Emílio. Francisco Dumont, lá do Carrapato.
14: Eu sei que é o Carrapato, não?
16: Carrapatense.
14: Ah, muito bem. Carrapato, quando pega lá, é terrível, né? O Carrapato, pera aí, meu filho, empurra não, o Carrapato. Chega pra cá, manda um abraço, meu amigo Maurinho Sam, grande cruzeirense, cantor, tá nos acompanhando aqui no pós-jogo da Itatiaia. Sentimento hoje, o Carrapato, de que o Cruzeiro teve vários carrapatos em campo, no meio campo, marcou bem, naquela bola parada, vacilou, né? Quando o Flamengo fez o gol, mas o Cruzeiro fez um bom jogo.
16: Pra te falar bem da verdade, eu vim aqui pra poder ver um 3-1, mas tô saindo com 1-1 satisfeito. O Otávio salvou 2 bolas ali no final, que foi um milagre. E pra te falar bem da verdade, quem tem que ficar preocupado é o Flamengo. O Cruzeiro vai engrossar, vai chegar firme lá na quarta-feira e é certeza que não vão levar essa classificação.
14: Você falou bonito, Carrapato, um abraço, viu, Carrapato? Agora aqui em Belo Horizonte, ó, já é madrugada, você precisa de transporte público? Fica tranquilo, você não vai no burro não, meu filho, você vai no madrugão aqui em Belo Horizonte. 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Vem cá, garoto, seu nome e seu bairro.
17: Meu nome é Atos Duarte, sou de Francisco Dumont, a terra das piscinas natural.
14: Ai, que beleza, um é do biscoito, outro é do carrapato, outro da piscina, tá uma festa aqui hoje, né? Pelo amor de Deus, rapaz, ficou bom. Deixa eu falar pra você, você conta lá pro povo da piscina natural que o trabalho da prefeitura de BH não para. 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Trabalho do Cruzeiro hoje, o que você achou do Arthur Jorge, das escolhas dele, o meio campo robusto, o Wesley, bom jogador, perdeu um gol, ele não pode perder, viu, debaixo do gol tem que fazer, né? Mas foi um bom jogo do Cruzeiro.
17: Cara, com certeza, pra mim sempre é uma honra, né? Estar assistindo um time do meu coração, um time ali que eu aprendi, nasci gostando do Cruzeiro, apaixonado pelo Cruzeiro. Infelizmente hoje um empate, queria uma vitória, A gente sai de longe para vir, mas o empate tá de bom tamanho. A gente vai no Maracanã agora, com fé em Deus, a gente vai reverter a situação aí.
14: Sentimento tá tudo em aberto para lá?
17: Isso, tá tudo em aberto. O jogo tá aberto, tudo empatado, mas lá não vamos, se Deus quiser, vamos sair com a vitória lá no Maracanã.
14: Como é que chama a cidade da piscina?
17: Francisco Dumont, a terra da piscina natural e a terra da geleia de Mocotó também.
14: Aqui quantos quilômetros, Francisco?
17: Da em média 400 quilômetros.
14: É pro lado de onde? É pro lado de onde, como a gente pergunta nesse ponto?
17: Pro lado de Montes Claros.
14: Ah, então é norte de Minas?
17: Norte de Minas, exatamente.
14: Ô, menino, um abraço. Francisco?
17: Francisco Dumont.
14: Nunca tinha ouvido falar. Depois vou pesquisar. Terra da piscina.
17: Tá convidado pra ir lá conhecer a.
14: Dá um mergulho?
17: Isso, com certeza.
14: Ué, mergulho é bom, do geleia de Mocotó. E um latão pra rebater lá,
17: né? E o geleia de Mocotó também, isso aí.
14: Ué, a geleia de Mocotó não tira gosto, um latão que não pode faltar. Vem cá, menina, moça bonita, deixa eu falar com você. 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Seu nome e seu bairro?
18: Tiago, meu nome é Maria Eduarda. Na verdade, eu moro na roça, então não tem bairro.
14: Mas qual roça aqui? A roça é a melhor coisa do mundo.
18: Eu moro em Florestal.
14: Um abraço pra Florestal, terra boa demais. Agora eu tô te conhecendo de algum lugar, ô Maria Eduarda. Você não é filho do Eduardo Costa?
18: Eu mesmo.
14: Meu amigo Eduardo Costa, meu companheiro de pelada. O Eduardo Costa é cantor, ele mesmo. Eu tava vendo no Instagram do Eduardo, eu te vi cantando. Cruzeirense como pai, puxou a paixão pelo Cruzeiro do papai Eduardo Costa.
18: Sim, cruzeirense, graças a Deus.
14: O que você achou do jogo, Edu?
18: Então, no começo eu tava mais esperançosa, né? Depois o Cruzeiro deu uma baixada ali na posse de bola, né? Mas é aí, a vida, né? Hoje foi minha primeira vez no estádio vendo meu time jogar e eu fiquei muito feliz.
14: Primeira vez?
18: Primeira vez aqui vendo o meu time jogar.
14: Ô, Eduardo Costa, seu filho da mãe, como é que você nunca trouxe a Duda aqui, cara? Da próxima vez você me pede que eu vou buscar a Duda com o namorado dela, com todo de Montes Baixos, né?
18: Ele é de Montes Baixos, mas eu fiquei muito satisfeita. Achei muito legal, a experiência muito boa.
14: Vai vir mais vezes agora, né?
18: Com certeza.
14: Agora eu te vi cantando com seu pai. Você vai ter que dar uma palha aqui. Eu vou encerrar com você, com o apoio da Prefeitura de Belo Horizonte, já na madrugada. 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Você é filho do Eduardo Costa, cruzeirense como Eduardo Costa, canta bonito igual Eduardo Costa. Canta um modão aí pra gente encerrar aqui com o torcedor do Cruzeiro, passar aquela energia positiva pro Maraca, né, Duda?
18: Sim, me conta aqui, qual música que você quer ouvir?
14: Olha, se for do repertório do seu pai, eu adoro a carta. Eu disse pra ele já uma vez, a gente jogava uma pelada quando ele morava aqui em Esmeraldas. Isso há 15, você nem era nascido, deve ter 15, 20 anos. Jogava uma pelada com o Eduardo Costa e eu dizia pra ele que a única música, eu adoro todas dele, mas a única que ele canta melhor que o Milionário Zé Rico é a carta. Eu choro. Se eu tomar duas latão, aí, meu filho, na voz dele, eu coloco lá o latão, ele arrebenta. Canta, Duda. Você vai cantar, dá pra cantar a carta?
18: Ah, dá pra cantar.
14: Ai, meu Deus.
18: Achei que não fosse dar, que eu gritei muito durante o jogo.
14: Nossa, a voz tá linda, tá impecável. Duda, bora lá.

0: tá aposentada, a Duda vai arrebentar. Seu Instagram, Duda, quem quiser conhecer?
1: Arroba Maria Eduarda.
0: Arroba Maria Eduarda?
1: É só Maria Eduarda, tudo minúsculo no Instagram.
0: Então pronto, bora seguir a Maria Eduarda. Gostou, Piquitinho?
2: Adorei, sabe por quê também? A melhor dupla do Brasil é essa. E o compositor é o Zé Rico. Infelizmente tá no céu há 10, 11 anos, nos deixou. Mas o milionário, que é o Romeu Januário de Matos, ele nasceu numa bela cidade. É a cidade que eu nasci, Monte Santo de Minas.
0: Ou seja, dois grandes poetas, tá vendo? Milionário e o poeta azul, Piquitito. Duda, que Deus te abençoe, muito sucesso, que você possa ter mais sucesso. Seu pai já arrebentou, já ganhou o Brasil todo, pelo menos é mais bonita aqui. Eduardo, é mais bonita que você, viu? Um abraço, Duda.
1: Um abraço, foi um prazer é falar com você, viu, Thiago? Foi
0: muito obrigado, valeu, viu? Canta palmas pra Duda aí, tá vendo? Eita, Cirilo, é a Itatiaia aqui, lado a lado com o torcedor. 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Ô, Cirilo, grande abraço a você, obrigado pelo carinho da audiência. Amanhã no Rádio Esportes, 11:30, tudo dos jogos de hoje, a vitória do Atlético, esse empate de Cruzeiro e Flamengo. Eu volto no Rádio Esportes, 11:30 da manhã, combinado, Cirilo?
3: Combinado, Thiago. Thiago já lembrou do Eduardo Costa, já lembrou das duplas, você tá? Abraço pra Maria Eduarda também aí. Tem um Eduardo Costa na fazenda lá, juro de fundo, que eu vou te falar, viu? Aquele Eduardo Costa na fazenda é só deixar tocar. É, mas precisa do latão do Thiago Reis também pra dar aquela complementada, né? Bom demais. 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Atenção, vamos atualizar, então, pra gente fechar a jornada esportiva, o que já rolou neste meio de semana das competições Conmebol. Lembrando a você, Copa Libertadores, Copa Sul-Americana, fase oitavas de final, datas espelhadas, né? Já tivemos jogos desde a última terça-feira, já estamos na quinta-feira, então desde anteontem. Começou na terça-feira a etapa oitavas de final da Libertadores. Eu não fui dormir ainda, então ainda é quarta-feira. Ontem, Fluminense, Independente e Rivadavia empataram no Maracanã por 0-0. Foi o primeiro confronto dessa fase de oitavas de final da Libertadores. Jogo da volta terça que vem, às 19h. Também tivemos nessa terça-feira o empate entre Estudiantes e Universidade Católica. Empate por 1-1 em La Plata. Nessa quarta-feira, Palmeiras e Cerro Porteño empataram por 1-1 no Nubank Park em São Paulo. Jogo da volta no estádio La Nueva Olha. O jogo vai ser na casa do Cerro Porteño em Assunção, no Paraguai. Quarta que vem, às 19h. Mais um empate por 1-1 nessa quarta-feira foi entre Platense e Coquimbo Unido. 1-1 lá na Argentina. Jogo da volta quarta que vem, 19h. Hoje, já é quinta-feira então, nesta quinta-feira, dois brasileiros em campo, horários diferentes. Às 19h tem Mirassol e LDU, jogo no estádio Maião, em Mirassol. Lá na Argentina, estádio gigante Arroyito, tem Rosário Central e Corinthians às 21h30. Vai ser o último jogo desta semana. Vale lembrar que Tolima e Independiente del Valle começariam nessa semana a série, né? Valendo vaga nas quartas de final, mas esse duelo foi adiado por conta da situação pós-terremoto na Colômbia. Hoje vi que a atualização do número, né? Mais de 200 pessoas faleceram por conta do terremoto fortíssimo no território colombiano. A Conmebol adiou o jogo que teria em Bogotá, o jogo que teria também na casa do Tolima nessa semana. Então Tolima, Independiente del Valle, passou para as duas próximas semanas, duas próximas terças-feiras. Primeiro Tolima e Del Valle, terça-feira 21h30, depois no dia 25, uma outra terça-feira, Independiente Del Valle e Tolima. Aí para fechar de fato a fase oitavas final da Copa Libertadores. Na Copa Sul-Americana, na terça-feira nós tivemos o Boca Juniors vencendo o Recoleta por 3-1. E tivemos também Bolívar e São Paulo empatando por 1-1. Jogo da volta no Morumbis, terça que vem, 21h30. Tivemos nessa quarta-feira a vitória do Montevideo City Torque, time uruguaio, na Argentina contra o Tigre por 1-0. A vitória do Atlético, 1-0 contra o Bragantino em Bragança Paulista, gol do Coelho, lá no estádio Cícero de Souza Marques. Quarta que vem, 19h, Arena MRV, o jogo da volta. Nesta quinta-feira, 3 brasileiros em campo, hein? O Vasco da Gama contra o Olímpia, em São Januário, 19h, mesmo horário de Santos e Macará, na Vila Belmiro, jogo também às 19h, e às 21h, o último confronto dessa semana, estádio Garcilasso de la Vega, vai ser o palco que vai receber Cienciano e Botafogo, jogo às 21h. Ficou também para as duas próximas semanas, pela situação que expliquei há pouco, situação lá na Colômbia, Santa Fé e River Plate. Primeiro jogo, estádio El Campín, Santa Fé e River, jogo da volta no dia 26, River Plate e Santa Fé. Duas próximas quartas, dia 19 na Colômbia, dia 26 no Monumental de Núñez em Buenos Aires. Essa é a situação da Copa Sul-Americana. Lembrando que o cruzamento de Atlético e Bragantino na Sul-Americana é com o vencedor de Santos e Macará, e na Libertadores, o cruzamento do Cruzeiro ou do Flamengo é com o melhor entre Tolima e Independiente del Valle. Então, na próxima semana, o classificado entre Cruzeiro e Flamengo vai ter que aguardar mais uma semana para saber o seu adversário na sequência da Copa Libertadores da América. Agora é pensar em Campeonato Brasileiro. No caso de Cruzeiro e Atlético, próximo fim de semana, próximo domingo, 16h, Arena MRV para Atlético e Grêmio. 19h, Neoquímica Arena para Corinthians e Cruzeiro. 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A você, torcedor, nosso obrigado pela parceria e confiança. Um grande abraço, excelente quinta-feira a todos, nos vemos na turma do Bate-Bola. Um abraço a você, esse foi o primeiro rádio. 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Um grande abraço, excelente quinta-feira a

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turma do Bom Dia, mas tem aquela turma que diz assim: Gutenberg, enquanto eu não dormi, eu só tô aceitando mesmo, é um boa noite. Então, pra você, eu mando com todo carinho e com o maior prazer um boa noite. E mando também aquela boa madrugada, porque é isso que a gente vai curtir a partir de agora pelas ondas da Itatiaia. A Rádio de Minas, que tem um Brasil de audiência. Olha a audiência, ó, lá em cima. Também depois do primeiro time do rádio e uma noite movimentada. Teve vitória do Galão da Massa, fora de casa, hein? A turma tá feliz da vida. E agora há pouco, esse empate no Mineirão entre Cruzeiro e Flamengo. Então, você acompanhou tudo no radinho, tudo no YouTube. Agora vale a pena você dar uma chegadinha também no nosso site itatiaia.com.br. Ah lá, ó, a galera do digital não para. Então, dê uma chegadinha no site, tá tudo lá, todos os detalhes, todas as informações e também nas nossas redes sociais, @itatiaiaoficial e @itatiaiaesporte. E tá ali, ó, Cruzeiro luta até o fim, mas empata com o Flamengo pela ida das oitavas da Libertadores. Então, dê uma chegadinha lá e confira. Olha o sinalzinho eletrônico marcando 1h15. E quem tá curtindo o programa também, essa galera que tá voltando para casa agora, depois de mais um show de transmissão, né? Então, um abraço para o nosso querido JVC. O Ale Oliveira também não perde o programa, hein? O Fabrício Guerreiro, se bobear, tá indo a pé pra casa. Bruto, esse vai ligado aí. Botou um fonezinho e tá curtindo o programa também. Então, abraço para o nosso querido Fabrício Guerreiro também. O Tiago Reis. É, agora há pouco ele tava com a filha do Eduardo Costa, é? Olha, mas que canta bem a moça, hein? Eu vou lhe dizer. Então, música bonita também, a Carta. Bota um trechinho aí com, você vai botar com o Milionário e Zé Rico, que é o original, ou você vai botar com o papai da moça lá? Ah, é? Então, é a Maria Eduarda o nome dela, é? Então, bota um trechinho aí com o papai, o nosso Edinho. Ô, bruto! O Thiago Reis vai até parar em algum lugar aí pra tomar um latão também, bruto. Ó, olha aí, ó, destramelou mais uma lá. Alô, Maria Eduarda, dá um abração no seu papai e diga que nós temos um carinho muito grande por ele também, né? Sobe aí, difuntão, que isso é lindo demais, hein, ó. Esse Ale Oliveira é caso de internação, né? Ele mandou aqui, tô ouvindo mesmo rocambole. Que rocambole o quê, rapaz? Me ajuda! Ah, são esses fenômenos do primeiro time do rádio que nós temos a alegria de chamá-los de amigos.

não posso me esquecer de mandar um abraço também para o nosso poeta azul, o Osvaldo Reis, o Pink Tito e também, é claro, o nosso Rubens Júnior, o galã e ainda o Pansieri, né? Toda essa galera que tá voltando para casa agora, radinho ligado aí no nosso Dona da Noite e você que tá retornando também para cidades da região metropolitana, para o interior das Minas Gerais, que público maravilhoso, hein? Mineirão lotado, é isso que a gente gosta de ver, né? Então, ó, todo mundo voltando e o radinho ligado na Itatiaia, aí ó, aumenta o volume. Para de buzinar, meu filho. Olha, e você que tá aí com o cotovelo do lado de fora da janela, segurando, puxando uma fila, parecendo que você é safety car, vai pra direita, miserável. Deixa os homenzinhos do volante grande rasgar as estradas desse Brasilzão e é com essa alegria no coração e fé em Deus que nós estamos chegando pra mais uma madrugada. E a gente não chega com uma madrugada pra ninar ninguém, não. Se quer programa pra ninar, não é aqui, não. Aqui é pra animar a turma. Então, aumenta o volume do radinho e sobretudo porque nós já estamos naquela quinta-feira, hein, de Fontão? Aquela da saudade. Opa, mas que beleza. Hoje é dia de ter

mas essas recordações aí que a gente vai buscar hoje. Olha que beleza, meu amigo Renato Laguardia, também da FAENG, tá ligado no programa, é meu conterrâneo de Barbacena e também tá voltando aí do Mineirão. Então um abraço aí pro nosso querido Renato Laguardia. Esse moço é lá da região metropolitana de Barbacena também, lá de Bias Fortes, é o Jailson Viana, e tá dizendo aqui, tem um conterrâneo nosso lá de O Banque da Câmara, aí ó, na boleia do caminhão, é o Geraldo. Um abraço pra você aí. Eu vou te contar, quando eu fazia demais aquele trajeto Barbacena, Juiz de Fora, Juiz de Fora, Barbacena, Barbacena, Juiz de Fora, de vez em quando eu pegava uns catajeca lá da Sandra, da Transur, e aí parava em tudo quanto era lugar, e entrava em O Banque da Câmara, e entrava em Santos Dumont, e você naquela loucura, doido pra chegar. Então um abraço, é uma cidade muito, muito bonita, né? Tem um cemitério logo na entrada lá da pra lembrar que todo mundo tem que ir embora um dia, né? Então, um abraço aí pra turma de O Banque da Câmara. Valeu, obrigado pelo prestígio da audiência. Olha, mas hoje eu vou te contar, o que tem de celebridade ouvindo o programa também, tá uma beleza. Sabe quem tá ligado agora, Difontão? Afonso Alberto, o pai do nosso Edu Panzi. Eu vou te contar, isso é um mestre que a gente admira e acompanha já há tanto tempo. Então tá dizendo aqui, ó, como é que é? Não sou do primeiro time do rádio, mas já fui. Tem uma belíssima história na Itatiaia e hoje brilha nesse microfone que é o principal do Brasil, o Edu Panzi, né? Que é o filho do Afonso Alberto, né? Então um abraço aí também, saindo do Mineirão e ligado no programa. Um grande abraço, e eu sou seu fã, viu? Sou fã do seu filho, né? Do Edu Panzi, e seu filho também, viu, Afonso? Um abraço e obrigado aí pelo prestígio da audiência. Então é isso, olha quanta gente boa ligada no programa, e você que tá aí do outro lado do rádio, você é o motivo de tudo isso, de a Itatiaia ter esse timaço aí e um show de transmissão que você acompanhou, e depois todos os desdobramentos ali da partida, é tudo aqui, ó. Então vem com a gente que até as 4 da manhã a gente faz aqui a madrugada mais acolhedora do rádio, a madrugada mais interativa do Brasil. Já tá liberado o nosso zap, o bombadão da madrugada. E se você tem alguma informação aí, manda pra cá, hein? Porque aqui você sabe, a Itatiaia da notícia de tudo, o tempo todo. Eu quero saber como estão as ruas, as avenidas, as MGs, as BRs, o nosso anel rodoviário. Como é que está o anel aí, hein? Tá tudo bem? Graças a Deus, e Deus assim conserve. Mas qualquer alteração que você avistar, você manda pra cá e a gente manda o alerta também. Combinado? 999-96-7074. Esse é o nosso zap à disposição de vocês. Combinado? Então é isso. Olha, hoje, olha, meu Deus do céu, hein? Ainda bem que o dia 13 caiu na quinta-feira. Já imaginou se fosse sexta-feira, 13 de agosto? Aí é demais, meu Deus do céu. E o eclipse lá na Europa, hein? Oh, mas que coisa espetacular. E daqui a pouquinho eu quero falar para vocês também que hoje vai ter uma chuva de meteoros aí, uma coisa muito linda pra gente avistar aí nesse céu da madrugada. Então, a madrugada é para os fortes, é para essa turma que a gente chega com o programa que é o verdadeiro rebite, é o rebite natural da madrugada, que é Red Bull que nada, que energético que nada, é rádio ligado na Itatiaia, informação, bate-papo, alegria, oração, programação musical, tem de tudo que você precisa. Então, graças a Deus, é a quinta-feira. Já imaginou, de fundo?
sexta-feira, 13 de agosto, é demais pra mim. Para o mundo que eu quero descer na próxima. Esse mundo já tá tão louco. Imagina uma sexta-feira, 13 em agosto. Aí é demais, né? Então é isso. 1:23 e temos as efemérides de hoje aqui. Você sabia que hoje, de fundo, você é destro ou você é canhoto? É, então hoje é o dia do canhoto. Olha, mas que tem dia pra tudo também, todo dia tem dia pra alguma coisa. Hoje é o dia do canhoto. É, hã? Eu tenho um filho que você viu lá, um é cruzeiro, outro é flamengo, um é destro, outro é canhoto. Nem os dedos das mãos são iguais também, né? Então hoje é o dia internacional do canhoto. Eu sabia que você ia me aprontar essa. Deixa eu adivinhar. É Léo Canhoto e Robertinho. Acertei, desgraçado. Sobe o

0: turma da vendinha aí, turma do trailer, turma do food truck da madrugada. É, tem um pingão aí, é, tem um pingão. Sobe de fontão que isso anima a turma também, hein, ó.
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0: Olá, Maria Eduarda, filha do Eduardo Costa, aumentando o volume do rádio, que sabe que o papai também gosta dessa moda.

0: Estramela uma pra nós duas aí, defunto. É. Ó, duas pessoas, né? Duas almas caridosas da madrugada. Então tá bom, de Léo Canhoto pro dia do Canhoto, agora você se superou, viu, defunto? Hoje você já fez tudo que você precisa de invenção de moda. Vamos parar por aí, né? Olha, hoje também é o dia do economista e é também o dia do psiquiatra. Então, nosso respeito aí a essa turma, são especialistas que a gente precisa respeitar e valorizar também, né? E olha, num dia como hoje, nós estamos celebrando a primeira santa católica brasileira, ela que era conhecida como Irmã Dulce ou o Anjo Bom da Bahia e hoje é venerada como Santa Dulce dos Pobres. Sabia dessa? Que ela é a primeira santa católica brasileira? Então, tem uma grande devoção lá na Bahia e vai ser muito celebrada no dia de hoje, Santa Dulce dos Pobres, que tinha como opção os mais humildes, os pobrezinhos. Então, essa devoção aí que hoje é realmente nós vamos lembrar aqui, Santa Dulce dos Pobres, a Irmã Dulce, também o Anjo Bom da Bahia. É, que beleza, né? Aqui também num dia como hoje, aniversariantes famosos, né? 1:27 aqui na Itatiaia. Se hoje é o seu aniversário, manda pra cá, hein? Manda que a gente tá ligado em tudo aqui. 999-96-7074. E se você está fora da região metropolitana, aí é o código 31, tá legal? Pra chegar direitinho aqui pra gente. E você que tá longe aí, fora desse Brasilzão, e onde tem um mineiro, onde tem um brasileiro, lá está a Itatiaia, aproximando você das coisas de Minas e das coisas do Brasil. Então, eu acho que você também deve tê-lo conhecido, viu, defuntão? Porque num dia como hoje, nascia Dom Serafim Fernandes de Araújo. Conheceu? Trabalhou com ele, é? Olha, mas você também, eu vou te contar, trabalhou com Januário Carneiro, com Roquete Pinto, Assis Chateaubriand, você tava lá quando tudo era mato ainda, né? Dom João Rezende Costa, olha, quando eu cheguei lá já era o Dom Valmor, eu conheci muito o Dom Valmor, que é Dom Roque. É mesmo, é? Puxa vida. O Papa João 23, você conheceu também, não? Opa, pelo amor de Deus. Vou te contar, esse homem é mais velho que a Serra da Mantiqueira, bruto. Então, o nosso grande atleticano ele, né? Dom Serafim Fernandes de Araújo, sempre uma figura muito simpática, muito carismática. Hoje seria o aniversário dele, que nos deixou aos 95 anos de idade, chegou a ser arcebispo emérito e depois o Papa João Paulo II, né? Hoje São João Paulo II o nomeou também como cardeal, chegou a cardeal o nosso saudoso Dom Serafim Fernandes de Araújo. 1:29, tem uma turma da pesada da música também, mas vamos deixar para depois do intervalo. Mas enquanto isso, eu quero destacar essa turma que chega juntinho comigo para fazer esse programaço. Ali está ele, que dá vida, brilho e colorido ao programa, apesar desse aspecto cinzento que ele tem e essas olheiras de urso panda. Pegou que horas? Às 10 da noite? Vai até às 6. E na assembleia? 7? Até que horas? 1:30? E que horas você dorme, meu filho?
1: É duro, hein?
0: Ah, bruto! É, você tá naquela do fique rico ou morra tentando, né? Ah, meu Deus do céu! Então, agora que o sinalzinho marcou 1:30, ali está ele, o nosso Júlio Silva, o defuntão das madrugadas.
2: Olha eu aí.
0: É, meu filho. Tem gente no cemitério que tava mais saudável do que você, inclusive. Ali na central, quem é? Eu não vi quem tá lá hoje. É ele, é o Penido, a programação musical do Mércio Sattler. E aqui sempre esse prazer, essa alegria de estar na companhia de vocês. Eu sou Gutenberg Gomes e de amigo pra amigo, diga alô comigo.
2: Gute, ele é o bom.
0: Bondade sua.
2: Ele é bom, é
0: Diria mesmo exagero da sua parte, eu não mereço, mas agradeço. Então, agora 1:31, vamos para um breve intervalo e a gente já volta com o nosso Dona da Noite aqui pelas ondas da Itatiaia. Vem comigo até às 4. É assim, animação, conteúdo e alegria no ar. 1:31 na Rádio de Minas, que tem um Brasil de audiência. 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
3: Muito bem, 1:32. 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Então, vem pro Termas você também. 1:33 agora. Olha, mas é mensagem que não acaba mais e toda essa turma ligada, participando, interagindo. Obrigado aí pelo carinho de vocês e pela companhia e todo mundo que vai interagindo aqui com a gente o tempo todo. É um prazer. Olha, é uma alegria. Nós temos bastante tempo aqui, então é sempre muito bom quando você manda aquele áudiozinho. Quando você manda informação, aí você tem prioridade aqui na nossa madrugada. A gente torce. A gente reza para não acontecer nada de anormal no trânsito ou outras ocorrências, mas se acontece, a Itatiaia da notícia de tudo. Olha aqui quem tá ligado também, meu amigo William, o Missinho, é amigo de infância e é um guerreiro da Polícia Civil e tá ligado e curtindo aí, tava acompanhando lá o jogão também pela Itatiaia e agora já vai para aquele merecido descanso também, tá certo? Ô William, um abraço para você e a todos os conterrâneos aí de Pequê ou Barbacena querida também, né? Olha, 1:34, então falei de aniversariantes, mas temos uns famosos aqui e tem um mineiro. Opa, mas esse eu vou te contar, tem história para contar e música boa para cantar. Ele é de Montes Claros. Alô, Itatiaia Moque, aquele abraço. Eu tô falando do Beto Guedes. Ah, mas esse não tem quem não seja fã ou goste das músicas dele, da figura doce do nosso querido Beto Guedes. Sabe quantos anos ele tá completando hoje? Ah, essa de fundo, essa me faz viajar sem sair aqui da Barão Homem de Melo 2222. Eu me vejo perambulando pelas ruas de Ouro

Olha, mas é muita música bonita que esse moço já colocou no mundo, e essa aí realmente é, transporta a gente para um outro tempo, um outro lugar. 1:36 agora na Itatiaia, estamos homenageando Beto Guedes. Ei, difundão, você, sem a gente combinar, você parece que é uma transmissão de pensamento entre nós duas aqui, né? Duas pessoas, é claro. Olha que coisa mais linda. Quando entrar setembro, aí o ano já foi pro Belelé.

0: 38 minutos na Itatiaia, a Rádio de Minas, homenageando esse mineiro maravilhoso de tantas canções que trazem a gente para o coração das Minas Gerais. 75 anos está completando hoje o nosso Beto Guedes, né? Ah! Ei, coisa linda! É o Amor de Índio, é? Essa aí é de 1978 e é, para falar a verdade, eterna. Tudo que move é sagrado e remove as montanhas com todo cuidado, meu amor.
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0: Parabéns, aí você bota o Djavan.
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0: Ó, oh, parabéns, viu? Uma salva de palmas para você. Aí ele vai cantar também. Ah, tá bom. Desculpa. Desculpa parecer meio ansioso, sabe? É que a audiência tá muito grande de fundo. Olha, mas o Djavan também.

Você atende pedido aí, um pedido meu, é um, para minha apreciação, Lágrima de Amor. Ah, mas essa é tão linda. Foi tema de novela e ela tem uma introdução grandona. Qual era a novela? Brega e Chique, exatamente. E ela tinha uma introdução grandona, assim, que a gente usava para falar o prefixo da rádio, ZYC, aquela coisa toda. Aí, ó. E essa guitarra aí também, hein? Coisa maravilhosa. Ei! Viva Beto Guedes! Olha aqui o Tafarel de Congonhas pedindo para mandar um abraço para a mamãe dele, Dona Selma. Ô, Dona Selma, um abraço aí do Tafarel de Congonhas.

que coisa linda, 1986, e falou aí do Harley, justamente o ano que a gente ficou naquela expectativa danada, lembra? Ele passava de, passa, né, de 76 em 76 anos. E aí, em 1986, a gente ficou naquela loucura, opa, a gente vai ver o Harley, o cometa Harley, e só mesmo na música do Beto Guedes, que é justamente desse ano aí, 1986, porque a gente viu um pálido pontinho no céu. Foi ou não foi, Difunto? Você tava lá, 1986, e agora vai demorar tanto que eu não quero nem saber mais do Harley. Quando ele voltar, a gente também já estará na outra cauda de um cometa por aí também, né? Aí já é uma outra geração. Então, aí, Difunto, só faltava essa também pra gente emocionar a turma que gosta da música boa.

Bom, então tá aí a nossa homenagem a esse mineiro maravilhoso de Montes Claros. Alô, Itatiaia Moque, aquele abraço. E hoje esse monstro aí está completando 75 anos, o nosso Beto Guedes. Então é claro que ele vai receber aí essa nossa homenagem. E daqui a pouquinho a gente escolhe uma boa também e toca no programa, hein, Difuntão? Que tal? Hã? Quando te vi, a versão de Till There Was You dos Beatles é maravilhosa, de fundo. Boa, você conhece também, você é bom. Agora eu quero ver se você conhece esse camarada. E não precisa nem inventar, que ele só tem uma música e ele nasceu num dia como hoje também. Eu tô falando do Dan Fogelberg. Ele só tem uma música. Se você tocar outra, eu levanto e vou aí. E ele que nos deixou no ano de 2007, mas deixou também essa música que ajudou a trazer. É essa mesmo. Você é bom, Difunto. Você é bom toda vida, viu? Então, essa música que trouxe muito CPFzinho novo pro mundo aí, ó. O nome dela é Longer. E saudade maravilhosa. E esse moço que faria aniversário num dia como hoje, Dan Fogelberg, Longer. Longer than fish. 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

bela homenagem aí a ele, que também seria aniversariante do dia de hoje, mas nos deixou em 2007, Dan Fogelberg. Música maravilhosa também, que certamente já faz parte da trilha sonora da vida e do amor de muita gente, como a própria letra da canção já diz. Agora tem outro que é mineiro também, se eu não estou enganado, e está completando hoje 73 anos, é o Marcos Viana, do Sagrado Coração da Terra. Vou te contar, esse também é maravilhoso, hein? E trilha sonora de novela, é só para lembrar do Pantanal, ou uma aventura no coração do Brasil. Ah, não, defunto. Você é bom mesmo, hein?

só lembro daquela moça da sobrancelha grossa que virava a onça na abertura da novela. Minha Nossa Senhora Aparecida. Qual era o nome dela mesmo, hein? Eita. Algum noveleiro há de nos lembrar aqui. Ô, moça bonita. Aí, ó, esse é o nosso Marcos Viana. Tem uma música dele que tocava muito lá em Barbacena, chamada Carinhos Quentes. Ninguém toca, nem as emissoras classe A, B, ninguém toca essa música. Você acha isso aí, Difunto? Chama Carinhos Quentes. Era do comecinho do o Marcos Viana, devia ser menino naquela época. E a música maravilhosa chama Carinhos Quentes. Nunca mais ouvi essa música no rádio. Impressionante, e é tão linda. Eu não sei, mexia comigo de uma maneira lá. Então tá aí o nosso Marcos Viana hoje completando 73 anos. Carinhos Quentes. Se você achar essa aí, eu te pago um café bom ali agora, hein? Ah, alô, Diegão! Diegão tá lá no Ouro Preto, ligado no programa. Ah, não, Diego. Aí você me emociona desse jeito. O Piquitito Oswaldo Reis deve lembrar dessa aí, ó. Ó. Vou pagar daquele café que tá ali, hein? Ó, uma delícia hoje, ó. Agora.

deixa pro Fabrício Guerreiro relaxar na casa dele. O homem tava numa pilha louca aí desde cedo, agora deve estar tomando um vinhozinho e ouvindo essa música pra acalmar o coração dele, que na quarta-feira tem mais, hein? Só

Olha, aproveitando esse clima etéreo, essa coisa linda, telúrica, é duro ter que dar uma informação de problema no trânsito, mas o nosso querido Frederico tá mandando aqui. Gutenberg, boa noite. Avisa aí, subindo a serrinha de Vespasiano para Lagoa Santa, na MG10, tem uma carreta danificada. Parece que ela pegou fogo e tá até sinalizado ali, mas tudo muito apagado, e pode ser que essa turma aí dos velozes e furiosos podem até correr risco ao se deparar com esse caminhão na faixa da direita. É o nosso querido Frederico de Lagoa Santa e tá mandando um abraço para mim e para você também, de Fontão. Ô, Frederico, a gente vai rasgando a estrada aí para onde você for e já atualizando aqui, pedindo atenção ali na MG10, na subidinha ali de Vespasiano para Lagoa Santa. Valeu, obrigado. Informação aqui é prioridade máxima. Olha que coisa linda, hein, Otman? Ó. Isso aí lá em São Tomé das Letras, eu vou te contar. Acaba até a palha. Olha que falta. Eu não falei isso, não. Falei, tá falado, né? 6:56 agora. Ainda é a mesma? Ah, é outra? Ah, o clone. Sabe como é que se chamou a novela O Clone lá em Portugal? Parecidos demais. Minha nossa. Ah, doutor Albieri. Por que não clonou a Jade, né? Era melhor do que aquele enjoado.

Agora tem uma do Ivo Pessoa que não pode tocar mais aqui no programa não, de fundo. Tava vendo um vídeo, um homenzinho com um violão lá, perto de um cemitério, aliás, estava dentro do cemitério, e ele começava a tocar aquela música do Ivo Pessoa, aí a caixa do nada, de fundo, não tava ventando, não tava nada, e a caixa começa a girar. Olha, mas eu fiquei impressionado, hein? Meu Deus do céu. Olha lá, a galera do digital tá indo agora pra casa, ó. Ê, beleza. Ó, essa aí não. Não, não, do Ivo Pessoa é que tá proibida de... Essa, de fundo, essa não pode tocar na madrugada, não. Não, defunto, você tá louco, rapaz. O moço tocou essa música lá no cemitério, a caixa começou a rodar assim, ó. Parece que o fantasma tava, não sei se queria ouvir melhor ou se não queria ouvir essa moda aí, ó. Ó, é de passagem.

0: O moço começou a cantar assim, ó. Qual era a novela mesmo? Alma Gêmea, Minha Nossa Senhora.
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0: Você viu esse vídeo, não? Rapaz cantando do nada assim. Aí a hora que chega nesse refrão aí, ó. Agora, ó, quer ver, ó, ó. Caixa de som começa a rodar do nada, do nada, do nada.
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0: Hoje pode estar cheio de gente aqui, por enquanto, né? Mas, ó, na madrugada ali, a hora que eu tenho que ir lá pro terceiro andar pegar o carro. Aí, ó. Qual era o casal da novela mesmo? Priscila Fantin. E o Du Moscovis, meu Deus do céu.

0: moto, meu filho, pelo amor de Deus. É, depois você sai de moto aí, alucinado, né? Olha aqui, sabe quem tá ligado agora e tá fritando pastel à Riveria na madrugada? O nosso querido Rodrigo Gomes. Ei, Rodrigão, um abraço aí. Qual é o nome daquele simpático do aplicativo que veio com ele também? Marcelo, ei, turma querida aí. Ô, Rodrigão, um abraço pra você aí e sempre uma alegria saber que você tá ligado no programa. E olha aqui, que óleo bonito, não é esses 15W40 que a gente encontra por aí, não. É óleo novinho, novinho, hein? Ei, beleza. Qual é o nome da pastelaria lá mesmo, hein? Chique, Chique Pastéis. Opa, valeu, Rodrigão, um abraço aí pra você e o radinho dele lá cortando na alta, ligado na Itatiaia. Olha, eu tenho uma frase boa, nossa frase do dia, mas agora que o sinalzinho marcou 2 horas em ponto, é o tempo de uma pausa rapidinha e a gente já volta. E ainda tem o programa hoje é igual partida de tênis, você pisca, você perde. 2 em ponto na Itatiaia.
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2: E o nosso recado essa semana vai para os nossos amantes da boa pescaria. Infelizmente nós não teremos o festival que tradicionalmente a gente faz no mês de setembro. Infelizmente, ou felizmente, né? Os nossos associados já alugaram todos os nossos quartos, né? De agora até no final do ano, que dessa forma nós não temos como fazer o evento, porque não tem quarto disponível pra gente acondicionar todos os nossos participantes. Mas ano que vem estaremos novamente fazendo o tradicional torneio de pesca piranha e também o tradicional torneio de pesca tucunaré. E no final do ano, com certeza lá para setembro, outubro, nós voltaremos com o nosso festival para aqueles que gostam da boa pescaria, do nosso evento que é maravilhoso naquele lago bonito que lá está em Três Marias.
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Então é isso. É dessa maneira leve e agradável que a gente vai chegando aqui para fazer uma boa companhia para você e sempre contando com esse carinho, essa participação maravilhosa de vocês. O nosso zap não para, é o 999-96-7074. Olha aqui, Guti, voltei 40 anos no tempo com essas músicas aí, em Itapecerica, no fim do baile, com a banda Impulso, a turma na porta da padaria para tomar aquele refrigerado gelado e um pão com mortandela. Bom dia, seu cavalo. É o nosso Célio Silva, o papai do nosso Célio aqui do jornalismo da Itatiaia, e o moço é cantor maravilhoso, e a esposa do Célio pai é uma santa para aguentar esses dois, hein? Meu Deus do céu. E tá lá ligadinha também no programa dona Jaqueline. Um abraço e obrigado aí pelo prestígio da audiência, né? Olha aqui, então vamos liberar o Kennedy, que ele fica olhando pra gente como se a gente tivesse devendo cachê para ele. Ora, mas que homem entojado. Então deixe ele soprar esse saxofone, a gente deixa ele embora e aí vamos trazer agora uma bela frase do dia. Ouvinte, um minutinho da sua atenção, por favor, porque agora vem aquele momento de sabedoria, aquele momento de filosofia. Ouvinte, atenção para a nossa frase do dia. E diz assim: assim é a nossa vida. Tem gente que não sabe o que tem nas mãos, até que um dia, por um descuido ou por um descaso, a vida lhe tire, o tempo lhe roube e Deus lhe ensine o quanto é importante valorizar pessoas, momentos e oportunidades. Olha, mas não é bem verdade? Não é assim que a vida toca? Ah, meu filho, tem gente que só dá valor depois que perde. E aí já não há mais tempo, né? Então realmente é aproveitar, receber cada novo dia como um presente que Deus nos concede. E veja você o que é a fé. Quando a gente bota a cabeça no travesseiro e já faz planos para o dia seguinte sem saber se a gente sequer vai acordar. Então isso é fé, isso é você esperar da vida a chance de um novo dia. Então agarre com unhas e dentes as oportunidades que esse novo dia trará para a sua vida. E lembre-se dessa frase que a gente trouxe hoje na abertura do programa, que diz que a vida é assim. Tem gente que não sabe o que tem nas mãos, até que um dia, por um descuido ou descaso, a vida lhe tire, o tempo lhe roube e Deus lhe ensine o quanto é importante valorizar pessoas, momentos e oportunidades. Ah, meu filho, então fica aí. Isso é para você gravar no coração. Valorizar, chegar em casa, dar um abraço naquela pessoa que espera, aquela pessoa que reza para que você volte, para que você esteja bem. É você dar um beijo aí nos filhos.
Eu fiquei passadão, sabe, essa informação dessa garotinha aqui. Ah, não, a gente vê umas coisas ali que aquilo dá um nó no coração, né? Essa garotinha, aí você vê a foto dela toda sorridente, vai pra escola, engasga com alguma coisa e perde a vida. Então, nada é garantido. Nada está o tempo todo à nossa espera. Então, que ninguém saia hoje da sua presença sem merecer de você um carinho, um respeito, um bom dia quando você entra no ônibus, sabendo que aquele moço lá, que você não sabe como está a vida dele, se ele está passando por um problema, se ele está vivendo uma angústia, se ele perdeu alguém e está ali naquele momento responsável por dezenas e dezenas de vidas que estão embarcadas naquele ônibus, e você entra e nem tchum, nem um oi você dá. Então, valorize mais o camarada que atende você, o garçom, a pessoa que cozinha o alimento que você vai no restaurante. Então, a gente está deixando tudo por essa frase que reduz tudo, reduz. Então, valorize mais o camarada que atende você, o garçom, a pessoa que cozinha o alimento que você vai no restaurante. Então, a gente está deixando tudo.

beber um café, eu vou lhe pagar o café por você ter achado a música Carinhos Quentes ali. Vamos lá, defunto, eu não gosto de dever ninguém mais pobre do que eu, não, hein? tem que querer sim. E quem é que vai abrir a parte musical do programa de hoje, hein? Quem? Ah, o mini craque? Bota o cabeçudinho de Brotas aí. Eu não sei se é o queixo dele que é comprido, ou a cabeça que é grande. Eu só sei que essa música é linda. Quando as

0: 1976 e uma saudade dessas. Ah, meu Deus do céu, isso é lindo demais. É, quem canta no nome não é bom, não é? É Lucifer. Lucifer, e o nome da música é Self Pity. E saudade maravilhosa, hein? Olha, tem uma turma que a gente vai recebendo mensagem de tudo quanto é jeito, e toda mensagem que a gente recebe é um carinho que nos fazem na alma. Olha aqui que beleza, eu tô vendo mensagens lá no meu Instagram. Vai lá, arroba Gutenberg Gomes. Procure lá, Gutenberg Gomes, e você vai encontrar todas as orações apresentadas aqui no programa, todo esse conteúdo que a gente leva com muito carinho lá, e também no arroba Orações Itatiaia. Mas tem uma galera que vai interagindo com a gente aqui, então mandar um abraço. Essa moça mandou aqui: ô Guti, eu tô aqui te ouvindo, tô feliz demais por você ter traduzido um pouquinho da música Longer, adoro essa música, é linda demais, boa madrugada, sigo te ouvindo. Aí eu falei: vou mandar um abraço para você agora. Ela falou: ai, que maravilha, muito obrigado. Então, eu não sei se a pronúncia correta é Dora ou Dora, só sei que ela tá ligadinha no programa e eu tô mandando esse áudio para ela agora. Obrigado aí pelo prestígio da audiência. O nosso querido Washington também. Washington tá aí do aplicativo, sempre nos dando aquela carona. A Melisa Regiane também curtindo o programa. Quem mais aqui? O Argemiro também mandou aqui agora. Obrigado a toda essa turma que vai interagindo. Carlos Alberto, Ana, então sejam todos bem-vindos, e daqui a pouco a gente abraça os novos amigos e amigas que vão interagindo com a gente pelas redes sociais. Tá legal? 2:22 e também a turma que tá aqui, ó, no WhatsApp, que não para um minuto. O meu amigo Fabrício é do Giló Delivery da madrugada e tá sempre aí nos dando aquela carona, ele, e agora uma dupla que tá com ele lá também, o Roberto e o Robson, é a turma que vai entregando aí nos mercados, supermercados, então sempre o radinho ligado na Itatiaia. 2:23 agora, e você que tá aí também curtindo o programa, dá aquele elozinho pra gente, 999-96-7074. Olha aqui, outro conterrâneo também, né? Mandou aqui, cadê? Olha o Arley. Ah lá, ó, colocou uma imagem do papai dizendo: futebol depois da meia-noite não pode mais não. Ah, meu Deus do céu. Ah lá, de fundo, agora ele fez uma abertura de uma capa de um filme, Eu e Você, e a gente com uma dupla Tango e Cash. Lembra desse filme? Era o Stallone e o outro, acho que era o Kurt Russell. Então ele colocou aqui: Dona da Noite derrubando audiência na bala e no soco. Então colocou lá: você com revólver na mão é um bicho feroz, é sim, sem ele anda rebolando até muda de voz. Isso aqui cá pra nós, é ou não é? Então é. Então olha lá, Eu e Você, Tango e Cash, que beleza. Ô Arley, esse ônibus, ele anda sozinho? Como é que essa miséria desse ônibus, e você tem tanto tempo para fazer essa arte que você faz na madrugada? Não tem base um homem desse que tem tanto tempo sobrando na vida. Ah, meu filho, se eu tivesse esse tempo sobrando, eu dormiria mais. Veja você o que é a idade, né? Quando a gente tem 20, 30 anos, hoje não é o dia do TBT? Olha aí, puxa na memória comigo, quando a gente tinha 20, 30 anos, a gente queria mais tempo para quê? Para gandaia, para sair, para conhecer gente, para namorar, para curtir. Hoje, qualquer tempo que sobra, o que a gente quer? Dormir em paz. Ah, meu filho, então, depois dos 40, que é o meu caso, né? Então, o que a gente mais quer é colocar o sono em dia. O sonho que a gente tem são 8 horas de descanso, de sono ali, direto, né? Então, realmente, são outras prioridades da vida. Alguém chama a gente para um show hoje em dia, você: ah, não, aquilo é um som muito alto. Olha, meu Deus do céu, até pouco tempo atrás a gente colava o ouvido na caixa de som, na fila do gargarejo jogando beijo, né? Então tudo vai mudando, o tempo amansa a gente, acalma a gente, então essa agonia, essa angústia da juventude só tem um único remédio, o tempo. É o tempo que amansa essa brabeza que a gente tem ali dos 20, dos 30, depois dos 40 é que a gente amansa essa forma de questionar o pai da gente e achar que a gente sabe mais do que o pai da gente. Isso acaba no momento em que a gente perde os nossos pais e começa a compreender melhor olhando para os nossos filhos. Então, tudo isso são filosofias da madrugada que eu não sei nem a propósito de que, mas é dessa maneira que tudo vai fluindo e tudo vai acontecendo, né? Então é isso. Ah lá, o Fabrício mandou aqui agora, ó. Você falou tudo agora dessa questão do sono. O tempo que tenho, eu tô querendo só dormir. Ah, meu filho, é desse jeito. O que a gente mais quer é um lençol limpinho, uma cama arrumadinha, um travesseirozinho e outra, travesseiro também tem que ser o nosso. Agora, aquela coisa, antigamente a gente botava a cabeça numa pedra e dormia e pronto, acabou. Edredom dobrado virava travesseiro. Agora não, a gente pega um amor pelo travesseiro. Se a minha mulher troca o meu, eu não consigo dormir. Eu fico rolando pra lá, pra cá. Então tudo a gente vai acostumando demais. Caneca, a gente cisma com as canecas velhas e só quer saber daquilo. Ah, meu filho, se começa a acontecer isso com você, pode saber que o seu problema é de DNA, é data de nascimento avançada. Ai, é a única coisa justa também, é o tempo que vai passando para todo mundo, né? Guti, bom dia. Aqui é o Francisco de Capitinga. Código 35, será que é da terra do Nerso da Capitinga? Ele está dizendo aqui, curtindo a Itatiaia nas madrugadas. Manda uma música boa para nós aí. Homem de Casa, Zé Neto e Cristiano. Eu vou procurar essa aqui para você. Tá legal, querido? Obrigado. E um abraço aí a todos os heróis da estrada. É a turma do Volante Grande. E esse aqui é o nosso Francisco lá da Capitinga. Um abraço, querido. Obrigado. E tudo de bom. Olha o outro miserável aqui, é o Leandro. O Leandro, eu vou te contar, tá lá na Irlanda, ganhando em euro e amolando a gente, né? Olha aqui, ô Leandro, eu vou responder com um áudio aqui, sabe o que ele me perguntou, defunto? Sabe, ele teve a cara de pau de me perguntar, que eu falei que sem o meu travesseiro, eu fico rolando pra lá, pra cá, ele tá perguntando com quantas roladas eu consigo dormir. Tem base um homem desse? Lá na Irlanda, amolando a gente aqui no Brasil. Não faça isso não, meu filho. Não faça a gente pegar raiva de você logo cedo, não. Homem miserável, hein? Ô, Leandro, um abraço aí pra você e tudo de bom. Vamos perdoar porque ele mandou lá, o radinho dele ligado. Olha lá, que beleza, o aplicativo, hein? E lá agora, 5:28 da manhã, hein? Ô, Leandro, tudo de bom aí pra você? Tem nada disso não, meu filho. É bater e valer. É dormir igual a pedra, igual um coma profundo. Então é isso. Trânsito. Quem mandou aqui? Bom dia, Guti. 3 carretas carregadas com vagões de metrô na entrada da Cristiano Machado. Tá meio agarrado por aqui, hein? Carreta muito grande e alta. Quem mandou aqui é o Paulinho. Ô, Paulinho, obrigado, querido, pela informação aí e um abraço para você. A gente conheceu ali recentemente, a gente estava num evento na cidade industrial e tem lá a empresa que faz esses vagões, né? Não sei se máquina também, mas é vagão de composição aí. Agora eu fiquei sabendo que esse metrô todo vem da China, tudo vem da China, Deus criou e o chinês foi lá e copiou e fez mais barato e manda para todo o Brasil também. Já falei que não faço por 30, é 40 e pronto, né? Então, um abraço aí. Obrigado, viu, Paulinho? Obrigado pela informação. 3 carretas carregadas com vagões de metrô. Tá chegando de lá, hein? Na entrada da Cristiano Machado, ele tá meio agarrado por lá. Obrigado pela informação e atenção redobrada. Agora que o sinalzinho marcou 2:30 já, Ah, é porque a gente entrou mais tarde, né? Então, 2:30 é o tempo de um intervalinho rápido e a gente já tá voltando aí com o nosso Dona da Noite.
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0: horas e 33 minutos aqui na Itatiaia, onde quer que você esteja, receba o nosso abraço, nosso carinho, você ligado, alô, turma ligada pela rádio Tipuana, lá em Leopoldina, cobrindo toda a Zona da Mata, e lá o nosso querido Getúlio Borges está ligado, o nosso querido Emanuel, que também trabalha de dono por lá. Então, obrigado aí pelo prestígio da audiência. E é isso, né? Quando você entrar em contato, diga qual a emissora da rede Itasat que retransmite o programa aí na sua cidade e na sua região, e vai ser um prazer, uma alegria registrar aqui a sua audiência e por essas mais de 90 emissoras que retransmitem o nosso conteúdo. Olha, já falamos de aniversariantes famosos, né? E também eu quero lembrar que num dia como hoje morria Florence Nightingale, ela que é a pioneira da enfermagem moderna, e a gente que está sempre lá nos eventos do Corém e sabendo da nossa companhia que a gente faz aí para a turma da enfermagem, auxiliares, técnicos, enfermeiros, essa turma também do plantão é todinha nossa, e os cuidadores de idosos também. Radinho tem que estar ligado na Itatiaia. Agora, esse moço tá fazendo aniversário hoje, de Fontão. É mesmo, é 60. Olha, então, temos que mandar um abraço especial para ele. É um grande companheiro do rádio. Já tivemos a alegria de trabalhar junto com ele também. Então, recebendo aqui o nosso carinho e do Di Fontão, que é amigo de longa data, o nosso querido Haroldo Ferreira. É de Mock ele, que nem o nosso Beto Guedes, e que beleza, hoje tá em Nova Lima, celebrando lá os seus 60 anos. Ô Haroldo Ferreira, você é nosso querido, obrigado aí pelo prestígio da audiência, e receba o nosso carinho também.

0: isso aí, nosso querido Haroldo Ferreira é aniversariante de hoje, completando aí os seus 60 anos. E desses aí, uns 40 ele deve ter de rádio também, viu, defunto? Ele é da velha guarda, né? Pegou o assinantão quando era menino ainda no rádio, hein? Ô, bruto! É isso aí, parabéns, Haroldo. Receba o nosso carinho também, tá legal? 2:36 e daqui a pouquinho, às 3:00, tem mais uma oração linda, mais uma oração inédita aqui no programa, que depois vira aquele conteúdo que você recebe se você já está na lista de transmissão do WhatsApp e se você já nos segue também lá, @orações_itatiaia e @gutenberggomes. Temos áudios aí de Fontão. Vamos ouvir o que a turma tá mandando para cá. 999-96-7074. Antes, deixa eu mandar um abraço aqui pro nosso querido Washington. O Washington é do Jardim Laguna, ali na querida Contagem, e a mamãe dele, dona Nilva. Então, um abraço do Washington e de todos nós aqui da Itatiaia para dona Nilva, que é a mamãe dele. Obrigado aí pelo prestígio da audiência. E bota a turma para brilhar aqui no programa.
1: Opa, bom dia. Aqui, depois de quase uma hora de susto aqui, tava na areia. O próximo foi pro casqueirado aí, foi pro campo. Essa participação, pelo jeito, é os mesmos cavalinhos do início da semana aí.
0: Ah, sim.
1: Nasceram 40 aqui, passa marinha. Bem no mês certinho, sentido Brasil. Se tiver vindo aí, atenção, hein, meu.
0: Valeu, querido, obrigado. Para quem não entendeu, é que a gente ontem também fez esse alerta, uns cavalos que ficam ali pensativos, né, pastando no meio da BR, ali à altura da querida Ribeirão das Neves, sentido Brasília. Espero que aquele barulho que ouvi ali na mensagem dele não seja um cavalo que ele atravessou o caminho dele lá, não. Se não, já viu, né? Vira manchete também, né? Mais um áudiozinho às 2:38.
2: Bom dia, Gutenberg. Um alô e um forte abraço para todos os ouvintes aí da Rádio Itatiaia FM. Um alô para Júlia da Pinta, no Rio de Janeiro.
0: Aí,
2: um alô para todos os ouvintes da Itatiaia. Aqui quem fala é o Laerte Macedo, de Pará de Minas.
0: Ô, Laerte, obrigado, querido. E boa lembrança que você nos traz aqui da moça da Pinta. Lembra dela? Ela que deu aquela cachaça boa toda a vida pra nós. Hã? Maravilha. Opa. É aquela que tem uma caninha dentro que ela deu pra gente, foi? A bananinha, da bananinha. Eu ganhei uma outra de fundo, que ela tem uma garrafa bonita toda a vida, assim, e lá dentro uns gravetinhos de cana, assim. Aquilo deu assim, eu não sou grande apreciador, conhecedor, mas aquela desce redonda, assim, não agride a garganta da gente. É, tem uma turma que bebe até álcool de posto, né? Ah, bruto! Um abraço aí pro nosso querido Laerte e pra moça da Pinta também. Esse aqui, ó, é o Leonardo, mandou agora pra gente, é do código 33, mandou até um videozinho dizendo: bom dia, Guti, manda um abraço pra galera do Barriga de Aço, passando no Vale do Aço, em busca do carregamento. É, só faltou ele colocar carregamentaço também. Então, valeu, querido, obrigado. Essa turma aí é todinha nossa. 2:39, mais um áudiozinho chegando, ó.
3: O nome da atriz que virava onça é Juma Marroá.
0: Outra coisa. Ó, ao trem.
3: Que é a missa de um ano do seu pai, que é o Vinícius de Balbacena. Queria saber que dia que é a missa de um ano do seu pai. Se for na igreja de São José, eu vou fazer o possível por ele. Então me responde, por favor. Obrigado e bom dia. Um abraço.
0: Olha quanta gente de coração bom, né? Ô, querido conterrâneo, um abraço, viu? Obrigado aí pelo prestígio da audiência. A minha irmã que mora aí e o meu irmão também, a Conceição e o Luiz Carlos, eles vão marcar direitinho e depois eu falo com você para que você nos dê essa alegria de estar conosco lá. Infelizmente eu não vou poder, mas a gente já sente aí essas boas energias e não é fácil não, viu? Um abraço, conterrâneo, obrigado e tudo de bom para você. 3:20 agora, mais um áudiozinho chegando, ó.
4: Bom dia, pra mim era Juma Marruá, não?
0: Não.
4: Pantanal, Cristiano Oliveira, bom dia, Gutenberg, que público é esse, hein? Do Mineirão?
0: Eita.
4: Nós temos que ir pra cima deles ganhar.
0: É verdade, mais de 60 mil pessoas, né? Então, realmente, um público maravilhoso no Mineirão e daqui a pouquinho todas as informações, a repercussão no tiro de meta, no Rádio Esportes, na turma do bate-bola, enfim, né? É com todo o primeiro time do rádio também. A Juma Marruá, ela virava onça, mas eu tô falando, e era maravilhosa também, ela tinha aquele olhinho assim de instalação trocada, né? Vou te contar, aquilo olha pra gente, a gente não sabe se tá olhando pra lá, pra cá, só assim que vai lá no na alma da gente. Eu tô falando de uma morena, a morena que era ela na abertura da novela, aí ela virava sua onça, hã? Nani Venâncio, meu Deus do céu, é essa mesmo, defunto? É ela, tinha uma sobrancelha assim que era mais grossa do que o meu bigode também. Ah, beleza. Nani Venâncio, virava onça na abertura. Na novela era a Cristiana Oliveira mesmo, a Juma Marruá. Mas eu tava querendo lembrar. Ah, meu Deus do céu. Nana Venâncio, não é a Nana Gouveia, não, né? A Nana Venâncio. Hã? Nani Venâncio, Nani Venâncio. Amanhã eu vou procurar na internet. Vou ver se ela. Vou procurar. Não precisa procurar agora, não, difundo. Tira minha atenção, logo. Tá chegando a hora da oração, meu filho. Para, meu filho, para. Não me distrai, não, viu? Ai, ai, ai. Acabou. Olha. Onde que a gente imaginava, hoje na quinta-feira do TBT, quando que a gente imaginava que a revista de mulher pelada ia acabar? Né, defunto? Essa não, essa eu vou te contar. É locadora de filme, relojoaria, é tinturaria, hã? Na borracharia também não acaba, não, mas acabou o pôster que tinha, né? Que vinha lá no meio da revista lá, isso acabou na borracharia. Agora, eu vou te contar, quando é que a gente imaginou que a revista de mulher pelada ia acabar? Ah, meu filho, agora você abre aqui o Instagram e tá todo mundo lá. Todo mundo nu. Então, eu vou achar já, viu, defunto? E vou mandar para você aí o vídeo do moço que tá tocando no cemitério e de repente a caixa de som dele começa a rodar. A rodar assim, igual uma birutazinha daquela que a gente coloca e vai rodando ao sabor do vento. Mas lá não tava ventando, tá perto de uma árvore e não bate árvore não bate vento na árvore e a caixa roda assim, ó. Aquela caixa de pedestal, sabe? Aí ela fica rodando assim, ó. E quando ele começa a cantar, aí é que roda pra valer mesmo. Eu vou achar esse vídeo e vou mandar pra você daqui a pouquinho. Enquanto isso, manda mais um áudiozinho bom aí, ó.
5: Fala, Gutenberg.
0: Tô falando.
5: Bom. Eu não sei se é o seu pão de queijo sabor de Minas, não, mas eu resolvi te mandar uma foto. Tá aí, ó, sabor de Minas, lembrei de vocês. Escutando aqui a Itatiaia, amando de Uberlândia, mas eu estou aqui em Romaria, na Romaria dos Romeiros, né?
0: Opa!
5: Festa linda aqui de Nossa Senhora da Abadia. Acabei de fazer uma oração, uma reza, um agradecimento. Pedir também uma graça, né? E voltar para Uberlândia agora. Não vim a pé, vim só para visitar o santuário, tá bom? Um abraço para você, tá aí o sabor de Minas, hein? Lembrei do Gutenberg.
0: Olha.
5: É Amando de Uberlândia na 105.5 FM, Rádio Vitoriosa.
0: Valeu, querido, obrigado e que você alcance aí a graça que você tá pedindo e todos os romeiros, né? Como a gente admira, né? Aqueles que enfrentam aí 15 para as 3 agora, 15 para as 3, longas distâncias, né? E gente que vai a cavalo, gente que vai a pé, gente que vai de joelho muitas vezes, né? Aí você diz, ah, é exagero. Depende do tamanho da graça que você quer alcançar. Depende do tamanho do milagre que você já alcançou. Então, meu filho, não queira comparar a sua fé com a fé de alguém. Porque cada um encara isso de uma forma e a gente só precisa de uma coisa: respeitar. Respeitar a fé da pessoa. E seja, né, eu sou católico, mas eu respeito e admiro quem é evangélico, respeito e admiro quem é da Umbanda, do Espiritismo e tudo. Até pelo nosso desconhecimento da fé do outro, aí é que a gente precisa respeitar mais ainda. Se você é um profundo conhecedor, você pode até debater, mas se você não conhece e quer dialogar e quer questionar a fé de alguém, você já começa errado nisso. Então, ô Amando, obrigado, querido. Um abraço aí pra você. É o Xodó de Minas, tá? Valeu aí, direto de Uberlândia, nos acompanhando pela rádio Vitoriosa. 14 para as 3, mais um áudiozinho chegando, ó.
6: Alô, Guti, Guti.
0: Alô.
6: Aqui é o Wendel do Volante Grande.
0: Ei, Wendel.
6: Saindo agora de Garapé, sentido a Montes Claros. Um abraço aí a toda a turma do Volante Grande, a toda a turma aí que tá curtindo a Itatiaia, a melhor rádio do Brasil e do mundo. Aquele abraço, meu querido.
0: Valeu, querido, e eu vou com você de Garapé até Montes Claros. Chegando lá, aí tem a Itatiaia Mock para acompanhar você. Olha que beleza, de Fontão. Mandar um abraço aqui. Bom dia, Gutenberg e de Fontão. Por favor, repita o dia e horário que você estará. Ah, sim, isso aqui é o evento, né? Então, já estamos em terras brasileiras e será um prazer conhecer você e te dar um abraço bem apertado. Um beijo no seu coração, Fábia e Mário Truóquio. Olha, são esses nossos ouvintes lá da Inglaterra que agora estão aqui no Brasil e certamente vão dar aquela passadinha em Ouro Preto, né? Porque tem uma família Truóquio maravilhosa de Ouro Preto, né? A nossa querida Bruna Truóquio, que brilha no jornalismo da Itatiaia Ouro Preto. Então, não vai faltar oportunidade, né? Depois fala até quando vocês vão ficar aqui e qual é o nome do garotão? Deve ter vindo também, né? O Guilherme, né? Se eu não tô enganado. Então, um abraço aí para vocês e não vai faltar oportunidade não, viu? Obrigado aí pelo carinho e pela sintonia. Olha que beleza, né? Então, são amigos que a gente faz pelas ondas do rádio e pelo Brasil afora e pelo mundo inteiro, né? Que tá dizendo aqui? O Mendes mandou, olha o que um motoca passa no dia a dia, Guti. Primeiro ele mandou aqui, indo para casa, ouvindo o melhor da madrugada. O Mendes é bruto, meu amor. Ah, na hora que tava tocando a música do Ivo Pessoa, que é assombrada, e ele mandou aqui, um motoqueiro carregando, olha, uma placa de todo tamanho. Ei, Mendes, você é diferenciado mesmo, viu? E essa turma que tá carregando aqui é uma placa com um negócio de bebida. Deve ser alguma coisa de algum bar, alguma coisa assim. Puxa vida, mas o camarada é forte, né? Para aguentar aquele peso ali. Ô Mendes, obrigado, querido, obrigado. Se você daqui a pouquinho não tiver chegado em casa ainda, aí por favor, grava a oração aí em cima da motoca, desde que você não vá colocar aí a sua segurança em risco, tá bom, querido? Obrigado, um abraço e Deus abençoe e proteja toda a minha turma do Guidon Zangado. Ei, turma, a gente reza para que vocês cheguem logo em casa e sãos e salvos também, tá legal? Então, um abraço pro Mendes aí, bruto. 11 para as 3, só mais um aí de Fontão. Aí a gente vai de música para preparar o momento da oração do dia.
7: Fala, Gutenberg, bom dia. Quem fala com você aqui é o Renato, aqui do 350B, né? IP é o bairro Ouro Preto aí, né?
0: Ei, Renato.
7: Um abraço aí, um ótimo amanhecer pra nós aí. Jesus esteja com a gente aí na frente, né? Na retaguarda aí, lutando essa caminhada aí. Aquele abraço pra vocês aí. Escolhe uma música boa pra nós aí, toca aí pra nós essa madrugada aí, pra nós tá caminhando aí legal aí na madrugada. Aquele abraço, fique com Deus.
0: Opa, valeu, Renatão, obrigado. Esse aí é metido a locutor também, hein? Um abraço para você aí, Renato, obrigado. E toda a turma das 40 janelinhas que nos dá essa alegria de multiplicar a nossa audiência, no sentido de que você bota lá o radinho ligado e aí todo mundo vai ouvindo também, né? Ou de fundo você viu que coisa linda o eclipse visto lá na Europa, hein? Ei, que pena que não deu para ver aqui. Agora hoje tá tendo aí a história de uma, como é que chama? De uma chuva de meteoros, uma coisa assim. Quer ver? Eu vou falar agora porque tem uma turma que adora ver essas coisas aí do céu e a gente tem mais aqui falar aqui quando elas acontecem para que todo mundo também possa prestigiar aí. Portanto, cadê? Eu vi isso aqui agora há pouco, né? Cadê? Tá aqui, ó. Cadê, meu Deus? Chuva de meteoros Perseidas. É isso mesmo, é? Melhor momento para observação hoje. Portanto, essa chuva de meteoros alcança o período de maior atividade entre a noite de quarta-feira e a madrugada de quinta-feira, 13. É hoje, hein? É hoje. O momento mais favorável para observação será próximo ao amanhecer do dia 13, segundo o Observatório Nacional. Então, hoje é dia de eu chegar em casa e, ao invés de deitar e dormir, vou ficar lá ouvindo Vinícius de Castro, esperando passar pelo menos um meteorozinho bonito no céu e, é claro, né? Ficar ligado aí nesse espetáculo. O que tem de gente filmando disco voador não tá no gibi. Então fica atento aí. Se você filmar, não usa uma TechPix miserável, não. Usa um telefone bom pra gente ter certeza mesmo. Olha, mas toda a imagem que a gente vê é um celularzinho lascado, uma TechPixzinha. Aí não dá pra saber se é os homenzinhos chegando ou não. Então é dessa maneira, né? Olha, Difuntão, 8:08. Que música é que a gente vai tocar agora? Roberta Miranda? Antes, bota o Beto Guedes, que a gente tá devendo aí, aquela Quando Te Vi, é linda demais também, e a versão de um clássico dos Beatles, Till There Was You, e aí o nosso aniversariante do dia que nós estamos homenageando agora, ele gravou como Quando Te Vi, que a gente mata a saudade agora, na Itatiaia. Faltando 8:03, a oração do dia vem aí.

0: Olha aí, Christian e Ralph na Itatiaia. Oh, na minha opinião, é assim, ou é loucura demais, ou ainda tá faltando um pouquinho de loucura, né? Ai, que loucura! Então, essa saudade linda, linda, 3:02 agora, na Itatiaia. Um beijo aqui pra Melisa Regiane, ligadinha no programa. Obrigado, querida, obrigado por saber que a gente conta com esse carinho incondicional, né? Então é isso, vamos para um intervalinho rápido e na volta vem aí a nossa oração do dia, oração inédita, maravilhosa, e você não perde por esperar. 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

Muito bem, 3:03 aqui na Itatiaia, já estamos de volta e onde quer que você esteja, receba o nosso abraço, o nosso carinho e o desejo de uma ótima quinta-feira para todo mundo. Hoje, programa um pouquinho mais curto, né? Em função aí da jornada esportiva, mais cedo a vitória do Galo, o empate do Flamengo, do Cruzeiro também, né? Então, tudo isso que você acompanhou com o primeiro time do rádio, e é claro que a gente entrou um pouquinho mais cedo, e aí quando a gente assusta, já está na hora da oração do dia. Olha, mas é dessa maneira que a gente sempre busca levar aqui o programa e, claro, né? Todo dia a gente recebe uma mensagem, algo que toque o nosso coração, nesse sentido, dizendo: Gutenberg, a companhia do programa lá na madrugada faz o meu plantão ficar mais leve, mais agradável. E aí a gente vai se divertindo quando é para se divertir, a gente vai refletindo quando é para refletir. Tudo que é informação da madrugada, a gente fica sabendo, ligado na Itatiaia. Então, só nos resta agradecer, agradecer, porque veja você, né? Um ano da Itatiaia como a rádio mais ouvida do Brasil. Isso é gratificante demais. Em nome de toda a nossa equipe, de toda a turma que cuida da parte do rádio, da parte do digital, a turma que cuida do esporte, a turma do jornalismo, nós aqui do entretenimento, pode ter certeza que a gente faz é com muito carinho, com muita responsabilidade, todo o investimento que foi feito nessa mega estrutura, e tudo isso vai se refletindo dentro do crescimento da emissora, mas sem jamais esquecer dessa coisa que nos une, a coisa da comunicação, a coisa da proximidade. Então, quando a gente fala em proximidade, veja você a possibilidade maravilhosa que nós temos de aproximar aqueles que estão tão longe do Brasil, em outros países aí nos acompanhando. Todo dia a turma vai lá, grava a oração do dia, manda aquele videozinho, é da Europa, é do Japão, da Índia, é de tudo quanto é lugar, que dos Estados Unidos então nem se fala. Então realmente essa é a essência do rádio, que a Itatiaia nunca perca essa essência da proximidade, da gente crescer e crescer tanto e tanto e cada dia mais, agora, sem jamais perder essa coisa do carinho, da proximidade, da comunicação do rádio, que é essa coisa tão fascinante, né? E quando a gente tem a possibilidade também de trazer aqui uma oração, e como essa oração está circulando, é lá na nossa lista de transmissão do WhatsApp, é na rede social, lá no @GutenbergGomes e @OraçõesItatiaia. Então, a gente sempre vai lá e tira um tempinho durante o dia para escrever essa oração. E se toca o seu coração num dia e você espera a próxima, e a gente vai falando cada dia de um aspecto, né, da nossa vida, e cada dia encontrando um coração que precisa exatamente dessa palavra. Então, para você que está se sentindo sozinho na madrugada, no seu plantão, é no seu trabalho, é a solidão da estrada, é a solidão terrível de um hospital. Então, realmente, a gente vai trazer essa oração para que você se sinta também acompanhado, para que você saiba que nós estamos aqui trabalhando o tempo todo, pensando em você, pensando numa maneira de agradar você, de encantar você e surpreender você cada dia com um programa melhor e com uma oração ainda mais linda. Essa é para que você lembre que a gente nunca está sozinho,
Às vezes, no momento do desespero, da dor, da solidão, da enfermidade, a gente pensa que está abandonado, mas é como diz aquela música, Rastros na Areia, é nesse momento que a gente percebe que só tem um par de pegadas, espero, da dor, da solidão, da enfermidade, a gente pensa que está abandonado, mas é como diz aquela música, Rastros na Areia,

996-70-74, ou se você grava e coloca aí nas suas redes sociais, o padrinho tá meio sumido, o padrinho da Rota 262. Então, e todos aqueles que estão sempre aguardando esse momento, se você puder, grave a oração do dia e manda para cá, 999-96-70-74. Vamos à nossa oração de hoje.

Essa quinta-feira, uma oração inédita que nos dá a certeza de que, quando temos a nossa fé, nunca estamos sozinhos. E a oração diz: há dias em que o coração transborda de alegria e outros em que precisamos reunir forças até para prosseguir. Em todos eles, porém, existe uma certeza que eu quero guardar dentro de mim: eu nunca estou sozinho. Por isso hoje não quero te procurar, Senhor, somente quando eu precisar de um milagre, de uma bênção. Eu quero reconhecer a tua presença em cada instante, nas coisas grandes e também nas pequenas bênçãos, nos pequenos milagres que muitas vezes passam despercebidos. Quando a alegria chegar, que eu me lembre de agradecer. Quando uma porta se abrir, que eu reconheça, Senhor, a tua mão. Mas quando vier a tribulação, quando as forças diminuírem e as lágrimas chegarem, que o meu coração saiba sempre para onde correr. Tu és o meu abrigo quando estou com medo, e a minha força quando eu estou cansado e desanimado. Senhor, eu não quero te encontrar somente na chegada. Eu quero caminhar contigo durante todo o percurso, durante todo o tempo da minha vida. Na alegria, eu te agradeço. Na dor, eu te procuro. Na espera, eu confio. E em todos os momentos, que eu permaneça contigo. Porque se tu estiveres comigo, meu Deus, nunca haverá um momento em que me faltará esperança. Em nome de Jesus Cristo.

homem contratou um carpinteiro para ajudá-lo a arrumar algumas coisas em sua fazenda. O primeiro dia do carpinteiro foi bem difícil. O pneu do seu carro furou, a serra elétrica quebrou, cortou o dedo e ao final do dia o seu carro não funcionou. O homem que contratou o carpinteiro lhe ofereceu uma carona para casa. Durante o caminho, o carpinteiro não falou nada. Quando chegou à sua casa, o carpinteiro convidou o homem para entrar e conhecer sua família. Quando os dois estavam se encaminhando para a porta da frente, o carpinteiro parou ao lado de uma pequena árvore e gentilmente tocou as pontas dos galhos com as duas mãos. Depois de abrir a porta de sua casa, o carpinteiro transfigurou-se. Os traços tensos do seu rosto transformaram-se em um grande sorriso e ele abraçou seus filhos, beijou sua esposa. Um pouco mais tarde, o carpinteiro acompanhou a visita até o carro. Assim que eles passaram pela árvore, o homem perguntou: "Por que você tocou na planta antes de entrar em casa?" "Ah, esta é a minha árvore dos problemas. Eu sei que eu não posso evitar ter problemas no meu trabalho, mas esses problemas não devem chegar até os meus filhos e minha esposa. Então, toda noite, eu deixo os meus problemas nesta árvore quando chego em casa e os pego no dia seguinte. E você quer saber de uma coisa? Toda manhã, quando eu volto para buscar os meus problemas, eles não são nem metade do que eu me lembro de ter deixado na noite anterior."

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0: sinalzinho eletrônico mais famoso, mais tradicional do rádio brasileiro, marcou 3:15 já, hein? 3:15 na Itatiaia, e o nosso Dona da Noite segue com você até as 4 da manhã. Olha lá o nosso querido Nilcinho, ô Nilcinho mecânico, gente boa, ligado agora no programa e é claro, nos prestigiando, né? E todos aqueles que estão também gravando ali aquele videozinho e mandando todos os dias, eu tenho procurado salvar pelo menos aqui uns 10, 15 vídeos que vão chegando aqui todos os dias, né? Então, muito obrigado a você que tira aí um tempinho da sua madrugada, do seu plantão, do seu corre, e também a turma que tem esse momento para fazer as suas orações junto com a gente aqui. Combinado? Então é isso, já tô finalizando aqui e já vou colocar lá no arroba Gutenberg Gomes e arroba Orações Itatiaia também, tá legal? Bom dia, Gutenberg, anjo da madrugada, olha que beleza, estamos juntos com a família Itatiaia, Zé Guimarães e Valéria do Chuvinha, obrigado aí pelo carinho e pela companhia, mandou aqui agora, Deus não atrasa, muitas vezes nós é que não sabemos esperar, então falou a pura e concreta realidade também, tá legal? Então é isso, agradecendo a você que tá aí, mandando mensagem sem parar, e a gente vai, olha lá, o Arley do Noturno, não tem base não, defunto, não tem lógica um homem desse não, ele colocou lá, esse aqui eu vou mandar agora para minha esposa, e pelo menos a foto fez jus aqui a minha beleza, só que ele trocou o nome do programa, ah não, ele colocou lá o Café com Notícia, eu vou estar lá ouvindo o Vinição e esperando a chuva de meteoro, né? Aí ele mandou o seguinte, deve ser a minha esposa lá no segundo andar, como é que esse miserável sabe disso, hein? Tem base não, defunto, essa turma da madrugada é perversa. Ele mandou aqui a minha esposa lá em cima lá e pensando assim, ele só pode estar me traindo. Parece fotonovela e eu lá, assim que o meteoro passar eu vou fazer um desejo. Eu lá do lado de fora da casa olhando pro céu e a moça imaginando coisas. Eu vou mandar isso aqui para minha esposa até para ilustrar, né? Esse fato dela imaginar essas coisas, né? Isso não é coisa nem para passar na cabeça da esposa da gente, né? Pelo amor de Deus, que confiança em primeiro lugar, né? Olha, ô defuntão, então 3:18 agora, e daqui a pouquinho você também vai receber aí esse belo conteúdo do programa, a nossa oração do dia, mas enquanto isso, é bom a gente trazer também mais uma saudade bonita agora, aqui na nossa madrugada.
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0: Tema da novela Mandala. Glenn Medeiros, Nothing's Gonna Change My Love for You. Nada vai mudar o meu amor por você.

rei Roberto Carlos, Detalhes na Itatiaia. E coisa linda, hein? Que saudade a essa hora, meu Deus do céu. Então é isso, 3:32 aqui na Itatiaia, 3:32, é o tempo de um intervalinho rápido e a gente volta já já com a reta final do programa de hoje.

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4: pronto, 3:34. Então, muita gente está pedindo aqui a oração de hoje. Eu só tava finalizando aqui, né? E coloquei lá o título como Nunca Estamos Sozinhos. E coloquei assim: a nossa oração fala sobre buscar a Deus não só nos momentos difíceis, mas em cada instante da vida, na alegria, na conquista, na espera e também na dor. É um convite para caminhar com ele durante todo o percurso e não apenas na chegada, com a certeza de que, tendo a sua presença ao lado, nunca faltará esperança. Que essa oração toque o seu coração hoje e sempre. Então, vou colocar agora, compartilhar. Pronto, já tá lá no arroba Gutenberg Gomes e agora eu vou colocar lá também no arroba Orações Itatiaia. E aí, eu tava vendo, essa oração me ocorreu, quando eu tava vendo uns vídeos lá da situação da Colômbia, né? Meu Deus do céu. Ô Difunto, você, não sei se você tá acompanhando, mas cada vídeo que a turma registrou de lá, a terra, veja você, a terra por onde a gente constrói aí as nossas casas, os nossos sonhos, as escolas, os hospitais, e aí a terra parecia uma coisa de gelatina, assim, ó, aquela gelatina, né, que a gente faz e bate uma colher e aquilo tudo balançando, né, e aquilo sumindo ali debaixo do pé da pessoa, e aí casa caindo, prédio descendo, igreja balançando. Então, realmente são cenas de assustar. E aí a gente está em oração lá pelos nossos irmãos colombianos, né? E da mesma forma também, outra coisa que mexeu comigo foi essa garotinha, né? Emanuele Lana Martins Soares. Eu peço que você hoje reze por ela, reze também de maneira muito especial pelos parentes dela. A garotinha Emanuele Lana Martins Soares, 7 aninhos, né? Que morreu engasgada numa escola em Ribeirão das Neves. Só quem é pai, só quem é mãe que pensa e se coloca no lugar dos parentes dessa garotinha, né? Tá ali a foto dela no itatiaia.com.br, vestidinha ali com roupa de festa junina, provavelmente a última que ela viveu, na breve vida que ela teve. Então, a gente imagina, né, a dor desses pais e de todos aqueles, os coleguinhas, né? Eu vi que as aulas serão interrompidas hoje na escola e não é para menos, né? Todas as homenagens, todo o carinho que essa família puder receber no dia de hoje ainda é pouco, porque só o amparo de Deus, só o amor de Deus para dar a compreensão e aceitar essa partida tão repentina e dessa maneira tão difícil de aceitar e conceber, né? Então, realmente, que Deus receba na glória a Emanuele Lana Martins Soares, 7 anos, e ampare todos aqueles que vão ficar por aqui lembrando daquele sorriso por muito e muito tempo também, né? Então, já tá lá a oração do dia. Compartilhe, faça circular uma coisa boa, porque notícia ruim a gente está recebendo demais o tempo todo. Tava vendo ali uma pessoa fazendo um alerta, né, sobre essa questão do El Niño e coisas que a gente fica imaginando, assim, não é previsão de essa turma que gosta de fazer previsão, é gente que está estudando, são meteorologistas, né, que estão acompanhando lá esses fenômenos, né? Então a gente fica apreensivo também, né? 3:38, ô Difundão, quem é que vai chegar para cantar agora no programa? É aquela Alguém me pediu, Gutenberg, toca o Barco de Papel aí, ó. Ê, bruto. Então, segura esse flagelo aí no peito, ó. 3:38 na Itatiaia. Não vá perder a hora, não, hein? Quinta-feira. Foi pro jogo, é? Tem que acordar do mesmo jeito. 3:38.
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Foi coisa bonita demais, hein? Olha aqui, faltando 12 para as 4, ele já chegou, hein? Daqui a pouquinho, brilhando aqui nas ondas da Itatiaia, o nosso querido Vinícius de Castro. Não dá para perder o Café com Notícia. Olha aqui, eu tô enviando, hein, a oração do dia. Hoje deu um tempinho aqui melhor, aí eu tô mandando aqui para uma turma que pede e muitas vezes não tem como acessar a nossa lista de transmissão. Então, aqui agora, ó, Eri Onice, o Wendel Moreira, Amorim e o grande do código 37, pronto, e também o Aleph Kevin, pronto, já mais 5 aqui. Tem que ser esse rame-rame de 5 em 5, mas quando sobra um tempinho eu faço questão, porque às vezes fica até mais fácil, né, para a turma receber esse conteúdo e compartilhar também esse conteúdo que a gente prepara com todo carinho, tá legal? Já tá lá no arroba Orações Itatiaia e também no arroba Gutenberg Gomes, tá legal? Aqui, ó, Elbert, Luísa Ferreira, Marcos Locuções, Ronaldo Robson e também Mendes. Pronto, mais 5. E assim a gente vai até quando dá ali o finalzinho do programa. Mas é sempre a nossa intenção é fazer com que a oração chegue a todos aqueles que pedem e todos aqueles que precisam também de uma boa oração preparada com muito carinho também, tá legal? E essa aqui é para você não se sentir sozinho e quando você tiver aí com pensamentos ruins, vá lá, ouça a oração e fortaleça a sua fé, tá legal? Então é isso, 10 para as 4, me deu vontade de ouvir aquela do tô indo embora, né? Tô por aí, Difuntão. Eu tô por aí fazendo companhia pra turma do caminhão, a turma do táxi, turma do aplicativo, turma que tá lá no Ceasa também. Ei, turma da pedra, é tudo nosso ou mexeu aí alguma coisa aí, hein? Ei, saudade. 10 para

0: Escuta demais, do outro lado da cidade, e tem gente ligada até do outro lado do mundo também. E olha, eu recebi aqui várias imagens, né? Essa turma que nos acompanha na Europa, olha que beleza aqui, o Alisson Góes, o nosso querido Nélio Araújo, lá do Reino Unido, mandou bom dia, Gutenberg, todos que nos ouvem. Aqui a foto do eclipse de ontem em toda a Europa, aí uma imagem maravilhosa. Ô Nélio, obrigado, querido. Um abraço e good morning para você aí também, tá legal? E agora eu dou um bom dia mesmo para o Alisson Góes. Bom dia, Góes.
1: Bom dia, Gucci, bom dia para os ouvintes aqui do Dona da Noite. O Café com a Notícia de hoje destaca: homem acusado de homicídio que estava foragido em Portugal é extraditado para o Brasil. Obra interdita trecho da Avenida General Davi Sarnoff em Contagem, na Grande BH. Escola em Ribeirão das Neves, onde criança morreu durante merenda, suspende as aulas. Com o aumento das reformas na cidade, a remoção de entulho cresce mais de 30% em BH. E no esporte, Cruzeiro empata com Flamengo em jogo de ida das oitavas pela Libertadores. Essas e outras informações daqui a pouquinho no Café com Notícia.
0: E teve o Galão que ganhou também ontem,
1: né? Você viu, né?
0: É verdade. Então, a turma tá feliz da vida e todas as informações vêm daqui a pouquinho, né, Góes?
1: Exatamente. Vinícius de Castro já tá aí. Café com Notícia começando daqui a pouquinho.
0: É isso aí, com a sua produção e apresentação do Vinição. Então, ótimo dia para vocês.
1: Para você também.
0: Maravilha. Eu vou agora ficar lá no quintal lá de casa, eu e o cachorro Spike, olhando para o céu para ver a chuva de meteoro. Ah, mas que beleza. Depois daquela história em quadrinhos que o Arley mandou, agora eu vou ter que fazer jus a ela e vou ficar lá abraçado com o Spike, esperando para ver pelo menos um meteorozinho. Ah, meu Deus, se eu não avistar nada disso, aí eu vou dormir triste da minha vida por mais uma hora de sono que eu perdi, sendo que eu poderia estar nos braços de Morfeu. Então é isso, valeu demais. A nossa quinta-feira já começando muito bem, e o nosso encontro fica marcado logo mais em mais um Dona da Noite. E eu quero muito contar com o carinho e a companhia de vocês, tá legal? E por favor, compartilhe a nossa oração do dia, já tá lá esperando por você, tá bom? E ó, tchau, obrigado.
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Bom dia, bom dia. Salve, salve alegria. Salve, salve todas as coisas boas dessa vida. O Guti Guti, bom descanso pra você. O tempo tá gostoso, né? Vai pela madrugada tranquilo pra casa. Que Deus te abençoe, te guarde. 16 graus, tá gostoso, tá gostoso. Ô, gente, o Gutenberg volta amanhã a partir do meio da noite aqui na Itatiaia com essa alegria, com esse sorrisão, com essa comunicação sensacional, trazendo música boa, boas mensagens, trazendo oração. É o programão da Itatiaia do Rádio Brasileiro, né, gente? É o campeão do Rádio Brasileiro, melhor dizendo, você ouve todo santo dia de meia-noite às 4 da manhã aqui na Itatiaia. E a partir de agora você deixa que o papo é convicção. Eu sou o Vinícius de Castro e hoje é quinta-feira, 13 de agosto 2026. Tem gente que tem maior preconceito com essa data aí, né? 13 de agosto. Então vou mandar o tema. Você tem preconceito com essa data? Pra você é tudo normal? Aconteceu algo diferente nessa data ou pra você é uma data de sorte? Ame, conte tudo, não me esconda nada. O termômetro da Itatiaia tá marcando 16 graus, umidade relativa do ar em torno de 87%. E a partir de agora, todo o primeiro time da Rádio de Minas, estamos aqui reunidos. Vamos levar até você informação, muita participação, a sua participação que vale a pena através do nosso WhatsApp, tá? 31 99 96 70 74. Tem prestação de serviço? Claro que tem. E muita música de qualidade nessa primeira hora do nosso café com

Alô, alô, família Itatiaia. Alô, trabalhador brasileiro. Alô, trabalhadora. Alô, aposentado. Alô, você que se liga na Itatiaia. Que gratidão ter você aqui conosco. Bom.

diz o nosso Júlio, prepare-se para fortes emoções nessa manhã. Vai ter muita coisa boa rolando, muita informação, repercussão do jogão Cruzeiro versus Flamengo. Ontem aqui no Mineirão tem informação do agro, tem as primeiras notícias da manhã, tem aquele alô, alô de responsa, tem você participando comigo aqui no nosso tema da nossa manhã, no tema do dia, para começar o dia. Você tem superstição com esse dia 13 de agosto. Tem nada, né? Um dia maravilhoso. É, hoje é aniversário da minha filha Alina. Alina que tá lá na Alemanha, que Deus abençoe a vida dela. Muito sucesso e muita luz na sua vida, minha filha. Um beijo, viu? Tudo de bom sempre. Tá lá no Velho Continente, tá nos ouvindo nesse momento e que Deus te abençoe muito. 4:04, hoje é seu aniversário também. Vamos fazer aquela listagem dos aniversariantes de hoje. Pode ir mandando aí no 31999-9670-744. Olha, essa quinta-feira promete muito a nossa homenagem, o nosso carinho a todos os aniversariantes desse dia. 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Clima gostoso, né? Tá bom demais da conta? Agora a nossa equipe que já tá prontinha para fazer o melhor programa do rádio brasileiro para você. Você que tá no sítio, tá na roça, tá na fazenda, tá aqui em Belo Horizonte, tá na Grande BH, tá em São Paulo, tá no Rio de Janeiro, para você que tá no Espírito Santo, para você que tá na rede Itasat. Alô, rede Itasat, tá todo mundo aqui com vinição. Aquele abração para todos os profissionais, para toda a equipe da rede Itasat, para as rádios afiliadas, as rádios parceiras. Aquele abraço bem gostoso do Vinicel. A produção do programa é do Alisson Góes, a programação musical do Mércio Sattler. Quem está na nossa central é ele. Alô, alô, alô, Penidão, alô, Penidão, bom trabalho. Agora, quem comanda a máquina de som da Rádio de Minas, eu estou em dúvida, é o Júlio, é o César, é o Pantera. Ou é o defuntão da madrugada? É defuntão mesmo, né? Pelo amor de Deus. Chamei de César, não atendeu. Chamei de Júlio, ele nem olhou. Chamei de Pantera, nem abanou o rabo. Falei de defuntão, aí a vinheta já chegou e chegou junto com a gente. Que o papo é comigo até às 6 da manhã.

bem, o cafezinho tá gostoso, o café tá saboroso, o Alisson Góes hoje que caprichou, hein? Hoje foi o dia dele, o sorteio foi dele e o cafezinho já tá pronto, vem tomar esse cafezinho conosco aqui na Itatiaia, tá quentinho, tá cheiroso e você, tá aí na sua casa, já tá passando aquele café, minha amiga? Já? Você que tá aí preparando pra ir pra lavoura, pra você que tá preparando pra ir pra ordenha, aquele abraço bem especial, já fez aquele reviradão, né? Que mexidão, vai meter o cepo. Pra você que tá aí no sul, já preparou aquele chimarrão, já tá indo pra vida. Vamos trabalhar, meu povo, vamos trabalhar. Pra você que tá preparando pra pegar o trem aí em São Paulo, no Rio de Janeiro, pra você que tá preparando pra pegar o metrô aqui em Belo Horizonte, pra você que tá no Goiás, alô, meu povo, em Fortaleza, aquele abraço mais que especial. Vou desejar bom dia pra esse povão ligado conosco. Bom dia, bom dia, bom dia, bom dia com a Itatiaia. Bom dia pra você que trabalha aí no metrô, pra você que trabalha no trem, os profissionais aí, ó, aqui em Belo Horizonte, em especial do metrô BH, aquele abração pra vocês, abraço também a turma da logística do transporte coletivo, meus amigos, nos ônibus, na sintonia da Itatiaia, turma dos noturnos, bom trabalho, os motoristas, milhares de ouvintes, metrô BH, aquele abração pra vocês, abraço também a turma da logística do transporte coletivo, meus amigos, nos ônibus, na sintonia da Itatiaia.

esqueço o nome da turma lá da lanchonete. Depois você me lembra aqui, você que tá ligado, então pode mandar aqui no 31999967074. Eu sei que todas as manhãs a turma tá lá nos ouvindo, como o Tadeu, né? Tadeu que tá lá na Praça das Vans e não perde a programação da Itatiaia, né? Forte abraço pro Tadeu, Tadeu sensacional, Dona Aline, meu querido amigo Bené, o rei das frutas, muita gente boa, a turma lá das lanchonetes da Ceasa, alô turma na Ceasa, alô trabalhador, aquele abraço meus amigos, aí a turma que chega cedinho, fatura o seu dindinho com muita luta, com muito suor, né? Mas tem que chegar cedo, tem os chapas, tem a turma que orienta os caminhoneiros, a turma que já tá saindo da Ceasa, já tá voltando para sua casa, pro seu destino, com produtos de altíssima qualidade, vai levar pro sacolão, vai levar pro mercadinho, vai levar pra venda, vai levar pro supermercado, né? Quero saber, vamos falar o nome dos supermercados hoje, a turma que vai no Ceasa? Vão, vão, pode mandar aí, pode mandar pra gente no 31999967074, vamos movimentar os lojistas hoje, tá? Ah, eu amo essa Itatiaia, que ela nos dá essa tranquilidade, essa liberdade de comunicação para valorizar o ouvinte, que é a razão do nosso sucesso. Essa é a raiz da Itatiaia, valorizar você, abraçar você, dar crédito para você que é ouvinte da Rádio de Minas. Um beijo no coração de cada trabalhador. Aqui, você que está nos ouvindo da área da saúde, meus amigos nos hospitais, nas UPAs, nas unidades de tratamento, para você que tá aí nas clínicas, aquele abraço, médicos, médicas, enfermeiros, enfermeiras, as técnicas, né? Turma que pega no pesado aí, a turma da ortopedia, aquele abração, enfim, todos os profissionais da área da saúde, os profissionais da área da educação, todo o corpo docente da escola, um abração para vocês, bom trabalho, viu? Que Deus abençoe, abençoe todos os alunos também, claro que sim, você da segurança pública, policiais civis, militares, penais, a turma da Guarda Civil Municipal, aquele abraço bem especial, turma do Corpo de Bombeiros, aquele abração bem apertado, meus amigos soldados do fogo, um abração bem especial. Enfim, bom dia para você profissional da área da construção civil, você da área da limpeza, da SLU, meus amigos que estão na sintonia, a turma da Copasa, da BH Trans, a turma que tá na rodoviária, tá no Aeroporto Internacional de Belo Horizonte, em Confins, os motoristas, você motorista de aplicativo, o taxista, o motorista do volante grande, cortando as estradas desse Brasilzão, ouvindo o tradicional rádio brasileiro, e aí, Itatiaia comanda essa rede, 4:12, bom dia para você que tá em Belo Horizonte, para você que tá na Grande BH, para você que tá nas Minas Gerais, ô Minas Gerais, quem te conhece, não esquece jamais. E bom dia para você nesse Brasilzão de audiência e para você nesse mundão velho sem porteira. Bom dia. Andar com fé, meu amigo, é saber que cada dia é um recomeço. É ter certeza que os milagres acontecem e que os sonhos podem ser realizados. Andar com fé, sim, é saber que temos asas invisíveis, é fazer pedidos às estrelas cadentes e abrir as mãos para o céu. Andar com fé é o olhar sem temor às portas do desconhecido. Ter a inocência dos olhos da criança e lealdade do cão, a beleza da mão estendida para dar e receber. Andar com fé é usar a força e a coragem que habitam dentro de nós. Nesse momento, quando tudo parece estar acabado, andar com fé é saber que temos tudo a nosso favor, é compartilhar as bênçãos multiplicadas, é saber que sempre seremos surpreendidos com um presente do universo, com um presente de Deus. É a certeza de que o melhor sempre acontece e que tudo aquilo que almejamos está totalmente ao nosso alcance. Basta andar com fé, ter Deus no coração, sempre andar com fé é bom demais da conta. 4:14, e com muita fé nós agradecemos por mais um dia de vitória, de graça, de alegria nas ondas do rádio. Para você que tá no digital, para você que nos ouve na Itatiaia, diga sim,

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2: Clima gostoso, clima de fazenda na Itatiaia. Meus amigos sitiantes, você que tá aí na chácara. Meu amigo trabalhador, alô vaqueiro, já tá na hora, viu? A primeira ordenha da manhã já vai se iniciar, né? Então vamos lá, com luta, com fé, com determinação, hoje é dia de vitória. Pra você que tá aí na lavoura, pra você que tá saindo de casa agora, já vai começar, tem compromisso hoje, não vai perder a hora, não vai perder o compromisso. 4:15, o despertador da sua manhã está no ar, 4:15. Agora, para brindarmos muito bem essa manhã, quem canta? Chico Rei e o Paraná. A canção é maravilhosa, Recanto da Saudade. Alô, meu Brasilzão.

0: Iniciamos então a nossa parte musical do programa com o Recanto da Saudade, Circo Rei e o Paraná. Gostou, né? Eu amei essa canção, é simplesmente maravilhosa. Muita gente já chegando, já tá fazendo parte aqui da nossa festa, da nossa alegria, do nosso café com notícia. Tava conversando com o defuntão ontem, só de participações e tantos áudios que nós recebemos, foi mais de 100 participações durante uma hora, uma loucura, né? Uma hora dessa, esse povão todo ligado pra gente. Muito obrigado, viu? Que Deus recompense a todos vocês com muito carinho, com muita fé, como eu acabei de dizer agora, e muitas realizações no decorrer da caminhada de cada um. Gratidão, gratidão é a palavra. Eu vou pro intervalo, que é rapidinho, e volto já já com você, mandando aquele alô, alô, aquele abraço. Nosso tema da manhã, tá participando já? Você tem alguma coisa contra o dia 13 de agosto? Fala que o dia 13 de agosto, que é o dia do trem, né? Pra quem tem superstição, você tem alguma coisa assim? Vou contar uma história do dia 13 de agosto pra você. Pode ser o dia da sua reviravolta, né? Pode ser o dia da sua remissão, pode ser o dia da sua vitória, de tudo aquilo que você pediu. A gente fica olhando só para um caminho, né? Igual quando você olha só para o problema e não consegue ver a solução. A gente tem que ver que a vida é mais simples que a gente pensa, que a solução está do nosso lado, que a alegria está do nosso lado, que o melhor amor está do nosso lado. E no decorrer disso a gente valoriza mais as coisas que estão longe. Tem isso tudo, né? Então vamos lá, vamos viver na vida valorizando de verdade e agradecendo a Deus por tudo de bom que ele nos proporciona toda santa manhã. Falar de bem, falar de alegria, falar de viver é melhor que tá tendo, tá? Agora 4:21, eu volto já já depois do intervalo comercial.
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0: barulhinho aí do disco, hein? Você foi lá na discoteca, você deu uma sumida por causa de você. Aumenta esse som aí.
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0: Já vem a capa desse LP, né? Irídio e Irineu. Que é isso, hein, Difuntão? Você tá na base da qualidade, hein,

0: Leonardo sem quantia, né, rapaz? Coisa linda, linda, linda de ouvir no início da manhã. Que coisa boa, que coisa boa.
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0: Alô, meus amigos motoristas, aquele abração bem especial, meu querido amigo e irmão Arley do Noturno. O Arley tá comunicando aqui, ó. Bom dia, Vinição. Bom dia, família Itatiaia, o defunto, Penidão. Tem uma carreta quebrada na Avenida Antônio Carlos, próximo ao Corpo de Bombeiros. Qual sentido que é aí, hein? É sentido centro. É sentido centro, meu irmão. Antônio Carlos, pertinho aí do Corpo de Bombeiros, carreta tá quebrada. Até então não vai atrapalhar o trânsito agora, mas ele tá tomando conta de uma pista, né? É bom a gente ficar atento. É sentido centro, caro Arley? Conta pro Vinição aí. É o nosso querido amigo e irmão Arley, condutor o Arley, né? Condutor do ônibus 9502-9502. Esse horário noturno é sensacional. Ele mandou cada mensagem aqui pra gente. Muito obrigado, amigo. Ah, tá bom. Sentido centro. Falei certinho, então. Um abraço bem especial, pertinho da minha casa aí. Pertinho, pertinho. Um abraço pra você, o Arley. Que Deus abençoe sua caminhada, os seus dias, viu? Muito obrigado. Ah, quem tá ligado comigo aqui na programação da Itatiaia é o Guerreiro. Ô, Guerreiro. Um abraço pra você. Ele falou que pra ele não é uma data bacana, né? Não é uma data boa. Ei, Guerreiro. Coração tá apertadinho aí, Guerreiro. Meus sentimentos, meu amigo, meus sentimentos. Rebequinha tá lá no céu, viu? Tá no céu, tá descansando agora, não vai passar por isso mais que ela passou, né? Falou que a menina que considerava como filha, infelizmente, problema, por isso que a mulher, a gente tá sempre alertando aqui a respeito do câncer de mama, tem que cuidar, né? Alexandre, lá da região da Pampulha, eu chamei de Guerreiro, ele que tá ligado com a gente aqui, tá desolado. Amigo, o que eu posso dizer é que tenha calma nesse momento, que o consolo de Deus, o bálsamo de Deus esteja no seu coração, viu? Me dê um abraço aqui, é de emocionar, mas é isso aí, vamos lá. Vamos continuar aqui? Vamos na nossa toada, vamos na nossa toada. Quem tá ligada comigo, a Mônica tá mandando mensagem agora, o Daniel Zaidan, alô Dani. Ele tá dizendo, rapaz, esse mês tá tão difícil que nem chegou na metade, eu já tô torcendo pra ela acabar. Que é isso, Daniel? É assim, Daniel? Misericórdia. Tem gente que corre desse mês, né? Em especial essa data, dia 13 de agosto. Ah, você que tá ligando o radinho agora, você tem alguma coisa contra um preconceito? Não é preconceito, né? Você tem é cisma mesmo com a data? É? É sério? Me conta por quê? Ah, meu Deus do céu. Aqui, deixa eu te falar, todos os dias são os mesmos. Nós que temos que mudar ele, né? Na minha opinião. Mas tem dia que tá mais difícil, né? Anderson Costa, um abraço pra você. Ele tá abraçando toda a família Itatiaia. Tá no bairro Santa Terezinha. Parece que eu vi a participação aqui do Adalto Quejeiro. O Antônio Carlos também já tá ligado comigo. Quem mais tá assim? Ah, Vicente mandou um áudio bacana pra gente, né, Adalto? Que legal, Adalto. Quero ouvir seu áudio, hein? Forte abraço, bom dia, Vinição. É o Mauro Lopes do distrito de Retiro Velho, Chapada Gaúcha, Minas Gerais. O Zé Bolinha também já chegou, já tá fazendo parte da festa, tá lá em Santa Rita do Sapucaí. Um abração pra você, meu querido amigo e irmão, ligado aqui na Itatiaia, desde cedinho, já tava com o Gutenberg na oração, agora tá com o Vinição aqui. Bom dia, Vinição, todos os funcionários, toda Itatiaia, é o Osni. Osni mora em Curitiba, né? Forte abraço. Aliás, ele tá aqui. Osni Curitiba, que é o nome dele. Vírgula agora, Osni. De São João del Rei, bairro Matosinhos. Agora sim. Osni, um abraço pra você, Osni. Obrigado pelo seu carinho, a sua audiência. Mas quem quer que é de Curitiba aí? Não, nem tem ninguém de Curitiba. Eu que tô inventando, misturando. Tá bom. Alô, turma boa, ligada aqui na Itatiaia. Bom dia, Vinição, Fabiano Coelho Mota, bairro Olhos d'Água. Estou ligadinho na Itatiaia, tô curtindo essa manhã maravilhosa, essa equipe boa, essa equipe animada da Rádio de Minas. Que Deus abençoe toda a família Itatiaia. Mandou um abração para todo mundo, viu, família? Agora 4:28, café tá quentinho, tá gostoso, as notícias não param de chegar. Olha, gente, o projeto de lei complementar que reduz tributos federais sobre o óleo diesel, biodiesel, gasolina, etanol e também o querosene de avião foi aprovado por 61-2 no Senado Federal e agora seguirá para a sanção presidencial. Vamos lá. O principal objetivo desse projeto é mitigar os efeitos do aumento dos preços dos combustíveis decorrente da guerra dos Estados Unidos contra o Irã do Oriente Médio, que fechou a principal rota de exportação do petróleo na região, né? Provocando fortes oscilações na cotação do barril. Mesmo assim, o alcance da norma foi ampliado pelos parlamentares para conceder benefícios fiscais em diferentes setores, incluindo a produção de etanol, de fertilizantes agrícolas, de pesquisa de minerais críticos, né, e terras raras, bem como a desoneração de impostos para a FIFA, organizadora da Copa do Mundo de Futebol Feminino, que será realizado no Brasil no próximo ano de 2027. A perda de arrecadação, de acordo com o texto, será compensada pelo aumento extraordinário e receitas da União, obtidas justamente por conta do aumento no valor do petróleo, que ampliou os royalties, né? Os royalties, né? E outras participações desde o início do ano. Então, entre janeiro e março de 2026, a arrecadação federal chegou a 28 bilhões de reais contra 9 bilhões do mesmo período de 2025. Um crescimento real superior a 200%. Tem que colocar isso no papel, né? 4:30 aqui na Itatiaia. Vamos falar de saúde. A Comissão de Saúde da Câmara Municipal de Belo Horizonte vai pedir à prefeitura e à gestão do Hospital Odilon Beres, na regional noroeste da capital, que suspenda a redução de pediatrias na unidade. O que que acontece? A área de pediatras tá só que reduz do Hospital Odilon Beres. Os médicos da unidade, eles estão alegando que a medida pode gerar impactos no atendimento. Por outro lado, aí vem a turma do hospital afirmando que médicos pediatras têm atendimento em média apenas uma criança por hora e desse modo a redução não impacta o sistema e se mostra necessário. Aí eu vou falar assim, será? A redução ocorre desde o fim da situação de emergência, foi decretada no último dia 6, após queda de atendimentos por síndromes respiratórias. O hospital é de alta complexidade e referência no atendimento de casos de crianças vítimas de violência sexual. Então, durante a audiência pública na Câmara, Raquel Felizardo Rosa, superintendente do Complexo Hospitalar de Lomberes, afirmou que não há necessidade de aumentar a quantidade de pediatras na unidade, uma vez que não há uma demanda robusta pelas especialidades na unidade hospitalar. Eu faço a pergunta de novo. Será? Em nota, a prefeitura explicou que o hospital mantém o atendimento conforme critérios técnicos, garantindo a segurança dos pacientes. Explicou que há variações na quantidade de atendimentos conforme as sancionalidades, né? Ou seja, a forma que chega para ser atendido, e que os índices do hospital melhoram muito e que, apesar do aumento de casos respiratórios em crianças, comum nesta época do ano, a unidade não registrou pressão assistencial que comprometesse os cuidados necessários aos pacientes. 4:32 na Itatiaia. Café tá quentinho, muita notícia chegando aqui na Itatiaia. Eu só tenho que agradecer a você que participa toda santa manhã com a gente aqui no 31999967074. Mandar um abração, o Arley, ó, o Vinícius, eu esquece de mandar um abraço pro Elvis. Elvis é porteiro do TRE, ele ouve todas as manhãs a nossa programação, meu, muito obrigado, viu? O Cristiano, ele é lá de Itaúna, Cristiano e o Romédio de Itaúna, um abração pra vocês aí, meu, muito obrigado. Quem mais tá ligado conosco aqui? A Lúcia Almeida, que mora na cidade de Formiga. Ei, Lúcia, bom dia pra você, tomando um cafezinho comigo aqui. Fred Lanches, na portaria 5 da Fiat, tá lá desde 1997 e não perde a programação. Que pãozinho de queijo, né? Eita, pelando, saindo fumaça. Que cafezinho gostoso. Quero saber onde você tá me ouvindo agora. Combinado então? O meu querido amigo Beto Latinha tá lá na Ceasa. Bom dia, Vinição. Bora fazer um misto quente. Ele falou que é 13, é galo, Vinição. Ah, tá. Dia 13 de agosto. É galo. Então um abraço pra vocês aí do Ceasa. Beto Latinha, hoje vai tá mais light, vai fazer. É um misto quente, hein? Que é isso, hein, rapaz? Aqui, falar pra você que tá aí ligado comigo na Itatiaia, eu só tenho que agradecer a você por mais um mês o programa ser campeão de audiência. E você que gosta de ouvir boa música, aquela música raiz, ouve aqui conosco. Vamos ouvir o Goiano e o Gustavo, Doutor no Sertão. Você ouve em alto e bom som na Itatiaia, agora 4:34. Café tá gostoso, as notícias não param de chegar. Nas primeiras horas dessa manhã, boa!

0: histórias da vida, né, gente? 4:38 na Itatiaia. Tô conferindo aqui as participações, chegando participação lá da cidade de Patos, na Paraíba. Meu amigo José, alô José, alô Paraíba, chapeleiro, nós conhecemos da região, aqui na região do Aparecida, região do Ermelinda, o nosso querido Paraíba chapeleiro, ele vende chapéu para todo lado, em Belo Horizonte, lá na minha querida Sete Lagoas, Montes Claros, vamos sair trabalhando, vai, sair trabalhando, e hoje ele tá lá na Paraíba. Mas ele não esquece da sua amada Eliete, tá morrendo de saudades. Eliete, o homem tá lá, doido pra voltar já. Já tá chegando. Eliete, um beijo pra você, tudo de bom, viu? Gratidão por essa audiência. Nosso querido, amado irmão Paraíba tá lá. Tá ligado conosco também. Gratidão, meu querido Humberto de Almeida. Eu recebi sua mensagem aqui, Humberto. Vou conferir lá no seu e-mail. Vou mandar educaçãofísicacultura@gmail.com. Ele é roteirista, escritor, produtor, diretor, né? Ele tá passando algumas informações aqui pra gente. Meu amigo, eu vou conferir e vamos dar uma olhada nesse material, tá certo? Que Deus abençoe a sua caminhada. Agora 4:39 é a vida sexual do homem. Ah, sua vida, como é que tá? Me conta tudo, não me esconda nada, meu filho. 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Fazer bonito na hora do sexo. Aí tem que fazer com Forte Erete. 4:40, o intervalo, eu volto já já.
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0: O homem é um bicho que não presta mesmo, né? Pelo amor de Deus. 4h43, na descontração da alegria da nossa manhã. Olha só, meu querido Hamilton. Hamilton tá ligado. Alô, Hamilton. Forte abraço pra você. Tá lá em Selagoa, tá ligado comigo. Hamilton Januário. Forte abraço pra você. Falou que ele presta. Tá bom. Engana que eu gosto, rapaz. Volta pra igreja, Hamilton. 4h43, a querida Maria do Carmo, lá de Porteirinha, tá ligada comigo? Ela tá falando a respeito do tema. Eu acho que com Deus no coração, Vinição, não tem nada demais. Um mês vai passando. Tem uns problemas corriqueiros, né, Maria? Mas nós vamos resolvendo. Um beijo pra esse povo bonito de Porteirinha. Gratidão, Zé Geraldo tá em Divinópolis, né, Zé? Alô, Zé, um abração. Nilson tá enviando áudio pra gente aqui também. O Isnardi, o Roberto do Nascimento, lá de Resende, tá na sintonia comigo. Forte abraço pra você, ó, Robertão. Robertão tá ligado comigo. Tem outro Roberto, gente boa pra caramba, meu amigo Roberto Alves, grande comunicador do rádio brasileiro. Forte abraço à turma lá da Muzirama. Tudo de bom pra vocês. A Tati de São José da Lapa também, sempre da sintonia, tá fazendo, tá dizendo assim, fazendo a minha marmita e ouvindo a rádio Itatiaia. Obrigado, viu? Você viu que isso é uma pesquisa, a turma tá levando mais marmita pro trampo do que saindo pra almoçar fora, porque o ticket médio subiu. Então, o que você recebe aí pra alimentação tá ficando pela metade, né? Tá bem abaixo, é complicado, né? Então a marmita é a solução e só pra nós aqui, é mais saudável também. Ô Vinição, manda um abraço pra galera dos 40 janelinhas da Olímpia, alô turma da Olímpia, pra galera da J23, tá mandando pra esposa também, a Janine, né? Forte abraço, é o Jaime que tá ligado, Sodunga do Petrolândia. Desde já tá agradecendo o carinho da Itatiaia com toda a família que nos ouve nesse momento. Eduardo Boca Preta, lá do Bocaiúva, esse aí não perde a programação não. Ô Du, como é que você tá? Tudo de bom pra você aí? Hoje é aniversário do Jairo Pires, lá no distrito de São Norberto, lá em Navarro. Alô, turma de Navarro! Um abração, alô, turma, em São Norberto. O Jaime Pires hoje tem festa lá no Jaime Pires. Não tem, Eduardo Boca Preta? Eduardo é de Bocaiúva, né? Aí eu já saio de Bocaiúva, vou para Araxá. Alô, Paulo Vitor em Araxá, na sintonia da Itatiaia. Obrigadão, querido. Bom dia, Vinição. Bom dia, família Itatiaia. É o Jeremias, lá da Marmoaria Granito, né? Ele falou que dia 13, né? Dia 13, de segunda a quinta é normal. Mas quando cai na sexta, meu amigo, moço, aí eu fico com o pé no chão. É sério. Jeremias, sexta-feira 13 não dá pra engolir não, né? Ainda bem que caiu na quinta. Ô, glória, ô, bênção. O Elvis Porteiro lá de Venda Nova tá ligadão comigo aqui. Ele que é parceiro do Ali 9502. Eu que agradeço o seu carinho, meu amigo. Agradeço essa audiência de todas as manhãs e abraçando você, abraça todos os porteiros desse Brasilzão. Ô, Vinição, quinta-feira abençoada, Rosa América, do bairro São Gererê. Agora 4h46, é hora de falar de agronegócio aqui na Rádio de Minas.
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0: Hora de falar com Fabiano Frade na Itatiaia às 4h47. Ô Frade, bom dia.
2: Olá, Vinícius Castro, bom dia pra você, bom dia pra quem nos acompanha aqui na Itatiaia e na Expo Cachaça. Eu tive a honra de encontrar com mulheres que fazem a cachaça acontecer, convida a confraria Mulheres da Cachaça. Rosana Lopes já esteve comigo no estúdio da Itatiaia, hoje eu tô aqui com ela, com várias mulheres. Rosana, que é levar essa cachaça, trazer a mulherada pra cachaça?
3: A mulherada para cachaça, nós, é muito importante para desmistificar aquela coisa que mulher não bebe cachaça, que a cachaça é só para homem. Então nós pegamos uma época, quase 10 anos atrás, fundamos essa confraria, 8 amigas, chegamos uma Expo Cachaça em 2017, fundamos essa confraria para levar esse movimento, essa visão de que a mulher pode tomar cachaça com elegância, como todo mundo pode beber menos, beber melhor,
2: Ô Kelly, como é que você foi parar nessa confraria, minha filha? Kelly Machado.
4: Fui parar na confraria através da gastronomia e eu sou sommelier de cachaça também, como muitas do grupo Convida. Trabalho com avaliação de cachaça do Brasil inteiro, somos trabalhando junto para valorizar a cachaça.
2: Ó, Ana Laura Guimarães, qual que é a sua história, Ana Paula, com a cachaça?
5: Então, eu sou Ana Laura Guimarães, do Cachaceiro. Eu criei uma plataforma para falar de cachaça, divulgar a cachaça, e hoje nós lançamos o primeiro livro de Mulheres da Cachaça, com 28 capítulos, 28 autoras contando a sua história. É um marco no setor da cachaça e eu faço parte da Convida, essa confraria que mostra que cachaça é a bebida de mulher e que mulher tá aí fazendo a diferença no mundo.
2: É, deixa eu falar com a Fernanda Raj aqui. Fernanda, o ouvinte da Itatiaia já te conhece, mas como professora, como mestre em biologia, e a sua relação com a cachaça?
6: Então, Fabiano, eu sou uma apreciadora, eu sou degustadora e eu sou uma estudiosa que avalia a parte sensorial. Eu auxilio os produtores a identificarem as madeiras, quais são as propriedades que as madeiras fornecem para a cachaça, que como botânica eu estudo sabores, o tempo de maturação dessas madeiras, o que que elas podem transportar para a cachaça, quando é armazenada e quando ela é curtida, envelhecida ali. Acima de tudo, eu sou botânica. E aí eu consigo trazer isso pro pessoal, mas também adoro uma cachaça boa.
2: Muito bem, gente. Todas as mulheres que a gente ouviu aqui na Itatiaia. Fabiano Frade, Itatiaia Agro.
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0: Ô Fabiano Frade, aquele abração, você deixou o moço ali, até ele levantou, sentou de fontão, a boca até ficou salivando, né? Nossa senhora, forte abraço Fabiano Frade, podia trazer um pra nós da Expo Cachaça, ele não trouxe nada. Nada, outro dia trouxe um queijo ali, mas não sobrou nada pra nós também, o povo comeu tudo, tá bom. Ô Frade, um abração pra você, sabe quem tá ligado conosco? Meu xará Vinícius, ele é lá de Montes Claros, conto sempre com o Vinícius, lá no Carlinho Center Bar, no Carlinho Pé de Porco, alô turma do Carlinho Pé de Porco, o xará Vinícius que é da Data Minas, né? Centro de Formação Profissional, um abraço pra você, xará, um abraço pro seu irmão lá em Montes Claros, depois passa o nome dele. Viu? Um abraço pro querido Hugo, o Hugo Sérgio, ontem ele fez uma narrativa, ele fez um jogaço do Democrata de Sete Lagoas, desculpa a turma de Nova Lima, mas o Democrata ontem, o jogo foi no segundo tempo, Nova Lima, eu pensei que ia atropelar o Democrata de Sete Lagoas, mas não aguentou não, aí deu o Vila Nova 0, Democrata de Sete Lagoas 1. Agora a grande final no final de semana, né? Agora, falando sério, a narrativa do Hugo Sérgio é de emocionar, faz uma diferença danada. Alô, Gilberto, como é que você tá, Gilberto? Ele tá dizendo aqui, um dia especial pra mim, Vinicião, minha filha Tabata, completando 22 anos hoje, manda parabéns pra ela, é o Gilberto Rabelo de Itaúna, motorista do Volante Grande, ele tá passando em Pouso Alegre, vamos cantar parabéns pra ela, vamos cantar parabéns pra Tabata, vou cantar parabéns pra minha filha Alina, vou cantar parabéns pra dona Sandra, que tá em Contagem, e também pro Paulinho taxista, que completa mais um ano de vida, parabéns, vida longa, felicidade, paz, saúde. Agora 4:51, eu vou pro intervalo e volto já com o nosso Café com Notícia. É o programão das suas manhãs da Rádio de Minas.
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0: Muito bem, agora 4:53, o Xará Vinícius, que é lá de Montes Claros, falando que o irmão dele, Maurílio, lá de Ubá, também não perde, né? Grande bolão, né? Não perde a programação da Itatiaia. Forte abraço a vocês na cidade de Ubá. Grandes amigos em Ubá. Turma que tá ligada comigo. Aqui, você tem mais de 50 anos? Tem? E como é que tá passando a noite? Toda hora vai ao banheiro, aquela complicação geral, tá tendo gotejamento, é sério? É, meu amigo. Vamos mudar essa vida, vamos parar com isso, vamos cuidar. A próstata tá gritando, né? Vamos resgatar a sua saúde da próstata, a sua saúde na sua vida. Isso não é brinquedo, não, não é, Wellington? Conte-me tudo, não me esconda nada, meu irmãozão.
10: Olá, Vinícius, uma excelente manhã a você, a toda a audiência da Itatiaia, amigo, e é isso. 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
0: 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É hora de fofocar na Itatiaia. 4:55.
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0: 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Não, fofocar é esquisito. Eu vou falar da vida dos famosos, é melhor, né, Giovana Damião? Bom dia.
11: Ei, Vinícius, bom dia pra você e pra todos os ouvintes do Café com Notícia. Eu chego com o Itatiaia Pop. Olha só, a autora Glória Pérez prestou uma homenagem emocionante à sua filha, Daniela Pérez, nas redes sociais. Glória lembrou a data em que Daniela faria aniversário, com fotos e lembranças de quando a atriz ainda era bebê. Daniela foi brutalmente assassinada em 1992 por Guilherme de Pádua e Paula Tomás. Nos comentários, fãs e diversos artistas manifestaram apoio à autora. No dia 11 de agosto, Daniela faria 56 anos. E tem repercussão no mundo da televisão. O cantor Thiago Piquilo se pronunciou após uma fala polêmica do apresentador Ratinho durante um programa ao vivo do SBT. Ratinho disse que o cantor estava, abre aspas, com cara de viado, após ter pintado o cabelo de loiro, o que gerou acusações de homofobia na internet contra Ratinho. Thiago, no entanto, saiu em defesa do apresentador, afirmando que conhece Ratinho há mais de 2 décadas, o ama de paixão e que não se sentiu ofendido ou desrespeitado. Ratinho também se defendeu, dizendo que tudo não passou de uma brincadeira. É, o pessoal dos anos 80 da televisão tá passando dificuldade com as críticas da nova geração, né? E pra fechar com chave de ouro, Amor no ar, no mundo da moda. A supermodelo brasileira Alessandra Ambrosio foi pedida em casamento pelo designer de joias australiano Buck Palmer. O pedido romântico aconteceu em uma praia paradisíaca na Indonésia, olha que chique, com direito a um coração de pétalas na areia e um anel surpresa. Ela estava de biquíni, tranquilona, aposto que nem imaginava. Que romântico! Nas redes sociais, a modelo celebrou a nova fase ao lado do noivo. Esse foi o Itatiaia Pop.

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0: Bom dia, meu amigo, bom dia, minha amiga. Bom dia pra você, meu irmão, bom dia pra você, minha irmã. Bom dia pra você que se liga aqui na Cidade FM. Eu sou Maurinho Moraes, é um prazer estar chegando por aqui pra te fazer companhia, é claro. Nessa manhã, manhã de quinta-feira, 13 de agosto do ano de 2026, está no ar o nosso programa Bom Demais, que vai até às 9 da manhã. Olha a hora certa pra você, agora são 5 horas e 2 minutos, gente, 5 horas e 2 minutinhos. Sejam todos muito bem-vindos a fazer parte dessa programação. Você vai comandando daí, viu? Seja de casa, do trabalho, do trânsito, de qualquer lugar, você pega o telefone e começa a enviar sua mensagem pelo WhatsApp 998-20-9450. Ou pelo 3662-6030, você chega e participa ao vivo comigo. O meu amigo Ivan, já tá ali, ó. Tá ali cumprimentando a gente. Muito bom dia, Ivan. Bom dia pra você, bom dia pra toda a turma que sintoniza na cidade, em casa, no trabalho, no trânsito, na fazenda, na chácara, no sítio. Todo lugar tem um radinho ligado aí, ouvindo a Rádio Cidade. Alô, bom dia. Quem tá no telefone?
1: Bom dia.
0: Bom dia, o seu Salvador.
2: Como é que você tá?
0: Como é que você tá, véi?
1: Eu não tô com vocês, não, mas
0: faça atenção. Não, você Deus é mais.
3: É menina, né?
0: Eu não sei o que ele é. Depois de velho, ele já ficou meio atrapalhado. Não sei mais o que ele deve ser. Qual a classe que ele defende?
1: Vocês todo dia, não pego nem aí, não tô escutando nada. A gente tá pedindo música, não?
0: Você não tá com.
1: Tá com o Marinho Moraes?
0: Então.
1: Marinho Moraes, eu peguei toda hora que eu quero.
0: Ua, sai fora, pulei da carroça. Ai,
2: credo,
0: não dou conta não, hein? Ah,
1: sim. Pego o Marinho Moraes, pego esse caboclo que fala isso, esqueço o nome dele.
0: Qual? Cadeirudo?
1: O Cadeirudo.
0: Né? Aí, Cadeirudo falou que tá te pegando aí. Você biça, ua. Pulei da carroça com ele. Saúde, saúde.
1: Saúde, e...
0: saúde, saúde, saúde. Ô, seu Salvador, qual que vai ser a boa do dia hoje, seu Salvador?
1: Amor de hoje?
0: É.
1: Amor dividido com milionário José Rico.
0: Amor dividido milionário José Rico. Vamos ajeitar aqui pra gente tocar essa moda daqui a pouquinho. Pronto. Pode oferecer, seu Salvador.
1: Vou oferecer pra vocês na rádio.
0: Ah.
1: O Guilherme que não esquece de falar de mim, né?
0: É verdade, é verdade.
1: O Antônio Rodrigues aqui na João Ribeiro. O Zé Roberto Pão de Queijo, Maria, Tonho do Doce, Franciele com o esposo dela, que eu não conheci, mas é tudo gente boa. E finalmente, para todo mundo que vai ouvir, que se eu for falar com todo mundo, eu levo 3 anos falando e não acabo de falar.
0: Tá certo, tá certo. Amor dividido é o sucesso que o senhor quer ouvir, então.
1: É. Mas hoje eu tô bom que eu te peguei na reta.
0: Não, o senhor pegou a égua, né, velho?
1: A égua não. Não. A égua não deixa eu pegar ela.
0: Não, égua.
1: Eu vou oferecer pro Sorim também, né?
0: Sorim.
1: Eu acho que eu conheço o Sorim, eu acho que ele é um baixinho, parece, mas eu acho que eu conheço ele, não sei se ele é de Fabinho, né?
0: É, o Sorim mora lá no Santo Antônio, senhor.
1: Lá no Santo Antônio.
0: Isso.
1: O Tom é aquele que pegou o celular, né?
0: É, bosta, pega ninguém não, senhor. Dá bobeira não. Como é? Mas a saúde tá bem, seu Salvador?
1: Graças a Deus. Minha Zé que teve um probleminha, mas tá bem melhor. Começou um começo de infarto, né?
0: Ai,
1: graças a Deus. Nós cuidou em onde buscou Deus, já tá bem boa.
0: Que coisa boa. Mandar um abraço pro seu Valci lá na Casa das Linhas também, tá sempre ligado com a gente, né?
1: E você coloca nosso nome na oração aí, minha filha, Silene, a Dominga, minha esposa, e pra ele ficar tudo bom de saúde.
0: Viu? Tá bom, meu amigo. Um forte abraço, seu Salvador. Fica com Deus, viu?
1: Amém. Deus que abençoe vocês.
0: Cidade!
1: Cidade?
0: Dá gosto de ouvir.
4: Ei,
0: seu Salvador, ele parece tá meio gripadinho, né? Parece tá meio gripadinho. Ó, deixa eu ver quem tá aqui no telefone aqui. Alô, bom dia.
5: Bom dia, Maurinho dos Moraes.
0: Meu amigo Zé Roberto, como é que você tá, ué?
5: Tá,
0: Zé, obrigado pela quitanda de ontem, tá deliciosa. Pãozinho de queijo, um bolinho, rapaz, coisa boa. Rapaz, você tá doido. Ô Zé, qual que vai ser a bruta de hoje?
5: É linda demais. Léo Canhoto, Robertinho, Soldado Sem Farda.
0: Soldado Sem Farda. Pronto. Pode oferecer.
5: Oferecer pra minha esposa, meus dois filhos, pra você, toda a família. O Zezinho lá da padaria, o Elino Caboclo Faminto, Biloca, São Lourenço do Ibiá, Romilda Fazenda Congonha, funcionário esposo, Tonho dos Doces, Valci da Casa Zazinho, o El da Batata Maria, Narciso da Toca do Lobo, Joãozinho da Mercearia Água, Moreno do Forró, Romero do Açougue, o Elisa do Guinho na Tabira, Carlos da Padaria, Valdeci, Zé Carlos, o Flávio, as meninas lá também. Elias do Bigode, volta CBM, São Salvador, né? Acabou de ligar aí. Fernando lá da Mina da Mosaica, Terezinha mais o Genário. O Cláudio, a Françoele com a família. O Luizinho, o Lúcio, Sorim. E todo esse pessoal que tá na escuta, tão oferecido. Que, tem o Joaquim, irmão do Arthur também, que é pra nós mandar as músicas pra ele.
0: Ô, Joaquim, um abração pra você, Joaquim, pra família toda.
5: O irmão do Arthur, que é lá do Cinderela.
0: Certo.
5: E todo esse pessoal que estiver na escuta, tá oferecido.
0: Pronto, meu amigo Zé Roberto. Zé, um abração na massa aí, na turma toda aí, viu?
5: Tá ok.
0: Fica com Deus, cidade, até amanhã, hein?
5: Tá com esse prazer de ouvir. Até amanhã, se Deus quiser.
3: Hoje não é nossa noite, temos que aceitar.
0: Vamos atendendo o telefone por aqui. Alô, bom dia.
4: Bom dia.
0: Bom dia, Françoele.
2: Como é que você tá?
0: Tô bem, graças a Deus. E você?
4: Tá bem, graças a Deus. Não vou reclamar não, né?
0: Ah, pode não, né? Olha, qual que vai ser a música de hoje? Louvor, né?
4: Peraí, isso é coisa pra Deus.
0: Isso é coisa pra Deus. Boa. Pode oferecer, fica à vontade.
4: Quero oferecer pro Leon, pro Camila, Manoel, Micaele. Quero oferecer pro Matheus, que fez aniversário agora dia 11, né? Fez 8 aninhos.
0: Parabéns.
4: E quero oferecer. Ai, peraí, gente, que deu branco. Quero oferecer pro Maria, né?
0: Ah.
4: Pro Luizinho, minha esposa e filho. Quero oferecer pro Roberto, minha esposa e filho. Quero oferecer pro Salvador, né?
0: Seu Salvador participou agora há pouco, até mandou um alô pra você.
4: Sim, e pra esposa dele também, né?
0: Dona Domingas?
4: E pra você, sua padre também, né, Maurinho?
0: Isso, obrigado.
4: O Sorim, e... peraí, gente. Pra Camila Araújo, né? Minha esposa, filho, pra Juliana, mais o João Geraldo, mais filho, né?
0: E quero pra Dona esse... Domingas?
4: E pra você, sua padre também, né, Maurinho?
0: Isso, obrigado.
4: O Sorim, e... peraí, gente. Pra Camila Araújo, né? Minha esposa, filho,

0: sabe quem guardou as modas assim? Meu amigo seu Elias Bigode, grande seu Elias Bigode, manda um abraço seu Elias lá também da 18, né? Da pizzaria do 18. Então pode esquecer também do seu Elias lá no Alto da Serra, é? Né? Ê, turma boa, o pessoal vai chegando pra cá. Alô, bom dia.
1: Bom dia, Murilo.
0: Ô, Maria, tá joia? Como é que você tá?
1: Você?
0: Bem também, bem também, na graça de Deus, melhor que eu mereço, né? Isso, melhor que eu mereço. Ô Maria, qual música você quer ouvir hoje?
1: Como eu chorei,
0: ô meu Deus do céu, saía lágrima pra tu cantelar, como eu chorei, vai lá, pode oferecer.
1: Pra você, pra sua esposa, pro seu Ted, pro seu Salvador, pro seu Valci, pro seu Lourenço, pra Dom Tereza, seu Cornélio, pro Bala, pro Ivan, pro seu Eli, pra Thaís, pra Davani, pra Rosana, pro Sorinho, pro Biloca, pra que ligou agora mesmo, já, melhor.
0: A Françoelen.
1: O Zé Roberto, casal de filhos, pro Tony do Doce, pro Rogerinho, pra turma dele da padaria, pro Luizinho Leiteiro, deixa eu ver pra quem mais, pra Deixe, pro Decinho, pro Diogo, pro Adalto, pra duas Vilma, deixa eu ver, pra Dom Tereza e Cornel, já falei, né? Acho que é pro Sorinho.
0: É, o Sorinho tá lá ouvindo a gente, ajeitando pra sair pro trabalho já.
1: É, vai pra toda a turma, que eu estou esquecendo o nome, viu? Toda a turma da cidade.
0: Certo, minha amiga.
1: Todos os romeiros, pra toda a turma da casa do Carlinho.
0: Isso, bem lembrado dos romeiros, né?
1: Pra todos seus ouvintes que
0: tá
1: te ouvindo, tá bom?
0: Tá bom, minha amiga, um forte abraço pra você, uma ótima quinta-feira, te aguardo aqui amanhã pra participar com a gente, viu?
1: Tudo bem.
0: E a cidade?
1: Dá gosto de ouvir.
0: Todos os sotaques. Aô, turma do Volante Grande. Alô, você do carro de aplicativo, a turma do volante pequenininho também, aquele bom dia. Pessoal das padarias, das quitandas, dos postos de combustíveis. Você que tá acordando agora, olha a hora, não perca a hora não, agora

0: meus amigos aí da Comitiva Magalhães com a gente aqui na cidade e a Saracura Três Potes. Passou por aqui também a Porta do Mundo, Peão Carreiro e o Zé Paulo, Gitãozinho e Chororó. Ei, aí é o Sérgio Reis, né? Cantando pra gente. Aí meu amigo Dirinho, ô Dirinho, fala comigo.
1: Bom dia.
0: Bom dia, Dirinho, tá bom?
1: Tá.
0: Mas bom demais, graças a Deus.
1: Uma moda boa aí pra nós aí, franguinho na panela.
0: Franguinho na panela?
1: O Marquinho que já acordou cedo aqui, ó, lanterneiro.
0: Ó. Oh.
1: Mandar uma moda pra ele aí, pra nós aí.
0: Ai, que isso aí, abraço.
1: Beleza,
0: aí.
1: Bom dia.
0: Tá bom, mas é a última vez. Ah, o Eduardo aí, o homem tá vindo, lobo da altura da Kombi.
2: Bom dia, Maurinho Moraes.
0: Bom
2: nosso
0: dia.
2: Nome é no encontro com Deus, ah. Seus ouvintes, sua família, da minha família. E tô aqui, Maurinho, indo pra estrada e rezando pra não encontrar esse lobo novamente, hein?
0: Aham.
2: Ô, Maurinho, uma pergunta que não quer calar. Por que que você trata com tanto carinho todos os ouvintes, menos o Biloquinha?
0: Aham.
2: Você só quer maltratar. Dê uma oportunidade pra ele. Cidade, dá gosto de ouvir. Um abraço.
0: Leve pra sua casa, dá oportunidade pra ele, você. Pronto, é bruto, bruto, bruto, bruto. É... Abração, Biloca, tá lá ouvindo a gente também, com certeza. Quem tá ali, quem tá ali, quem tá ali?
3: Bom dia, Mauri Moraes.
0: Bom dia.
3: Manda um modão aí pra nós, aqui no fundo da tragédia.
0: Tá longe, hein? Tá longe.
3: Manda o milionário Zé Rico aí pro meu esposo, Wagner.
0: Tá certo, ó, tem essa aqui, ó, do milionário José Rico, bruta demais a conta, ó. Solta o som aí pra gente ouvir. É amor dividido... Milionário José Rico aqui na 94. Não, não, não, não, volta lá no comecinho. Aí, ó. Alô, Marquinhos da Agrocampo, a turma da Agrocampo, bom dia. Alô, Giovanni Davan, meu amigo Fred Davan, também tá lá ligadinho, tá conversando com ele agora há pouco.

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0: 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Olha, hoje a gente vai falar, é claro, da cachaça, gente. A gente vai falar da cachaça, final de semana chegando, a gente vai falar de cachaça. Olha, Minas Gerais é reconhecida nacionalmente pela tradição na produção de cachaça. Mas além da bebida, a cana-de-açúcar movimenta uma cadeia produtiva que envolve também a produção de açúcar, etanol e até a alimentação para animais. Durante a 19ª Expo Cachaça em Belo Horizonte, o presidente da Emater de Minas Gerais, Cláudio Bertolino, destacou a importância da atividade para a economia mineira e defendeu o aprimoramento da produção artesanal. Segundo ele, com melhorias na qualidade e apoio técnico aos pequenos produtores, a cachaça mineira pode alcançar mercados de maior valor, agregando aí, é claro, as importações, né? Olha, ó, da cachaça mineira, que coisa boa, né, rapaz? Cachaça mineira indo lá pro exterior, muito boa notícia. Parabéns aí a todos os produtores de cachaça e é um marco pra gente, né? Um marco pra a Maureen, mas é bebida alcoólica, tal coisa, mas é um marco para nós de Minas Gerais sermos reconhecidos também como produtores aí pela tradição da cachaça. Parabéns aí a todos.
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0: 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Deixa eu mandar um abração para a turma ligadinha com a gente. A turma da letra D da Magnetita lá na CB.

0: tarde. Olha a hora, agora 5:41, 5:41. Antes de tocar essa música, vamos ouvir aqui agora o nosso amigo Toninho do Doce. Fala, Toninho!
1: Bom dia, Maurinho Moraes!
0: Bom dia, Toninho!
1: Felicidade pra você, com essa programação maravilhosa. Tá vendo por lá mesmo o povo falar e tanto que dá gosto de ouvir seu programa, muito bom. Manda música pro Paulo, mas é dona Marlene, é dona de Inorá. Manda música pro Tadeu também, Tadeu da Uber, que mora aqui perto aqui. Manda
0: tá
1: música
0: certo.
1: Pra ele que a gente
0: manda. Manda aí, valor.
1: Manda música pro Zé Roberto Pão de Queijo, manda música pra Maria, manda música pro Romero do Açúcar também, que é gente boa demais, manda música pro Índio Lana Tapira, manda música também pro Joãozinho da Mercearia de Aba, manda música pro Sinés, que é o Sogueiro, gente boa, manda música pro que é rapaz que trabalha na Copaz, Nestor, que mora aí de frente do Joãozinho, nessa rua aí, manda música pro Luz, manda música pro Ferramento e manda música pro seu Dico da Cuica, gente boa demais,
0: seu
1: não pode
0: Dico
1: esquecer
0: da Cuica.
1: Dele, é gente fina pra caramba.
0: Coisa
1: um
0: boa.
1: Bom dia pra você, muita paz e muita saúde.
0: Esqueceu alguém aí não? Esqueceu não?
1: Manda música também pro Zezinho da padaria, toda gente fina, manda música pra eles, da ex e todos os funcionários e o genro dele.
0: Tá certo.
1: Falou, meu amigo.
0: Gente falou, boa. Meu querido. A hora certa na cidade, 5:42, 5:42, 18 faltando pra 6, daqui a pouquinho o encontro com Deus.

0: Gatinha e Ana, vou pra Dona Tereza, seu Cornélio, pra você que gosta de música boa.
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0: Confira comigo, 5:49. A Wellington Menezes está ali acompanhando a gente. Alô, Luizinho. Você tá bom, Luizinho? Fala com o Maurinho.
3: Ô, Maurinho, bom dia.
0: Bom dia, Luizinho.
3: Manda pra nós aí, Cascatinha, Ana, Índia.
0: Índia.
3: Agradecer pra minha esposa, Valéria Félix. A Françoela, com o Leão, Zé Roberto, Maria, Sorinho, o Sr. Elias, essa turma toda aí, Tonho do Doce. Merece também lá pro Marcelo da Vera Cruz, o Paulinho Correia, tá lá ouvindo nós lá.
0: Certo.
3: Beleza? Faz beleza, além do, do distrito, hein? Oferece uma música pra ele, hein? Dizem que ouve nós todo dia aí. Tá bom, meu amigo? Merece pro Giovanni. Giovanni da Avan, Giovanni Leiteiro, essa turma toda aí. Alô, meu amigo, forte abraço.
0: Falou! Esse é o nosso amigo Luizinho, a turma do leite, a galera da ração tá ligadinha com a gente também aqui, né, vai? Turma lá de Sacramento. Ai.
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0: Alô, Sirlene, bom dia. Vamos mandar um abração pro Jazum lá no sítio. Não esquecer de mandar um abraço também pra turma lá na Genito, meu amigo Elinho, tá lá sempre ligadinho, né? Tá lá buscando os professores, os alunos, a galera das vans, das combis trabalhando.
5: Bom dia, Maurinho.
0: Bom dia.
5: Conto com Deus de toda a minha família, meu filho Carlos Eduardo, minha filha Natália, meu marido Paulinho, minha hora aí. E todo mundo tem que abraçar. Bom dia, Deus
0: tá
5: abençoe
0: bom.
5: Seu dia.
0: Mandar um abraço aqui pra dona Creuza também, a dona Creuza e o Bruno, é, tão ligadinhos com a gente. Lá pertinho do comboio, né, senhor? Lá, como é que chama o bairro lá? Serra Morena? Lá no Serra Morena? Toca a loira do carro branco pra turma lá da CBMM. A turma lá da letra D. Abração pra todo o pessoal aí trabalhando e ouvindo a gente aqui na cidade. Tô bom demais, em 5:51 agora.

0: Trem Cosquinha, tem sou Gian Giovanni, aqui pela cidade, vai cantar pra gente daqui a pouquinho. Tô ajeitando as modas aqui, rapaz, mas de rupiar essa quinta-feira, hein, rapaz? Aô, aí, ó, lá vai uma pancada já, ó. Chitãozinho e o Chororó cantando pra gente. Manda um abraço pro Giovanni da Van, tá lá ligado? Quem tá ali?
1: Ah, bom dia,
0: oi.
1: Mauro.
0: Bom dia.
1: Coloca meu nome no encontro com Deus.
0: Dona Divina.
1: E que Deus abençoe o seu dia, o Amém. Nosso dia. Obrigado.
0: Gente, daqui a pouquinho tem Mirosmar, tem Rio Negro Solimões, tem Leandro Leonardo, João Renes, Renia, João Menino Marciano, ex,

0: Trem Trapalhada, rapaz, Sulino e Maruíra, essa aí. Ah, como que chama essa música aí que passou aí, Cadeirudo? Ok? Aos pés do altar. Ah, meu amigo Jacarezinho, tava sumido. Fala comigo, bom minha dia, joia.
1: Bom dia, minha joia.
0: Beleza? Bom dia, graças
1: ótimo
0: a Deus.
1: Bom dia aí pra nós. Coloca meu
0: tá
1: nome
0: sumido,
1: com Deus, minha família, Bruno Torres, Cilim, meu coroa, eu sou do Ar, lá na Tora, pra turma toda aí do Volante Grande. Falou, fica com Deus, tudo de bom.
0: Depois que você arrumou aquele rulis que fica andando atrás de você, né? Arrumou um rulis que fica andando atrás dele, tem bebido? Ele ficou metido, só não conversa com a gente mais, não. Tá sumido, menina. É, oi. Rulisco do. Rapaz, tchão do céu. Você precisa ver que bitelo de rulisco que anda atrás dele, rapaz. Ua. É frio, né, rapaz? Diga aí, ai, ai. Olha o moreno do forró ali, ó. Deixa eu ver aqui. Aí, fala.
2: Ô, Marinho, né, que você tá? Bom dia, bom dia. Marinho,
0: bom dia.
2: Coloca nosso nome no encontro com Deus aí, tá bom? Bom dia, abraço, é o Moreno, é o Chapeludo.
0: Falou, oi. Arranquei o pulei do carroça com esse Chapeludo. Crê em Deus, pai.
3: Amém, crê em Deus, pai.
0: Solta a Índia aí, dá tempo ainda de tocar a Índia? Dá ou não dá? Toca nem que seja um pedacinho pra gente finalizar esse bloco aqui, pra gente começar o encontro com Deus, né? Alô, meu amigo Frazão, dona Lúcia Descabelada, bom dia. Alô, Júlio, do Júlio Autopeças, a Cátia, a família toda, toda a equipe. Na 94.

0: Eduardo. O Eduardo falando assim que o jacarezinho agora ficou metido. Ele agora é motorista da DAF.
1: É ruim.
0: Não, e o pai dele que agora é piloto e instrutor também, né? Piloto e instrutor de drone, rapaz. É, o homem tá metido agora, né?
2: Mandou uma mensagem por cá, Maurinho.
0: Oi.
2: Coloca nosso nome no encontro com Deus, da minha família, da sua família. Aham. Família do Zezão, da família do Arley, do Eduardo Leiteiro, do Luizinho, do Eduardo da Van, da galera do Leite, da galera do Ração em Piso aí, ó. E da galera do Curso da Batata, né? E todos do Volante Grande aí, que Deus abençoe nós todo mundo. Positiva.
0: Positivo.
2: Bora pra cima aqui.
0: Pra baixo.
2: Bicho pega, hein? Bora agarrar.
0: Você tem coragem de falar, hein?
3: Aô, Maurinho dos Moraes. Bom dia, bom dia, bom dia, bom dia. Bora pra cima sempre. Maurinho, deixa um abraço pra todos aí da Precis Mec. Coloca o nosso nome no encontro com Deus. Deixa um abraço pro Rodriguinho. Me falar que o Rodriguinho foi fazer uma montaria num boi brabo lá em Pratinha, tá com o braço machucado.
0: Ele não sabe como.
3: Deixa um abraço pro Biloca, Bafo de Juntex. Deixa um abraço pra todos, todos seus ouvintes aí. Principalmente pro Linha 10, o Rosa Palmeirão.
0: Olha, pra você ver. Mano e Grisinho com a turma aí, ó. Ele falando bom dia pra gente ali também, o Ronan. Ô Ronan, tá bom? Meu amigo Alaí, grande Alaí. Maurinho Moraes, amante do Braz. Ranquei pra você, pro do Gás.
4: Maurinho Moraes. Põe meu nome em oração, da minha família, dos meus parentes, da sua família, de nós todos. Todos que precisam, os amigos. Que Deus abençoe seu dia. Que a paz do Senhor reine na sua vida.
0: Amém. Beijo. Das nossas vidas. Beijo, coração. 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
0: 6:07.
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2: Cidade FM, 6:09 dessa manhã, manhã de quinta-feira, dia 13 de agosto do ano de 2026. E chegou aquele momento do convite de todas as manhãs, e é com muito carinho, com muito prazer que eu te convido, você que está com o seu rádio ligado, para que você possa aumentar um pouquinho o volume do seu som, você que nos ouve pelo aplicativo, qualquer que seja a forma que você esteja nos ouvindo. Te convido para vir junto comigo agradecer a Deus nesse momento tão crucial e especial da nossa manhã, o nosso

essa corrente de fé, de motivação, de inspiração, iniciamos o nosso encontro com Deus desta quinta-feira, 13 de agosto. 6:11, eu sou Maurinho Moraes e vou estar aqui no comando da voz que Deus vai tocar o meu coração para que eu possa dizer a você que está aí do outro lado me ouvindo. Deus diz para você agora, filho, filha, eu nunca te deixei sozinho ou sozinha. Nos dias em que o peso do mundo esmagou o seu peito e as lágrimas caíram em silêncio, eu estava ali. Eu estava ali colhendo cada uma delas. Então lhe digo, acalme esse coração aflito, pois o pior já passou e o meu milagre está a caminho. Quando Deus parece calado, ele está trabalhando nos detalhes invisíveis da nossa vitória. Cabe a nós acreditarmos e termos fé, convicção, continuarmos a seguirmos em frente, mesmo diante das adversidades, das dificuldades, das barreiras, do que possa nos desvencilhar do nosso caminho. A gente tem Deus ali para nos guiar. É claro, o choro pode durar uma noite, mas a alegria, ela vem amanhecendo com as novas misericórdias para sua vida. Aí eu te pergunto, qual é a maior dificuldade que você está enfrentando hoje? Pergunte a você mesmo. Bom, talvez tenha algo te tirando a paz, aquela conta que você está sem saber como pagar, está difícil a situação, você está passando um momento difícil na sua questão pessoal, na sua vida pessoal, em questão também de saúde. Olha, mas eu posso te dizer que Deus está trazendo a cura para você que está passando esse momento difícil em questão de doença. Ele está trazendo a paz para você que está aflito, para você que está ansioso, para você que está deprimido. Vai te dar forças para você que tem que pagar algo e não sabe como resolver. Deus vai trazer para você, na sua vida financeira, algo extraordinário. Mas para que isso aconteça, você tem que acreditar, você tem que confiar. E ele traz aquela bênção que você tanto precisa, porque você está com pensamento elevado a Deus. Deus é refúgio, Deus é fortaleza, ele tem os melhores planos para nossas vidas. E nos indica os caminhos do amor, da prosperidade, da bondade, da fé. Deus está ao seu lado, Deus está ao meu lado em todos os momentos, está do lado das nossas famílias, das pessoas que amamos. Na dificuldade, eu sempre digo, porque agarre-se ainda mais a ele. Um coração que está em Deus viverá sempre a luz. Sempre que sentir medo, angústia e dor, vá ainda mais em busca de Deus. Ele é conforto para os dias mais difíceis. A fé e a certeza de que ele reserva o melhor para a sua vida vão te ajudar a seguir em frente, sem perder o ânimo e a esperança em todos os dias, em todas as situações. Coloque Deus em tudo. A dor faz parte do processo de crescimento. E o Senhor nosso Deus, por intercessão de Jesus Cristo, vai nos conduzir e nos guiar. Deus é misericordioso. Ele entende todas as nossas dores e tristezas. É o nosso consolo, nos ampara com todo o seu amor e compreensão. Deus nos ensina que todos os dias é um recomeço e devemos ter paz, paciência para compreender os processos. Tudo que vem de Deus é amor. E por pior que seja o agora, acredite, confie, ele cuida de tudo e tem o melhor para todos nós.

0: Esse é o nosso encontro com Deus pela cidade, a sua motivação da manhã, a sua inspiração da manhã. Realmente, louvores, palavras que nos tocam e nos dão aquela força para animarmos e continuarmos seguindo em frente. Eita, encontro com Deus, é bom demais. Olha, Deus sempre nos mostra o caminho da salvação. Deus sempre está provendo o melhor para nós. Quando a gente resolve dar alguns passos em frente, deixando certas situações que nos atrasam a vida e começamos a ver a vida de uma maneira diferente, não somente nas coisas grandiosas, mas nas coisas mais simples, a gente tem mais ânimo, tem mais motivação para ser feliz. Então, que você possa encontrar realmente aquilo que você precisa saber da sua vida nas coisas mais simples do seu dia a dia, no cantar dos pássaros, em um caminhar pela natureza, nas pessoas que estão à sua volta, que realmente querem ver você bem, querem ver você feliz, querem ver você prosperar, querem ver você sempre lá em cima. É isso que é bom, isso que é de verdade. Coisas materiais são boas, nos dão conforto, estabilidade, sim, mas são as coisas mais simples da vida que marcam realmente nosso viver. Quantas e quantas pessoas nesse momento estão nos ouvindo e têm saudade de algo lá do passado, aquele momento simples, né, que teve ao lado de alguém tão especial, um pai, de uma mãe, um tio, de um avô, de uma avó. E hoje, às vezes, tem tudo e tem saudade lá daquela simplicidade. A virtude, a bondade, a solidariedade, a paz no coração, isso é tão importante. Esse é o nosso encontro com Deus. Rogério de Moura pede para colocar o nome dele e toda a família, assim como o Lúcio Lopes também está em oração com a gente, por ele e toda a família. A Márcia pede por ela, toda a turma lá perto da Estrela d'Alva, né? Também a Romeu Queiroz, a Eunice, a Ivone, a Ilânio, o Paulo, a Evelyn aqui no nosso Encontro com Deus. Acredito. Minha amiga Joana, não tem como ouvir seu áudio aqui agora, Joana, no Encontro com Deus, mas que Deus abençoe você, sua família sempre. Rodriguinho, bom dia, meu irmão. Deus abençoe a todos nós nesse dia que se inicia. Oração, né? Para todos nós sempre. Grande Rodriguinho, família. O Fábio da Silva pede por eles, os doentes, os acamados, gratidão sempre. O Cleverson Cruvinel Lemos. Coloca nossas famílias e todos os doentes. Ah, não, isso que é do Fábio, a mensagem do Fábio, né? Quem fala aqui? Olha, coloca o nome do filho, Ravi, que está completando 5 anos hoje, né? Da minha esposa Bruna, de toda a família e também o seu aí no nosso Encontro com Deus. A Salete, toda a família, obrigado pelo carinho. A dona Maria Luísa, ela tá aqui, olha, coloca o nome dos filhos, Robson, Romeu, Carla, Robert. Carla, o Robert, também dos netinhos João Miguel, Rian, as amigas, né? A Isabel e também Sueli, o seu Maurinho, da sua família e de todos os ouvintes. Shalom, nada quebrado, nada faltando, nada fora do lugar.
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0: Paulo, Paulinho e família, Adelaide, toda a sua família, né? Toda a turma. Ah, o Edmar pede por ele, a família, os amigos, os inimigos. Bom dia, Maurinho. Peço oração pela minha mãe, né? Ah, e de uma amiga, pela mãe de uma amiga, né? Da dona Maria Aparecida, que está na UTI, e para todos os familiares. Então tá, entendi. Para a mãe de uma amiga. É a Rosmilene. Tá aqui então. Que Deus abençoe a vida dela, viu? Dê tudo certo. A Rose e toda a sua família, a Iselena, o Abadinho, o Léo, o Edu, a Cátia de família. Quem tá com a gente também aqui é o Washington Moraes e família aqui no nosso Encontro com Deus. Não tem como ouvir o áudio agora, agorinha, tá bom? Valério Fulano e família, meu amigo Alair, toda a sua família, que Deus continue abençoando o coração dele, né? Quem tá com a gente também, ó, é o Leon. Leon, a Françoeira e família. Esse aqui quem é? O Ronan e toda a família, o Jacarezinho também tá lá ligadinho com a gente, o Eduardo tá lá ligado com a gente, o Monstrinho, pessoal das empresas, Moreno Forró Silva e família, Robson Frazão, a dona Lúcia Descabelada, o Ostinho, ó, Olha, quem ajuda o outro a crescer já entendeu que o brilho de ninguém apaga o seu. Pelo contrário, a vida fica mais bonita quando a gente torce, incentiva e comemora a conquista de quem está do nosso lado. E é assim mesmo, a gente tem que comemorar, né? Tem que, quando a gente vê uma pessoa que a gente gosta de verdade crescer na vida, mudar certas situações, querer ver a vida de uma outra forma e o sorriso estampado na face, não tem coisa melhor não, né? Quem tá ali com a gente também é o Giovanni da Van e toda a família. E ele tá com a foto que é ao lado do vermelhão dele, né? A Sirlene e toda a família, o Luizinho, né, leiteiro, pessoal do leite, a turma da ração, pessoal a turma do agro, a turma da pecuária com a gente, o Elton Menezes, a turma lá da CBMM, a turma da letra D, a Dulcelina e família, Fabiano Biloca, sua mamãe, Ana, a dona Maria Helena, a Luciene, a Ana Vitória, a Ana Beatriz, alguém especial, o Highlander. Pede para colocar a Marilene, os filhos Guilherme, Emily, a Ana Celina, toda a família, a sua Maurinho, de todos que estiverem precisando de uma oração nesta quinta-feira. Quem está aqui com a gente também no nosso encontro com Deus é o Marcosa. Alô, Marcosa. Aquele ali é o Negrete, né? Ei, Negrete. Negrete família. Ele que estava lá também apoiando a turma indo para Romaria. O Luiz lá da Madeireira, família, o Romildo, lá pertinho da Pratinha, família Martins, família Carvalho, esposa Jaine, a você que nos ouve em Araxá, você que nos ouve aí nas cidades vizinhas, a você das comunidades, das fazendas, das chacras, dos sítios, hein? Quem é a Viviane, lá pertinho lá da tragédia, esposa e família, o Eduardo Davan, o homem do lobo, ele, família. Quem tá com a gente também, o Dirim, o Matheus lá da garagem, a família de todo mundo, o Ivan, lá pertinho do Itaipu, o pessoal lá no Sonho Azul, né? A pessoal lá da padaria de Itaipu, todo o pessoal lá trabalhando ao som da cidade, a Nívia, o Divino e família, a Maria Luísa tá com a gente também, o Marcelinho do Brasil, não esquecer do Edinho Cambeta, lá no Banco do Riso. Quem tá com a gente também, o meu amigo Delmedes, a galera lá da Cupaz, o pessoal da C, quem mais que tá com a gente aqui? Ah, pessoal lá da Séria Batatas, que coisa. Pessoal da Bem Brasil também, pessoal da Maquem. Mauro Romão, a Thaís Fernandes, a Cláudia, a Ângela, a Rayane Almeida, Silvio Machado, a galerinha lá da PAC. A minha amiga Badia do Radinho, a Ilma, a Alzete, o Anderson tá com a gente, a turma lá na portaria do Parque das Acácias, a Fatinho, o Jerry e a Adriane, esposa e família. Tenente Coronel Fagundes, a Rosana e toda a família também acompanha o nosso encontro com Deus. Tenente Muniz, alô, Tenente Muniz e família. Todo o 37º Batalhão, os policiais militares, o nosso amigo Jefferson Leal, doutor delegado Jefferson Leal, todo o pessoal aí da Polícia Civil e família. Romilda tá aqui acompanhando a gente também, a Karina, Paulo César, Cristiana, Germano, marido Oscar, os netos, bisnetos e família com a gente no Encontro com Deus. Maurinho, coloca a família Lacerda, a família Souza também no nosso Encontro com Deus, é a Jéssica Borges, a Luciene, Encontro com Deus para a Luciene Santos e família, o Leonardo, pede por ele, pela família, as princesas Agatha e Ayla no nosso Encontro com Deus. Falando nisso, a minha netinha tá indo pra escola agora, né? Ela tá indo pra escola, o Brunão tá levando ela. O Tunico, alô Tunico, que Deus abençoe aí, ó, todos os alunos, né? Todos os professores, o pessoal do transporte, o pessoal lá da cantina, o pessoal da limpeza das escolas, o pessoal das empresas, você do comércio, a turma da construção civil, o pessoal das oficinas, alô Edinho! É do Ed Mota, aí é família ligada. Olha, a esposa Lidiane, o filho Arthur, minha mãe Odete no nosso Encontro com Deus, né, Tunico? A Cristina e família, o Adelson e família no nosso Encontro com Deus. O Dênio, grande Dênio, né? A esposa Fernanda, os filhos Luiz Felipe, Ana Luísa, as netinhas Agatha e Ayla, a mamãe Leia, a turma lá do Rei da Borracha, o Marquinhos lá da Agrocampo, Ronan, família toda, né? Pessoal bacana lá da Agrocampo, atendimento é diferenciado, né, gente? Lá tem de tudo, abração pra turma toda lá. Pessoal que tá ouvindo a gente. Quem tá aqui, olha, bom dia, graça e paz, é a Jorcelina, coloca meu nome da minha família no nosso Encontro com Deus, Marcelo Costa e família, Misael Gonçalves e toda a família. Eu te pergunto, e o Encontro com Deus, tem feito a diferença na sua vida? Tem te motivado a acordar o dia com mais ânimo, com mais vontade de viver, ouvindo a palavra de Deus, aquilo que Deus nos toca para dizer para você? Algum dia você já recebeu aquela mensagem que foi dita aqui no nosso encontro com Deus? Serviu para você? Fala comigo no 998-20-9450. Tá lá o Caru, da Simone, a Dona Maria Fernanda tomando aquele cafezinho da manhã. Também o Alan tá lá também, a Roberta, o Luiz Miguel, o Edinho, meu amigo Edinho do Trator, lá de São Geraldo. Alô, Edinho! Pessoal das máquinas agrícolas aí, ó, acompanhando a gente. Quem mais? O Léo lá da secretaria, né? O Rodrigo Siqueira, nosso secretário. A subsecretária também, Fernanda Heloísa, toda a nossa equipe. Latino, alô Latino, a turma do volante grande aqui, ó, Latino, Guedão, né? O Ney Carreteiro, ó, o Vitor Siriaco, quem mais? O Zezinho lá na padaria mandando mensagem aqui, oferecendo aí o encontro com Deus para toda a família. Meu amigo Eduardo Santana, grande Eduardo Santana, já chegou aqui, ó. Daqui a pouquinho tem o Jornal da Pan, hein? Adriana Luiz e família, Dona Maria Luiz, eu falei dela já. A Dona Marlene Rocha, o Dudu Rocha, a Soraya, alô Soraya, a turma lá da PAI, Ana Paula, a Raquel, a Dilaci, quem mais? Adriana Montanha também tá ligadinha com a gente. Ó, o Marquinho tá aqui, ó, grande Marquinho, né? Ah, tá certo. Ó, beleza, Marquinho? O Adir vai dar um ênfase aqui, tranquilo. Ó, quem tá com a gente? O Beto da Van, a turma lá do CAPS e família. Quem mais tá aqui? Tem a Luísa, né? Esposa do Wagner. O Jean Carlos lá no Boi no Gril. Ô, Jean, como é que você tá? Beleza? A turma toda da comitiva Chão Mineiro. Não esquecer aqui também do seu Eduardo, né? O Roncador, o Mário Ronca 2. Também a Lidiane, o Reinaldo, a turma lá na Fazenda. O Paraíba, o Mãozinho, o seu Chanceler. O Verne, o Vartim, o Lu, a Maria Áurea tá acompanhando a gente, a Dona Divina lá no trailer, o Aristeu, meu tio Aristeu, lá em Goiás, a Valéria Guimarães, o Antônio Marcos e toda a sua família também com a gente, o Luizão lá da secretaria, alô Dani, não esquecer do Eustáquio, Márcio Rosa, meu amigo Fred Davan, indo para Tapira e ouvindo a gente, o Magno Rosa, também aqui o nosso secretário Osmar, não esquecer também do Pipoca lá na Fazenda. Quem tá aqui com a gente? O Ronildo. Ô, Romildo. Romildo lá do Caminhão Amarelo, né? Lá no Parque das Acácias. A Dalila Ricardo, né? A família toda, o pessoal lá na fazenda. Quem mais? Romar Rodrigues. O Cezinha Loirinha aqui com a gente. A Isa Helena, eu já falei. O Marcílio lá tá na tela. Cici lá no bairro São Geraldo. Romeu Chambreta, mamãe dele e toda a família. Seu Francisco da Contabilidade. A dona Dalci. O Jeff, o Tadeu, a turma lá da Mudanças Planalto, o Eurípides lá na portaria também tá com a gente, Haroldo Fofinho, o pessoal da oficina, um abraço para todos que estão sempre ligados aqui na nossa programação da cidade. Olha aí, manda um alô para nós aqui, ó, tamo ligadinho aqui, ó, é o Alfredo, meu amigo Marcão lá da Cachaça Casarão, Robério Magalhães também. E tem a nossa oração da manhã com o programa Manhã de Luz com o padre Alex Nogueira aqui no nosso encontro com Deus. Orar costuma fazer
2: bem. Hoje é quinta-feira, dia 13 de agosto, e mais um dia o programa Manhã de Luz chega até a sua casa, até a sua família, seu coração. Queremos juntos, com fé e com muita esperança, pedir a Deus nosso Senhor as graças que nos são necessárias. Hoje é dia de São Ponciano e Santo Hipólito e de nossa querida Santa Dulce dos Pobres, que lá no céu estes santos intercedam por nós. Também continuamos a novena a Nossa Senhora Desatadora dos Nós, oitavo dia e o quinto dia da semana de oração pela família. Essas orações estão no canal do YouTube Padre Alex Nogueira. Reze conosco e seguimos firmes na fé. Amanhã nós teremos uma live de oração em preparação à Quaresma de São Miguel. Ela vai acontecer também no nosso canal do YouTube, será às 20 horas no horário de Brasília, amanhã, sexta-feira, dia 14 de agosto. Acompanhe essa live, reze conosco, se prepare espiritualmente para a Quaresma de São Miguel. Na live eu também vou explicar o que é a Quaresma de São Miguel e no sábado, dia 15 de agosto, vamos dar início à Quaresma todos os dias neste canal do YouTube. Iniciemos neste momento, com fé, com esperança, esta oração da manhã, em nome do Pai, e do Filho, e do Espírito Santo. Amém. Que a graça de nosso Senhor Jesus Cristo, o amor do Pai e a comunhão do Espírito Santo esteja sempre convosco. Bendito seja Deus que nos reuniu no amor de Cristo. Assim, unidos, ouçamos o Evangelho deste dia. Evangelho de Jesus Cristo segundo Mateus, capítulo 18, versículos de 21 até o capítulo 19, versículo 1. Naquele tempo, Pedro aproximou-se de Jesus e perguntou: Senhor, quantas vezes devo perdoar se meu irmão pecar contra mim? Até sete vezes? Jesus respondeu: Não te digo até sete vezes, mas até 70 vezes 7. Porque o reino dos céus é como um rei que resolveu acertar as contas com seus empregados. Quando começou o acerto, trouxeram-lhe um que lhe devia uma enorme fortuna. Como o empregado não tivesse com que pagar, o patrão mandou que fosse vendido como escravo, junto com a mulher e os filhos e tudo que possuía, para que pagasse a dívida. O empregado, porém, caiu aos pés do patrão e, prostrado, suplicava: Dá-me um prazo e eu te pagarei tudo. Diante disso, o patrão teve compaixão, soltou o empregado e perdoou-lhe a dívida. Ao sair dali, aquele empregado encontrou um dos seus companheiros que lhe devia apenas 100 moedas. Ele o agarrou e começou a sufocá-lo, dizendo: Paga o que me deves. O companheiro, caindo aos seus pés, suplicava: Dá-me um prazo e eu te pagarei. Mas o empregado não quis saber disso. Saiu e mandou jogá-lo na prisão até que pagasse o que devia. Vendo o que havia acontecido, os outros empregados ficaram muito tristes. Procuraram o patrão e lhe contaram tudo. Então o patrão mandou chamá-lo e lhe disse: Empregado perverso, eu te perdoei toda a tua dívida, porque tu me suplicaste. Não devias tu também ter compaixão do teu companheiro, como eu tive compaixão de ti? O patrão indignou-se e mandou entregar aquele empregado aos torturadores até que pagasse toda a sua dívida. É assim que o meu Pai que está nos céus fará convosco, se cada um não perdoar de coração ao seu irmão. Ao terminar estes discursos, Jesus deixou a Galileia e veio para o território da Judéia, além do Jordão. Palavra da salvação. Glória a vós, Senhor. Na parábola contada por Jesus, nós aprendemos que Deus está sempre disposto a nos perdoar se encontrar um coração arrependido e que suplica a misericórdia e o perdão de Deus. Mas também, quando nós somos perdoados, recebemos de Deus o amor e a misericórdia, precisamos aprender a lição de também sermos nós divulgadores, distribuidores deste amor e desta misericórdia que recebemos por primeiro. E aí nós observamos a nossa vida. Quantas vezes nós já ofendemos a Deus? Quantas vezes nós erramos? E Deus foi misericordioso, olhou para o nosso coração arrependido e nos perdoou. E agora, uma pessoa nos faz uma ofensa. Uma pessoa fala de uma forma com que isto ofendeu o meu coração. E aí eu começo a trazer dentro de mim mágoa, não quero conversar com aquela pessoa, não quero perdoá-la. Às vezes começo a falar daquela pessoa e, diante de tudo isto, eu não sei distribuir perdão e misericórdia da mesma forma com que eu recebi perdão e misericórdia de Deus. Sabemos que não é fácil amar a pessoa do irmão, principalmente daquele que nos ofendeu e daquele que é o nosso inimigo. Mas isto não é impossível para aquele que tem fé e para aquele que suplica a Deus a graça de poder perdoar. E há um caminho para podermos perdoar. Na realidade, dois. O primeiro deles, oração. Oração constante e muita oração. E oração por aquela pessoa que te ofendeu. É preciso rezar por ela. E um segundo caminho, é preciso também mergulhar na misericórdia de Deus e pedir a Deus perdão dos nossos pecados. Porque quanto mais nós recebemos misericórdia e amor, mais estaremos dispostos, ou ao menos teremos a força necessária para poder distribuir misericórdia e amor à pessoa do irmão. Que o Espírito Santo nos ilumine e que nós saibamos ser distribuidores do perdão e da misericórdia. Rezemos com você as orações deste dia. Pai nosso que estais nos céus, santificado seja o vosso nome, venha a nós o vosso reino, seja feita a vossa vontade, assim na terra como no céu. O pão nosso de cada dia nos dai hoje, perdoai-nos as nossas ofensas, assim como nós perdoamos a quem nos tem ofendido, e não nos deixeis cair em tentação, mas livrai-nos do mal. Amém. Ave Maria, cheia de graça, o Senhor é convosco. Bendita sois vós entre as mulheres, e bendito é o fruto do vosso ventre, Jesus. Santa Maria, Mãe de Deus, rogai por nós, pecadores, agora e na hora de nossa morte. Amém. Glória ao Pai, ao Filho e ao Espírito Santo, como era no princípio, agora e sempre. Amém. Jesus, manso e humilde de coração, fazei o nosso coração semelhante ao vosso. O Senhor esteja convosco. Ele está no meio de nós. A nossa proteção está no nome do Senhor, que fez o céu e a terra. O Senhor Jesus Cristo esteja contigo para te proteger, esteja à tua frente para te conduzir e atrás de ti para te guardar. Olhe por ti, te conserve e te abençoe. Amém. E a bênção de Deus Todo-Poderoso, Pai e Filho e Espírito Santo, desça sobre vós e permaneça para sempre. Amém.
0: Amém. Esse é o nosso encontro com Deus. Oração aí com o padre Alex Nogueira. Hoje é aniversário da filha da nossa amiga Joana, a Edilaine. Ô, Edilaine, parabéns, viu? Felicidades. A sua mamãe te ama muito, deseja muita saúde, muita paz, muita coisa boa na sua vida. A turma da Fagundes também, né? Da EDR09 Araxá MG, Flávio Jardim. Pedindo aí que Deus abençoe a toda a família, a todos que estão trabalhando. 6:43, reta final do nosso encontro com Deus, eu trago para você esse louvor. Elaine Silva, isso é coisa para Deus. Quem oferece esse louvor aqui é a Françoele, oferecendo a todos os ouvintes. Alô, Zé Roberto, família. Alô, seu Salvador e toda a sua família. A dona Domingas, né?

0: Bruna e família. Alô, Haroldo Fofinho.
1: Olha, Deus resolveu.
0: A Lucy também tá acompanhando o nosso encontro com Deus. Deus abençoe você e família, Lucy. Assim que Deus possa derramar bênçãos poderosas sobre a vida de cada ouvinte e seus familiares, assim como na minha vida, da minha família, das pessoas que eu amo.

amanhã tem mais Encontro com Deus aqui pela cidade. Que todos possam ficar na graça e na bênção de Deus, sempre, sempre, sempre, né? Que Deus abençoe nosso dia, esse dia que tá só começando. E olha, se o seu dia começou meio para baixo, já que você já acordou meio triste, meio cabisbaixo, ops, não admito que você fique assim. Alegria, tá? Coloca alegria no coração, aquele sorriso estampado na face, e vamos pra luta. Tá só começando o nosso dia. Deus já nos abençoou, né? Já nos presenteou com mais um dia de vida. 6:47.

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vai acabar, né, Dessinho? Você me coloca cada bucho aqui também, né, Dessinho, na programação, Aninho? Ó, 10 faltando pra 6. Henry Freitas, me fala qual necessidade. Ah, não, vou tocar isso não, Dessinho, entende? Não, tocar isso mais tarde, não, Dessinho? Aninho. Ah, pra acabar mesmo, né, só? Não tem como tocar isso aqui agora, não, gente. Toca um João de Bar que é melhor, seus. Vamos de modinha aqui agora. Não, modinha mais tarde, pode ser? Não, é boa a música, é boa, o cara é bom, né? Mas explorar não dá, não.

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2: Agora 6 minutos faltando para 7.
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2: Cidade, a boa música, 5 minutos faltando agora, aliás, 4 minutos faltando para 7. Leandro e Leonardo, bate coração.
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0: Leonardo, bate coração. Quem daí? Vamos começar, né, gente? Vamos começar. Depois da oração, a gente tem que começar a pecar um bocadinho também, né? Mas deixa eu ver quem tá ali. Vou tentar alguém aqui. Gente, hoje é aniversário do Fussura, 71 anos. A filha caçula dele tá completando 40 anos, moradora lá da Vila Maior, rapaz. Quem olha ele não, nem imagina que ele tem toda essa idade, né? O cara tá bem pra cá. Parabéns, meu amigo. Felicidades, grande Fussura. Tudo de bom.
1: Ô, bonecão de Olinda, vai tocar uma pra mim aí.
0: Começou já.
1: É, Chitãozinho Chororó, Caminhoneiro, fazendo tudo pra ouvir na rádio aí. É, nóis.
0: Ó, deixa eu ver, parece que estão ligando aqui, deixa eu saber quem que tá chegando aqui. Alô, bom dia.
2: Bom dia,
0: quem fala?
2: É o Paulo Henrique.
0: Ô, Paulo Henrique, tudo bem? Parece que você enviou uma mensagem agora há pouco,
2: então, mas deixa eu te falar.
0: Fale.
2: Que negócio é esse meu aí, que você tá esparramando vídeo meu pra todo
0: mundo? Eu não estou esparramando vídeo seu, eu não sou de ficar caluniando as pessoas, de fazer tal coisa, eu não sou dessa forma, eu não tenho essa índole.
2: Deixa eu te passar uma informação que talvez você não sabe. Isso aí é crime.
0: É crime engraçado. E você dando bobeira no vídeo daquele também, imitando o Nilton Colete, agora a gente não sabe se você tava imitando o Nilton Colete. Eu tenho provas.
2: Eu tenho provas. Já acionei o meu jurídico.
0: Ah, não dá bobeira não, Paulo. Deixa eu ver aqui.
2: Meus 25 advogados vão entrar.
0: 25 advogados? Você tem tanto processo assim? Porque no 031 todo mundo quer te matar ali pro 031 afora ali, né? Ali a sua fama não é boa, não, você sabe.
2: Não, esquece esse assunto. Vamos pro assunto do vídeo.
0: Ó, o Biloca tá ligando aqui, ó. O Biloca tá dando toque aqui no telefone
2: não,
0: aqui.
2: Não, senhor, não é Biloca, não. É Boloca.
0: Boloca? É bafo de quem mesmo?
2: É bafo de. Não, não vou falar, não, quem vai me xingar.
0: Mas o que é que deu na sua cabeça pra você ficar em frente ao microfone? Imitar os. Não sei se é meio parente, sim.
2: Você tem prova disso, mano?
0: Tenho provas, hein? Vocês então, parecem dois irmãos, você e o Nildo Colete. O Nildo Colete, né, rapaz?
2: E quem foi que viu esse vídeo?
0: Então, só eu não queria falar que foi o Gilmar, não, porque vocês são parentes, né? Eu tenho provas aqui que ele falou alguma coisa a respeito disso. Quer ver? Ouve só.
3: Eu acabei de mandar pra ele, eu não sou daqueles que gostam de fazer sacanagem. Sei que a pessoa não sabe. Acabei de mandar, falei, vai lá nos meus status e olha o que eu postei, que eu mandei pro Maurinho.
0: Tá vendo quem mandou? Agora que tem mais áudio aqui, ó.
3: Ô, Maurinho, tá uma mistura de tigrão com Milton com leite que não dá pra entender mais nada.
0: Pronto, entrei. Pronto, tá certo agora?
2: Tá certo, então você e ele é dois vagabundos, os dois, tá bom?
0: Ô, povo, é tigrão com Nilton Colete misturado, cara.
2: Maurinho, vai tomar no centro do seu
0: navio, cara. Ai, Paulo do céu, como é que você me faz a dessa? Ô, Gilmar, o senhor apagou o vídeo aqui, caramba. Volta, devolve o vídeo aí, passa o vídeo aqui de novo, que eu vou passar pra diante aqui.
2: Maurinho, um abraço.
0: Abraço, cidade. Oi, gravou um vídeo, cara, ele me imitando o Nilton Colete, misturado com o tigrão. Esse Paulo, coitado, Paulo não é cedo, cara.
4: Bom dia, Maurinho Moraes, bom dia aí aos ouvintes
0: aí
4: da 94.5. Uma quinta-feira abençoada pra nós aí, né, Maurinho Moraes?
0: Ameia.
4: Ô, Maurinho Moraes, manda uma moda pro Tio Gilmar lá na borracharia Araxá, lá.
0: Eu acho que ele é inimigo seu, isso.
4: Ô, Maurinho, deixa eu te falar, que negócio é esse meu, se tá esparramando vídeo meu aí, Maurinho Moraes? Como é que nós vai fazer? Você sabia que eu posso te processar, Maurinho Moraes? Que você tá esparramando vídeo meu aí? Eu já acionei o meu jurídico aqui, se você não sabe, viu?
0: Tá certo. Deixa eu ver quem tá ali. Deixa eu saber quem tá. Ah, tá. Aquele é um louvor que o Maurinho escreveu, né? Esse Maurinho tá custoso, hein? Ô, Maurinho, bom dia. Pede ajuda aí pra essa família por mim. Quem é? O que tá acontecendo aqui? Pedido de ajuda. Oi, pessoal. Venho através desse post pedir ajuda a vocês em um momento muito delicado para nossa família. Troca a trilha lá, Cadeirudo, que não dá para ser essa trilha aí. Troca a trilha lá pra gente ajeitar aqui e conversar com o povo aqui. Vamos lá então. Minha mãe está internada em Uberaba. Ontem precisou passar por uma amputação da perna direita. Nesse momento, ela precisa permanecer na cidade para continuar o tratamento e acompanhamento médico. Eu moro em Araxá e é por isso que estamos tendo gastos constantes com transporte para conseguirmos ir em Uberaba e acompanhar a minha mãe de perto nesse momento tão difícil. Por isso, venho pedir de coração, quem puder contribuir com qualquer valor que possa nos ajudar com essas despesas de transportes. Qualquer quantia, mesmo pequena, fará muita diferença para nossa família. Se você não puder ajudar financeiramente, compartilhe esse post também, já será de grande ajuda. Deus abençoe aí a cada pessoa que puder nos ajudar, também aqueles que estiverem orando, né, pela recuperação da minha mãe. Aqui coloca o nome dela, é Marília Angélica, né? A Marília Angélica, e quem quiser ajudar, gente, na despesa aí para Marília Angélica ir visitar a mãe nessa questão do transporte, é só enviar pela chave Pix 34984026593. 34 é celular, tá? 34984026593, tá bom? Tá aí. São 7:05 agora. Mais uma vez que eu quero agradecer a toda a direção da Rádio Cidade que nos proporciona fazer esse trabalho social bacana, né? O lado social da Rádio Cidade é muito forte. Obrigado, chefe Léo, seu Andy Braga, Edelino, toda a direção da rádio que nos ajudam aí, né? A ajudar outras pessoas, né? Possibilitam que a gente faça esse trabalho. Obrigado mesmo. 94.5 É cidade, aí dá gosto de e prazer de ouvir.
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4: Cidade, 7 horas agora, mais 8 minutos, hein? 7:08. Alô, minha amiga dona de casa, tá aí ligadinha na gente, é? Ó, beijo pra você, as domésticas, o pessoal da construção civil vai trabalhando, eu vim da cidade, pessoal das empresas, hein? 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Ó, o Paulo Costa tá aqui, olha, Maurinho, toca o sonho com o Tião Carreiro, né? Com o Emílio Eduardo, João Carreiro e Capataz, vai pra toda a turma. A Flávia tá com a gente aqui, ó. Pedi as chaves do meu carro, Maurinho, das mediações da Igreja da Matriz. Alguém não deixou aí na rádio, não? Deixa eu dar uma olhada aqui, deixa eu ver que chave que é essa aqui. Não, essa aqui não é, não, essa aqui é da rádio, essa aqui não. Ah, tem uma chave aqui. Ah, não, essa chave aqui é uma chave 10, essa chave aqui é só de apertar parafuso. Dá pra apertar parafuso do carro. Minha amiga Flávia, não foi deixada, tá? Qual a marca da chave aqui do seu carro aí pra gente anunciar aqui pra você, tá bom? Fala aí com a gente aí. Fala aí, a Thaídes Fernandes, fala comigo.
5: Fala aí, bom dia pra todo mundo ligado na sua programação. Pessoal, vamos dar uma ajudinha pra essa moça aí. Paulinho, por gentileza, eu sei que é muito corrido você aí, mas faça esse número pra nós digitar, pra nós, envia pra nós.
4: Fala aí com a gente aí. Fala aí, a Thaídes Fernandes, fala comigo.
5: Paulinho, bom dia pra todo mundo ligado na sua programação. Pessoal, vamos dar uma ajudinha pra essa moça aí.

0: amigo Nadinho, alô Nadinha, Rosa, Ronaldinho também, tá aqui ouvindo a gente, Cleitinho da tatuagem nas nádegas, ô Gilmar José, ficou bom demais, daqui a pouco eu vou tocar esse louvor aqui hoje, né? O Marcelo, ô, me passa o Pix aí, o Bill, alô Bill, o Bill da ambulância. Deixa eu ver quem foi que enviou pra mim esse pedido de ajuda. Bom dia, estamos aqui na Fazenda Conchego, município de Perdizes. Manda um abraço pra nós aqui. Deus abençoe você e todos que estão na escuta, viu? Tchau, obrigado. Quem tá lá é o Totó. Alô, Totó, tava sumido, Totó. Alô, dona Maria Luísa.
1: Ô, Maurinho Moraes, bom dia.
0: Bom dia.
1: Maria Luísa. Ô, Maurinho.
0: Oi.
1: Liga pro Xambreta, Maurinho. Então, Xambreta tá sumido, é? O que foi?
0: Tá sumido, Xambreta, tá desaparecido. Tô tentando falar com ele já tem dias, não tô conseguindo não, hein? Mas tem alguém no telefone. Alô, bom dia.
2: Bom dia.
0: Ô, Lecão, você tá bom? Você tá sumido, Lecão?
2: Uai, sumido é você, ué.
0: Ó, não, tô aqui todo dia, hein? Você não viu, não?
2: Tá, né?
0: Você não viu, não?
2: É.
0: Só ouve, né?
2: Eu fiquei sabendo com o Adalto que você tava preso. Ele falou aí.
0: Falou que eu tava preso?
2: Ele falou
0: pro rapaz, quem é o quem fica brigando na rua? Quem fica brigando na rua deve ser eu pra empresa, né? Deve ser eu, né?
2: Pois é,
0: Adalto Lee. Adalto Lee. Andou pegando os outros pessoas. Quase arrancou a cabeça do rapaz. Brigador, rapaz, brigador.
2: É, pois é, e fora os aí que tava falando mal de você também.
0: Falando mal de mim também?
2: É.
0: Homem, então tá difícil, não. Cara, tá difícil mexer, ué. Não, tá complicado.
2: A puxação de saco dele, vou te falar, viu?
0: Quem, o pessoal?
2: É, ué.
0: Não, gente, se vocês é puxar saco dele, vocês têm que ouvir o programa dele de noite.
2: Não, eu, o povo lá,
0: né?
2: Eu não.
0: É o povo lá. Beleza. Então tá, amanhã eu não vou ouvir mais também, não. Amanhã eu vou embora.
2: Não, você tá doido?
0: Não.
2: Você tá doido?
0: Não, vou não. Oi, o pessoal não tá gostando de mim, ué? Vambora aí. Tá doido? Deixa eu ver. Ô Lecão, a última música que você pede no meu programa, qual que é a música?
2: Não, você tá doido?
0: Oi, gente.
2: Toca pra mim o Milionário Zé Rico pra nós aí.
0: Milionário José Rico.
2: Eu não
0: milionário.
2: Gosto desse fuxico, Maurinho.
0: Não, você não gosta não. Tô vendo. Oi, a Eva Rolandra. Cadê ela?
2: Oi?
0: A Eva Rolandra?
3: Ai, credo.
0: É Rolandra ou Rolanda? Peraí.
2: Só vou te falar um negócio. Ela vai na cidade hoje.
0: Pede pra trazer alguma coisa boa pra nós aí, né, gente?
2: Eu vou falar com você. Você pode ficar atrás de uma árvore que vai passar por cima de você hoje.
0: Ih, vai desmanchar o carro, o resto do carro agora. Deixa eu falar pra você.
2: Aquele pituno ali, eu vou te falar, viu?
0: É, o cara.
2: Aqui sobra até nem árvore.
0: E quem fez que esse visco ruim pra você lá? Deixa eu danar com ele aqui, porque pelo amor de Deus, tá doido. Ô, deixa eu te perguntar aqui. Ela não vai trazer nada de bom pra nós, não? Assim, alguma coisinha, não? Pra agradinho, não? Veneno. Ela vai trazer...
2: Vai levar uma bomba.
0: Ô, peraí, só fala pra mim. É Eva Rolandra ou Rolanda? Fala pra mim isso. Você não tem coragem.
2: Eu não vou te responder,
0: meu,
2: mano. Que
0: eu tava
2: indo ali cada um
0: aí,
2: como te falar, viu?
0: Vai, credo.
2: Maurinho, hoje. Acalma. Você tá passando na rua hoje.
0: Acalma o seu coração.
3: Ai, credo.
0: Acalma. Não, eu vou... tem alguma música aí pra ela acalmar o coração dela lá, gente? Tem não?
2: Então, com certeza deve ter, ué.
0: Nossa senhora, que a bicha tava... Não, até o Sol Frei Gilson rezando a vida dela pra acalmar. Qual música aqui?
2: Você ficou bom, hein?
0: Como é que é?
2: Esse louvor que você fez aí ficou bom, hein?
0: Ficou bom, louvor? Eu vou tocar daqui a pouquinho. Bom, vou tocar ele aqui daqui a pouquinho pra todo mundo ouvir.
2: Uai, daqui a um dia você vai virar cantor.
0: Não, cantor não, nem que seja um compositor meia boca, não vai virar.
2: Pois é, ué. Ficou bom, hein?
0: Qual música é mesmo? Você pediu? Nem sei qual que é.
2: Milionário
0: José
2: Rico.
0: No gagueja não, viu? Você tá com medo da mulher? É, tá. Milionário José Rico.
2: Eu tô mais perdendo aqui, Maurinho, hein? Tô enxada ali, vai querer me dar na orelha aqui.
0: Ah, é, você tá perdendo tempo. Você tá na hora, né? Fala que foi como é? Você foi se defender. Ó, deixa eu ver isso aqui. Qual vai ser? Qual que você quer? Pode ser aquela Anjo.
2: Qualquer uma dele aí pra nós aí.
0: Aquela Anjo loiro lá, aquela daquele negócio seu lá, não sei.
2: Hã? Pode ser qualquer uma.
0: Pode, Anjo loiro então pra ele, né? Lembrar dos negocinhos passados.
3: Ai, credo! É.
0: Ou pode oferecer, vai lá.
2: Você pra Eva?
0: Engraçado que a Eva não é loira, né? Você, sei lá, nada. Né?
2: Vou fazer pro Ivan Antepu, meu irmão Douglas. O Roberto Massoel e o Jason lá no Cine.

0: perto de nós todo dia, mandou uma
1: Zazão, gente boa.
0: Pra nós aí, pra ele aí lá tá escutando. O Thaís Fernandes também, o do Brete. E pra todos os ouvintes, pra você que gosta da música, o pregão lá no, na Onda da Serra lá.
1: Tá certo, e a cidade?
0: Tá, gosto e prazer de ouvir.
1: Aô! A sanfona.

0: dá gosto de ouvir, hein? Rapaz, céu, hein? Isso aí é o milionário José Ricandão Braga. Olha o Chitar aqui, ó.
1: Ô, Maurinho dos Moraes! Como é que você tá?
0: Ô, tô bom demais, Chitar, e você?
1: É subiano hoje, é
0: sábado. Pau d'água.
1: Oi. Uai, e sabendo da história massa demais sua...
0: Uai, que aí?
1: Você teve... Você teve que levar um carro pra vistoria.
0: Ah.
1: E parece que não deu muito certo, prenderam seu carro lá, como é que é isso?
0: Mas não, meu carro meu?
1: Vai fazer vistoria no carro, na Polícia Civil.
0: Ah.
1: Com o carro sem placa, Maurinho Moraes.
0: Não, ele é meu não,
1: ué. Você tem certeza disso, Maurinho Moraes?
0: Mas gente...
1: É a mesma coisa, beber água de cabeça pra baixo, vai ser burro, Maurinho Moraes.
0: Ai,
1: você
0: ai,
1: sabendo
0: ai.
1: Dessa história ontem, Mauro Moraes, que... você não vale nada. Ô, mesmo,
0: vocês estão
1: vai
0: trocando.
1: Ser lerdo pra lá.
0: Dá bobeira não.
1: Aquele abraço, toca pra mim,
0: Maurinho. Dá bobeira não, Chitara, dá bobeira não. Como é que vai placar carro novo, zero, com placa, o trem besta? Não tem jeito. Tem que ser sem placa aí. Vai chegar com placa, vai falar, isso é falso, vai. É zero aí. Tá doido? Quem daí?
2: Bom dia, Maurinho dos Moraes.
0: Fala, Cimbrão.
2: Rapaz,
0: como é que você tá?
2: Esse povo chamando você de bonecão de Olinda.
0: É falta de serviço.
2: Que
0: é falta de remédio.
2: Conta pra nós aí o motivo.
0: Não tem nada, não. Deixa eu ver quem tá ali, quem tá ali.
3: Bom dia.
0: Manda
3: um modão aí pra nós aí do Ginigeno.
0: Do Ginigeno?
3: Por favor. Um abraço pra todo mundo que estiver ouvindo.
0: Tá certo. Quem tá ali? O Fernando Pinheiro. Fala, Fernando.
4: Bom dia, Maurinho. Ô, Maurinho, vem com Barbosa aí. Você ainda tem direito no brinde que eu ganhei, porque não teve como eu ir buscar.
0: Era três
4: pegar
0: dias.
4: Pegar aí o voucher.
0: Era três
4: e eu
0: dias.
4: Eu pedi pra deixar com o Leandro aí, que eu pegava de tarde, mas ele não... Ninguém respondeu.
0: É, o Leandro é miserável.
4: Por que vocês não fazem uns voucher digital? Aí só a pessoa que ganha, aí você manda pro WhatsApp da pessoa, a pessoa vai lá.
0: É.
4: Com QR Code, uma coisa assim.
0: Eu vou dar essa ideia pro Barbosa, viu? Mas eu não sei não, são três dias só. Você vê, o Léo ontem, ele ganhou o brinde lá do Super Três Irmãos, lá do nosso amigo Marcão da Casarão, já veio aqui buscar o vale brinde dele. É porque a gente gosta de ver a cara do caboclo aí de frente, assim, sabe? O focinho do caboclo mesmo. Nós é bruto aqui. Nós é bravo pra caramba. Ô, vamos ali pro giro comercial. Já eu tô de volta. Ô, Marquinhos. Ó, tô levando contrato pra renovar aí, viu? Ô, Biloc, você tem serviço, não?
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0: 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Tá aí o Mirosmar cantando pra gente, rapaz. Você tá doido, andorinha machucada. Que você quer, Biloca?
1: Boa noite, Bog Bora.
0: Não boa noite. Burrito, hein?
1: Como é que você vai levar um capa em pra cá? Zero que tem que levar no guincho. Não pode andar.
0: Ah, o carro é meu, faz o que quiser.
1: Ou essa carteira, você buscou um pedregulho. Então, ou você é burro e mó você, motorista ainda.
0: Você é tão idiota, você é tão idiota, que um carro, quando ele sai da concessionária, ele tem uma autorização até de 30 dias para ser legalizada a documentação. É o período que se tem para legalizar a documentação e ser emplacado o trem-se, tá? Eu tenho um período, tá? É, não é que eu tenho que ficar circulando com o carro, a pessoa que compra o carro Zé tem que ficar circulando, não. Ele vai com ele pra casa, da casa leva lá, emplacou. O carro é dele também, faz o que quiser também, pronto, acabou. Tem dó, só. Alô, bom dia.
2: Tem dó não, porque o carro...
0: Tem dó, Biloca, é você no telefone, Biloca, pelo amor de Deus. Você já comprou algum veículo novo, Biloca, pra você não. Falar? Não, você já comprou? Você já comprou um veículo zero? Não. Eu te perguntei.
3: Ué, que isso, ué?
2: Agora já tô com o terceiro.
0: Não, você comprou algum veículo zero algum dia?
2: Zero, bara.
0: Zero? Agora, qual que é que você comprou zero, Biloca? Nem bicicleta você compra, Biloca?
2: Meu filho, eu comprei.
0: Nem nome limpo pra comprar as coisas você tem, Biloca?
2: Não, se tem nome não, se tem pedrinha, você compra.
0: Ah, tá. E aonde você arrumou esse dinheiro, Biloca? Isso aí, suspeito. Nós vamos averiguar onde saiu o dinheiro. E cadê esse carro? Aquela, como é que chama aquele negócio que anda lá? Aquela carrocinha sua lá? É, como é que chama?
2: Qual?
0: Aquele negócio que anda lá.
2: Agora, qual
0: delas? Não, esquisito, não. A cor esquisita, não. Tem um estepe atrás lá. É um Jeep, aquele é Jeep? Que aquilo?
2: Não, qual você fala? Não, o Jeep é meu não, o Jeep é da sirena, do Batata, que Batata deu pra ela.
0: Não, eu quero, aí, da vez certa que a minha mãe grisia, sendo presa. Nelson, eu quero saber daquele que você anda lá, como é que chama aquele bichinho, sei lá, capota, não pode dar o pé de vento que tomba.
2: Não, agora...
0: Não, qual é o nome? Fala o nome.
2: Não, eu tô falando, qual? Hoje em dia eu tô com uma Amarok V6.
0: Não.
2: Não.
0: Não.
2: Antes eu tinha uma Cross Fox.
0: Não, CrossFox não, eu vi você foi no outro negócio, Ford não. O quê? Que é aquilo lá?
2: Não, aquela é
0: Export, é o Export. Agora ela é 1800 e quanto? Aquela lá?
2: Não, aquela é 2003, a última saiu da versão.
0: Enxertada, rapaz, que carro seu foi emendado, só nós sabemos da história do que é carro lá, rapaz.
2: Agora,
0: o tempo aí foi, aqui é carro lá, o rap, porque é carro foi tudo soldado, tudo pintado.
2: Coitado, meu filho, aqui lá é só pra ir pra roça. Pra mim andar na cidade com as meninas, eu tô de Amarok V6 preta.
0: E vai sofrer raiva, vai passar raiva também.
2: Vai sofrer, eu sei que aqui é que tem vermelho.
0: A hora que você quiser, Biloca, a hora que você quiser, eu vou pôr a diferença aí.
2: Vamos pôr a diferença então, ué.
0: Vamos pôr a diferença aí.
2: Vamos ver qual que é o melhor.
0: Mas qual que gasta mais pneu, ué?
2: Não, ué.
0: Sei.
4: O bonecão de Olinda, eu fiquei sabendo aqui que você tava lá no Muro Preto, onde girando bolsinha, é verdade isso daí?
0: Não era eu. Ainda bem, né, que ele tem um número aí. Ali é bomba, hein? O Fabinho falou que você precisar de socorro, ele tá lá, pronto a te ajudar, viu? Manda um abraço pro Rodrigo, Renato, tá tudo começando o aeroporto. Deixa eu ver aqui.
2: Tem
0: sim. Alô, Rodrigo. Como é que faz, Rodrigo? Somos aqui? Ô, Rodrigo, tem uma caminhonete pra vender, tô falando aqui, ó.
2: Falando o quê?
0: Se você quer comprar uma caminhonete, tem uma Rangerzinha lá pra vender.
2: Ah, eu não gosto. Deixa eu ir aqui, que minha avó quebrou aqui, eu tenho que arrumar ela aqui.
0: Então vai trabalhar, ô cidade!
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0: Tchau. Eu desliguei hoje eu desliguei mesmo. Toca o Rio Negro, seu Limões, pra nós aí. 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E a hora certa pra você, hein? 7h32. Alô, Dudu. Tudo bem contigo? Quem tá ali? Ô, Kinder, até seu nome é meio estranho, meu filho. Fala da bobeira,
4: né? Eu tenho provas, Maurinho, que você tava lá. Eu tenho foto aqui sua lá.
0: Então me mostra. Ô, Chuchu, deixa o Chuchu falar. Fala, Chuchu.
6: Bom dia, meu amigo Maurinho Magela.
0: Chuchu.
6: Quinta-feira, hein?
0: Amém.
6: Sexta, feriado.
0: Graças a Deus.
6: Ou será que já pode estramelar um, Maurinho?
0: Já.
6: Mas me fala aí.
0: Aí, ó, já tá estramelando.

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0: 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Vou te mandar um abração pra Átila Tibúrcio, tá lá ligadinha com a gente. É, Maurinho, tem como você perguntar pro Gilson, eu estou indo lá em Biá, se ele ainda tem manta de bacon pra vender aí. Pessoal que manda briga já. 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De manhã o pessoal tem que saber as cotações de valores, de milho, de soja, do sorgo, e tem também que saber sobre o dólar, se aumentou ou não. Olha, o milho disponível para o Triângulo Mineiro e Alto Paranaíba aumentou 0,54%, está na casa de R$53,94. A soja disponível também para o Triângulo Mineiro e Alto Paranaíba teve uma pequena alta de 0,12%, saindo a R$ 136,33. O sorgo já caiu, 0,81%, disponível para o Triângulo Mineiro a R$ 46,58. E o dólar aumentou de novo. O dólar spot comercial está sendo comercializado a R$ 5,18. Teve uma alta de 0,37%. E o clima hoje, como é que vai ficar a temperatura? Olha, a temperatura agora no momento 17 graus, podendo chegar na casa de 32 graus, gente. Muito quente, muito cuidado. Se puder ficar na sombra, fica na sombra. Não deixe de se hidratar. Possibilidade de chuva muito pequena, 1%. Ventos de até 3,6 quilômetros por hora. Umidade relativa do ar caindo cada dia mais, que pode possibilitar doenças respiratórias, né? Então, para quem tem baixa imunidade, cuidado, hein? Olha, a umidade relativa do ar entre 64% e 21%. 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
5: Bom dia.
0: Cidade, bom dia. 19 minutinhos faltando agora aí para as 8 horas da manhã. Tem mais áudio chegando ali? Teve um áudio ali que eu falei um bom dia pro rapaz. Aí, esse aí, solta o áudio aí.
5: Ô, Maurinho Moraes, bom dia.
0: Bom dia.
5: Como é que tá as coisas aí? Bom dia do Sarachá inteiro aí. Bom dia pra todo mundo da rodagem.
0: Bom dia.
5: Galera, o chapéu virado. Bora produzir, viu?
0: Bora.
5: Final de semana tá chegando, mas tem que arrochar. Pedir uma música aí, só oferece pra todo mundo tá ligado aí pra nós aí, na rádio.
0: Quem tá falando ali aqui?
5: Luciano. Menino de rua.
0: É o José Antônio.
5: Beleza? Menino de rua, garoto de rua, sei lá, uma coisa assim.
0: Garoto de rua.
5: Com Deus aí, tudo de bom, tenha um bom dia.
0: Tá certo, meu amigo. Gente, deixa eu ver aqui, tem mais um áudio ali, tem mais um áudio.
6: Maurinho dos Moraes. Toca ali pra nós aí, cada volta fica comigo, Zezé de Camargo Luciano. Agradecer pra consolar minha esposa e pra todo mundo que fica na escuta do Curitiba. Deixa eu te falar uma coisa. Se der alguém aí, ó, precisando de motorista pra 3/4, pra fazer viagem aqui perto, aqui, Berlândia, Beraba, 4 minutos, coisa assim, entra em contato com nós, tá aqui, aí se qualquer coisa, você passa o contato aí pra nós, por favor.
0: Você tem um caminhão, você já tem, você precisa do caminhão, você não tem o caminhão não, tá, tem só motorista, bom, Cadê? Aí, uma Almeida, fala aí uma.
7: Bom dia, Maurinho, tudo bem, Maurinho?
0: Bom dia.
7: Tá aqui pra mim com Adalberto Adriano, só você me faz feliz.
0: Só vou. Só
7: então, aqui. Separação. Se não tiver.
0: Fernandinha que gosta dessa aí.
7: Eduardo Costa e Leonardo, eu já vi cantar aí. Só você me faz feliz. Manda pra galerinha aqui do Salão do Zete, que me lembrou toda minha família, meus amigos, Zezinho da padaria, toda a turma, Badia, Vitinho das Galinhas, Rosa, Elias, Flamenguista, pessoal no Parque das Acas, todos os seus ouvintes aí da manhã, todo mundo tá ligado, um bom dia,
0: abençoado aí.
7: Cidade dá gosto de ouvir.
0: Gente, gente, é o vídeo ali do Paulo, que ele é o Paulo, né? O Paulo Bosta. Fala, ele imitando ali o Tigrão misturado com Nilton Colete, mas não sei quem. Deixa eu ver como é que ele tá cantando? Ele tá cantando. Ele mexe as latas.

Oh, vou fazer o seguinte, gente. Ó, tem um louvor aqui que eu andei rabiscando umas letras aqui. Saiu esse louvor aqui, ó. Quero compartilhar ele com vocês. Espero que você goste, ó. Você que tá aí passando por talvez um momento difícil, desiste não, desanima não, viu? Presta atenção nesse louvor. 7:44 agora. Bom dia, gente. Bom dia, Araxá. Bom dia, região. Cidade, dá gosto e prazer em ouvir. Mais uma do Moraes.

0: Marcial quer falar ali. Peraí.
1: Segura aí. Peraí.
2: Louvor aí, viu?
1: Peraí, volta aí.
2: Parabéns, Maurinho. Esse louvor aí, viu? Tem hora que uma palavra bonita dessa aí vale muito mais, mas muito mesmo. Às vezes a pessoa tá precisando escutar isso aí. Isso é bom. Parabéns pra você, viu?
1: Parabéns pra nós aí. Tamo junto.
2: Tem hora, Maurinho, que evangelizar faz parte das pessoas igual você, viu? Parabéns mesmo.
1: É, vamos usando os nossos recursos aí pra ajudar, né? Às vezes, igual você disse, às vezes uma palavra amiga ajuda muito, né? No momento difícil, a pessoa tá pra desanimar e não pode desanimar, não. Deixa a peteca
3: bom
1: cair,
3: dia,
1: não.
3: Meu amigo Maurinho dos Moraes, Fabiano. De Olinda, quero aí mandar um abraço pros meus amigos.
1: Ô, Vanessa, tá joia.
3: Serviço, Eliaque Lagoinha, Eliel, pai de santo,
1: ai,
3: Cristiano
1: ai.
3: Leitão,
1: nossa,
3: e Arlindo sim. Moranguinho. Bom dia a todos. Sei.
1: Quem tá aí?
4: Moraes, fala com nós, é o Cláudio aqui da Coríntia, manda um abraço pra nós aí, uma moda do Chico aí pra lá. Ô Maurinho.
1: Oi.
4: Manda esse louvor seu, no meu particular, e manda pra um amigo meu, porque ele tá numa situação muito difícil.
1: Certo.
4: Sabe? Ele tá com a coluna travada, já tem mais de um mês, não anda. Aí tem como você mandar esse louvor pra
1: tem,
4: ele?
1: Tem sim.
4: Mandar pra ele?
1: Com certeza.
4: A gente agradece.
1: Então eu dou um jeitinho aqui agora.

0: Chitãozinho Chororó. Fala aí, Rodrigão, lá do Comercial Aeroporto. Fala,
1: bom dia, meu amigo Maurinho Moraes. Bom dia a todos os ouvintes da Rádio Cidade. Parabéns pela programação, Maurinho. Com Deus.

0: Ah, o modão, quem gostava demais dessa aí? Ai, ai, ai. Quem era, Cadeirudo? Você lembra? Não? Tá ruim da cabeça mesmo. Deixa eu ver quem tá ali, quem tá ali, deixa eu ver, tem aqui, ó, deixa eu mandar um abração lá pra Lidiane, André e a turma toda tá acompanhando a gente aqui na cidade. Vocês estão destramelando uma, gente? Não é possível, hora dessa. Olha, Maurinho, olha, deixa eu ver quem tá aqui, ó, me chamo Matiel, né? Matiel, mas aqui tá tipo Matiel. Eu sou de Cristal do Sul, Rio Grande do Sul. Gostaria de pedir a música Arrependida e Volta, né? Bizai e do Júnior e o César. Conheço não, deve ser. Será que você é bom, gente? Eu sei lá. Bizai. O que é esse cara, não? O que aconteceu ali? Cadê? Tem mais áudio. Ô, Vaguinho, roda serviço, você tá aí, Vaguinho? Fica ligando pra rádio à toa. Deixa eu liberar esse telefone aqui, deixa o pessoal ligar aí, ó. 3662-6030. Quem tá ali?
1: Bom dia, Maurinho Magela.
0: Bom dia.
1: Muito obrigado pelo louvor, Sinaldão. Muito bonito. Muito obrigado, Deus abençoe. Olha, te falar, não tem jato de torresmo. Não te vende essas mandas de bacon aí. Passa o contato pra nós. Cidade da Gozo de ouvir.
0: Não presta,
1: Deus
0: não,
1: abençoe, mano. A todos os ouvintes.
0: Ô, Fabinho, abraço, meu amigo. Deus abençoe sempre, sempre, sempre. Quem tá ali, quem na Cristina tá ali acompanhando a gente. Tem mais alto chegando ali.
2: Ô, Maurinho, bom dia.
0: Bom dia.
2: Bora pra luta com Deus.
0: Ah, esse foi de manhã, né?
2: Ô, Maurinho, bom dia, teus parabéns pra você aí, tá? Esse louvor bonito aí. Se você tocar o privilégio aí, fica mais top ainda esse dia de hoje, hein? Vai alegrar a vida de muita gente aí. Toca muita gente esse louvor aí. Edna Rufino. Privilégio.
0: Ah, tá bom. Não sei se dá tempo hoje não, mas amanhã me lembro de a gente tocar no Encontro com Deus, tá bom? Vai ser um prazer tocar esses louvores aqui, ó. 7h54.
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Ô Maurinho, manda pra mim ouvir todos os dias trabalhando a letra. Que letra linda, hein? Parabéns, Átila Tiburcio. Átila Tiburcio tá lá, tá indo lá buscar uma manta de bacon. Ô Moraes, tem como tocar aquela moda lá da turma, lá da comitiva Chão Mineiro? Tem, hein? Tem aquela, mais uma do Moraes, né? Mais uma do Moraes. Cadê ela aí? Cadê? Procura ela pra nós aí, Cadeirudo. Procura ela pra nós ali. A música que eu fiz lá pra turma da comitiva Chão Mineiro, a caminho de

0: FM. Tá aí, olha, então, sucesso aí, ó. Essa aí é mais uma, gravar mais uma letra do Moraes, né, gente? Comitiva Chão Mineiro, a caminho de Romaria. Estivemos por lá, saímos daqui na última sexta-feira, a caminho de Romaria, chegamos lá no domingo, hein? Abração pra toda a turma lá da Comitiva Chão Mineiro. Só modão. 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

0: Falcão, Bruno e Marrone. Quinta-feira, véspera de sexta, rapaz. Nossa senhora, é pra acabar. Ô, gente, vamos dando sequência ao programa aí, vamos.
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0: Olha, 8 horas.
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0: 8:08, tudo igual por aqui. Deixa eu tentar ligar pro meu amigo Tião Canelinha, né? Ele é irmão do Gilson Black lá no Ibiá, pra ver se ele tem notícia do Gilson, o que que tá acontecendo. A gente tá tentando falar com o Gilson pra encomendar umas coisas pra ele. Não tá dando. Lembrando que o Tião Canelinha perdeu uma mulher, não sei se o cara era pedreiro ou servente dele, rapaz. Perdeu a mulher, o cara, além de levar a mulher do Tião Canelinha, ainda levou o carrinho de mão dele também. Prejuízo, não, por um lado foi prejuízo, por outro lado não, né, senhor? Não atende, senhor. Tá difícil mexer com esse pessoal, senhor. Alô, Marcília Lopes, alô, meu amigo Miguelzinho, grande Miguelzinho, cantor, tá lá sintonizado com a gente também. Deixa eu ver se o Gilson vai conseguir me atender aqui agora, pra ver se ele... Ele não tá podendo falar, não sei o que que tá acontecendo com ele, o pessoal não deixa ele falar mais. Deixa eu ver aqui. Vamos ver se vai atender a gente. Atila Tibus fez encomenda, ele não entregou. Deixa eu ver. Não vai atender, gente. Não vai atender. Miserável do Gilson, não quis nos atender. O Romeu Chambreta também não atende mais.
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0: Cidade, um abração pra turma lá do Bem Bom, hein? 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Fala aí, Pedrina. Peraí, ela não falou.
7: Bom dia, Mauro Moraes, tudo bem? Que Deus joia. Abençoe vocês aí na Rádio Cidade. Se der, você passa pra mim a Ferro e Fogo com Zezé de Camargo e Luciano, Cidade, dá gosto de ouvir.
0: Certo. Bom dia, é o Tim da Retec, que manda um abraço pra nossa equipe aqui, sintonizada na melhor, 94,5. 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Ah, são dois dias que eu faço infernear a vida dos outros. Nem bato essa mulher, não. 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Fala aí, falando Carreiro, te manda um abração lá pro Romildo, Romildo Carreiro. Fala ligadinho com a gente. Ó, quem tá ligadinho com a gente também é Camila. Alô, Camila, aí nos melhores pontos de Araxá. 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Fala aí, falando Carreiro, te manda um abração lá pro Romildo, Romildo Carreiro.

0: foi?
1: Pegar carona, né? Com as próximas músicas. E oferecer para todas as minhas amigas que são na escuta, minhas amigas da comunidade Braille, para você, pro bebê, para todos. E coloca meu nome no sorteio aí, tá bom? Cidade, dá gosto de ouvir. Dá tchau, obrigado.
0: Gente, vamos ter hoje, vamos matar saudades hoje? Vamos matar saudades hoje? Do tempo da vovó, não vai ter tempo do pessoal participar votando? Hoje não tem jeito, mas a gente pode colocar uma música, né? Vamos colocar uma música pra matar saudades? Do tempo da vovó, mas tem que ser uma daquelas bem antiga mesmo, que é, sabe? Que é a bruta mesmo, bem antiga. Procura uma pra nós aí, procura lá, vai lá. Fala um bom dia pra turma aí, galera. Tá, cara, eu tenho com minha avó apaixonada com meu avô, rapaz, que eles faziam bobiça. Tem aquela lá. Ah, essa é boa, Cadeirudo, essa é boa. Geralmente a gente toca ela no domingo, né? Mas hoje a gente vai tocar ela aqui, ó, durante a semana. Vai tocar durante a semana, do tempo da vovó. A Lindalva tá lá, Maurinho. Ó, oferece, se tiver gente, borboletas, né? Oferece pro meu filho Matheus, pras minhas amigas Fátima, Tânia, do Baruque, um grande abraço. Aproveita e manda um abraço pra dona Verinha também, tá sempre ligadinho, o Flavinho também, né, rapaz? Toda vez que eu falo, passo pé dele e grito. Como é que fala? Ô, meu tio, será que tá querendo pegar o Matheus, meu sobrinho, gente? Não é possível que tá querendo. Ô, Matheus, fica bem com o Flavinho, hein? Ó, o Fernando Pinheiro. Ô, aproveita e fala aí com o Barbosa do Brinde, viu? Acho que sobrei que nem chuchu na marmita. É mais ou menos assim. Essa é do tempo da vovó. É das antigas. E Santo Califórnia, matando saudades na cidade. Torneiro.

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0: esquenta, hein, rapaz? Rapaz, modão, hein? Jean Giovanni, lindo. Essa aí é aquela roupa de lua de mel, né? Roupa de lua de mel. Quem tá ali? Quem tá ali? Meu amigo Tibiriçá. Cadê o Tibiriçá? É o Tibiriçá que tá aí? Deixa eu ver. É o Tibiriçá, rapaz. Solta o áudio do Tibiriçá aí.
1: Foi. Meu querido amigo Maurinho Moraes.
0: Ô, Tibiriçá.
1: Essa música ficou linda, viu? Interpretar por você, viu?
0: Ah,
1: você
0: é a tradução.
1: Ficou bem suave, viu? Parabéns, meu querido.
0: Ah, que bom que você gostou,
1: hein? Deus continue te abençoando aí, viu?
0: A nós sempre. Todos, cara, a nós todos, grande Tibiriçá.
1: Eu Yolanda, relembrando nossos velhos tempos.
0: Aí, ó, coisa boa.
1: Que esse acompanhamento perfeito, seu, meu querido. Sucesso no seu programa, sucesso na sua vida.
0: Nós todos, nós todos.
1: Saúde e paz, Maurinho, um abraço.
0: Eita.
2: Bom dia, Maurinho.
0: Oi.
2: Essa homenagem que você fez aí foi pro Bilox?
0: Não.
2: Ou foi pro Vaguinho?
0: Deus
2: tá traduzindo a música aí. Fala comigo.
0: Ah, tchau, Vaguinho.
2: Um abraço, pai, pra todos os ouvintes aí, ó.
0: Vá, porra. Tem áudios ali, gente? A gente já passou aqueles áudios aqui.
3: Bom dia, Maurinho dos Moraes. Todos os rapazes.
0: O Simprão, querido. O que você quer,
4: Vaguinho? Bom dia, Maurinho Moraes. Aqui é a Sueli. Acabando de chegar de Belo Horizonte, quero mandar um abraço para todos os flamenguistas.
0: Ai, ai, ai.
4: Não, para os cruzeirenses não, só para os flamenguistas. Que ontem nós deu um show lá naquele Belo Horizonte.
0: Aí, tá
4: e
0: vendo?
4: O Rio que espera nós.
0: Eita, povo, isso você.
5: Bom dia, meu amigo Maurinho Moraes.
0: Ô, Rodrigo, tá bom, Rodrigo. Pedrina Alves, Maurinho. Essa música é de namorado, Maurinho. Minha avó namorava com meu avô ouvindo essa moda aí, rapaz. Olha, você vê.
5: Ô, Maurinho Moraes, bom dia. Como é que você tá? Tudo bem?
0: Bom demais,
5: velho. Você tá batendo de tonelão aí, velho. Você tá apaixonada demais.
0: É, paixão pra mais de quilômetro, rapaz. É do tempo da vovó, é tempo da vovó.
6: Ô, Maurinho, depois você me manda o seu endereço aí que o seu e o do Tijumar. Que meus advogados vão entrar em contato com você aí, viu? Eu já acionei eles aqui.
0: Não tem nada
6: já coloquei
0: advogado seu, não, pai?
6: Seu áudio, coloquei o que você pôs na rádio aí.
0: Certo. Eu não tenho nada com advogado seu, não, ué. A Regina Simone falou que gosta demais dessas músicas. Aí, quem? Fala aí.
7: Já que você vai tocar duas antigas aí. Toca aí pra mim com Janeiro, onde não se vai.
0: Pra hoje eu acho que hoje dá tempo, não.
7: Uns 12 anos.
0: 12 anos?
7: 64, manda pra todo mundo aí, não se vai com Janeiro, onde. Ou então tanto, cara, essa música eu tinha uns 10 anos. Morava ali na Rua do Ouro, ele manda pro Zezinho, anda pra Daria. Gosta muito dessa música, toda lá, tá bom? Bom dia.
0: Tá certo, hein?
7: Esse torneiro aí, Maurinho, eu tinha uns 10, 11 anos, eu me lembro.
0: Ah.
7: Minha irmã ia pro baile escondido do meu pai. Mas minha irmã mais velha, hora que voltava, eu tava com a vara esperando essa pra bater, Maurinho.
0: Boa! Maldade, hein, senhor?
7: Eu não falava que ela estava namorando, tava nada, tadinho.
0: Tava não?
7: Tava só dançando, né? Antigamente, Maurinho dançava, né? Coladinho
0: só esfregando.
7: Né? Era pegava muito bom, né? Sabia que era namorar, que era aproveitar, né?
0: Não sabia que era bobagem, né? Não, Rá, não sabia.
7: Essa bagunça, pouca vergonha, né? Tudo era muito simples, né?
0: Meu amigo, respeito, senhor Wilson.
7: Né? Muito bom.
0: Senhor Wilson caminhando ao
7: esse tempo, dele. Já foi, né, Maurinho?
0: É, já é. Não, essa é antiga mesmo, hein, só.
8: Não se vá.
0: Nossa, você virou um cantor agora, Diogo, também?
8: Tudo bom dia. Foi, bom dia.
0: Você tá bom?
8: Tô bom, e você?
0: Diogo Chan.
8: Diogo Chan é a senhora sua
0: minha
8: tia,
0: mãe, minha mãe nem luta com ele. O Vaguinho, quem é que o Vaguinho tá querendo? Ei, Vaguinho. Deixa o Vaguinho falar, gente. Fala, Vaguinho.
9: Meu considerado Maurinho Moreno Moraes, melhor radialista de Araxá. Fala comigo, meu considerado.
0: Fala, Vaguinho.
9: Bom dia.
0: Bom dia.
9: Maurinho, cadê minha moda, cara? Pede pra você tocar minha moda, aí você não toca
0: você
9: comigo.
0: Você só pede canarim prisioneiro.
9: Você levou os fenos lá, Maurinho?
0: Que venda, não tem cavalo não, rapaz.
9: Na comitiva lá,
0: chão em Palmarinho,
9: deu tudo certinho, Maurinho?
0: Deu certo.
9: Comigo.
0: Deu
9: Caru
0: certo.
9: O Caru tá mandando te perguntar aqui, ó.
0: O Caru tem nada pra fazer não,
9: deu
0: hein?
9: Deu tudo certo.
0: Ai, é. Seu Maurinho, mora em cidade, igual o Biloca Paixão,
9: né? Manda uma moto pra essa galera boa aí, de 0 a 100, esquecer de ninguém, né? Ô, Diguinho, Dublete, Caruto. Essa galera boa, Joaquim. Pipi, galera boa aí, Maurinho,
0: 0
9: a 100, bora que bora.
0: Tá certo, aumenta o volume um pouquinho daquela dessa aí, aumenta só um tiquinho, só um pouquinho mesmo, pouquinho coisa, aí agora põe play. Essa é antiga de verdade, é o do Brete ali, é o do Brete, fala, deixa eu ver, mas por que não quer abrir o Aldo, é o seu Wilson também ali, ó, seu Wilson. Deixa eu ver aqui. Vamos pro giro comercial, vamos tentar abrir o áudio do Dubrete. Ei, ai, ai, só pra tu ficar as lombrigas do Vaguinha.
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0: Cidade! Quem? Peraí, volta, peraí.
12: Ei, uma música dessa dá vontade de ir pro Campos Ar, viu? Nossa Senhora Badia.
0: Campos
12: Ar. Paixão na rádio. BBT.
0: Meu Deus do céu. Por que você não pode beber no Araxá, parceiro? Tem que ir lá em Campos Altos. Precisa ir lá não, rapaz. Tá longe, até você chegar lá. Fala, Dubrete!
13: Ô, Eduardo Moraes, bom dia, beleza? Ô, liguei o rádio agora. Ah. Que o Paulo fez, arrumou? Quem tá nervoso?
0: Então, senhor, o que aconteceu? Ele foi pra trás do microfone aí numa festa, não sei aonde, ficou imitando o Nilton Colete juntamente com o Tigrão. Misturou tudo, Tigrão, Nilton Colete, virou qualquer coisa toda. Olha lá, Diogo, assiste ali, Diogo, assiste.
14: Cadê?
0: O
14: Bica. Deixa eu ver, onde?
0: Olha lá, não, bica só comigo é que é o negócio.
14: Eita, rapaz.
0: Ele tá junto com o Colete.

0: Ficou igualzinho.
1: Sacanagem,
0: isso. Igualzinho.
1: Aí o. Ai, ai. Deixa eu ver o que o Maguinho tá falando ali. Fala aí, Maguinho. Bora,
2: você tá doido? Eu escuto o comecinho dessa moda e eu lembro da cajequinha que eu deixei lá no Nordeste. Ô, André! Moda esfumugada! Você tá doido, Maguinho?
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1: Ei, ai, ai, gente, fiquei sabendo que agora que o Diogo Meira não era chaense, não. Ele é lá do Paraná, né, Diogo? Bom dia, isso, mais uma vez, Diogo.
5: Bom dia, exatamente. A minha cidade se chama Maringá.
1: Maringá.
5: Também conhecida por Maringuei.
1: Por que Maringuei? É. Estranho, né?
5: Estranho, né?
1: Estranho.
5: Também não sei por que, não.
1: Dá pra se notar por que, né?
5: Não, não. Eu saí de lá tem muitos anos, né?
1: Se transformou aqui?
5: É.
6: Bom dia, Maurício Moraes, famoso bonecão de Olindão.
1: Tá, bobeira,
6: como é que você
1: não,
6: tá,
1: sou.
6: Meu amigo?
1: Bom.
6: Manda um abraço aí pra todos os ouvintes aí, pro Oricanga, pro Romeu, o Boi que eu falo, né, o Chambreta.
1: Certo.
6: Manda um abraço aí pra esse rapaz que vai te processar aí também, que é advogado dele. Manda um abraço pra advogada dele, pra ver se ela acorda mais feliz.
1: Alô,
6: e manda
1: Fernando
6: um abraço
1: Gomes.
6: A todo mundo aí, meu brother.
1: Tá bom,
6: então. Ô, Maurício Moraes, e depois você podia arrumar um contato aí pra nós aí, que... Eu tô arrumando uma vaga ali de professor de briga aí pro Diogo Chan e pro Adalto Lee, os dois profissionais de boxe aí.
5: Quem que é esse incompetente que tá falando?
1: Ai, ai, ai.
5: Quem que é esse rapaz?
1: Construções Carvalho.
5: Vai levantar uma parede, rapaz, vai rebocar um urso, tem dó, vai virar um macete de concreto no braço.
1: Debaixo do sol.
5: Debaixo do sol ainda. caçar o trem pra você fazer.
1: Bom dia, meu amigo, manda um abraço pra minha esposa Átila, diz... A ela que eu amo muito.
5: Quando é fé, aprontou, hein?
1: Ei, aí é caminhoneiro.
5: Aí tá aí, manda um abraço.
1: Aí, esses galera tá bom, tá mandado, né? Eu mandei um abraço, vai saber o que que tá aprontando agora, né? Fala aí. Fala aí, o nome do menino.
7: O bonecão de Olinda, pergunta aí pro Jack Chan aí, você vai lá no Muro Preto hoje.
5: Aí. Ô, Kinder, ele vai eu, aquele, né? É o outro também vai, viu? Tá bom? Vai nós quatro.
1: Vai ter um sorteio de um voucher. É de um voucher de um tour lá na casa do Muro Preto, Diogo. Você quer participar?
5: Não, eu que vou conduzir o tour, meu amigo.
1: Você tá entendendo. E parece que depois tem uma sala lá de massagem.
5: Olha, né, que beleza.
1: Você vai querer levar uma massagem ainda,
5: né? Mas vai depender como, né?
1: Sem vergonha demais.
5: Vai depender como.
1: Ei, vai você e o Kinder, já imagina vocês dois.
8: Não é voucher não, ô cavalo, é voucher.
1: É voucher?
8: Ô, Diogo, ensina ele aí.
5: Voucher. Não, você tem que jogar a língua pra cima da boca. Voucher.
1: Não, de novo.
5: Voucher.
1: Mais uma vez.
5: Voucher.
1: Mais um pouquinho ele solta a franga.
5: Entendeu? É voucher.
1: Voucher. Eu faço o que eu quiser também, Alan. É o que eu tô falando.
5: Fala vale brinde, meu amigo.
1: Vale brinde. Vai ganhar um tour lá na casa do Muro Preto, inclusive você tá nessa também, né, Alan?
7: O Jack Chan, quem vai estar no Muro Preto hoje pra você ficar lá e...
5: Jack Chan, primeiramente, é ele, viu, cavalo de teta?
1: Ele mesmo fala assim, ó, a própria Átila fala, caminhoneiro é foda. Esquenta não, Átila, você não tá vendo nada mesmo. Deixa eu ver aqui.
7: Ô, Maurinho, esse Diogo Chan quer mais rosca, não quer mais não? Você tá doido?
5: Eu vou queimar a mão da sua orelha, rapaz. Tem dó ficar chamando de Diogo Chan? Vai caçar o trem pra você fazer, companheiro?
1: Vai, credo aí, você ficou bravo demais.
5: Não, Vai virar uma betoneira de massa.
1: Você tá nervoso demais aí. Ó, você tá nervoso? 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
1: 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Olha o pescador, hein? É, que boiolagem, olha lá, o seu Wilson. Quem tá aqui, o Leon?
0: Ô, Maurício Moraes, tá explicado porque maringueia. E a prova aí.
1: É o Leon, é o Leon.
5: É o Leon, né?
1: É o Leon.
5: Com
1: é
5: esse
1: Leon.
5: Nome bom também,
9: bom dia, Maurício Moraes. Ô, o Diogo Chan já tem o telefone do Fabinho aí? Porque precisa, né? Passa o telefone do Fabinho pra ele aí.
5: Ô, fala, Paulo Henrique, vai ilustrar um sapato, um anão, rapaz, tem dó?
1: Nossa senhora. Fala o Valcher de novo.
5: Valcher.
1: Chiclete.
5: Cicletes.
1: Fala mais nada, Bibarbosa.
2: Ô, Maurinho.
1: É da turma do Sborne.
2: Pensei com um cara que tá perguntando se você é o Jack Chan, não quer ir lá comprar uns feno dele.
1: Feno?
2: Ele tá vendendo uns fardos de feno, Maurinho.
1: Fardos de feno. A turma do Comitivo Chumiro compra.
2: O Jack Chan não quer comprar dele, não.
5: É isso aí?
2: Não é?
1: Esse aí é o Washington. Washington.
5: Ô Wagner, vai encher um pneu de um carroção, vai, ô sem vergonha.
9: É, Maurinho, esse aí morde a afro e arranha o lençol, hein? Você tá doido.
1: Rasga lençol, rasga tudo. Mas, peraí. Mas pra saber se o cara é firmeza mesmo, então agora já é voucher.
5: É voucher.
1: E chiclete.
5: Chiclete.
1: E tem outra. Piriguete.
5: Piriguete.
1: Falo nada, só observa. Essa turma do esborda é esquisito.
10: Maurício, se demora 5 segundos pro Jack Chan nascer, ele vira gay aí. Ah, você tá doido. Essa coca é Fanta e Fanta Light.
5: Se demora 5 minutos, eu te dou uma voadeira com os dois pés no peito. Se me chamar Jack Chan, sem vergonha.
1: Motorista, bobão, é motorista.
5: É motorista? Vamos saber, viu?
1: Eita.
5: Já tô de olho.
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1: 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Quem tá ali? Deixa eu ver se tem alguém querendo. Aô, meu Deus!
11: Bom dia. Bom dia. O pintor.
1: Fala.
11: Mandar a música aí pra nós, irmão da Lua. Mandar pro Todinho, pro Rodriguinho.
1: Peraí.
11: Maurinho, o Rodriguinho levou um doce pra você aí?
1: Ei.
11: Ele veio aqui pegar uns limão aqui na casa do Todinho aqui, meu sonho. Encheu a traseira da Paraty, que a bicha saiu até rebaixada.
1: Mas como é que aguentou andar?
11: Falei, vai fazer doce, né? Ele levou doce pra você aí, não, Rodriguinho? Ah. Bom dia pra todos aí, vamos que vamos.
5: Você conhece o caso do rapaz que gostava muito de doce, né?
1: É, rapaz do doce de leite?
5: É.
1: Ua.
5: Pois é.
1: Deus é mais. Ó, isso aqui também eu acho que ele é.
12: Sim, bom dia pra você, pra todos os ouvintes. Hoje você está aqui, tá aí no rádio, hein?
1: Puta. Ajeitinho.
12: Maurinho, é muito bom, cara. É, de lata. É? Eu sei fazer, graças a Deus, dá tudo certo. Um abraço, bom dia pra todos os ouvintes aí. Se ainda der tempo, toca um Chico Rei aí, qualquer moda aí, de todos os ouvintes.
1: Parece.
5: Chico Rei.
1: Oswaldinho, vocês não é meio parente, então você faz o Diogo?
5: Não.
13: Ô, Maurinho, bom dia, beleza? Ô, Maurinho, esse aí manobra no Ki, viu? Com certeza, viu?
5: Quem que é esse aí?
1: Falaram que você manobra no Ki, viu?
5: Você tá com inveja?
6: Nossa, Bauchela. Nossa, Diogo Chan, para de queimar a rosca, meu amigo. Você tem um nome tão qualificado no box aí, né, Araxé, e fica falando desse jeito na rádio.
5: Ô, oh, vai retificar o motor de um Chevette, rapaz, tem dó. Ah,
1: por que tem de Chevette? Não, não tem, ó, do Fusca do Alão aí.
5: Vai desentupir um cano de descarga por dentro.
12: Não, Mauri, né, só ouvinte, só colega de rádio.
1: Aham. Sei.
14: Sei. Mauri, bom dia. O Jack Chan é parente do Leandro?
1: Não sei.
14: Tô achando, hein?
5: Eu sou parente do Mike Tyson, palhaço. Vai dar você um couro no meio da rua aí.
15: Sim, boa tarde. Bom, meu filho?
1: Segredo
15: sim. Deixa eu te falar. Fala aí pra mim aí, ó. Tô com mais de 2 toneladas de esterco sequinho pra vender. Está tudo no barracão, no box. Ó. Fácil de retirada. Dá um alô aí pra mim, quem precisar. Preço, belezinha.
1: Aí, ó.
15: Nada de desaforo em valor de valor de esterco.
1: Comprar esterco.
15: Duas toneladas.
1: 2 toneladas.
15: O que você me fala? Olha. Não sei pra mim, ninguém.
1: Ó, Pedro,
15: pra retirar, ó, no fundo do Miguelinho, na entrada da fazenda.
1: Aí é verdade, Jesus, rapaz. Achei que era
15: 350 metros de terra só pra buscar.
1: Gente, olha o esterco pra vender. Compra o esterco do rapaz. 9,987. Não, peraí. Deixa eu separar aqui lá. 9. É da. Você para
5: aqui. 9,872.
1: Não deu.
5: Não, não deu.
1: 9,987-2040. 9,987-2040. Quem quiser comprar esterco. Concorrente do Paulo Esterco. Tá chorando, tá chorando. Vai, aprendi pra você falar outlet.
5: Outlets.
1: De novo.
5: Outlets.
1: Se falar mais nada não, Diogo, todo mundo já tá sabendo.
16: Ô, Mauri Moraes, bom dia, bom. Ô, oh, essa coca aí é fanta, hein?
1: Será?
16: Manda falar bolacha.
1: Bolacha.
5: Bolacha.
1: Me mata de uma...

0: amigo Beto da Van, galera lá do CAPS, a turma da PAI. Alô, Rúbio Borges, tá joia, Rúbio? Grande Rúbio, alô, Eliana. Aí, ó.
1: Só os inglês, e do jeito que ele tá falando, chiclete, voucher. Se ele não queima, ele tá dando a seta pra queimar.
2: Não, ele tá desde dando seta. Quanto dá seta pra queimar? E o que, que esse menino tá falando?
0: Você tá dando seta pra fazer a curva, né, Diogo?
2: Nossa senhora.
0: Fazer uma conversão.
2: Minha seta tá queimada.
0: Aham, quem queimou sua seta? Ah,
2: nem te conto.
3: Ô, bom dia, Cavalo de Cias. Bom demais? Viagem o Diogo aí pra falar. Tem o nome desses carros elétricos novos aí, ó. Tá rodando na praça aí.
0: BYD.
2: É o BYD.
0: Como é que é?
2: BYD.
0: Você tem coragem de comprar um BYD?
2: Jeep Renegade.
0: Até a pronúncia fica esquisita, né, rapaz?
2: Jeep Renegade.
0: Esse aqui comprou um BYD, ó.
3: Pedro. Oh, ele não tá dando a seta, não. Ele tá dando outra coisa, viu? Você tá doido.
0: Ai, ai, ai. Você já virou mulher na cama alguma vez, Jô?
2: Hã?
0: Você já virou mulher na cama alguma vez?
2: Já virei várias mulheres na cama.
0: Isso é pegado.
2: Jogando as fotos, deixa eu dormir, Trey.
0: E aí, eu tô falando. Ah, não, tem base não. Vamos comerciar depois dessa, gente. Pera aí, já volto.
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0: Obrigado, cidade. Deixa eu ver aqui. Deixa eu mandar um abração aqui pra turma lá do radiador, né, rapaz? 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Ô, meu amigo Diogo, o pessoal tá pedindo pra você falar Kit Kat.
1: Como é que é?
0: Kit Kat.
1: Kits Cats.
0: Não, mais firme, assim, mais firme mesmo.
1: Kits Cats.
0: Você não consegue firmar certa. Firma, vó, firma a mão.
1: Firma a mão?
0: É. Aí agora fala Cats. Kits Cats. Agora fala maquiagem.
1: Make.
0: Como, maquiagem é o quê?
1: Make.
0: Ai. Sei não, hein? Sei de nada. Que isso, hein, Zé? Rapaz, saúde. Pede pra ele olhar a unha.
1: Vai, mostra aí que nós olha, Pedro.
0: Eita, fala, seu Agostinho.
2: Ô, Maurinho Moraes, bom dia, como é que você tá?
0: Bom meu demais,
2: fala comigo, Maurinho. Manda música pra galera aqui do Parque do Arcaça, Maurinho.
0: Tamo junto.
2: Tá meio calado, Maurinho. Fala comigo.

0: Olha o Vitor Siriaca, esse aí dá ré no Kibe. É, já é de muito tempo, olha lá. Olha lá, mandou uma foto mostrando a unha. Agora, cadê a outra foto?
1: Mas não é assim não, viu? Aí é firme.
0: Aí é firme.
1: Aí aqui. Aí ele já escorrega no quiabo.
0: E quando você pisa no espinho de cachorro, você conhece espinho de cachorro? Você já reparou que quando você vai andando, você pisa na titica do cachorro, você sai mancando, cara? Uhum. É igual o espinho. É
1: mesma coisa.
0: Aí como é que você vai olhar? Você olha assim ou você olha pra trás?
1: Mesma coisinha.
0: Você olha pra sola do pé?
1: Agora, você quer saber se o caboclo é firme ou não? Ah. Dá nele um susto, bem dá.
0: Você
1: dá nele um susto, bem dá, tiver alguma coisa ali, sai pra fora, viu, companheiro? Ixi.
0: Ele mais o pastor até briga, Maurinho. O Gaspar.
2: Maurinho, imagina o Diogo. Sem beber tá de jeito. Imagina a hora que beber umas.
0: Não, e você não bebe não, né, Diogo?
1: Não bebo, rapaz.
0: Imagina se bebesse.
1: Olha onde eu tô.
0: 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O Armindo Maia já chegou, louquinho pra trabalhar. Mas na verdade queria estar em casa. Isso aí, falou que tá com saudade do Marcão, cara. Nunca vi gostar tanto do Marcão de jeito. 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Vai lá tomar um café com nosso amigo Paulinho. Um abração mais uma vez pra turma lá da Agrocampo. A turma tá lá trabalhando e ligados aqui na cidade. Almir Osmar pra gente, ó. Irmão da Lua, amigo das estrelas.

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3: Abraço pra galerinha lá da Pai ligada com a gente também. 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E a turma da bancada da informação já está chegando para cá. Evelyn Drummond, Diogo Meira, Armindo Maia. E a informação que você precisa saber no Cidade Urgente. 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Ó, o que o pessoal tá falando ali da JD Pintura? Deixa eu ver o que eles estão falando ali.
4: Bom dia, Mauri Moraes.
3: Bom dia.
4: Abençoada quinta-feira para todos nós, meu amigo. Para você e para todos aí da Rádio Cidade. Mauri, toca o Mato Grosso Matias para nós, meu amigo. Alegrar essa quinta-feira. Alegrar se, mais, né?
3: Não sei se vai dar tempo,
4: alô,
3: viu, meu amigo?
4: Chegar, tamo junto.
3: Não vai dar tempo, mas amanhã tem mais, gente. Amanhã tem mais nossa programação, o nosso programa Bom Demais, às 5 da manhã. Tô chegando por aqui pra te fazer companhia. Fiquem com a turma do Cidade Urgente. A todos um forte abraço. Tchau, obrigado.

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0: Bom dia, começando mais um programa Cidade Urgente, hoje 13 de agosto, quinta-feira. Já vou agradecendo a você, meu ouvinte, que me ajuda a fazer um programa com mais interação, com mais participação, com mais informação e, lógico, com muito, muito mais credibilidade. E hoje a gente vai estar falando de um assunto muito sério. Sabe o que é o plano diretor? Sabe para que serve? Ele norteia a cidade, todo o planejamento. É através dele que a gente faz o planejamento. Vamos saber com Vinícius do IPDCA o que vai ser do trânsito. Trânsito já está caótico. Imagine daqui 10 anos, porque o plano é para 10 anos. Imagine o que vai ser na base de saneamento, essa fiação. Tem muita coisa, esses terrenos baldios, para a gente conversar com o Vinícius do IPDCA daqui a pouquinho. E para me ajudar a fazer esse programa um programa cada vez melhor, eu conto com eles, com os homens de minha vida, Diogo Meira.
1: Bom dia, Verine, bom dia, Armindo Maia, bom dia, Decinho, muito bom dia para você, ouvinte especial que nos acompanha aqui pela 94.5. Sejam todos muito bem-vindos ao nosso Cidade Urgente desta quinta-feira, uma pré-sexta, né, Verine? Estamos pertinho aí do final de semana já. E a gente vai ficar aqui pro estúdio hoje, mas nós gravamos ontem com a doutora Karina Cleto, médica psiquiatra. Ela vai falar pra gente da sexta jornada da psiquiatria, que começa amanhã e vai até no sábado em Araxá. Grandes profissionais da área da psiquiatria vão estar palestrando, trazendo aí os novos descobrimentos, ou melhor, as novas descobertas, né? As novas formas de se tratar, principalmente questões de depressão e também os chamados transtornos, né? Inclusive, o Evelino, fazendo um paralelo até mesmo com a própria religião, a importância da fé das pessoas, no sentido aí de usar a fé como tratamento para algum tipo de transtorno, até mesmo para uma depressão. Ela vai explicar melhor para a gente sobre como vai ocorrer esse congresso, sobre como participar também, daqui a pouquinho aqui no nosso Cidade Urgente.
0: Vou chamando Decinho Bala, aquele que me leva, aquele que nos leva para todo lugar. Bom dia.
2: Bom dia turma, bom dia a todos os ouvintes da 94,5. É isso aí, já estamos. Você sabe onde nos encontrar nas nossas plataformas digitais? Só procurar por Rádio Cidade Araxá 94,5, que você encontra a gente aí em todas as plataformas. Hoje, as datas comemorativas, as datas sazonais, temos o Dia do Economista, Dia do Psiquiatra e Dia Internacional dos Canhotos.
0: Olha, parabéns à minha filhinha.
2: É canhota?
0: Ela é ambidestra.
2: Então, eu sou...
0: Ela é mais canhotinha
2: do que... Nem que direito eu ando muito bem, mas... Não. Mas vamos com
0: parabéns
2: Deus.
0: Parabéns aos canhotos. A mamãe que era uma canhota engraçada, assim. Minha mãe, ela escrevia com a mão direita, porque na época dela não se podia ser canhoto, né?
2: Tinha isso
0: amarrava
2: também?
0: amarrava a mão nas escolas, porque a pessoa não podia escrever com a mão esquerda.
2: Ah, pronto.
0: A mamãe acabou sendo aí ambidestra, mas por força do destino.
2: Umas coisas de antigamente que a gente...
0: Graças a Deus.
2: Ficou antigamente.
0: Muita coisa boa ficou para trás, mas muita coisa ruim também, né? Bom, vou chamando.
2: Falando em coisa boa, vamos pro Cidade Urgente.
0: Armindo Maia, com seu giro de notícias.
3: Bom dia, Eveline, bom dia, Decinho, Diogo. Bom dia a você, ouvinte internauta, né? Que ajuda a gente a fazer um programa cada vez mais para cima, para o alto. Com combustível, você que ajuda a gente a trazer informação bacana aqui, sempre em primeira mão, com respeito, né? De forma plural. Panorama político, contagem regressiva. Faltam 48 dias para as eleições em primeiro turno de 4 de outubro, porque nós podemos ter, no caso de presidente e de governador, o segundo turno, né? Mas não é certeza. Mas em primeiro turno faltam 48 dias, dia 4 de outubro. Vamos votar para. São seis candidatos que a gente vai ter que votar dessa vez. O presidente da República, o governador do estado, dois senadores desta vez, deputado estadual e deputado federal, né?
0: E Armindo, só lembrando que no sábado tem que estar tudo já decidido.
3: Resolvido,
0: né? Até às 19 horas.
3: Então aí a gente vai saber quem é quem, né?
0: Aí no domingo, às 8 horas da noite, vai ter o primeiro debate aos governadores de Minas Gerais pela Band.
3: Já?
0: O primeiro debate. Então, para quem tem aí sua dúvida, que não conhece ainda as propostas, não conhece alguns candidatos, né? Aqueles que estão mais na frente, lógico que nós estamos 11 candidatos ao governo de Minas. E, se eu não me engano, é um dos estados que mais tem candidatos Sim. ao governo.
3: São
0: né?
3: 11.
0: São 11, então tem, nós temos muitos. Mas, então, no domingo, na Bandeirantes, às 8 horas da noite, aí um debate com os governadores de Minas Gerais. Pelo menos, talvez, nesse debate a gente vai saber quem é quem.
3: Sim, e domingo já começa a propaganda eleitoral para os candidatos. Não em rádio e televisão, que essa é a propaganda é obrigatória e gratuita, que começa dia 28 de agosto. Mas a partir do dia 16, domingo, o candidato já pode pedir voto, né? O Santinho. Sim,
0: inclusive, o Armindo, uma coisa muito importante para os candidatos é o número, né? Então, até agora, eles não possuem um número. É, quer dizer, eles podem até. Eles já sabem qual é o número, mas ainda não pode divulgar o número ainda, né?
3: Porque você vota no número, né?
0: Na urna eletrônica é pelo número. Peguei muito o escrito. Pegamos o escrito. Mas é pelo número. Então, a partir do dia 16 já pode se dizer: sou o candidato, meu número é tal.
3: E já chegaram as urnas eletrônicas, né? Equipamentos
2: qual
3: eletrônicos.
2: Qual foi a última eleição com número, com voto escrito?
0: Me lembro quem concorreu em Araxá.
2: Sério? Eu lembro que era no Dino Barone, eu acho que foi depois de 80, né?
0: Foi o do PT, Juarez.
3: Chegaram as urnas eletrônicas, né? Equipamentos
2: qual
3: eletrônicos.
2: Qual foi a última eleição com número, com voto escrito?
0: No eu papel. Me lembro quem concorreu em Araxá. Sério?
2: Eu lembro que era no Dino Barone.

0: Juarez foi a última eleição que 92. Nós cobrimos, a Rádio Cidade sempre presente em todas as eleições.
1: Foi 92 desde, mesmo.
0: Desde a primeira.
1: O Dino Barone, né? Você lembra?
0: Foi no, era no Dino Barone.
1: O escrutinamento.
0: A gente ficava lá por dias, né? E foi uma disputa muito acirrada. O Juarez perdeu por muito poucos votos. Ele que teve durante a campanha toda na frente. Foi uma reviravolta danada e ele acabou, então, vencendo aí. O Juarez acabou perdendo.
2: Isso foi um... E sempre teve a recontagem também, né?
0: É.
2: Contava ali aí tudo ali.
1: Tinha aquelas mesas e o tanto de fiscal, né? Dando pitaco ali, peraí, tá aí.
0: O Osmar é novinho demais, diz ele que lembra de ter entrado na cabine de votação com o pai dele. 96 ou 98, ele fala. Bom dia, dá um alô pra Copasa pra nós do bairro Guilhermina Vieira Chay, sem água desde terça-feira. Brincadeira, Cris.
1: Evelino, chegaram as urnas eletrônicas que serão utilizadas na votação aqui em Araxá, já estão no fórum, guardadas, né? Até o final de agosto vai acontecer o processo de testes e depois a recarga com os números dos candidatos, todos, né? Que é um processo lento, que é feito pelo cartório eleitoral. Depois o Diogo pode até dar uma conversada com a Alcineia, que é a diretora.
0: São muitos números, né? Para deputado federal e deputado estadual.
1: Sim.
0: São muitos números a serem digitados e muitos nomes também.
1: E esse equipamento, eles estão sob segurança, né? Lógico. E depositados lá no fórum de Araxá. E esse carregamento que eles falam, zero, né? Zerar ela, né? É feita gradativamente, com testes por parte dos profissionais do cartório eleitoral. Porque é um processo bem complicado.
3: Ele é rigoroso, né?
1: Rigoroso, até demais, fiscalizado, né, Diogo?
3: Isso, até inclusive na última eleição, na verdade, até a própria chefe do cartório, né? Convocou a imprensa para a gente acompanhar a chegada dessas urnas, como que eram feitas ali as recargas com os dados dos candidatos, e mostrou para a gente, olha, esse sistema aqui fica impossível fraudar uma urna. Com o sistema que é atualizado atualmente. Então, quer dizer, é no sentido de dar segurança mesmo para o usuário, para o eleitor, de que não há possibilidade dessa urna ser fraudada ou dela ser maculada de alguma forma, porque os sistemas de segurança dentro dessa urna são muito grandes.
1: Então é isso. E dia 27 de agosto será realizada a cerimônia de batismo da Avenida das Bandeiras, que dá acesso à CBMM, né? E que vai passar a se chamar Avenida Doutor José Alberto Camargo, o grande doutor Camargo, que por 30 anos ele trabalhou, ele foi diretor, ele foi CEO da CBMM e considerado um vendedor de nióbio. Inclusive ele tem um livro, né, que fala sobre essa história e é responsável pela abertura, o contato da CBMM nos mercados internacionais. Então, com justiça, vai ser, ele faleceu em outubro do ano passado e com justiça vai ser mudada. Esse é um projeto do executivo, inclusive, que foi aprovado na Câmara Municipal, e essa homenagem vai ser realizada dia 27 da manhã, vai ter uma cerimônia por volta de 9 horas da manhã, a gente vai estar lá com certeza cobrindo, e dando a justiça, a justa homenagem ao doutor Camargo. É bonita. No começo a gente passava ali, né? Parecia que você estava em outro país, né, Avenida? Aquelas bandeiras bacanas. E aí a Avenida de Acesso, porque ela também está sendo revitalizada. Não sei se alguém passou lá recentemente, mas ela está sendo revitalizada e agora vem com esse novo nome. E dia 28 a 30 de agosto também acontece a edição 2026 do Motofest Araxá. Vai ser lá no Lago do Barreiro, Lago Norte. E é um evento totalmente solidário, porque o que é arrecadado na portaria é repassado a compras de cestas básicas que são distribuídas a entidades assistenciais da nossa cidade. Então você pode ir, é baratinho, muito rock and roll, tem o Globo da Morte, que a Evelina vai estar lá dessa vez, de verdade, né? Sorteio de prêmios, bacana demais. É uma festa para família, não é motoqueiro, não, é motociclista. Tem ordem, né? Tem o pessoal. Tem as regras que você não pode fazer barulho, você não pode. É zoeira. Então, gente veterana mesmo, e vem gente até de fora do país, o Diogo Meira.
3: Muitos visitantes pegam a estrada ali, porque o objetivo, na verdade, é viver essa aventura, né, o Armindo? É enfrentar o tempo, as intempéries climáticas aí sobre duas rodas. Então, casais, enfim, motociclistas, vêm de fora ali, montados nas suas Harley Davidsons, além de outras marcas famosas, exatamente para quê? Para

0: para aquele momento de confraternização. Existe esse contato aí entre os clubes, né?
1: Sim.
0: Um vai no encontro do outro, depois o outro vem no encontro daqui. Então, assim, acaba gerando essa junção realmente, que acaba sendo benéfico para quem? Para a cidade. Porque, como você disse, afinal de contas, todo o recurso arrecadado, o lucro da festa, né? Vamos ser específicos.
2: Portaria,
0: o lucro da portaria será revertido aí em cestas básicas para instituições de caridade aqui da cidade. Tira-se todo o custo da festa, o que sobrar, realmente o pessoal compra essas cestas básicas e fazem essas doações.
1: E dia 21, Eveline, de agosto, acontece via online um leilão. Que a Prefeitura Municipal de Araxá vai fazer, são 12 lotes, 12 terrenos do Distrito Industrial de Araxá. Os preços variam entre 250 mil e 335 mil reais, tá? É aberto à pessoa jurídica. O objetivo desse leilão, desses 12 lotes, terrenos lá no Distrito Industrial de Araxá, é fomentar, né, a vinda de novas empresas, né, de empreendedorismo ali, naquele setor ali, que eu achava que era fácil, né? Mas tem umas regras específicas, e você comprando, aí sim, aí fica mais fácil, porque antes tinha doação, tinha aquela parceria, né? Como a gente falou da finta, né? A prefeitura doava, tinha contrapartida, tinha alguns critérios que a empresa ou o empreendedor teria, o empresário teria que cumprir, né? Então eles vão, esse vai ser leiloado, o cara vai comprar, tá? Então é dia 21 de agosto, via online, às 15 horas, você pode entrar aí em contato no site da prefeitura, que estão todos, o edital tá lá para você e se interessar. E até em 30 vezes, tá? Você pode pagar. O Hotel Colombo foi 100 vezes? É. E pra gente passar...
3: Hoje tem feirinha.
1: Tem feirinha, gente.
3: Hoje tem feirinha. Faz igual Armindo.
1: Chiquinho
3: vai lá botar um pititinho. Armindo adotou...
1: O Chiquinho.
3: Agora é o Chiquinho, porque tinha o Chicão, agora tem o Chiquinho.
1: Gente, ajuda a achar o Chicão, senhor. Tá fazendo falta. Eu gratifico.
3: Então, faz como o Armindo. Até o Chicão voltar, ele tá lá com o Chiquinho.
1: Não, eu vou ficar com ele lá,
3: vai,
1: é meu.
3: Agora já é seu, agora não tem mais jeito.
2: Ô, turma. Então,
3: faça uma mamãe feliz, um papai feliz, uma vovó, um vovô, uma criança, uma titia.
1: É muito bom.
3: Vai lá na feirinha de adoção, leva um cachorrinho para casa, é até a 1 hora da tarde no calçadão.
2: A primeira eleição municipal com urna eletrônica em Araxá foi a primeira municipal com urna eletrônica, foi em 96. Aqui há uma ressalva importante: Minas Gerais, a implantação da urna eletrônica foi em 96 apenas
4: em
2: algumas cidades.
1: É.
2: Isso. E a primeira eleição, mas preciso corrigir, 1992 foi a última eleição municipal em Araxá com cédula de papel.
4: 92.
2: Antes da implantação da urna eletrônica. Mas a primeira eleição eletrônica, especificamente em Araxá, precisa ser confirmada nos registros eleitorais. O TRE confirma oficialmente a eleição de 92 com resultado. Foi Jeová Moreira da Costa e Leonardo de Oliveira como vice.
3: Então foi o Jeová, eu falei, foi o contrário, porque depois o Tony.
1: Sim. Isso. Então, foi a segunda depois da abertura, né? A primeira foi entre o Araceli e o Edgar Maneira, que o Juarez também disputou. A Araceli venceu.
3: Acirradíssima,
1: né? Em 88. E essa em 92.
3: E brigaram depois, né?
1: Hã?
2: Todos, né?
3: Jeová e o Toninho depois brigaram. E construíram uma rua ali enquanto Jeová viajava e foi o fim do relacionamento.
1: Pois o Miguel também asfaltou uma rua.
0: É interessante que esse cargo de vice-prefeito em Araxá parece que ele carrega um karma.
3: Eu acho que não é só aqui não, viu? O trem é...
0: É para todo lado, né? Porque muitas vezes o vice também vem apenas com aquele objetivo de compor uma chapa, né?
2: Será que dadas as devidas proporções, igual Marília Mendonça já dizia, que amante não quer ser amante, o vice não quer ser vice?
0: Faz sentido, né?
1: Assim. E por falar nisso, o prefeito e o vice aqui estão brigados, os atuais?
3: Não, tive com o Bosquinho outro dia, estão ótimos.
1: É?
3: Opa!
1: Que bom, hein?
2: Só não aparecem juntos.
3: Não, mas eu vou trazer o Bosquinho aqui. É que o Bosquinho fala, Velhinho, pra que eu tenho que ficar andando com ele? Ele tem o serviço dele, eu tenho o meu.
1: O próprio Robson falou aqui.
3: A mesma coisa, sai eu e você, nós temos que fazer a mesma coisa. Não, você tem seu serviço, eu tenho o meu.
2: Qual que é o serviço do vice?
1: Serviço.
3: Serviço.
0: Aí que tá, né?
1: O Diego Robson esteve aqui?
3: Não.
1: Você não tava, não,
3: o Bosquinho é muito presente. Eu posso estar muito enganado.
1: Ele é atuante.
3: Ele é bem presente.
1: Ele é atuante. Abraço, Bosquinho.
3: Vamos trazer o Bosquinho.
1: Vamos. Tá tendo alinhamento político, né, Bosquinho? O Robson teve aqui na última vez.
0: Eu ainda levanto questionamentos quanto a essa afirmação, viu, meu amigo? Vamos esperar essas eleições passarem.
3: Ele me disse, né?
1: Nós questionamos o prefeito.
2: Todo dia, até que eu concordo, mas de vez em quando era bom aparecer junto.
0: Abraçadinho, né? Ali e tal.
3: O Robson não sai. O prefeito Robson, ele é muito difícil em algum evento. É muito difícil. Ele já não vai. Você ainda quer.
2: Não, mas em Brasília o Robson está indireto.
3: Entendi.
1: O próprio Robson.
3: Ele tá apertando demais, eu acho que pode parar.
1: O próprio. Eu não vou ficar arrastando o mosquito do meu lado, não. Ele tem que caminhar. Ele falou isso aqui, tem que caminhar as próprias pernas.
3: Tem que caminhar o menino.
1: E por falar em Robson, gente, começaram as obras
0: da Praça da Bíblia.
3: Tá todo vapor.
2: Anunciou também uma rua, né? Eu vi ali atrás do aeroporto.
3: Meu ouvinte ontem que até colocou, que ficou super satisfeito que estiver lá, Ana Tereza e ele. Ficar super. Nossa, a turma lá ficou feliz demais.
1: E começou também a primeira fase do recapeamento da Avenida Geraldo Porfírio Botelho, ali, que vai entre o trevo da Sagrada Família, né? Até ali a rotatória da Distrive ali. Então é a primeira fase, desde daquele projeto.
3: Aqui, ó, é essa aqui, ó. Ontem o prefeito esteve lá na abolição junto com a Ana Tereza e o bairro todo ficou feliz porque. Depois de anos, vai ser aberta a rua que só existe no papel, próximo ao campo do futebol. Demorou, mas chegou.
2: Essa veio primeiro o nome, né? Queria até saber quem que foi o vereador que deu o nome pra essa rua.
3: É, porque asfalto.
2: Que veio primeiro o nome, depois que veio o asfalto.
3: Eu quero saber o nome de quem, né?
1: Falar em futebol, gente, ontem, né? Libertadores, Palmeiras 1. Seu Portinho 1, lá no. Em São Paulo e no Mineirão, em Belo Horizonte, Flamengo e Cruzeiro 1-1. Você viu o jogo, Dessinho? Você viu, Eveline?
3: Não.
1: Você não viu, não, né? Então, tá tudo aberto, mas assim, pra quem gosta do futebol, esperávamos mais, né, Dessinho? O jogo melhor, né? Entre Cruzeiro e Flamengo ontem.
2: Eu tava torcendo pra bola furar.
1: Você imagina. E semana que vem tem mais. É o jogo de volta, né? Acontece na próxima quarta-feira. Cruzeiro e Flamengo voltam a se encontrar dessa vez lá no Maracanã, no Rio de Janeiro. 1-1 ontem, né? Assim, a gente que é cruzeirense ficou muito satisfeito, não, mas vamos ganhar lá dentro.
3: Só lembrando aqui, nós estávamos falando em construção, meu ouvinte ontem, já no final do programa, a gente já tinha despedido, ela falou assim, claro, Max Neumann já tem uma UBS. Lembra que eles estavam pedindo ontem lá na Câmara dos Deputados? Gente, o tamanho daquele bairro sem UBS.
1: Ela falou que já tem um?
3: Falou que já tem. Mas é a vida que segue.
2: Armin, dentro aí do seu giro de notícia, ontem também aconteceu mais um jogo treino aí do Araxá Esporte Clube.
1: Sim.
2: Né, o Araxá Esporte Clube, SAF. O Araxá realizou nessa quarta-feira, dia 12, mais um importante jogo treino dentro da preparação da equipe para a temporada. O adversário foi o Tigres de Uberaba, em uma atividade realizada lá no campo do Vila. O confronto foi disputado em 3 tempos de 30, conforme acordado entre as equipes. Com boa intensidade, desempenho satisfatório, o Araxá Esporte venceu por 7-1, demonstrando evolução e aproveitamento muito grande. Os gols foram marcados por Lucas Cambuí, Igor Pará, Renato, André, o Carlos Maranhão e o Luan, que marcou de pênalti. Depois o André voltou a balançar as redes no final do jogo. Um dos destaques aí da atividade foi o Meia Marcos, atleta aprovado na recente seletiva realizada pelo Araxá Esporte. Menino
1: bacana.
2: Jogou bem, com personalidade de Araxá, é uma promessa aí, né? Além de Marcos, o goleiro Pedro, também aprovado aí na seletiva, participou do jogo treino e teve a oportunidade de atuar pela equipe. Esse é o Alvinegro aí, na sua preparação, rumo ao acesso. E também ontem teve presente lá no Fausto Alvim, o presidente da CIA, Leonardo Drummond, pessoal da CIA, foi lá visitar as reformas do Fausto Alvim, ontem na parte da tarde.
1: É?
2: Toda a CIA presente lá no...
1: Fausto Alvim?
2: No majestoso, conferindo as obras, né, realmente.
3: Eu posso chegar lá para ver, assim,
1: pode,
3: do nada?
1: Pode.
3: Dá um toque, hoje eu não prometo, não, mas
2: dá um toque no Edivaldo, que o Edivaldo te mostra lá, e que é o responsável por toda, né, a obra lá dentro, né, na batuta aí, junto com o nosso Diogo Ferreira, né, do comando, né, do Diogo Ferreira. O Edivaldo tá lá no Fausto Alvim.
3: E de obra ele entende.
2: Manjo.
1: Ali, manjo. E o Galo, ontem.
2: Depois vamos colocar um vídeo, já foi quase 800 mil gastados somente no Fausto Alvim. É muita grana.
1: É muita grana, ninguém nunca fez isso, não. O Galo ganhou ontem pela Sul-Americana 1-0 lá em Bragança Paulista, do Bragantino, e tá, deu um passo importante aí para classificação para as quartas de final da competição sul-americana. É, o próximo jogo é quarta-feira que vem, de volta lá na Arena MRV em BH. 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
3: Vamos conversar com o Vinícius?
1: Agora.
3: Vinícius, prazer tê-la aqui com a gente para falar sobre um projeto tão importante quanto o plano diretor.
5: Bom dia,
1: Eveline.
5: Bom dia, Armindo.
1: Bom dia,
5: bom dia, Decinho. Prazer é meu, Eveline, estar aqui mais uma vez no, na Rádio Cidade, falar de um momento muito importante, né? A gente já está fazendo esse processo há algum tempo, mas ele acaba ficando um pouco mais intenso quando chega na Câmara dos Vereadores.
3: Eu queria que você explicasse primeiro para os nossos ouvintes o que, que é o plano diretor e o que, que muda com esse projeto na vida do araxaense.
5: É, na verdade, Eveline, plano diretor é uma bíblia da gestão pública, né? Na verdade, o gestor público, tendo o plano diretor, ele tem todas as diretrizes e todas as ações propostas nos próximos 10 anos. Isso pode alterar a vida do cidadão no aspecto da saúde, no aspecto da educação, no aspecto do planejamento urbano, do desenvolvimento social, do meio ambiente. Então, o plano diretor é a diretriz básica de gestão pública do chefe do executivo, da comunidade e do próprio poder legislativo.
1: Seria o norte para os empreendimentos, para o desenvolvimento, para o que for realizado dentro do município, né? Logicamente com regras, no espaço de tempo. Ele tem prazo de validade, é lógico, como esse, o passado teve, né?
5: É, quando a gente chegou na gestão, na primeira gestão do prefeito Robson, esse instrumento, ele já estava com o Estatuto da Cidade recomenda que a revisão do plano diretor seja no máximo a cada 10 anos. Ela pode acontecer antes? Pode. Mas quando a gente chegou, o plano diretor já estava com esse prazo expirado. Uma das primeiras necessidades do chefe do executivo, prefeito Robson, atribuiu o antigo superintendente, o Enei, esse processo iniciou com ele, foi fazer a revisão do plano diretor. E aí a gente teve todas as limitações lá iniciais de Covid, de dificuldades de encaminhamento, mas nem por isso a gente deixou isso parado, né? A gente fez um processo muito transparente, muito democrático. A gente fez 48 grandes eventos, fizemos 3 audiências públicas, participamos da 4ª audiência pública na Câmara Municipal, fizemos 37 oficinas técnicas e 7 reuniões técnicas fechadas com secretarias, com a empresa que nos apoiou. Então foi muito difundido na cidade, e o produto que a gente leva para a Câmara, uma minuta, né, do projeto de lei da revisão do plano diretor, é uma minuta que teoricamente reflete o que a comunidade participou nessas audiências, nessas participações. Só de participação a gente teve 372 participações, 372 contribuições. 113 contribuições foi via online, a pessoa mandou: aqui no meu bairro eu tô com dificuldade do acesso. Aqui falta, exemplo, eu gostaria que tivesse uma praça. Eu queria que tivesse uma escola. E muitas das ações que já foram discutidas nesse processo, lá em 22, em 23, hoje já é realidade.
1: Foram acatadas.
5: Já foram acatadas, já foram executadas. Exemplo disso, unidades educacionais na região leste. Estudo de viabilidade do hospital. Isso tudo já está dentro do projeto maior, que é da lei do plano diretor.
3: Você falou uma palavra muito interessante, porque a gente, quando fala em plano diretor, a gente fala, o nome já fala, né? É o plano da cidade daqui para frente. O que a cidade vai contemplar daqui para frente? O que nós vamos poder construir? O que nós vamos poder. Vamos nortear a cidade. É um planejamento para a cidade por 10 anos. Nesse novo planejamento, foi baseado também a questão financeira, porque também não adianta eu colocar no papel, que a gente está vendo muito, por exemplo, uma quantidade de leis que não são executadas porque não tem mirabolantes. Passa na Câmara, são aprovados, mas é totalmente mirabolante, não é exequível. No caso do plano diretor, ele é exequível?
5: Então, o plano diretor, ele tem um plano de ação e de investimento. Ele, todas essas ações, que são mais de 400 ações, elas são vinculadas com o orçamento do município. Então, a partir do momento que ele é aprovado, dentro da aprovação, a recomendação técnica que vá para o processo de instrumentalizar as obrigações do governo em realizar aquelas ações. Porque aquelas ações pré-definidas, teoricamente, não é ação do governo. São ação que vai planejar por 10 anos e que provavelmente vai passar por mais de um governo.
1: São regras que devem ser obedecidas, devem ser na execução, porque ele não norteia só obras ou serviços que a administração vai fazer, é o povo, é a coletividade em geral.
5: Com certeza.
1: Então essas regras têm que ser cumpridas.
5: Por isso que o plano diretor, além de trazer as ações, ele traz o reflexo financeiro daquelas ações. E a partir do momento que isso se vota, se é aprovado, isso teoricamente incorpora dentro das obrigações do município em realizar aquelas ações.
1: Eu acho que esse plano diretor é a primeira revisão que ele tem, porque ele foi a primeira que foi feita. Foi feito no governo do Antônio Leonardo, né?
3: A primeira revisão.
1: 90, parece. É. E ele estava muito defasado, o Vinícius?
5: Estava. Assim, na verdade, o plano diretor, vamos imaginar que a gente tem um conjunto de legislações, né? aqui está na Câmara Municipal, é espinha dorsal. Eu preciso das leis complementares para que eu tenha governabilidade. Para que eu aprove um loteamento, para que eu aprove uma verticalização, eu tenho que ter as leis complementares. E as leis complementares, elas chegam, e também está instruído dentro do plano diretor, e eu acredito que vocês tenham dado uma olhada, eu tenho um prazo que eu preciso submeter. Então, se a nossa ansiedade nesse momento é que a Câmara avalie o instrumento que está lá, que é a revisão do plano diretor, a lei do plano diretor, e logo em seguida avalie todas as outras legislações, tais como lei de parcelamento. Eu estou falando que a lei de parcelamento, a 4292, é de 2003. Olha o quanto Araxá mudou de 2003 para cá. A gente tinha hoje a gente tem um problema, talvez, é até do vereador Rodrigo, um problema de república que lá em 2003 não tinha. O código de postura do município é de 92. E aí, a estratégia nossa, ó, vamos mandar a coluna e depois a gente manda as vértebras encaixando, até porque a Câmara, ela tem autonomia sobre essa matéria legislativa. Se ela for encaminhada com veto, ou com emenda, ou sem veto, a gente encaminha o restante das legislações para que eles possam avaliar.
0: Agora, o Vinícius, a gente vai lembrar que há algum tempo foi aprovado na Câmara Municipal uma lei diminuindo aquelas chamadas matas ciliares, né, que é aquela área verde que circunda ali as nascentes, de 50 metros para 30 metros. Certo. A gente vai lembrar que na época, né, até a ex-vereadora Leni levantou um grande debate sobre isso aí, já que envolve questões ambientais. Isso aí entra também nesse mote do plano diretor, e o porquê essa diminuição dessa área verde de 50 para 30 metros ao redor aí dessas áreas de nascentes?
5: Vamos lá, eu acho que primeiro, quando a gente fala pontualmente, a gente entende que é uma diminuição, mas essa diminuição não diminuiu a proteção. São dois aspectos totalmente diferentes. Primeiro que a legislação federal, ela atribui essas regras mínimas que a gente aplicou aqui no município.
0: Perfeito.
5: E o entorno, eu preciso ter atração de investimento para Araxá. E o entorno, todos eles são dessa forma. Se eu pego a área de Uberaba, é 30 metros. Se eu pego Patos de Minas, é 30 metros. Se eu pego Uberlândia, é 30 metros. E qual que é o grande ganho disso? A gente incorporou, além de APP, a gente incorporou área verde e a gente incorporou uma via marginal de 18 metros.
0: Explica melhor essa incorporação.
5: Eu tinha uma avenida de proteção de 12 metros e hoje essa avenida precisa ser 18 metros. E antes eu não tinha obrigação de incorporar a área verde no entorno da borda da APP. Então hoje eu te garanto, com mais de 20.
0: APP é a área de preservação permanente.
5: É isso. Hoje, se eu tenho essa área incorporada, a faixa de proteção, que antes era de 50 metros, se eu pego a avenida com a APP, eu já tenho 48. E ainda eu tenho que pôr a área verde, que no mínimo é 15% do loteamento. Então, essa área de proteção, eu te garanto, ela é muito maior do que de 50 metros. E desafio qualquer um a andar em qualquer loteamento hoje e ver se essas faixas de proteção estão menores ou maiores do que antes era aprovado.
0: Essa pergunta realmente nem foi uma crítica, viu? Uhum. Quero que você me entenda. Foi mais um questionamento, porque eu lembro que na época realmente isso aí levantou muito debate, né? Até colocaram aí que haviam empreiteiras interessadas nisso aí e que não sei o quê. Isso aí realmente, essa diminuição, ela projeta o mercado imobiliário de alguma forma? A gente sabe que a questão de construção de lotes em Araxá hoje, por exemplo, está numa franca expansão, uhum, né? Queria que você fizesse esse paralelo pra gente, se houver a possibilidade.
5: Então, eu entendo que a função social da área precisa ser exercida. Se ela é um APP, ela precisa ser preservada.
0: Claro.
5: Eu não adianta ter o APP com moradias. É um contrassenso.
0: Nem pode, né?
5: Nem pode, mas a gente tem situações que teoricamente tem invasão. Eu preciso ter área verde com a função pré-definida para ela. O que mais importa é que, para mim, a função de área verde APP, se ela estiver conectada, ela tem uma faixa de proteção muito maior do que eu deixar a APP sozinha. E se eu tenho, teoricamente, uma faixa marginal de 18 metros, eu crio uma condição do próprio cidadão criar uma conexão com essa área de proteção. Se eu tenho uma área que ela está muito próxima, se a comunidade convive com ela numa condição melhor, para que que ele vai invadir? Para que que aquele morador vai jogar resto de material naquela área? E é isso que a gente tem feito, a gente tem requalificado e qualificado todas essas áreas que o município tem agora aprovado. Então, se é uma área verde, ela já vem com uma requalificação de área, a gente tem diversos exemplos aqui na cidade. Se eu tenho uma APP, que essa APP seja preservada, ou seja cercada, e que teoricamente a comunidade participa desse momento.
1: Ô Vinícius, desculpa, Eline, a gente viu passado, recente aí, questão dos loteamentos, muitos problemas, né? Uhum. Inclusive, aí o cara não sabe se é o dono do lote, quem se foi aprovado. Isso aí ficou mais rigoroso agora, porque a gente tem casos e casos aí, né?
0: A gente pode pegar, por exemplo, aquele pessoal em frente, o Martim Minas, ele
5: Jardim Esplêndido.
0: Jardim Esplêndido, né? É. A empresa simplesmente abandonou a obra, decretou falência e os moradores ficaram anos com aquela situação problemática até realmente ter o direito de postos imóveis. Hoje eles enfrentam outro problema, que é a questão de alguns serviços básicos, como por exemplo lixo, que ainda é dificultoso, ônibus, enfim. Até complementando a sua pergunta, nesse sentido, qual que é o critério qual será pelo menos o novo critério do plano diretor?
1: Vai estar mais rigoroso?
0: Isso, no sentido de aprovar esses loteamentos.
5: Na verdade, assim, a lei de parcelamento a 4875 de 2016, ela não prevê penalidades, ela não previa penalidades para essa situação. A gente teria que atribuir isso para 6766, de 79, que é a legislação federal. Qual que foi a nossa demanda agora, o que está indo para a Câmara? É uma série de penalidades para aquele que descumprir o que foi aprovado pelo município.
0: Ou seja, o Armindo construiu um loteamento lá que está fora dos padrões, ou simplesmente decretou falência, abandonou a obra, ele pode ser penalizado.
5: Com certeza. O que a gente precisa deixar muito claro é que esse caso do Jardim Esplêndido é um loteamento privado. Foi aprovado pelo município, está judicializado, o Ministério Público é muito parceiro nesse processo de dar uma nova regularidade, tanto o doutor Márcio, quanto o doutor Marcos Paulo, doutor Carlos Valera, mas hoje o nível de fiscalização que a gente tem em todos os empreendimentos que estão em execução é muito diferente do que era praticado anteriormente.
1: Principalmente em relação à infraestrutura, a gente vê
5: principalmente
1: essa questão. Ah, não tem esgoto, não tem coleta de lixo. O asfalto é uma
0: lâmina de ovo, né? Essa questão do asfalto, por exemplo, é crônica, porque a gente percebe alguns loteamentos antigos, né? Vou falar pelos novos, que o loteador passava simplesmente uma fina camada ali, e agora o município está tendo que tapar buraco de serviço mal feito dos loteadores antigos que simplesmente desapareceram da cidade. Essa questão do asfalto, como é que ela vai ser fiscalizada?
5: Então, hoje a gente tem um trabalho intenso com a Secretaria de Obras, né? A Secretaria de Obras está num processo com um laboratório. Então, hoje ele tira a amostra dos pavimentos e avalia se aquele pavimento foi teoricamente realizado da forma que foi aprovado, base, subbase e pavimento, né, capa asfáltica, para que teoricamente o município receba esse empreendimento e ele insere, a partir daquele momento, as manutenções adequadas para aquelas aquelas regiões.
3: O Paulino está até colocando aqui, bairro Armando Santos liberado sem rede fluvial. O bairro Portal Camburi, Mangabeira sem rede fluvial. E pavimentação de baixíssima qualidade. É. Tudo já com reparos. Vinícius, um sério problema que a gente ouve muito aqui em Araxá é assim, valores de terrenos e casas de preços altíssimos. Você vai para Uberlândia, você aluga um apartamento lá muito mais barato do que aqui em Araxá. Prevê alguma coisa para isso, para diminuir o valor de aluguel ou de venda de terreno? E como fazer com o mercado imobiliário que compra essa quantidade de terreno e fica esperando valorizar?
5: Então, a gente hoje tem instrumento legal, né, dentro do plano diretor, que a gente consegue forçar esses empreendedores a não especular. A não especulação...
3: Qual?
5: Exemplo. Eu tenho proibição eu posso implementar IPTU progressivo. A pessoa, a partir do momento que ele tem uma área, que ela tem toda a infraestrutura e ele fica no sentido de especular, o município hoje tem um instrumento legal que é aumentar gradativamente o seu IPTU, entendendo que a cidade crescendo, ela...
3: Isso vai começar agora, o IPTU progressivo vai começar
5: agora.
3: Na
5: verdade, o IPTU progressivo já está na legislação federal desde 79.
3: Mas não é aplicado
5: aqui. Não é aplicado, mas a gente deixa instrumentalizado isso para o governo, entendendo que, caso aquele empreendedor, ele tenha uma área com toda a infraestrutura e ele só está fazendo especulação, o município tem um instrumento legal que ele pode caminhar para esse sentido.
3: Como?
5: Aplicando o IPTU.
3: O que é o IPTU progressivo?
5: O IPTU progressivo é eu forçar ele, vou notificar ele, que ele precisa ocupar aquela área. De alguma forma. Ele precisa parcelar aquela área. De que forma que eu vou fazendo isso? Porque o lote, ele tem uma diferença de IPTU de uma residência. E na maioria das vezes, ele segura uma possível área para que, quanto mais eu tiver urbanizado, melhor essa área, maior valor ela vai ter.
3: Sim.
5: Teoricamente, o que a gente faz? No plano diretor, a gente não está crescendo perímetro urbano. A gente está diminuindo ele 0,26%. Por quê? Que nem você perguntou. Por que Araxá tem o valor alto de lotes? Porque antes não tinha lote disponível para venda.
3: Porque ficava tudo parado.
5: Não tinha, não era aprovado loteamento. É oferta e demanda. Se eu tenho 2, 3, 4 loteamentos com a mesma característica, talvez a pessoa de alguma forma vai ter a possibilidade de negociar com 1, com 2 ou com 3 ali fornecedores.
3: Eu não entendi ainda o IPTU progressivo.
5: IPTU progressivo, eu tenho uma área em determinado ponto que é uma área de expansão urbana do município. E aquela área o cara não parcelou. Ele está como lote. Tá
3: não
5: como
3: parcelou significa que ele não fez loteamento.
5: Não fez loteamento. Ou não ocupou aquela área. E a gente entende que precisa ocupar aquela área. Eu tenho esse instrumento jurídico que é: Eveline, você é dono dessa área, eu vou te notificar para que você ocupe a área, para que você parcele a área.
3: E aí eu vou ser obrigada a parcelar.
5: Vai ser obrigada a parcelar.
3: Se eu te falar assim, olha, eu não... E isso é para uma área grande ou apenas para um terreno?
5: Não, para uma área grande.
3: Para uma área grande.
5: Para uma área grande.
3: Aí, com o passar do tempo, por que a palavra progressivo?
5: Porque eu vou aumentando progressivamente o valor do IPTU daquela área.
1: O que seria uma área grande nesse caso?
3: A gente ainda tem?
5: Temos algumas. Na verdade, a gente tem 73 quilômetros quadrados no município de Araxá na expansão urbana para ocupar. O município tem 230 quilômetros quadrados, né? A área.
3: No total. E tem 73
5: quilômetros. Estou falando só de área urbana, né? É. Dos 230, tem o parte que não é ocupado, que é parte de mineração, parte do entorno do barreiro. Sim. Mas ainda eu tenho 73 quilômetros quadrados para fazer ocupação de área. Por isso que a gente não cresce o perímetro urbano da cidade.
1: O Vinícius, tem uma pergunta do Bruno aqui, ó. Ele pergunta: existe fiscalização em obras em execução na cidade ou em irregularidades são fiscalizadas somente mediante a denúncias? E qual o canal online para denunciar?
5: Então, se for, não sei se ele está falando de loteamento ou se ele está falando de casas, né?
1: Obras.
5: Obras
1: em execução.
5: A gente tem dois instrumentos muito importantes. Primeiro, o presencial, pode fazer pelo IPDSA.
1: Onde fica o IPDSA?
5: Na Praça Coronel José Adolfo, número 33, de meio-dia às 18. Pode fazer via telefone, 3661-3675, pelo WhatsApp também, ou ele pode fazer via online, sistema aprova, araxá.aprova.com.br. Pode fazer a denúncia, ele vai ter um número, ele vai conseguir ver a rastreabilidade dessa denúncia, e se a obra tiver em desacordo, a gente vai notificar o proprietário dessa obra.
3: Eu quero voltar ainda aqui nas perguntas, depois eu passo até pelos ouvintes aqui, porque pode repetir o telefone?
1: Repete o telefone e o canal.
5: O canal araxá.aprova.com.br. Telefone é telefone WhatsApp 3661-3675.
3: Vou tentar entender mais o plano diretor, depois a gente passa pelos ouvintes, porque tem algumas perguntas aqui, mas acaba que são perguntas muito pontuais. Certo. E acaba a gente não entendendo o macro que é o plano diretor. Com relação, você falou de uma área grande, mas e os terrenos? Que a gente sabe que vira e mexe, começa a chover vem. Ah, porque meu vizinho que está com o mato grande não capina. Ah, meu vizinho que não sei o quê. A própria prefeitura tem um monte de terreno que não capina. E a gente sabe que não compensa. Se o valor da multa é irrisório. Foi revisto isso?
5: Foi revisto. Foi revisto, né?
3: E como vai ficar para quem tem esses lotes e não capina?
5: É, na verdade, assim, a gente reviu o valor da autuação. Até porque hoje o valor da autuação, a pessoa fala assim, eu prefiro não pagar, eu prefiro não capinar e paga a autuação. Mas ele não está vendo a reincidência, que é a aplicação em dobro, a possibilidade de encaminhamento para um processo judicial junto ao Ministério Público. Mas a gente vai trabalhar e está muito bem instrumentalizado, penalidades muito mais altas. E além de tudo, as obrigações de fazer cercamento, né? De fazer muro, de fazer calçada.
3: Não é muito lento essa notificação? Porque eu me lembro uma vez que você teve aqui, um ouvinte reclamou. É mais ou menos o seguinte, parece que você notifica, aí a pessoa tem 20 dias.
5: Justamente.
3: Aí, se ela não respondeu, você vai notificar de novo, aí ela tem mais 20 dias para responder. Quer dizer, esse período, ele não é muito moroso?
5: É, o que a nossa proposta é de sair uma notificação via DOMA, diminuindo muito esse prazo, porque teoricamente quando a gente faz a notificação, eu faço via AR, via correio. O correio precisa localizar essa pessoa, ele tenta 3 vezes, não localizou, eu tenho que fazer via DOMA. Então, assim, a nossa proposta hoje, que isso está no código de postura, é fazer a notificação via DOMA, reduzindo o prazo para 10 dias, e caso ele não acate, né, ele não atenda aquela notificação, a gente já gera a autuação.
3: E o processo fica em quantos dias?
5: 13 dias.
3: Aí, 13?
5: 13 dias.
1: Esse assunto, Iberino, existem, você sabe, mais do que ninguém, existem muitos proprietários de lotes em Araxá que moram fora de Araxá. E como é que fica?
5: É, assim, a obrigação de manter o cadastro dele atualizado é do proprietário. Ah, meu lote tá lá, o vizinho joga lixo. A responsabilidade é dele. Se o lote dele tiver cercado, murado, o vizinho não vai jogar o lixo no lote dele. Então, assim, a obrigação de manutenção é do proprietário. Agora, e do mesmo jeito, a manutenção do cadastro imobiliário no município é de responsabilidade dele. Se ele mudou, ele precisa, de alguma forma, deixar isso atualizado no cadastro.
3: Um sério problema em Araxá, que esse, se vocês derem conta, trânsito.
5: Então,
3: tem algum lugar que vai ser mudado? O que vocês estão prevendo para o trânsito? Se hoje já está caótico, são domingos, daqui 10 anos está impossível.
5: Então, o plano diretor, ele trata de diretrizes, né? Ele não trata de especificidade. Ele trata do trânsito, ó, que faça um plano de mobilidade urbana, que a gente crie rotas alternativas. Ele traça diretrizes gerais. Entendi. E as especificidades a gente vai tratar nas legislações ou nos programas específicos.
3: E quem vai tratar disso? A Secretaria de Trânsito?
5: Teoricamente, a Secretaria de Trânsito é a pessoa que tem atribuição técnica para tratar deste assunto. No plano diretor, ele só traz como diretriz a necessidade de fazer.
3: E durante todo esse processo, foi falado sobre
5: muita coisa,
3: o trânsito?
5: Muita coisa, muita coisa. Vocês vão...
1: É um gargalo enorme, principalmente no centro da cidade, em horários de pico, né?
5: É porque o centro é uma área consolidada, uma área toda ocupada, e que teoricamente hoje todo mundo procura o centro para desenvolver alguma coisa, para trazer a criança na escola, como a Eveline disse, como acessar uma rede bancária. O que a gente também tem percebido, que Araxá tem mudado esse foco. A região central era uma região muito mais demandada, mas hoje a gente tem corredores próximos ao centro que está mudando essa característica de ocupação. Então a gente entende que nos próximos anos a gente vai ter uma região central mais antiga, que é lá do início de Araxá, mas a gente vai ter outros grandes corredores em Araxá com muita importância. E aí é onde, teoricamente, a gente trabalha no sentido que esses corredores não sejam estrangulados. Então, se a gente pega hoje a região norte, a gente tem um grande corredor. E que lá a gente já vê redes bancárias, a gente já vê grandes redes de farmácia, comércios locais que antes só tinha no centro.
3: E o plano diretor pode modificar isso? Pode. Por exemplo, exigir que coloque-se farmácias em determinados bairros? Porque nós sabemos que Urciano Lemos, Santo Antônio, são bairros que têm, que já são bairros privilegiados. Mas tem outros bairros que a gente anda, você vê que é uma ausência de determinado comércio, por exemplo, de farmácia.
1: Tá, que são vitais, são importantes.
5: E isso está na lei de uso...
1: Posto de gasolina.
5: Isso está na lei de uso e ocupação. Todas essas ocupações, ela acontece conforme o anexo 9 da lei de uso e ocupação. Então, comércios locais, que a gente chama comércios de bairro, isso já pode acontecer hoje.
3: Mas você pode predeterminar, por exemplo, abrir uma farmácia?
5: Posso, e já é predeterminado pelos corredores. Então, eu tenho um corredor, eu tenho a Avenida Imbiara, que está próximo da gente. Ali eu sei quais são as atividades que podem ocupar o corredor da Avenida Imbiara. Eu não posso pegar uma indústria
3: Sim.
5: e colocar na Avenida Imbiara.
3: Não, acho que eu não fui clara, então, na minha pergunta.
0: Seria questão de distância entre um comércio e outro?
3: Eu quero que vá... Eu moro no Max Neum e lá não tem uma farmácia. O IPDCA, ele pode pré-determinar ou na abertura de um novo loteamento?
2: Tá, igual se tem escolas, né?
5: Já está pré-determinado, é isso que eu estou te falando.
3: Já está?
5: Lá no Max Neum, hoje, se eu tenho um corredor comercial, um CC1, eu posso ter... Uma farmácia, eu posso ter um açougue.
3: Eu posso ter.
5: Pode ter.
3: Eu posso. Pode. Não necessariamente terá. Isso é que eu estou querendo dizer.
5: Porque
3: depende do dono proprietário que ele abrir.
5: São duas coisas diferentes. Uma coisa é o planejamento falar que lá é permitido aquele tipo de uso. Agora, se isso vai acontecer, mercado.
3: Não cabe ao IPDCA.
5: Se a farmácia entender que lá no Max Neuma é um ponto comercial interessante, ele pode ir lá e implementar uma farmácia. E como a gente tem visto hoje. Antes a gente não via essas farmácias distribuídas na cidade da forma que é. Hoje, se a gente for na região leste, lá no Honório de Paiva Abreu, a gente tem farmácia. Se a gente for no norte, na Washington Barcelos, a gente tem farmácia. Se a gente for lá no Boa Vista, a gente tem farmácia. Apesar que farmácia a gente está tendo bastante.
0: Mas aqui é negócio. Você pegando a questão do Boa Vista, por exemplo, é uma farmácia de bairro, né?
5: Sim.
0: É para uma empresa geralmente familiar. As grandes redes, por exemplo, estão concentradas todas aqui na região do centro.
5: Não,
0: né?
5: Não.
0: As grandes
5: redes. Não, se a gente pega, não vou falar a marca para não fazer propaganda, mas na região norte a gente tem duas grandes redes lá.
0: Mas lá é um centro, já é um polo comercial mais forte,
5: tá no bairro,
0: né?
5: Tá no bairro, né? Não está na região central. Se eu pegar, tenho na região do Santo Antônio, eu tenho grandes lojas lá também. Uhum. Se eu pegar na região sul, indo para a região sul, eu também tenho grandes redes.
1: Você falou da lei de uso e ocupação do solo. Ela tá dentro do plano diretor?
5: Tá,
1: revisão. E o que é? Explica para o nosso ouvinte.
5: A ocupação é como que eu vou ocupar aquele lote. Resumidamente, o lote, eu vou ocupar de que forma? Eu tenho condições de edificação, de construção e tem de ocupação mesmo. Eu posso um comércio? Eu posso uma indústria? Essa área é uma residencial unifamiliar, multifamiliar? Isso tudo está na lei de uso e ocupação.
1: E as limitações? Eu me lembro, a Evelina também se lembra, que teve aqui um caso antigo da Getúlio Vargas, que não poderia ter construção de prédios acima de tantos
3: metros. No centro da cidade, acima de 3 andares.
1: E essas limitações ainda existem? São mais rigorosas agora?
5: Existem da mesma forma. A gente inverte esse... Na atual legislação, a lei de verticalização, ela fala os lugares que não podem verticalizar...
3: E onde não pode?
5: O centro da cidade não
3: só
5: pode.
3: Só no centro?
5: Eu tenho uma região central que não pode. Eu tenho uma região do entorno do Parque do Cristo que não pode. Entendi. O restante tudo pode, desde que a infraestrutura de suporte seja compatível.
3: O que é o centro?
0: Isso que eu ia perguntar.
2: E o que é considerado prédio?
0: O que que se delimita?
5: Né? Vamos lá.
2: Dois, três.
5: Não, prédio.
1: A altura.
5: A gente fala em verticalização. Verticalização acima de 10 metros, a gente muda o modelo de assentamento, que é básico, para o modelo de assentamento vertical. E o que vai definir se aquele lote consegue verticalizar ou não é o tipo da ocupação. Quanto maior o prédio para vocês, maiores os afastamentos. Então eu tenho que ter afastamento lateral, afastamento frontal e recuo. Se eu tenho um lote que tem uma altura excedida muito alto, eu não consigo ocupar aquele lote se ele for muito pequeno. Então por isso que vocês geralmente vê prédios verticais em lotes maiores. Esses que tem 15 andares, 12 andares. Agora, esses que a gente chama de modelo básico, até 10 metros de altura.
3: Que seriam os três andares.
5: Que é os três andares, térreo mais dois. Esses, teoricamente, pode ser distribuído numa condição bem tranquila dentro do município.
3: E o que é o centro?
5: O centro a gente vai pegar ali a região desde a Calimério Guimarães, passando ali pelo IPDSA, aqui é onde a gente está. A região ali próximo da antiga CEMIG, que hoje é a Uniub.
3: Avenida Imbiara até onde?
5: Avenida Imbiara, ela tem um corredor preferencial. No entorno dela, tem parte que é permitido verticalizar e tem parte dentro da Avenida Imbiara que não é permitido verticalizar.
3: Ou seja, tem que consultar.
5: Tem que consultar.
2: Existem avenidas que margeiam isso aí sobre o centro, por exemplo, igual o Evelino falou, você sobe a Avenida Imbiara. A esquerda é centro, a direita é bairro. Até no Vasco ali, vamos supor. Dali descendo de Marcunha à esquerda.
5: Você pode ver que.
2: A Dona Maroca ali, esquerda, centro.
5: Você pode ver que a parte mais baixa da região da Avenida Imbiara não tem prédio. É porque, teoricamente, lá não pode verticalizar. E a parte mais alta, você tem visto implementação de unidades verticais, porque lá há uma permissão.
2: Entendi.
1: O Diogo Meira fez uma reportagem, né, assim, com a doutora Karina Cleto. A gente vai acompanhar, porque é muito importante, é um congresso, né?
0: É a jornada da psiquiatria. Acontece esse final de semana aqui em Araxá, sexta e sábado, vai reunir grandes profissionais da área para debater temas importantes a esse respeito. Doutora Karina Cleto, fala com a gente.
6: A gente fala agora sobre a sexta jornada de psiquiatria da Associação Mineira de Psiquiatria do Triângulo Mineiro, que acontece em Araxá, já nos dias 14 e 15 de agosto. E a gente conversa aqui com a doutora Karina Cleto, ela é médica, psiquiatra e coordenadora também dessa jornada em nível de Triângulo Mineiro. Vai falar um pouquinho pra gente a respeito desse evento, doutora Karina. Primeiramente, como foi a escolha de Araxá para sediar esse centro de debate e discussões a respeito desse tema, que inclusive está muito em voga hoje em dia?
7: Nossa cidade tem o prazer, né, de sediar esse evento esse ano, que é um evento extremamente importante. Araxá é uma cidade que acolhe bem e que está sempre alerta, né, em relação a esses temas. Então esse foi um dos pontos.
6: Agora, sobre esta jornada em si, o que ela trata, qual que é o eixo temático principal dela?
7: Esse ano a gente vai fazer essa jornada principalmente voltada para os transtornos do neurodesenvolvimento, então que são TDAH, principalmente o autismo, né, dentre outros, e ainda transtornos do humor, então depressão, depressão refratária, suicidologia e também temas como espiritualidade e depressão.
6: É um momento, então, para abrir um debate a respeito desses temas ou apresentar novos estudos a respeito dessas ciências?
7: Ambas as coisas, né? Tanto para a gente aprofundar mais sobre a questão principalmente teórica, né? Então, vão ter palestras, mas também para a gente conseguir criar esse clima de debate, né? E abrir, pensar fora da caixinha, começar a ter uma visão mais ampla a respeito desses temas.
6: E a espiritualidade, onde que ela entra nessa conversa?
7: Hoje a gente sabe que não se trata de achismo, né? A fé, ela está extremamente relacionada ao humor, a transtorno de humor. Quanto mais fé a pessoa tem, o indivíduo tem, menor a chance dos transtornos de humor se progredirem, né? Se alastrarem. A espiritualidade, ela está muito ligada à saúde mental.
6: Ou seja, não é apenas medicamentos, né? É realmente fazer aquela relação corpo, mente, espírito, para que o nosso ser funcione de forma adequada.
7: Exatamente. Funciona muito mais como um fator protetivo, assim como atividade física, atividades lúdicas, ter um propósito, né? E uma série de outras.
6: Agora, falando aqui sobre a programação durante esses dois dias de evento, sobre os nomes que estarão palestrando ali também durante no palco, né, desse evento, como que o que vocês pensaram aí para esses dois dias de jornada?
7: Bom, primeiro a gente tem um imenso prazer de contar com a presença do professor Dr. Humberto Corrêa, que é o vice-presidente da Associação Mineira, um dos maiores nomes em suicidologia aqui no nosso país e fora, né? Autor de diversas centenas de publicações nesse termo, que também é das neurociências lá na UFMG, ele é professor de lá. Também Dr. Rodrigo Nicolato, que é o nosso presidente da Associação Mineira de Psiquiatria, também professor titular da UFMG, além de colegas de Araguari, além de colegas de Uberlândia, e é claro que a gente vai ter a Prata da Casa aqui de Araxá, contando inclusive com uma equipe multidisciplinar.
6: E a doutora Karina Cleto, em específico, vai estar falando ou palestrando sobre quais temas durante essa jornada?
7: Bom, meu tema de vida, inclusive, que é o transtorno do espectro autista, vai ser motivo da minha palestra no primeiro dia, né? Eu vou falar sobre transtornos do neurodesenvolvimento ao longo da vida. E no segundo dia, vou falar também sobre algumas medicações relacionadas à depressão.
6: Muito bacana. Agora, sobre o público-alvo, quem pode participar, para quais tipos de profissionais essa jornada é direcionada, ou ela é aberta? Ela é aberta ao público como um todo?
7: Esse ano, principalmente, psiquiatras, profissionais de saúde mental, médicos, mas também psicólogos já formados e estudantes, né, que aspirem principalmente por esses temas.
6: E precisa se fazer uma inscrição prévia? Como participar realmente? Como se inscrever para esse evento?
7: Existe um link que está bastante divulgado nas redes sociais. Quem ainda não viu, pode olhar no meu Instagram pessoal que está lá. E lá a gente tem o link certinho para fazer essa inscrição.
6: E tem um valor específico que a pessoa deve desembolsar para poder participar?
7: Não, é totalmente gratuito. Esse é patrocinado pela Associação Mineira e Brasileira de Psiquiatria.
6: Olha que importante, né? Um evento gratuito que vai tratar realmente daquilo que a gente chama de doença do século, né? Que hoje é a depressão e esses transtornos do neurodesenvolvimento que acabam acarretando outros problemas também.
7: Exatamente. A importância desses temas se faz mister nesse momento, né? A gente precisa estar estudando, falando sobre isso e realmente tendo a noção real, ciência de verdade, não achismos, coisas de mídias sociais.
6: A gente esqueceu até de falar aqui, onde que acontece o evento?
7: É no Tribunal de Justiça da Universidade do Niaraxá.
6: Perfeito, o evento começa aí às 18h30, na sexta-feira se estende aí até às 22h, no sábado começa às 8h30 da manhã e se estende até por volta do meio-dia. Então, quer dizer, são muitas horas de debates, rodas de conversa a respeito dessa temática.
7: Exatamente, é importante a gente lembrar que nessa temática a gente recentemente lançou um curso de extensão, que esse sim é aberto ao público em geral, cuidadores de pessoas com transtorno do neurodesenvolvimento, né, para uma equipe multidisciplinar também lá na universidade.
6: Perfeito, então tá aí a sexta jornada de psiquiatria da AMP no Triângulo Mineiro, que acontece nos dias 14 e 15 de agosto, e todos os profissionais realmente ligados à área da saúde, psiquiatras, psicólogos em formação ou já formados, podem participar. Lembrando que o evento é gratuito.
1: Bacana, Diogo, é um tema muito importante, recorrente aí, né, a saúde mental, né, Eveline? E principalmente para a capacitação do profissional. Isso. Mesmo, né?
0: Exatamente, tanto que o evento ele é aberto a psicólogos em formação ou já formados, psiquiatras, aqueles profissionais também que trabalham com crianças portadoras de algum tipo de espectro, transtorno neurológico. Sim. É gratuito, a pessoa tem que fazer uma inscrição, é só procurar o Instagram lá da doutora Karina Cleto, que o link vai estar lá nas redes sociais dela, tá bom? Você só faz a sua inscrição para quê? Porque realmente a questão de lugares lá é muito limitada, né? Uhum. Vai acontecer lá no Tribunal do Júri do Uniaraxá, começa na sexta-feira ao meio-dia, e vai às 18 horas, perdão, e vai até o sábado por volta ali do meio-dia. E muitos profissionais renomados da área vão estar aqui em Araxá debatendo sobre esse tema.
1: Bacana. 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
3: O Bruno tá reclamando aqui do trânsito, tá pedindo para dar uma olhada lá na rua Eduardo Veloso de Resende, no Jardim Natália. Segunda-feira, dia 10, foi feita uma única que arretou complicações nos comércios. Aí ele dá sugestões, não é da pasta dele, mas Bruno, assim, quando a secretária vier, eu até posso mandar para ela, porque não é a pasta do...
1: Tem alguma, assim... Você e a Nayara da Astran, né? Da Sestran, trabalham em conjunto, às vezes...
3: Não é da pasta dele, mas, Bruno, assim, quando a secretária vier, eu até posso mandar para ela, porque não é a pasta do...
1: Tem alguma, assim,

0: favorável, se não é favorável, se há necessidade de alguma medida mitigadora, se há algum estudo necessário para determinado ponto. Então a gente tem uma integração muito boa.
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3: Ô Vinícius, uma coisa que nós começamos a falar, mas eu gostaria de retornar com relação à área verde em Araxá. Uma vez eu tive a oportunidade. Foi até no gabinete de um vereador, olhando a área verde de Araxá, é muito pequena, perto, parece, do que é determinado, não sei qual que é o órgão, se é Organização Mundial da Área Verde, sei lá quem que é. Mas,
0: é a ONU.
3: É muito pequeno, perto do que é pré-determinado, se eu não me engano, foi o que nós estávamos debatendo lá no escritório dessa vereadora. E a gente vê aí, foi retirada as árvores aqui do centro, agora as murtas foram retiradas. Com relação, a gente está vendo que os empreendimentos que estão sendo criados não têm área verde, ou as casas, principalmente as casas, estão asfaltando tudo e não está deixando um vintenzinho. Existem projetos, por exemplo, do vereador, presidente da Câmara, de fazer nas calçadas alguns bolsões de plantação para ver se melhora. O que o novo plano diretor prevê em relação a isso?
0: Então, primeiro é entender, fazer um diagnóstico de Araxá para confirmar esses dados.
3: E foi feito?
0: Está no processo para contratar uma empresa para fazer o plano de arborização da cidade. A gente está trabalhando nisso em alguns editais. Então, assim, muito provável ainda esse ano a gente...

0: conseguir esse plano de arborização aqui para o município de Araxá. Quando a gente pega o índice que está proposto lá no plano diretor vigente 2011, ele fala que a gente precisaria de 12 metros quadrados de área verde por habitante. Hoje, quando a gente pega as informações, esse número é muito maior, mas muito longe do ideal. Tem cidades trabalhando com 50, com 40 metros.
1: Qual que é recomendado?
0: Hoje é 25. E a gente está pondo como...
2: E o nosso?
0: Tá, no plano diretor estava 12. E a nossa proposta no plano diretor que está na Câmara Municipal é 30. É ser superior à média brasileira. Então, mas para que a gente faça isso, Eveline, a gente precisa fazer de forma técnica, né? E de que forma que a gente vai fazer? Identificando realmente, opa, tirou as murtas. A murta tem um problema.
2: Sim.
0: Precisa ser substituída. Mas a comunidade, ela precisa aderir ao projeto. A gente tem um projeto, uma árvore na minha calçada, de forma voluntária. A pessoa só precisa falar assim, eu quero que plante uma árvore na porta da minha casa. A gente vai levar 5 opções de muda para ir, para a pessoa escolher. Ela
1: pratica... É do IPDCA?
0: Do IPDCA.
1: Eu vou querer. É,
2: então do Cefet também.
0: Na verdade, esse projeto já está rodando, já tem um ano. E a gente faz divulgação. A pessoa entra no WhatsApp, no Araxá, aponta a prova, fala, eu quero uma árvore na porta da minha calçada. Ele só assina uma autorização e ele faz o recorte. O resto, o IPDCA, junto com o pequeno jardineiro, entrega drive tour a árvore para ele lá. Porque a gente entende que tem vários benefícios aquela árvore, não só para aquela casa, mas para a cidade como um todo.
3: E se eu quiser, por exemplo, na avenida da minha casa... Na árvore, não é na porta, mas
4: no canto.
3: Caiu uma árvore, mas e não repousou.
0: Se não for área privada.
3: Não, é o canteiro da avenida mesmo.
0: A gente pode fazer uma avaliação. Se lá couber uma espécie, a gente vai fazer o plantio dessa árvore lá.
3: Então não precisa ser na porta da minha casa.
0: Não precisa. Você não pode plantar
3: no passeio do
0: numa
3: vizinho,
0: área do que é do vizinho. Mas o que for.
1: Mas o seu passeio pode, se tiver.
0: Pode como deve, né, Armindo? Pode como deve. E só para exemplificar, né?
2: Mas isso não é pouco? Só eu plantando na porta da minha casa?
0: Se a gente tem 120 mil a população, a gente teria 120 mil árvores, né? Se a nossa
2: mínimo, né? Não, mas nem todo mundo vai plantar, nem todo lugar cabe uma árvore.
0: Por isso que a gente está fazendo um projeto também com a iniciativa privada, que é a requalificação de área verde. A gente fez diversas requalificações de área verde, tanto na região leste, eu pego uma área verde do município e proponho um plantio e a condução desse plantio por um período no mínimo de 3 anos.
1: Tem um projeto, criação de mini florestas, né?
0: Na verdade, esse projeto um subprojeto da requalificação da área verde, do vereador Rafael Rios. É uma área na região leste, pré-definida, que a gente definiu, essa área é uma área importante, uma área...
1: Área da prefeitura,
0: A área da prefeitura. É uma área extremamente importante naquela região, principalmente do Dona Adélia. Muita gente planta a árvore, quando pega o habite, tira a árvore, põe a lixeira. A gente sabe disso. E acha um absurdo. É um absurdo. O cara planta a árvore, pega o habite, depois ele tira a árvore e põe a lixeira.
1: É uma obrigação que
0: ele tem. É uma obrigação, mas que ele tenta, de alguma forma, tirar essa obrigação dele. Mas ele não vê o benefício que traz, tanto para ele, quanto para o entorno daquela região.
3: Tem um ponto que eu sempre passo por perto lá e fico pensando o que é aquilo ali, até pode ser da ignorância minha. Perto do Jardim Europa 5, ali aquela uma mata grande ali, para baixo do Las Brisas. Você já viu todo cercado? Aquilo é de preservação?
0: Ali a gente tem justamente o que a gente falou um pouquinho com o Diogo. É uma área verde com uma área de APP. Totalmente cercado. Ali a gente consegue ter migração de fauna, disseminação
3: ali
0: de
3: flora. Não pode construir.
0: Não pode construir naquela área.
2: Vinícius, uma outra coisa que foi até pauta da última Câmara Municipal, com relação, nós falamos do trânsito, eu entendo que precisa nortear alguém para fazer esse projeto. Nesse mesmo projeto de trânsito, ou não seria no projeto de trânsito, algo voltado para já se falaram, o trânsito de apitar para quando um deficiente visual for atravessar a rua, uma calçada que tenha Sonorização. Porque hoje, na verdade, se você for fazer um passeio, tem aquele menino que fez esse tour de cadeira de roda, você não tem aonde...
3: Tour de cadeira de roda, desculpa. Não.
2: O tour de cadeira de roda, você não tem aonde subir no passeio ou descer. Na hora que você sobe, você dá... A acessibilidade, essa era a palavra. O que que o projeto, plano diretor, prevê para acessibilidade?
0: Então, aqui na região central, a gente propõe uma rota de acessibilidade. É onde a pessoa... teoricamente consegue acessar a calçada, consegue andar na calçada, consegue descer. E uma coisa super interessante que você falou é de dispositivos inteligentes, né? Hoje a gente tem vários dispositivos. A gente tem faixas de pedestre reflexiva com iluminação, lógico, para aquele que tenha dificuldade visual, não atende, mas aquele que tenha a mobilidade reduzida, ele sabe pela faixa de pedestre como que o sinal, se vai abrir, se não vai abrir. A gente tem dispositivo.
2: E isso está previsto no plano?
0: Está previsto dentro do plano. E aí, não é dentro do plano, é dentro das ações do plano, que teoricamente está vinculado lá no plano de ação e investimento do plano diretor. Então, o que a gente precisa é fazer a integração da cidade que a gente tem, implementar, e aí a gente precisa falar da cidade inteligente. A cidade inteligente é aquela melhor cidade para o cidadão. Se eu entender que no centro há necessidade de pôr um semáforo inteligente, É um semáforo inteligente para a cidade, para o cidadão que usa, para aquele senhor que vem no final ou no começo do mês fazer o seu recebimento, e ele anda com a condição
3: segura,
0: um pouco tranquilo, mais devagar, e ele precisa um pouco mais de tempo, que é totalmente diferente no dia a dia da cidade. A gente precisa hoje, Evelina, a gente tem feito algumas experiências fora de Araxá, né? A gente teve na região sul, a gente teve no Mato Grosso, e a gente começa a ver que a cidade precisa ser para a cidade, para as pessoas, e não precisa ser uma cidade para o trânsito. É muito melhor privilegiar as pessoas do que privilegiar o veículo. Eu sei que, se a gente olhar um reflexo disso, Brasília não tem avenidas com quatro pistas, é uma cidade privilegiada para o trânsito. E lá tem o caos, lá tem o engarrafamento. Mas aqui a gente tem condição, principalmente na região central, de priorizar a cidade para as pessoas. A gente tem Antônio Carlos, que é um local bonito, a gente tem ela toda conectada com o centro. O que a gente precisa... de forma muito objetiva, é preparar esses ambientes para aquele que tem a mobilidade reduzida, para aquele que vem com carro, ele entender que vai ter uma dificuldade, mas que ele sabe dessa dificuldade. Eu preciso compatibilizar o tipo de uso. Eu compatibilizando o tipo de uso, eu acho que atende todo mundo.
2: Vai melhorar a vida do cadeirante, ele vai conseguir subir, pelo menos aqui no centro, na calçada, sem dar de cara com
0: o posto? Com certeza, não só o cadeirante, a população está cada vez mais idosa. Se eu tenho um desnível muito alto entre o sistema viário e a calçada, talvez a pessoa não tenha condição de vir para o centro, porque tem o risco de queda. Então, assim, a gente precisa fazer a nossa parte, a gente tem feito como poder público, né? Mas o cidadão também precisa fazer a parte dele. Ele não pode fazer o acesso da sua garagem com a rampa na calçada. Ele está pensando nele, ele não está pensando no cidadão que usa a calçada.
1: Você falou dentro da revisão do plano, o plano, você falou que ele propõe. E essas propostas são propostas que, no entendimento de vocês, né, elas devem ser executadas. E aí a prefeitura já pode executar dentro do que se propõe, por exemplo, na questão da mobilidade urbana?
0: Sim, Armindo, a gente tem trabalhado muita coisa que já está no plano para ser revisado, que está na Câmara Municipal. A gente tem implementado no plano teoricamente vigente. Quando a gente fala de acessibilidade, eu preciso, num ambiente comercial, que aquele ambiente seja acessível. Independente qual seja a dificuldade ou a impossibilidade daquele cidadão, ele precisa chegar no comércio e ter um banheiro acessível. Ele precisa, se ela tem nível, ele precisa ter uma rampa, mas uma rampa que garanta acessibilidade. Eu tenho uma rampa, não é fazer uma rampa com 30% de inclinação. até uma norma, 9050 fala, ó, a rampa de acessibilidade só pode ter 8%, de 8.12% de inclinação. E é isso que a gente faz todos os dias. Todos os dias avaliando, reavaliando o projeto, pedindo correção.
1: A fiscalização?
0: Sim, muitas. A gente só emite o ABIT se ele projetou e construiu da forma que foi aprovado o projeto.
2: Mineração. O que está previsto? Nós sabemos até que, ontem eu até comentei aqui, a gente tem sempre falado isso, que existe um processo da CBMM e a San Jorge, que a San Jorge está fazendo uma exploração perto da área de mineração da CBMM.
0: A San Jorge?
2: Ah, é.
0: É, não está ainda, né? Ela está fazendo estudo.
2: Isso, mas ela irá, ela irá explorar perto da área de mineração da CBMM, que, segundo a CBMM, pode dar problema nas barragens.
0: Certo.
2: Então, isso é preocupante.
0: Sim.
2: Eu, por mim, quanto mais empresa, melhor.
0: Uhum.
2: Mas uma empresa que mexe numa área de mineração de outra empresa, e isso pode abalar, isso leva a gente a um receio.
0: Uhum.
2: Nós estamos aí com a Mosaic fechando.
0: Sim.
2: Né? O que vai ser da área que ela desmatou?
0: Uhum.
2: Ela vai deixar um pra gente um
1: buraco.
2: Um buraco sem revitalização, sem nada.
1: E lá tem uma indústria de fábrica de aço sulfúrico também. Né?
2: Quanto à mineração?
0: Vamos lá, né? Primeiro, a gente não pode descaracterizar Araxá como uma cidade de mineração. Araxá é uma cidade de mineração. E para isso a gente precisa compatibilizar todos os usos. Por isso que existe o plano diretor. Existe a região ali da CBMM, da possibilidade da San Giorgio fazer a sua exploração e da Mosaic, é uma região que ela já no plano diretor, ela define como prioritariamente a área para ser minerado. Mas a gente...
1: A limitação dentro do
0: plano diretor? Dentro do plano diretor existe um perímetro definindo o que é mineração, o que é área de aeroporto, o que é área industrial, o que é área de interesse turístico. E o plano diretor, ele vem mesmo para compatibilizar todos esses usos. O que a CBMM fala, o que a San Jorge fala, o que a Mosaic fala, é importante a gente ouvir, a gente ouve todos eles. Mas o mais importante desse processo são estudos técnicos robustos que garanta a operação da forma adequada. A gente sabe que existe a conversa da San Jorge em querer explorar em determinada região. Esse processo, ele se for caminhar positivamente, ele é caminhado dentro de um processo de licenciamento ambiental que é conduzido pelo Estado. Então, o Estado precisa manifestar favoravelmente para que aquela exploração aconteça de forma segura.
2: E no fechamento, no caso da Mosaic, que ela vai embora e largar aquilo do jeito que está?
0: É o próximo passo que eu ia te falar, Eveline. Não é simples a Mosaic falar que fechou as portas e vai embora. Ela precisa hoje tratar do descomissionamento da sua atividade, seja a unidade de ácido sulfúrico ou seja qualquer outra atividade que...
1: Quais seriam as obrigações dela, ela deixando ali?
0: A gente tem que entender que isso é operação e tem muitas obrigações assumidas, tanto na esfera da Secretaria Estadual de Meio Ambiente quanto o Ministério Público, que ela precisa cumprir. Se ela informou que paralisaria suas atividades por um período, pelo momento geopolítico que está acontecendo. Mas se ela caminhar para o, eu vou encerrar as atividades, ele precisa apresentar um plano de encerramento de suas atividades. Do ponto de vista, eu estou falando aqui exclusivamente, do ponto de vista ambiental.
2: Sim.
0: Tem outras características que ela precisa atender, mas do ponto de vista ambiental não é simples e ela continua mesmo encerrando as suas atividades, ela não beneficiando mais a mineração, ela vai continuar com essa obrigação por alguns anos para garantir que todas aquelas estruturas que ela tem de barragem...
2: E isso já prevê o plano antigo?
0: Não, isso não está no plano diretor.
2: Isso é, isso, são leis ambientais.
0: Isso são leis ambientais. Isso está na lei geral de
1: licenciamento.
0: Né? É, na lei geral do licenciamento e no Código Florestal aqui do estado. Então, eu vou encerrar? Você vai encerrar. Apresente o plano e garanta que você vai executar o plano.
2: Entendi.
0: Até a finalização. Porque aí é onde a gente vai ter a garantia que as barragens estão garantidas, que teoricamente uma área que precisa ser recuperada será recuperada, que a usina de ácido sulfúrico, se ela for encerrada, seja encerrada, e todos aqueles ativos e passivos que ali estão sejam monitorados. A grande discussão que tem entre São Jorge e CBMM é a proximidade. Realmente de exploração, existe um parecer técnico, né, emitido pela própria Secretaria do Estado de Minas Gerais, a gente tem acompanhado, e o que a gente tem feito como município é falando, essa região é mineração, essa região é turismo, essa região é uma área sensível próximo do aeroporto.
1: Até porque, Vinícius, a atividade extrativista mineral, ela degrada. Por mais que ela
3: impacta, marca ela é o governo, não é a cidade, é o governo, é o município.
0: Na verdade, é uma atribuição de poderes, né? A gente tem poderes como município em tratar determinadas situações, e tem situações que é tratada a nível estadual e a nível federal. A nossa responsabilidade é compatibilizar todos esses usos, tá? E não existe nenhuma atividade, Armindo, que não seja impactante ao meio ambiente. Eu vim para cá, eu vim de carro. Ela gerou um impacto. Eu pus o combustível no carro, o carro foi produzido, gerou um impacto. Só que esse impacto talvez não é percebido por nós, o usuário. Mas quando eu vou quando eu vou numa região de exploração de mineração, é visual, né? Eu vejo que está tendo uma exploração. Mas aquela exploração, ela é controlável. Existem parâmetros técnicos.
1: E uma contrapartida também.
0: Que garanta, do ponto de vista ambiental, que garanta que aquela exploração está da forma adequada. E aí é o ponto de vista que você falou. Toda atividade, seja ela de mineração, ela traz desenvolvimento para a região. E isso é importante.
1: Claro.
0: Através desse desenvolvimento, a gente consegue ter uma comunidade mais assistida.
1: Mas você tem que ter o equilíbrio.
0: Mas eu tenho que ter o equilíbrio. Eu tenho que ter o desenvolvimento econômico, mas eu tenho que ter o tripé da sustentabilidade. E aí a gente precisa realmente compatibilizar. Opa, essa região é uma região mais sensível? Vale a pena fazer exploração de qualquer mineral? Eu não estou atribuindo ou a São Jorge, ou a CBM, ou a Mozart.
2: Qualquer mineral.
0: Qualquer mineral. Porque quem vai colher os frutos e os benefícios são a comunidade. E a gente precisa entender que a mineração, ela tem um começo, um meio e um fim. Pode ser que nós não vamos ver o fim da exploração, mas talvez há um ano atrás, há dois anos atrás, a gente não imaginaria que a Mosaic suspenderia temporariamente suas atividades.
1: Que é tradicionalmente a Arafértil, a Banga, a Serrana.
0: Né? E o que a gente precisa fazer é criar condições para que o município, quando chegar no fim da exploração dessa mineração, ele sinta, mas sinta muito menos, como se chegasse hoje, abre de forma bruta e falar, hoje parou a mineração. Então a gente está caminhando no plano diretor situação para que o Araxá se desenvolva em outros aspectos, como turismo, como desenvolvimento econômico, mas também a gente precisa tratar da mineração do nosso dia a dia, para que todas as compatibilizações sejam ideais. A mineração precisa explorar até determinado ponto. Mas eu preciso ter o turismo, eu preciso ter o comércio, eu preciso ter a produção de batata, eu preciso ter indústria, eu preciso alavancar as outras vocações que o município de Araxá tem.
2: Tem projeto para outro distrito industrial?
0: Então, a gente tem uma região, né? Por isso que eu estou falando de áreas, né? Tem uma região próxima do próprio distrito que a gente está manchando ela, né, como propensa ao distrito industrial.
2: Manchando, então, analisando?
0: Deixando uma região numa condição
1: reservada,
0: reservada, pelo menos em mapa, que tem as características para ser um distrito industrial.
2: Com relação a... Nós estamos vendo, você veio aqui no centro da cidade, uma coisa horrorosa que são as fiações. Né? E você vai falar, é culpa da CEMIG, a CEMIG não tira. É culpa das operadoras de telefonia, das internet, um eles não tiram. Um joga para cima para o outro. E o Jeová, muito sabiamente, colocou essa fiação debaixo da terra aqui no calçadão. Uhum. Existe essa possibilidade?
0: Então, Eveline, é um custo alto para fazer isso, né?
1: Faz parte da cidade inteligente.
0: É um custo alto. Estamos preparados financeiramente para fazer isso? É uma mudança de cultura, sabe?
1: Mas consta dentro do plano
0: novo? Consta. É. Assim, não nos antigos, nos novos. É. Consta a possibilidade dos novos loteamentos virem com fiação subterrânea.
2: Já é uma maravilha.
0: Eu começo a ter a possibilidade de não começar a gerar fios visuais.
2: Ótimo. Já começo a gerar. Já estamos evoluindo.
0: O que a gente tem feito com relação a fio é atribuir a responsabilidade à CEMIG. Eu não sei para quem...
1: Que não vira nada, né? Apesar
0: então,
1: de tudo.
0: Então, né? Assim, Armindo, eu sou muito otimista.
1: Eu também sou, mas a gente não vê resultado.
0: É porque o resultado que a gente precisa é para hoje, né? E às vezes o processo judicial, ele é um pouco mais lento, mas ele chega. A gente já fez algumas dezenas de autuações para a CEMIG, atribuindo a responsabilidade à CEMIG, informando para ela do risco que isso gera para o contribuinte, para o morador de Araxá, aquele cidadão que está de moto e que porventura se depara com um fio solto. E infelizmente não caminhou da forma que a gente gostaria. A gente pediu apoio do Dr. Márcio, ele judicializou uma ação.
2: Mas os próximos loteamentos serão subterrâneos?
0: A preferência que seja, não há obrigatoriedade.
2: Ah não, mas não pode pôr obrigatoriedade, porque ninguém vai pôr, Vinícius. Se é preferência, ninguém vai, você vai construir.
0: Só que eu preciso entender, Eveline, que eu preciso gerar moradia. E gerar moradia, eu posso gerar moradia numa condição muito cara e a pessoa não dá conta de comprar aquilo. Então, assim, eu tenho condições para alguns loteamentos executar preferencialmente a subterrânea. Mas para outras regiões, se eu pego uma área de interesse social, Eveline, é difícil isso, sabe? Porque, na verdade, quem vai pagar esse serviço é o próprio comprador.
1: Hoje você teria quantos loteamentos em aprovação, novos, em Araxá? Então,
0: hoje eu devo estar com uma cartela em análise em todos os estágios, entre 6 e 7 loteamentos.
1: Novos loteamentos.
0: Novos loteamentos.
3: Para onde? Que lado do setor?
0: Araxá hoje cresce, Decinho, pro região leste.
2: Tem. Onde é?
0: Leste é Dona Adélia,
3: Para os mais velhos e para nós é para Santo Antônio para frente.
0: Isso. Santo Antônio, a gente tem o leste ali também, um pouquinho ali atrás da Copasa, né? A gente tem um vetor de crescimento super interessante, área boa. A gente cresce alguma coisinha para o norte. A gente está falando ali no fundo do Vandinho, que está inclusive
2: loteamento.
0: Tem ali dois grandes loteamentos ali, mas tem região que pode crescer.
1: Região do Barreiro ali tem alguma probabilidade de ampliação também, loteamento?
0: A região do Barreiro é uma dessas áreas que tem esse vazio, que a gente apresenta uma proposta de ocupação daquelas áreas.
1: Seria ali na Avenida Geraldo Porfírio?
0: Ali é, tanto do lado esquerdo quanto do lado direito, existe essa possibilidade. Exatamente. Até porque isso, a sinalização da mineração, acontecendo, né? Se a gente desativa, exemplo, a Mosaic, o que a gente vai fazer com aquela área, né? Então a gente pode começar a entender que aquelas áreas podem ter outras apetidões. Sim. E sempre, quando a gente fala do Barreiro, é sempre tendo como o ponto central a região turística que o Barreiro atrai, né? Tendo essa compatibilidade de uso.
3: Eu não sei qual que é o nome, né? Qual que é a denominação correta, essas fazendas elétricas que tem
0: fotovoltaica.
3: Tem que passar por vocês, que eu já vi alguma ali pro lado do próprio Dona Adélia, da própria Mosaica ali perto ali. Existe um processo para ser.
0: Se tem a área construída, área coberta, todos passam por nós. Algumas não passaram, mas eles tiveram que fazer o processo de regularização. Porque geralmente ele vai precisar de um alvará de funcionamento. E para ter o alvará de funcionamento, pré-requisito é que tenha o projeto aprovado por nós. Que aí é onde a gente vai verificar as questões de acessibilidade, de afastamento, se está próximo de alguma nascente, se está numa área que é permitida a edificação. Então, hoje, Décinho, todas têm passado por nós para avaliação do Instituto.
1: Qual foi o resultado do leilão que vocês realizaram em PDC?
0: Então, o leilão foi muito bom, né? A gente renovou a nossa frota, né? E a gente teve 126% acima do que estava previsto, né? A gente fez uma avaliação e a gente arrecadou 126%. Finalizou agora dia 10, a gente já está fazendo a entrega dos veículos, dos equipamentos. O pessoal tem ficado satisfeito.
1: Quem foi arrecadado, mais ou menos?
0: 50 mil reais, 49 mil tudo. Reais, tudo. Foram um carro, 3 motos, uma carcaça de uma caminhonete antiga, baixada, e alguns equipamentos já obsoletos, computadores mais antigos, e alguns inservíveis.
1: Bacana.
2: Tudo. Muito. Eu teria mais, mas pelo tempo, horário, né? Mas ainda teria mais algumas coisinhas. Questão do córrego, questão de outras saneamento.
1: Você está acumulando secretaria de meio ambiente, né?
2: Tem outra ainda. Muito obrigado, Ana Tereza. Te mando um abraço, te elogiando muito como profissional. Fiquem com Deus. Até amanhã.
3: Valeu, Vinícius.
1: Valeu, gente.

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0: lá, vamos começar nossa receita, hein? Uma pitadinha de teclado. Aí tá bom. Guitarra a gosto. É um pouquinho de baixo. Boa! Vamos misturar a bateria? Agora um punhado de voz.
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0: É, nós temos a receita dos maiores hits do Brasil.
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5: Bom dia, bom dia, bom dia ou não? Bom dia, né?
0: Bom dia.
5: Bom dia. E aí, meu povo? Relaxa, respira. Hoje é véspera de sexta-feira. Quinta-feira, 13 de agosto de 2026. Vem comigo, essa é a hora do Rango Soeira e Santiago. Participe pelo nosso WhatsApp 998-20-9450. Esse é o nosso canal de interação. Manda seu áudio que eu gosto de ouvir sua voz, tá bom? Começou a hora do Rango. Até uma.
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5: 10h56. Hora de 90-10. Maiara e Maraíza. Aí vai pra Fernandinha, né? Que tá curtindo a gente no radinho. Aí pela cidade. Aí em algum busão desse daí.
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0: Ela vem sim, já tá aqui.
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0: Você curtiu aí Ciro de Luca, Copo Virado. Nesse bloco teve também Maiara e Maraíza, 90-10. Começamos bem esta hora do rango desta quinta-feira. Hora da galera do campo, pessoal ficar bem informado, tem agro na cidade.
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3: O produtor está pensando duas vezes, mesmo aqueles que entram nos programas do governo com juros mais baratos, porque o custo de produção vai apertar a cada dia a margem de lucro. Então o produtor fica pensando num desastre climático, sem o seguro rural, não ter como pagar a conta depois. E hoje a garantia é o próprio imóvel do produtor. E se não houver o pagamento na data prevista, os bancos podem executar a dívida muito rapidamente junto ao cartório. E pode levar apenas 30 dias para o produtor, se não pagar, perder o imóvel. Outro detalhe que vai complicando a vida de muita gente é o agricultor que arrenda terras. Mesmo que ele sempre tenha pago em dia seus financiamentos anteriores, os bancos estão exigindo garantias que muitos deles não conseguem apresentar e outros não conseguem financiar nada. O bom é aguardar um pouco mais para um primeiro balanço dos bancos sobre a procura de financiamentos por parte de pequenos e médios produtores. O governo baixou um pouco mais os juros, mas deixou a decisão cadastral sob responsabilidade absoluta dos bancos. Valdir Barbosa.
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2: 11:08 na cidade. Quem tá junto comigo? O Anderson, curtindo a programação, né, o Anderson? Ainda mais o Ciro de Luca. A nossa conexão é o Ciro de Luca, não tem jeito não. Quem tá por aqui também é a Flavinha. A Flavinha e o José Jonas. Fala comigo.
3: Oi, minha amiga. Opa. Mãe, tudo bem com você?
2: Eu tô bem.
3: Sim, tô, graças a Deus.
2: Graças a
3: por
2: Deus.
3: Por favor, toca essa daqui, pião, todo tatuado.
2: Eita, nós! Só modão, né, José Jonas? Um abraço pra você. Tá na correria aí, daqui a pouquinho tá indo pra escola, né? Boa aula. Rayane, fala comigo.
4: Muito bom dia, Iris Santiago, dia. Pra você e todos os ouvintes ligadinhos na rádio. Minha querida, eu quero pedir a música do Dilcinho, Duas. Quero oferecer pro meu marido Silvio, dizer pra ele que eu amo muito, muito ele. Minha lindona, sucesso dia. Sempre, pra cidade. Nós. Dá muito gosto de ouvir.
2: Se dá, super beijo pra você, viu? Uma ótima quinta-feira, conhecida também como véspera de sexta-feira. Tá sentindo cheiro já? É sexta-feira chegando.
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2: E aí na Trend 94 você curte Natanzinho Lima. É aquele arrocha, aquela sofrência, é aquele brega gostoso. Até quando?

0: comercial, daqui a pouquinho eu tô de volta.
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4: 11:18.
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0: todo tatuado. Aí foi direto pro José Jonas curtindo a nossa programação. Nesse bloco você teve também No Meio do Processo, Pixote, Menos é Mais, Saudade Inconveniente. 11h29 agora, mudando, 11h29 na cidade. 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Vamos com o Alto Papo? Para você que curte aí com informações automobilísticas, tem agora na cidade.
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2: Durante mais dos 100 anos da história do automóvel, ninguém precisou de SUV nem de picape. O sedã e a perua resolviam perfeitamente. Porém, as fábricas ganham muito mais vendendo SUVs ou picapes. E todos passaram a explicar a repentina necessidade por um SUV ou uma picape. Então, uma enxurrada de SUVs e de picapes. E no Brasil, a picape Toyota Hilux está entre as campeãs de vendas, mesmo que tecnologicamente atrasada, mas é um Toyota. E por isso o caminho óbvio é lançar uma picape Toyota menor que a Hilux para brigar com a Fiat Toro. E já está ficando pronta para lançar em 2027 uma nova picape Toyota baseada na plataforma do SUV Corolla Cross. Bem mais moderna, será híbrida plug-in com tração nas quatro rodas.

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12: 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Aí, Rayane, querida, aumenta o som que tem Dilcinho pra você, duas. Nesse bloco você curte também Sorriso Maroto, Ferrugem, Grupo Benzadeus, Perdas e Danos. E tem Simone Mendes, Direitos Iguais. Aí, Lu! Simone Mendes na programação Cidade. Só vem.
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0: Tony Mendes, Direitos Iguais.
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0: Claro que dá. Programação Rádio Cidade é show de bola. Teve perdas e danos, Sorriso Maroto, Ferrugem, Grupo Benza Deus e Dilcinho Duas. É que foi o pedido da Rayane. Tá afim de curtir sua música? Então tá esperando o quê? Manda o seu recado pelo nosso WhatsApp 998-20-9450. Faça igual a Patinha aqui, fala comigo.
2: Bom dia, Iris. É a Patinha do Torresmo. Toca pra mim aí, Mão do Tempo, com o Eduardo Costa. Oferecer pra essa turma boa aí. Beijo.
0: Beijo.
2: Bom dia.
0: Bom dia.
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0: É, será? Super abraço. A Lindalva também tá por aqui. Iris, bom dia. Toca pra mim, Amor dos Outros, com o Henrique Juliano. Aguenta aí que já já chega a música pra você.
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0: Faltando 15 para o meio-dia.
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0: aí, a música já volta na cidade.
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5: 11:48 na cidade. Dona Ilma, chegue junto você também. Fala comigo, bom dia.
6: Bom dia, Iris, tudo bem, tudo. Querido? Toca aí pra minha dor desse amor com KLB. Então pode, se ela não está aqui, mandar pra galerinha aqui do Salão do Zé aqui no Leblon, viu? Toda minha família, minhas amigas, menino da Ida do Pilates, mandar pra Badinha. Toda essa turminha que tá ligadinha, que pede pra mandar, viu? Tá pra vocês todos aí da rádio, quem tá ligadinho. Um bom dia e demora é boa tarde, né? 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
5: Esse dá, porque 10 minutinhos a gente chega na tarde. 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Vamos de Bizai? Bizai junto com o Júnior César. Arrependia e voltava.

0: Aí, Crujumar, pô, tamo
1: essa
0: junto,
1: aqui é pra nós véio. Fazer.
0: É nóis.
1: A turma chora.
2: Chora com força.
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0: isso, Fatinha? Hã? Desce um torresmo. Desce um torresmo e uma geladinha, que essa música aí merece. 12:02 na cidade. Boa tarde, né? Nossa, passamos a transição aí da manhã pra tarde boa, viu? Nesse bloco você curtiu também Corações Egoístas, Leandro e Romário, junto com Ícaro e Gilmar. E Arrependi, voltava Bizai com Júnior e César. Boa tarde, né? Boa tarde! Estamos a 24 graus dessa tarde de quinta-feira. É isso mesmo? Só isso, né? Só isso não, meu filho. Tá mais quente, tá mais quente. 28 graus. Aqui no computador tá... É porque aqui no estúdio deve estar mais frio, né? Mas no computador tá pegando direito, não. 28 graus e alerta laranja de baixa umidade, né? Então você já sabe, hidrate-se bastante, beba bastante água, dá suco de limão, suco de laranja, pra fortalecer aí a sua imunidade, viu? Galera das ITs, né? Deve estar sofrendo nesse tempo. Então, mais um motivo pra você se hidratar, fazer lavagem nasal, você sabe aquele esquema, né? Vamos ficar bem informado agora? Tem Repórter FM pra você na cidade, logo após a nossa vinheta.
1: 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Uma pitadinha de teclado. Aí tá bom. Guitarra a gosto. É um pouquinho de baixo. 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Agora, um punhado de voz.
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1: É, nós temos a receita dos maiores hits do Brasil.
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7: Previsão do tempo.
8: Quinta-feira de tempo estável e temperaturas em elevação em Minas Gerais. A faixa leste permanece com sol entre muitas nuvens. Na área central do estado, prevalece céu com poucas nuvens e voltam os índices críticos de umidade do ar à tarde. Céu parcialmente nublado no Jequitinhonha, Mucuri, Rio Doce, Zona da Mata e Campo das Vertentes. Demais regiões, céu claro a parcialmente nublado com névoa seca. Em BH, a quinta-feira será de céu claro a parcialmente nublado, com temperatura elevada e tempo seco à tarde. Aqui na capital, a temperatura máxima deve chegar aos 29 graus. Dos estúdios da Rádio Itatiaia, em Belo Horizonte, para a Rede Itasati, repórter Aline Neves.
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0: KLB, a dor desse amor. Aí foi pra dona Ilma que tá curtindo a nossa programação. Tá a fim de curtir sua música? Peça aí também pelo nosso WhatsApp 998-20-9450. Teve Zezé de Camargo, Irmão da Lua, Amigo das Estrelas nesse bloco, e Gustavo Lima, Bala Alojada. Eu vou pro comercial, mas já tô indo lá no WhatsApp, só. Tem a Edi, tem a Lourdes. Aproveita e manda sua mensagem também.
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0: 12h21 na cidade, bora pro WhatsApp 998-20-9450. Edi, querida, fala comigo.
3: Oi, Iris. Oi. Ai, tudo bem contigo?
0: Eu também, você?
3: Iris, você poderia passar pra mim aí da Ana Castela, a minha herança? Quero oferecer pra você e família, pro bebê, pra João do Grande Bazaba, de Joel, minhas amigas lá da comunidade Braille. O Douglas, o Requeijão, o Bitinho Família.
0: Quem mais?
3: A Fernandinha, a Tininha, Pedrinho. Pra todos que estão na escuta da 94.5, tá bom?
0: Tá bom.
3: Cidade da Gostou de Ouvir. Tchau, obrigada.
0: Beijo pra você, Edi. Ô, Lourdes, chegue junto.
4: Boa tarde, Iris. Manda a música pra nós. Eu quero do outro lado da cidade. Vou mandar pra Carla, Carmen, da Maria Luísa, Kenia, Rosa, Neguinha, todas minhas amigas do Armando Santo, da Boa Vista, o Léo Lequinho, o Igor, Renato, Rogério, Barão e toda a galerinha do Padalaú. E pra vocês aí.
0: Opa, um abraço pra você também. Aguenta aí que já chega a sua música.
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0: 12h24, boa tarde para você que está curtindo a nossa programação. 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Para destacar a Trend 94, tem Natanzinho Lima para você curtir.
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0: É, ele é um dos maiores, das maiores revelações atuais do Arrocha e tá conquistando todo o país. Natanzinho Lima manda aquele recado direto pra você que tá empurrando o relacionamento com a barriga. E nada é pra sempre nesse mundo sem manutenção. E aí, será que a gente aguenta até quando? Amar sem um pingo de paixão? Até o nosso beijo mecânico na cama não tem mais emoção. É aquela sofrência gostosa na programação. Trend 94, até quando? Natanzinho Lima, vem curtir.

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2: O automóvel está na estrada, sofre um acidente, capota e seus ocupantes saem ilesos.
3: Sabe qual o comentário que toda a imprensa sempre faz nesses casos? Um verdadeiro milagre, o carro capotou várias vezes e os passageiros quase nada sofreram e saíram ilesos do seu interior. Quer saber? Milagre uma ova. Os passageiros saíram ilesos graças às milhares de horas que os engenheiros da indústria automobilística se dedicaram ao objetivo de proteger ao máximo os ocupantes do carro no caso de um acidente. E não são apenas os airbags, mas uma carroceria projetada para, no caso de um impacto, ela se deformar na frente e na traseira, porém protegendo o habitáculo dos ocupantes.
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13: Ao destaque da música de hoje, Eduardo Costa, Imagina Eu.

0: e esquecendo, né, Lindalva? Ainda bem que você... Minha música! Às vezes passa, gente. Às vezes é mensagem demais e a gente passa. Passa alguma aqui. Beijão pra você, viu, Lindalva? Uma ótima quinta-feira. Gente, já são 12h51, é isso mesmo? Então é, né? Então vamos pro último bloco.
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0: Bora então, meu povo. Cida Barreto, eu vou ficar devendo sua música, viu? Mas obrigada aí pela companhia. Um abraço pra você e pro Eduardo do Jardim, Natália também. Mas vamos curtir esse último bloco, ó. Tem Henri Freitas, Me Fala Qual Necessidade, Bruno Rosa e Murilo Ruf, Atriz Demais. Galera, vou ficando por aqui. Amanhã, 10h30, sexta-feira, estaremos de volta. Obrigada pela participação e companhia.

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4: O consumo das famílias nos supermercados de Minas Gerais subiu 2,8% no primeiro semestre, na comparação com o mesmo período do ano passado. Em junho, o índice de consumo dos lares mineiros também cresceu nesse mesmo patamar em relação ao mesmo mês do ano passado, mas recuou 2% na comparação com o mês anterior. A Associação Mineira de Supermercados explica que a queda de junho em relação a maio é tradicional por causa do calendário. A avaliação é que o impacto em 2026 foi menor que no ano passado, quando a retração atingiu 3,8%. Segundo especialistas, a Copa do Mundo favoreceu o setor, impulsionando as vendas de bebidas, carnes e petiscos durante a participação da seleção. A busca por produtos juninos também movimentou as lojas, embora esses itens tenham menor valor agregado. A análise detalhada do indicador você confere em diariodocomércio.com.br. Para Itatiaia, Leonardo Moraes.
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1: 13:06.
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cidade, 1h16, hein? Aquele abraço, obrigado aí pela companhia, é bom demais, hein? Wesley Safadão, com o Rei Vaqueiro, né? Na sua tarde displicente, ainda teve Calguel, L. Juxi, na 94,5. Gente, atenção, Araxá e região, hein? 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

0: nossa equipe. Pode entregar lá no Cine, ó. Então lá no Cine. Então deixa lá também, né, o seu currículo para facilitar, para ficar mais fácil, né? Você que tem aí alguma dessas profissões, quer trabalhar, a hora é agora.
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0: Ana. Um abração ali pra Rayane. Oi, Rayane.
1: Meu querido Marcos Roberto, muito boa tarde para você e todos os ouvintes sintonizados aí no 94,5, a número 1 da cidade. Meu querido, eu quero pedir a música do Jads e Jadson, Tocando em Frente. Essa música, eu acho a letra dela maravilhosa, porque às vezes a gente quer que o fruto amadureça antes do tempo, mas somente Deus é que sabe de todas as coisas e na hora certa. O tempo sabe o momento certo de tudo acontecer e também de dar o presente que a gente tanto merece na vida. Quero oferecer pro meu marido Silvio, sintonizado aí na rádio, dizer pra ele que eu amo muito ele. Um forte abraço, Marcos Roberto, sucesso sempre, cidade dá gosto de ouvir.
0: Agora 1h25, hein? Vou estar tocando com o Daniel e Almir Sater, Tocando em Frente. Vamos juntos, hein, na sua tarde, aqui na programação Cidade.

0: viu aí, solteira no mundo, foi Maurício Eduardo, hein? Tocando em frente, Daniel com o Missáter, até quando? Natanzinho Lima, pra você que tá ligado, acompanhando aí a cidade nessa tarde de quinta-feira, aquele abraço, obrigado aí pela companhia, é bom demais, hein? 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Daqui a pouco eu volto com mais, hein? Já já.
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0: Agora, 1h33, uma ótima tarde.
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13: Tá na hora, hein, da música de hoje. Pra você que tá acompanhando essa quinta-feira, tá trabalhando, bom trabalho. Pra você que tá de boa, aquele abraço. Tudo de bom, tá nas estradas. Obrigado aí pela sua companhia. Eduardo Costa. Imagina eu.

0: Imagina eu pra você ligado na Cidade FM.
1: Oi, Marquinho, tarde, tudo bem contigo? Marquinho, você poderia trocar pra mim? Descer lá pra BC? Quero oferecer pra você e família, pro bebê, com minhas amigas da comunidade Braille, Bitinho Família, João de Grabazaba, de Joel, Tchaninha, Pedrina, Fernandinha, Douglas, Requeijão, pra todos que estão na escuta da 94.5, tá bom? Cidade da Gosto de Ouvir, tchau.

0: Xavier.
1: Beleza?
0: O Cláudio, do loteamento da Coringa. Se der tempo, você toca pra nós uma música do Márcio Vinícius Monteiro.
1: Agora, e é moda.
0: E é pra todo mundo aqui da Coringa aqui, com o Márcio Vinícius Monteiro lá. E pra todo mundo que gosta da moda, principalmente pra vocês aí. Que Deus dê boa tarde pra vocês aí.
1: Valeu, aquele abraço. Um abração, pão de queijo. Pão de queijo. Aquele abração pra você. Tá ligado, acompanhando, hein? Ótima tarde, hein? Falou, Diniz. Tá na área.

0: bem, 13 para as duas agora, hein? Ei, essa moçada canta, chonada e apaixonada, hein? Max Monteiro e Vinícius. Meu amigo Valdeci lá da Nova Jata, agora tem um cafezinho aí, Valdeci. Ei, coisa boa, hein? Semana passada eu passagem não tinha, agora tem, ó. Beleza? Tranquilo?
1: Aí, ó, o que você quiser passar aí agora já tenho.
0: Então vem lá, garrafinha.
1: Se você quiser dar uma modernizada,
0: vai tomar um cafezinho depois.
1: Negócio de cafezinho aí pra nós tomar aí, irmão. Passa aí depois pra nós tomar um café.
0: Vamos sim.
1: Valeu? Manda essa programação pra nós aqui no Lava Jato aí, todos que estão sintonizados aí, amigo. Ótima tarde, quinta-feira pra todo mundo. Valeu.
0: Esse é o Valdeci lá do Lava Jato, hein? Na Avenida Damos Drummond. Aquele abração pra você, tá lá ligadinho. Semana passada deu uma passadinha lá, agora semana que vem eu vou tomar um cafezinho com você. Aquele abraço. Evandro Júnior, caí na sua lábia.

0: tem jeito, hein? 10 para as 2 agora, mentirosa. Esse é o Evandro Júnior, caí na sua lábia. Pra você que tá ligado aqui na programação Cidade, deixa eu mandar um abração pro meu amigão Gildo. Alô, Gildo, trabalha ali na Caixa Econômica, tá de férias, tá de boa. Então aquele abração pra você, obrigado aí pela companhia, né? Ele, a Iranilda, família toda, sempre ligadinha, acompanhando, que é uma pessoa boa, tá ali, ó. Gildo, gente fina, né? Gente boa, hein? Aquele abração pra você, falou, Gildo. Sempre ligadinho, sempre acompanhando. Então aquele alusão pra você, uma ótima tarde, bom descanso, boas férias, né? E aproveite aí da melhor forma possível. 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Agora 8 para as 2.
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8: Houve alta nos preços do café no mercado financeiro dessa quarta-feira. A saca do tipo 6, bebida dura, fechou em R$ 1.785, alta de R$ 24. Tipo 7, bebida dura, R$ 1.723, alta de R$ 23. Tipo 6, bebida riada, R$ 1.464, alta de R$ 18. Tipo 7, bebida rio, R$ 1.224, alta de R$ 17. No mercado futuro para dezembro, a saca fechou ontem valendo US$ 388,95, alta de US$ 5,85. Informações do Centro do Comércio de Café de Minas Gerais. Repórter Estela Torres.
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0: Agora 3 para as 2, hein? Aquele abraço. Manda um abração mais uma vez. Pão de queijo, Diniz. Alô, Diniz, pão de queijo. Aquele abração pra você.

antiga Nestlé, né, supinhos. Então, quem lá das imediações ali, né, do Santo Antônio, Praça da Mangueira, né, você que mora aí nessa região aí, né, se viu por aí essa cadela, gente, por gentileza, né, ligue no telefone, informe o pessoal, 988-15-0444, ou manda pra mim também aqui, né, no WhatsApp Cidade, que eu até mando a foto pra você, né, dessa cadela, né, pra você ver se é a mesma, né, e é claro, entregar

0: ser decidido no Maracanã na semana que vem, né? Quem continua aí? E ontem foi um jogo assim meio polêmico, né? Sei não, hein? 2:09.
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10: Aquele abraço, em 2:03. 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

0: vocês, Marcos e Belute, em pena que você já namora. Não tem jeito, né? Manda um abraço, minha amiga Abadia, tá lá ligadinha, né, Abadia? Aquele abração pra você, fala comigo.
1: Boa tarde, Marcos Roberto, Deus te abençoa.
0: Amém.
1: Abençoa todos nós e a todos aí da Rádio Cidade. Tô curtindo essas músicas boas, todos aí.
0: Obrigado.
1: E para todos os ouvintes que estão vendo seu programa, valeu, Marcos Roberto. Uma boa tarde, tchau, tchau.
0: Tchau, tchau. Valeu. Aquele abração para você.
1: Deus.
0: A Ilma também tá ali, ó. Fala, Ilma.
2: Marcos Roberto, tudo bem? Toquem para mim com Jeová Mil Corações. Mandar para a galerinha aqui do Salão do Zé, aqui no Leblon, viu? Toda minha família, meus amigos. Toda essa turma aí que tá ligadinha, que vem aqui no salão, pede para mandar, viu? Pessoal aí fala, manda música pra mim, então vai pra todos, viu?
0: Viu?
2: Uma boa tarde aí, cidade dá gosto de ouvir.
0: Tá bom então, aquele abraço, daqui a pouquinho eu vou tocar.
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0: tarde, 12h23, em Jean Giovanni. Mil corações para você ligado aqui na programação Cidade. 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Manda um abraço pro meu amigo Ponin, tá ligado? Alô, grande Ponin, tá ligadinho, tá acompanhando. Uma ótima tarde, obrigado aí pela companhia. Falou, Ponin, tá na área. Daquele jeitinho, Ponin, gente boa. Deixa eu ver que a Flávia vai falar ali. Fala, Flávia.
1: Sim, boa tarde, uma quinta-feira abençoada. Muita bênção com esse calorão, tá, meu bem? Deus.
0: Nossa, tá quente, mas tá quente.
1: Estamos ligadinhos aqui, uma musiquinha aí pra nós refrescar a cabeça. Um grande abraço.
0: Valeu, aquele abração pra vocês aí. Boa quinta-feira, tudo de bom. Daqui a pouquinho tem mais, aguenta aí.
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8: 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Quando que é problema? É quando as parcelas se acumulam e lá no fim do mês a gente acaba comprometendo uma boa parte da nossa renda, meu povo. Antes de dividir o pagamento, pergunta aí para você: eu realmente preciso comprar isso agora ou eu posso esperar juntar um dinheiro e aí sim comprar? Muitas vezes, esperar um pouco que seja vai evitar você cair na dívida e vai te dar muito mais tranquilidade. Então lembra, uma parcela que parece pequena, quando se junta a várias outras parcelas, aí sim acaba pesando no bolso. Então a gente pode, muitas vezes, esperar um pouquinho mais.
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Existe uma teoria que se chama 90-10, onde uma pessoa tem 90% daquilo que você procura em alguém.

0: graus, hein? Tá quente, hein? Pra você, então, uma ótima tarde. Parabéns mais uma vez hoje pra Sara, né? Recebemos um abraço aí da Daniela, toda a família, né? Que Deus abençoe, que Deus ilumine. Muitos anos de vida, muitas felicidades. Baianinho tá lá no Goiás, hein? Alô, Baianinho.
1: Aquele
0: abração pra você.
1: Por nada, não. Ah. É... oportunidade pra nós aqui de fora aqui, mano.
0: Vai, Baianinha, é verdade.
1: Me responde esse áudio.
0: Isso. Tá bom, então, vou ouvir ali direitinho. Aquele abraço pra você,
1: Baianinha. Alô, Batumba.
0: Da turma da construção da turma, tá lá no Goiás, lá no Goiásão, lá, ó. Quente, fervendo, 2h36.
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0: Agora, 12h37.
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0: A música de hoje, o destaque para Eduardo Costa, hein? Pra você que tá acompanhando, imagina eu, tudo de bom.

0: 33, imagina eu, Eduardo Costa.
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0: Aqui na sua rádio, fazendo parte da sua vida, do seu dia a dia, da sua história.
2: Ô, Marcos Roberto, como é que você tá? Beleza? Eu morando Forrel Chapeludo, como é que você tá, meu amigo?
0: Beleza.
2: Tudo bem com você? Tudo na paz?
0: Graças a Deus, vamos caminhando.
2: Uma boa quinta pra você, que Nossa Senhora Aparecida vai te abençoando aí todos os seus passos, hein?
0: Amém, nós todos.
2: Beleza, meu amigo?
0: Nós todos.
2: Troca pra nós aí, Rio Negro Solimões, de São Paulo a Belém.
0: Ó.
2: Toda essa galera que tá na rodagem, hein? E nosso amigo Zezão tá aí.
0: Gente boa.
2: Cultivando as batatas nos estradão aí.
0: Ô, Zezão.
2: Beleza? Cidade da Gosto de Ouvir. Aquele abraço, meu amigo. Tudo de bom.
0: Pra nós todos.
2: Só alegria, só ouro.
0: Ô, trembão, hein? Rio Negro e Solimões.

0: com esse corpo virado, hein? A Joana tá lá ligadinha também, né, Joana? Abração pra você e pra toda a turma aí.
1: Fala aqui. Oi, Marquinho, boa tarde, tudo bem? A Joana tá do Grupo Essencial Esperança e Caridade. Tô passando aqui pra desejar uma tarde abençoada pra você, pra todos os seus ouvintes.

0: Qualquer uma música da Simone Mendes, que Deus abençoe grandemente a nossa tarde, vai para todo mundo que está curtindo o seu programa, para todo mundo, para Dom Roseli, para Sirlene, Sirlei, a Silva, Solange, pessoal do Alvorado, Carlinho, meu irmão, para todo mundo e para você, que Deus abençoe grandemente a nossa tarde.
1: Amém, parabéns aí para Edilaine, que Deus te abençoe, te ilumine, felicidades.

0: 8h53, Simone Mendes fechando mais uma super sequência. Direitos iguais, hein? Pra Dilaine, que tá aniversariando hoje. Abração.
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7: Ó, 2h59, hein? Deixa eu dar um toque mais uma vez ali, ó, cadela desaparecida, gente, o pessoal tá desesperado, né? Tem muito amor pelo bichinho, né? Pega pequenininho, então a cadela, né? De pequeno porte, rajada, dócil, carinhosa, né? Muita pegada, hein? Tem jeito tranquilo e ela é muito amorosa e desapareceu lá próximo à antiga Nestlé. Então, se alguém viu por aí, gente, ó, pelo curto, tigrado, né? Parece que é as cor do tigre mesmo, né? Tigrado. Ó, então se você viu, fale com a Valesca, 98815-0444, em 98815-0444, é do meu amigo Oliveira, né, que trabalha na conta. Então o pessoal tá desesperado lá, né, tem criança também, enquanto tem criança aí fica complicado. Se você viu por aí, tem alguma informação, nos informe, né, aqui no WhatsApp Cidade, tá certo? Sumiu lá próxima Nestlé, nas imediações ali do Santo Antônio, né, Praça da Mangueira, então você que mora nessa região aí, ou se você viu por aí, o bichinho também anda longe. Então, se você viu, nos informe, né, aqui no WhatsApp Cidade, 998 20 94 50.

0: Mil adjetivos pra te amar até de madrugada hoje, viu?
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0: Menos é mais em Pablo e Belém.
2: Menos é mais em Pablo, pra você ligado aqui na programação Cidade 94,5, deixando mais essa hora, hein? Manda um abraço ali pra André ali, que cuida do projeto em Meninas de Ouro, né? Que era a

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8: O consumo das famílias nos supermercados de Minas Gerais subiu 2,8% no primeiro semestre, na comparação com o mesmo período do ano passado. Em junho, o índice de consumo dos lares mineiros também cresceu nesse mesmo patamar em relação ao mesmo mês do ano passado, mas recuou 2% na comparação com o mês anterior. A Associação Mineira de Supermercados explica que a queda de junho em relação a maio é tradicional por causa do calendário. A avaliação é que o impacto em 2026 foi menor que no ano passado, quando a retração atingiu 3,8%. Segundo especialistas, a Copa do Mundo favoreceu o setor, impulsionando as vendas de bebidas, carnes e petiscos durante a participação da seleção. A busca por produtos juninos também movimentou as lojas, embora esses itens tenham menor valor agregado. A análise detalhada do indicador você confere em diariodocomércio.com.br. Para Itatiaia, Leonardo Moraes.
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1: Agora 3:09.
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1: 3:14, hein? Vale a pena você acompanhar o Bala Cash, hein? Com João Bosco Sena.

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3: Agora 3:22.
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1: Durante mais dos 100 anos da história do automóvel, ninguém precisou de SUV nem de picape. O sedã e a perua resolviam perfeitamente. Porém, as fábricas ganham muito mais vendendo SUVs ou picapes. E todos passaram a explicar a repentina necessidade por um SUV ou uma picape. Então, uma enxurrada de SUVs e de picapes. E no Brasil, a picape Toyota Hilux está entre as campeãs de vendas, mesmo que tecnologicamente atrasada, mas é um Toyota. E por isso o caminho óbvio é lançar uma picape Toyota menor que a Hilux para brigar com a Fiat Toro. E já está ficando pronta para lançar em 2027 uma nova picape Toyota baseada na plataforma do SUV Corolla Cross. Bem mais moderna, será híbrida plug-in com tração nas quatro rodas.

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0: 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Oh, mais uma vez eu peço aí, por gentileza, é você que mora aí na região de Santo Antônio, próximo à antiga Nestlé, né? Se viu lá, né? Uma cadelinha, né? Ela é rajada, gente, pelo curto, né? Tigrado, né? O pessoal tá procurando, tá desesperado, né? Então, se você tem alguma informação, nos informe aqui através do WhatsApp Cidade ou no 98815-0444, hein? É uma cadela dócil, né? Amável, pessoal lá, os familiares estão aí atrás dela, né? Desesperado. Então, se você tem alguma informação, por gentileza, nos informe aqui na Cidade FM. Daqui a pouquinho tem Leandrão na área, hein? Pra você na Cidade FM.
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no auge dos meus 14 anos de idade. Eu vou contar. Eu tinha uma namoradinha naquele ano, 1900 e bolinha. E a gente ia pros bailinhos lá no CSU, no Caiçara, tal, Coxo, né? Clube União, Clipe Clipe. E um dia eu resolvi dançar com uma amiga dela. Ela disse assim, Leandro. E a gente ia pros bailinhos lá no CSU, no Caiçara, tal, Coxo, né? Clube União, Clipe Clipe. E um dia eu resolvi

chegou no meu ouvido. Eu estava dançando. Eu vou lembrar certinho a música. Ah, eu lembrei qual música que é. Eu estava dançando essa música aqui, ó.

Ela começou a gritar nessa parte aqui, ó. Essa.

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3: Então, rapaziada, é o seguinte, MC Batata passou por aqui, It's My Life, No Doubt, mais uma de qualidade total pra você. Bora lá pros RGs e documentos que estão aqui presentes no estúdio. Atenção, Andressa de Souza Ferreira, ela é natural de Uberlândia, tá? Andressa de Souza Ferreira. Atenção, Marcélia Amaral Fraga, natural de Araxá. A sua identidade se encontra aqui no estúdio, Marcélia Amaral Chagas Fraga. Será que ela é alguma coisa do José Ronaldo Fraga? A Irani Aparecida Ribeiro Dimas, também a sua identidade está aqui. Ela é natural de Tapira, isso mesmo. Alô, galera de Tapira, Mosaic, o documento da Irani está aqui. Quem conhece ela aí? Vera Lúcia Camilo de Moura, ela natural de Dourado Clara, Minas Gerais, a sua identidade também se encontra aqui, carteira de habilitação. Já a gente volta trazendo mais 10 documentos pra você que tá aí.
4: Eu perdi meu documento.
3: 4,19.
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1: Ok, babozinha, agora 4:20.
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10: Quatro e 28, tem Datanzinho Lima. Até quando, hein? Fala sério, meu. Só um abraço aqui pra rapaziada da Elétrica Silva. Alô, Latão. Grande Edu, Renato.

0: Alegres e felizes de Cruzeiro da Fortaleza. Que é isso? Fala aí, Luiz André. Abraço também pra Camila e abraço pro Tailã. Galera de Cruzeiro da Fortaleza ligados aqui. Ligados da melhor. Que é isso?
1: Ô, Leandro Silva, boa tarde. Boa noite.
0: Fala aí.
1: O teu negócio? Você tá bem hoje?
0: Eu estou ótimo.
1: Você não tá normal, não. Você tá pior que nos outros dias, né? Que música ruim que você tá passando aí hoje. Você não tá acertamente, né?
0: É o seu gosto.
1: Você tá doido. O que aconteceu?
0: É porque você.
1: Pode mais de produção, viu, hoje?
0: Você é comida de gente.

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4: Bora então, rapaziada, da melhor imagem, ouvindo abraços pra galera em Campos Altos. Osni Alexandre, tá ligado aqui na melhor. Oi, Bi!

0: família ligada aqui. Olha isso. É o que compensa. Fala sério. Deixa eu dar um abraço aqui pro Fernandinho. Ele veio mais que a... Que... Eu nunca vi o Fernandinho andar tão rápido. Ele ganhou um brinde aqui do Esbórnia. E hoje ele veio aqui todo louco, crazy, crazy, pra buscar mais rápido do que o The Flash.
1: Ô, Leandro Silva, seu louco. Tô gostando da programação, hein?
0: Aê, Sansão.
1: Tá top, tá 10.
0: Obrigado. Tá vendo aí, Fernandinho?
1: Aqui é o Sansão de Ibiá.

0: tia! Como vai sua tia?
1: Oi, Leandro.
0: Oi.
1: Uma boa tarde.
0: Boa tarde.
1: Tudo bem aí?
0: Tudo bem.
1: Tô curtindo essas músicas boas.
0: Boa,
1: todos,
0: né?
1: Aí.
0: Aí, é só o Fernando
1: pra
0: mesmo.
1: Todos os ouvintes aí da Rádio Cidade.
0: É só o
1: pra todos os ouvintes
0: mesmo.
1: A mais que estão vindo seu programa. Valeu, é Leandro.
0: Obrigado,
1: boa tarde. Tchau, tchau.
0: Tchau, tchau, Batista.
1: Deus. Valeu.
0: Kiss, kiss.

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0: Triste demais, Bruno Rosa Murilo.
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2: A Noruega, China, outros países da África que já se manifestaram, mas ainda nada de forma oficial, e a União Europeia param de comprar a carne brasileira a partir de setembro. Trata-se de um comércio muito importante para a carne bovina brasileira, sendo que a posição da Noruega e União Europeia envolve também as carnes de aves e suína, inicialmente. A China praticamente esgotou a cota de 1.100.000 toneladas por ano. Os outros países, para as compras em setembro, por questões sanitárias. Enquanto isso, o mercado doméstico vai mantendo preços firmes e sem queda para o consumidor. Vamos ver até quando o mercado atacadista suporta, porque o consumo está abaixo do normal. E se os preços não baixarem, a tendência é de cair ainda mais para o consumo interno. Rondônia e Pará continuam com valores da arroba subindo, ao passo que as demais regiões produtoras mantêm os preços estáveis. São Paulo, R$ 350,00. Minas Gerais e Goiás, 337. Mato Grosso, 334. E Mato Grosso do Sul, R$ 343. Vamos ver como fecha o mercado amanhã, fechando a sexta-feira. Valdir Barbosa.
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0: rapaziada que tá lá na Romaria, tomando aquela geladinha e ouvindo a cidade.
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4: Quinta-feira de tempo estável e temperaturas em elevação em Minas Gerais. A faixa leste permanece com sol entre muitas nuvens. Na área central do estado, prevalece céu com poucas nuvens e voltam os índices críticos de umidade do ar à tarde. Céu parcialmente nublado no Jequitinhonha, Mucuri, Rio Doce, Zona da Mata e Campo das Vertentes. Demais regiões, céu claro a parcialmente nublado com névoa seca. Em BH, a quinta-feira será de céu claro a parcialmente nublado, com temperatura elevada e tempo seco à tarde. Aqui na capital, a temperatura máxima deve chegar aos 29 graus. Dos estúdios da Rádio Itatiaia, em Belo Horizonte, para a Rede Itaçati, repórter Aline Neves. 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
1: Hora certa, 5:13.
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0: essa é a Rita Lee Marley Lee. Rita Marley Lee. Essa louca que deixou saudades. Doce Vampiro. Ela também é igual a Valdete. Essa música poderia ser o melô da Valdete, lá do sítio Santa Lucia. Vampiros. Ela gosta de chupar pescoço de dia.
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0: Nato tá por aí, gente. O Edu. Esses meninos gostam muito da água suja. Eles foram pra Romaria ou não, Latão? Fala pra mim aí. Bora então, deixa eu mandar um abraço aqui pra Glauciane, lá na cidade de São Gotardo. 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
0: Continua.

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1: O automóvel está na estrada, sofre um acidente, capota e seus ocupantes saem ilesos.
2: Sabe qual o comentário que toda a imprensa sempre faz nesses casos? Um verdadeiro milagre, o carro capotou várias vezes e os passageiros quase nada sofreram e saíram ilesos do seu interior. Quer saber? Milagre uma ova. Os passageiros saíram ilesos graças às milhares de horas que os engenheiros da indústria automobilística se dedicaram ao objetivo de proteger ao máximo os ocupantes do carro no caso de um acidente. E não são apenas os airbags, mas uma carroceria projetada para, no caso de um impacto, ela se deformar na frente e na traseira, porém protegendo o habitáculo dos ocupantes.
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4: Ok, babozinho, agora 5:51.
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Isso é Informational Society, a informação social, top das galáxias, fala sério, meu, top, hein? Ah, não, o que é isso? Você tá doido?

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4: 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Abraço pro Myron. Toda a rapaziada aí da Conecte, ligados aqui na melhor e mais, 6:11.
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2: Existe uma teoria que se chama 90-10, onde uma pessoa tem 90% daquilo que você procura em alguém, só que você foca naqueles 10% que falta. Aí você sai pra rua, se aventura, e realmente você encontra aqueles 10%, mas não se deu conta que perdeu os 90%.

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1: Metallica, já já, pra galera de Coromandel, ligados aqui, na boa.
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hora livre. Conferindo o que rolou por aqui, tivemos Nico Lodges, essa rapaziada que foi montada essa banda aí em 1995. E essa música aí que arrebentou e até hoje tá na cabeça da galera. Nico Lodges,

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17: Muito bem, rapazes! Estão me parabenizando aqui o Romualdo lá de Araguari. Falou aqui, Leandro, há quanto tempo eu não ouço essa música? Leandro, que show! Virguloides, há quanto tempo? A Carmen, lá de Santa Juliana. E agora é hora da gente conferir mais uma edição da música de hoje, agora às 6:36. Um abraço para o Ataíde Fernandes.

0: Ataídes Fernandes, o homem do busão mágico. Continua.
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3: 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O horário da Voz do Brasil foi remanejado de 19 horas para as 20 horas.
4: 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Então, rapaziada, deixa eu mandar um abraço aqui para uma menina muito bacana. Alô, Juliana! Tudo bem com você? Boa noite. Abraço também pro Guidon e a Bia. Abraço pra Vitória, lá no bairro Boa Vista. Este é o louco do Adam Sandler. Adam Lambert.

Defend Ofélia, mais uma de qualidade que você confere por aqui na nossa primeira sequência do Howie 3. E as melhores continuam chegando agora. Ele que teve aqui essa dupla em 1991, Conker

continuam. Agora chegando a música que todo mundo dançava suado na banda Gênesis e também no Sétimo Som. Você lembra?

0: Pera aí, deixa me ver aqui. Já sumiu. Bora lá. Somente as melhores tivemos aqui, N.D. Naldinho. Cara, quanto tempo você não ouve a do N.D. Naldinho? Fala sério, meu. A Lagartixa, o melô da Lagartixa. Top das galáxias. Por falar nisso, o Paulinho Gossel tá ligado aqui. As melhores continuam.
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0: Lembra dessa? Asher.

0: Crazy na versão vinil, Depeche Mode com Enjoy the Silence. E ainda tivemos Tide Me Asher com nada mais, nada menos que Sleepy Satellite. Ai, ai, ai, as melhores continuam.
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0: Essa é brava, hein? A brava tem nome. In My Dreams, na versão Freestyler Hits. Abraço pro Toreto, tá ligado aqui. Abraço também pro Paulinho Costel. Só Deus brabo aí, hein?

0: Brasil. As notícias do governo federal que movimentaram o país no dia de hoje.
1: Olá, boa noite.
2: Boa noite para você que nos acompanha em todo o país.
1: Quinta-feira, 13 de agosto de 2026.
2: Vamos aos destaques do dia.
1: Brasil registra mais de 62 milhões de empregos formais no mês de junho.
2: Dados são da RAIS, a Relação Anual de Informações Sociais, que é divulgada mensalmente. Graziele Bezerra.
3: Do total de empregos registrados em junho, a maior parte ficou com os trabalhadores seletistas e temporários, responsáveis por 48 milhões de vínculos.
1: Operação Arena. Investigação apura sonegação fiscal e lavagem de dinheiro na exploração de apostas de cota fixa e jogos de azar.
2: São apreendidos bens e valores de até R$1 bilhão. Luana Karen.
4: A investigação identificou indícios de utilização de uma complexa estrutura societária com o objetivo de conferir aparência de legalidade a operações relacionadas à exploração de apostas de cota fixa e de jogos de azar.
1: Já está em funcionamento modalidade de crédito para adimplentes.
2: Estratégia oferece condições mais favoráveis a trabalhadores informais que estão com dívidas em dia. Luciana Vasconcelos.
5: A medida permite contratar uma nova operação de crédito para quitar integralmente a dívida anterior.
1: Hoje na apresentação da Voz do Brasil, Mariana Jungmann e Luciano Seixas.
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1: Mais de 62 milhões de vínculos de emprego ativos.
2: E o quadro do mercado formal do país em junho, segundo dados divulgados hoje.
1: Os números fazem parte da RAIS, levantamento que era realizado uma vez por ano e agora está sendo divulgado mensalmente.
3: Segundo os dados divulgados nesta quinta-feira, no mês de junho foram registrados 62.891.209 vínculos de trabalho ativos no país. Cerca de 164 mil a mais do que o registrado no mês anterior, maio. No acumulado do primeiro semestre, o aumento no emprego formal foi de 3,6% em relação a dezembro de 2025, com 2.200.000 novos vínculos. Do total de empregos registrados em junho, a maior parte ficou com os trabalhadores seletistas e temporários, responsáveis por 48 milhões de vínculos. Em seguida, vem os agentes públicos, ocupando 14 milhões e 300 mil postos, e as demais categorias com cerca de 430 mil vínculos ativos. O setor de serviços foi responsável pelo maior número de oportunidades, como explica Paula Montanher, subsecretária de Estatísticas e Estudos do Trabalho do Ministério do Trabalho e Emprego.
6: Todos os setores cresceram. O grupo que mais cresce é o grupo que a gente chama de serviços. Uma parte grande desses empregos são na administração pública, defesa, seguridade, educação e saúde.
3: Até junho, os dados da RAIS, a Relação Anual de Informações Sociais, eram divulgados uma vez por ano. Agora, o relatório é publicado mensalmente e traz também recortes como sexo, raça, cor e escolaridade. As mulheres, por exemplo, ocuparam mais de 29 milhões dos empregos em junho, cerca de 46% do total, um crescimento de 5,7% em relação à quantidade de postos que elas ocupavam em dezembro do ano passado. A RAIS também mostra um mercado de trabalho cada vez mais jovem e diverso, com maior presença de pessoas pardas e pretas em empregos formais e o crescimento nos vínculos de trabalhadores com até 24 anos de idade. Para o ministro do Trabalho e Emprego, Luiz Marinho, muitos jovens buscam a segurança da consolidação das leis trabalhistas.
7: Muita gente quer a segurança da CLT, quer o direito às férias, 13º, fundo de garantia, participação dos resultados. O que não quer, eventualmente, é salário baixo. Não quer um ambiente estressante, não quer um ambiente assediador.
3: Em junho, a região sudeste liderou o emprego formal, sendo responsável por 47% dos postos de trabalho do país, com 29 milhões de empregos. Reportagem Graziele Bezerra.
2: Quem tem uma dívida e está em dia com os pagamentos também pode renegociar os valores.
1: Está disponível uma modalidade de crédito para essas pessoas, com juros de até 1,99% ao mês.
2: Saiba quem pode participar e um alerta: cuidado com os golpes que usam o nome do programa.
5: Já está funcionando modalidade de crédito voltada a trabalhadores que estão adimplentes ou com pequenos atrasos em suas dívidas junto a instituições financeiras. O crédito é voltado a trabalhadores informais, sem vínculo pela CLT. Não atende servidores públicos ou quem receba aposentadoria ou pensão do INSS. A medida permite contratar uma nova operação de crédito para quitar integralmente a dívida anterior. Quem explica é o secretário de Reformas Econômicas do Ministério da Fazenda, Regis Dudena.
8: Para pessoas que não têm acesso a essas linhas de consignado, a essas linhas baratas, que tomaram crédito, aí um crédito pessoal, sem garantias, normalmente créditos caros, e que estão pagando. Então são pessoas que, como o nome diz, né, desenrola adimplentes, são pessoas que estão adimplentes, que estão pagando essa sua conta, que estão atrasados em até no máximo 90 dias, mas já pagaram aí pelo menos 4 parcelas desse crédito e estão tendo aqui uma possibilidade de ter acesso a uma linha de crédito com taxas baixas, até no máximo 1,99 por mês, e vão poder diminuir a parcela que ela vem pagando mês a mês dessa dívida.
5: Também há possibilidade de contratação de crédito adicional de até 50% do saldo devedor da operação original, desde que a nova prestação não ultrapasse 90% do valor da parcela anterior. Ao contratar a operação, o beneficiário concorda com o bloqueio do CPF para apostas em plataformas de bets por 6 meses. O secretário Regis Dudena, do Ministério da Fazenda, alerta que a contratação deve ser feita diretamente pelos canais oficiais das instituições financeiras e orienta a desconfiar de anúncios que prometem aprovação imediata, mensagens com links, cobranças de taxas antecipadas ou pessoas que se ofereçam para intermediar a negociação.
8: O primeiro passo recomendado: vá você até a sua instituição financeira, se for uma instituição financeira física que tenha lá a sua agência, vá conversar. Se for uma digital, use sempre o aplicativo daquela instituição que você já conhece, que você já tem cadastro. Cuidado para não aceitar muito ajuda de terceiros.
5: O Banco do Brasil e a Caixa Econômica já estão aptos a operacionalizar a modalidade de crédito. Outras instituições financeiras poderão aderir ao programa nos próximos dias. Os interessados devem procurar as suas instituições financeiras para se informar se estão participando do programa. Com locução de Luciana Vasconcelos, reportagem de Pablo Mundim.
1: A Polícia Federal investiga um grupo acusado de crimes financeiros em exploração de jogos de azar e apostas esportivas, as chamadas bets.
2: Foram cumpridos mandados de busca e apreensão em 5 estados e o bloqueio de até R$1 bilhão dos envolvidos no esquema.
4: A Operação Arena apura a atuação de grupo empresarial em supostos crimes de sonegação fiscal, evasão de divisas e lavagem de dinheiro. A investigação identificou indícios de utilização de uma complexa estrutura societária e financeira, mantida no Brasil e no exterior, com o objetivo de conferir aparência de legalidade a operações relacionadas à exploração de apostas de cota fixa e de jogos de azar. De acordo com o secretário especial da Receita Federal, Robson Barreirinhas, o grupo iniciou a atividade na Paraíba em 2012.
9: Foi ampliando essa atividade, utilizando-se de um sofisticado esquema para ocultação de recurso, para lavagem de dinheiro, para evasão de recursos.
4: A investigação também identificou possíveis indícios de omissão de rendimentos e de sonegação de impostos. O secretário da Receita Federal, Robson Barreirinhas, destaca os prejuízos para o país.
9: As bets, elas se tornaram uma doença social no Brasil. E quando se fala de bets ilegais, esse problema é exponencialmente aumentado, porque a bet legal não tem nem mesmo a regulação que hoje existe no Brasil. Não existe, por exemplo, impedimento para crianças joguem em bets legais. Não há as ferramentas de autoexclusão, de autolimitação que foram impostas para as bets legais, prejudicando ainda mais a população brasileira.
4: O ministro da Fazenda, Dário Duriga, disse que as atividades da empresa no país já foram suspensas.
10: A gente já tem uma medida cautelar que suspende a atuação dessa empresa dentro de um processo de fiscalização que já vinha acontecendo, com troca de informação entre as demais autoridades. A gente tem conseguido viabilizar esse combate criminal que envolve lavagem de dinheiro, envolve ocultação de patrimônio dessas empresas.
4: Ao todo, foram cumpridos 17 mandados de busca e apreensão em 14 localidades, nos estados da Paraíba, Sergipe, São Paulo, Rio de Janeiro e Paraná. A decisão também prevê a apreensão de bens e valores até o limite aproximado de R$1 bilhão. Reportagem Luana Karen.
1: Estão públicas mais de 2.000 páginas que autorizam 85 empresas de apostas a funcionarem no país.
2: A iniciativa faz parte da política de transparência ativa da Secretaria de Prêmios e Apostas, de acordo com o ministro da Fazenda, Dario Durigan.
10: Os principais documentos de todos esses processos já estão disponíveis, tanto documentos que embasam origem de recursos, quanto documentos da avaliação jurídica e até o documento que é o relatório final da nossa avaliação, que tem ali o contexto geral, quem são os sócios, qual é o ramo de atuação da empresa, qual é o negócio da empresa. Isso fica agora para todas as empresas que pediram autorização, isso fica público, cumprindo com esse compromisso de transparência ativa.
1: A publicação dos documentos está sendo realizada de forma gradual e sem comprometer a proteção das informações que possuem acesso restrito.
2: Ainda de acordo com o ministro Dario Durigan, cerca de 5 milhões de contas estão impedidas de fazer apostas no país.
1: Os bloqueios incluem 3 milhões de beneficiários de programas sociais.
2: Os dados podem ser encontrados na página do Ministério da Fazenda em gov.br/fazenda.
1: As vendas do comércio varejista cresceram 0,5% em junho, na comparação com maio.
2: Os dados são da pesquisa mensal de comércio divulgada nesta quinta-feira pelo IBGE.
11: O volume de vendas do comércio varejista teve um aumento de 0,5% no mês de junho em relação ao mês anterior, mas a média para o trimestre encerrado em junho foi negativa em 0,3%. Entre as atividades com alta estão outros artigos de uso pessoal e doméstico, hipermercados, supermercados, produtos alimentícios, bebidas e fumo, móveis e eletrodomésticos e artigos farmacêuticos, médicos, ortopédicos e de perfumaria. Entre as atividades em queda estão livros, jornais, revistas e papelaria, tecidos, vestuário e calçados, combustíveis e lubrificantes. O gerente da pesquisa mensal de comércio, Cristiano Santos, explica os resultados.
12: Então, das 8 atividades pesquisadas, 4 ficaram no campo positivo. O principal setor que teve crescimento foi de outros artigos de uso pessoal e doméstico. Ali tem resultados de vários nichos, dentre eles de lojas de departamento, lojas de brinquedos, e teve então um crescimento, foi o topo ali o que mais cresceu. O que mais caiu, né, dessas 8 atividades foi a atividade de tecidos, vestuário e calçados.
11: Na comparação com junho do ano passado, o volume de vendas no varejo aumentou 2,9%. No acumulado do ano, a alta é de 1,9%. Reportagem Luciana Colares de Holanda.
1: A estimativa para a produção de grãos na safra 2025-2026 deve ultrapassar 360 milhões de toneladas.
2: Segundo o levantamento divulgado hoje pela Conab, a Companhia Nacional de Abastecimento, se confirmado, o volume representa 8 milhões e 500 mil toneladas a mais do que no ciclo passado.
1: O milho e a soja juntos devem compor 90% do total da safra, como explica Silvio Porto, presidente da Conab.
13: Nós temos aqui 180,5 milhões de toneladas de soja, 143 milhões de toneladas de milho. A primeira safra de milho, que foi a grande recuperação, fez com que nós tivéssemos um aumento bastante expressivo. Nós saímos de 24,9 milhões de toneladas na safra anterior para quase 30 milhões.
2: Dentre os produtos de inverno, o trigo deve registrar 5 milhões e 800 mil toneladas.
1: A estimativa representa a redução de 26,2%, principalmente por conta das chuvas no sul do país, como detalha o presidente da Conab, Silvio Porto.
13: O que nos preocupa é a questão do trigo. Nós tivemos uma queda muito acentuada de produção, de área no caso, além dessa queda muito significativa da área, serão as condições de chuva, né, em função do El Niño. Isso principalmente no Rio Grande do Sul poderá comprometer a qualidade desse trigo que será colhido nesse período.
2: Quem recebe ou utiliza Vale Alimentação e Vale Refeição deve ficar atento às regras para o uso desses benefícios.
1: A regulamentação, feita no final de julho, amplia a aceitação dos cartões, reduz custos para os estabelecimentos e reforça que os valores devem ser usados apenas na compra de alimentos e refeições.
2: Confira na reportagem como essas regras se aplicam a trabalhadores e estabelecimentos.
14: Localizado em um shopping de Brasília, o restaurante do empresário Pedro Mendonça faz parte de uma rede especializada em frutos do mar com mais de 30 anos de história. O comércio foi fundado pelo seu pai nos anos 90 e de lá para cá passou por adaptações. Entre elas, a variedade nas formas de pagamento. Segundo Pedro, oferecer o Vale Refeição como uma das alternativas ajuda a atrair novos clientes e facilita o acesso do público ao negócio da família.
15: A pessoa que usufrui desse vale refeição, ela ganha crédito, ela tem que usar ele, então ela dá preferência para usar, de fato, em restaurantes que ela possa aproveitar esse crédito. Então, eu vejo mais como o principal benefício é essa possibilidade de ter novos clientes.
14: Instituídos há mais de 50 anos por meio de lei, o Vale Refeição e o Vale Alimentação fazem parte do Programa de Alimentação do Trabalhador, o PAT. Os benefícios oferecidos pelas empresas aos colaboradores funcionam como um crédito para garantir uma alimentação adequada. Neste ano, um decreto estabeleceu novas regras para o programa. A principal mudança, de acordo com Rogério Araújo, coordenador do PAT do Ministério do Trabalho e Emprego, é o estabelecimento do teto de 3,6% nas taxas cobradas pelas operadoras sobre as transações. A medida acaba com as cobranças de tarifas elevadas que muitas vezes inviabilizavam a adesão de estabelecimentos às bandeiras de cartão.
16: Por isso a limitação das taxas e o prazo de liquidação é tão importante. Esses estabelecimentos comerciais menores, restaurantes pequenos, supermercados de bairro, esse estabelecimento não vai mais precisar usar o capital de giro para fazer essa movimentação. Ele vai ser pago ali dentro dos 15 dias e com a taxa muito mais baixa. Então ele não vai ter perda em aderir ao PAT.
14: O decreto determina ainda que as empresas emissoras que possuem mais de 500 mil usuários ativos devem adaptar até novembro deste ano seus sistemas para que os cartões de Vale Refeição e Vale Alimentação funcionem em qualquer maquininha de pagamento. Além disso, Rogério Araújo destaca que o texto reforça que os valores destinados aos auxílios devem ser utilizados exclusivamente para compra de alimentos e refeições.
16: Esse programa foi criado com a ideia de que a gente pudesse fazer uma alimentação.
14: Isso, Rogério Araújo destaca que o texto reforça que os valores destinados aos auxílios devem ser utilizados exclusivamente para compra de alimentos e refeições.

0: adequado, por exemplo, aquisição de produtos eletrônicos ou ainda com essa venda do benefício.
1: Empresas, operadoras e estabelecimentos que descumprirem as regras estão sujeitos a sanções administrativas, com multas que variam de 5.000 a 50.000 reais. Quem descumprir a regulamentação também pode perder benefícios fiscais previstos na legislação. Reportagem Gabriela Noronha.
2: Estão abertas as inscrições para cursos de detecção precoce de câncer na atenção primária.
3: São 7 cursos online e gratuitos voltados para equipes de saúde.
2: O foco das capacitações está na prevenção e no diagnóstico rápido dos tipos frequentes da doença.
4: Profissionais da atenção primária à saúde podem se inscrever para 7 cursos gratuitos e 100% online para detecção precoce do câncer. A iniciativa traz qualificações como a detecção precoce de câncer, prevenção dos fatores de risco para cânceres, rastreamento organizado, detecção precoce de câncer do colo do útero e de mama e gestão de base populacional na atenção primária. Os cursos têm matrículas abertas por prazo indeterminado. Os cursos contribuem para o fortalecimento das redes de atenção à saúde e para a qualificação do cuidado ofertado à população. Eles fazem parte de iniciativa que apoia a organização e a qualificação dos processos de trabalho das equipes que atuam na atenção primária para a detecção precoce dos cânceres e a continuidade do cuidado. Além de cursos, são ofertados materiais técnicos e educativos a profissionais e gestores. Daniele Popov para a Voz do Brasil.
2: Professores e educadores de todo o país já podem escrever projetos que usam jogos interativos em sala de aula.
3: É a primeira edição do Prêmio Desenvolvimento em Jogo do Ministério da Integração e do Desenvolvimento Regional.
5: Está realizada a primeira edição do prêmio Melhores Práticas do Desenvolvimento em Jogo e que está com inscrições abertas até o dia 30 de agosto. A premiação é voltada a práticas de aplicação do desenvolvimento em jogo em pedagógicos por docentes e facilitadores no ensino formal e não formal. O desenvolvimento em jogo é um material elaborado para comunicar conceitos da Política Nacional de Desenvolvimento Regional através de um jogo estilo RPG. É uma maneira interativa de experiência de aprendizado. O edital contempla práticas desenvolvidas no ensino fundamental e médio, na graduação e pós-graduação em projetos de extensão universitária, instituições comunitárias, escolas legislativas, escolas de governo e atividades formativas em colegiados de políticas públicas e municípios. Serão selecionadas 30 iniciativas pedagógicas distribuídas entre 10 categorias. O resultado final está previsto para ser divulgado em 9 de novembro. Dilson Santa Fé, para a Voz do Brasil.
2: O edital da premiação está disponível em gov.br/mdir.
3: Estudantes e pesquisadores de todo o país têm até esta sexta-feira, 14 de agosto, para se inscrever no Prêmio Jovem Cientista 2026.
2: A premiação busca estimular projetos com soluções inovadoras usando inteligência artificial.
6: Foi observando a rotina dos castanheiros no Vale do Javari, no Amapá, que a estudante Manuele da Costa Pereira desenvolveu um kit portátil para a produção de energia elétrica a partir do sol.
7: Durante essas expedições, a gente começou

0: para melhorar a qualidade de vida deles, né? Que eles não tinham o básico, nem para iluminar o acampamento à noite. Ou quando tinham, eram geradores movidos a óleo diesel, que são pesados e poluentes também. Esse kit, ele funciona como um mini gerador de energia elétrica a partir do sol.
1: Foram 2 anos trabalhando no projeto, no Instituto Federal do Amapá. O empenho deu resultado e Manuele ganhou o prêmio Jovem Cientista na categoria Estudante de Ensino Superior. Jovens pesquisadores interessados em seguir os passos de Manuele e concorrer ao prêmio têm até o dia 14 de agosto para inscrever projetos. O tema desta edição do Jovem Cientista é Inteligência Artificial para o Bem Comum. A ideia é que estudantes e pesquisadores apresentem projetos que explorem o potencial da IA para a solução de problemas reais, como melhoria de serviços públicos, ampliação do acesso à saúde e educação, inclusão digital e sustentabilidade ambiental. O presidente do Conselho Nacional

0: de Desenvolvimento Científico e Tecnológico, o CNPq, vinculado ao Ministério da Ciência, Tecnologia e Inovação, Olival Freire Júnior, destacou a importância da premiação.
1: A particularidade desse prêmio, que é um prêmio para tentar fisgar um jovem promissor. Então, não é o prêmio para o pesquisador já consolidado. Então, é uma tentativa, nos mantendo na questão do futebol, de você olhar para a divisão de base e dizer, aquele ali tem futuro.
0: Podem se inscrever para o prêmio Jovem Cientista estudantes do ensino médio, superior, mestrado ou doutorado. Também são aceitas inscrições de mestres e doutores já formados, com idade até 39 anos. Reforçando, as inscrições vão até o dia 14 de agosto e podem ser feitas pelo site jovemcientista.cnpq.br. Com locução de Thaís de Araújo, reportagem Luana Karen.
2: Termina amanhã o prazo para que os candidatos pré-selecionados na segunda chamada do ProUni, o Programa Universidade para Todos, comprovem as informações da inscrição.
3: Os documentos devem ser apresentados diretamente na instituição de ensino para a qual o estudante foi selecionado.
2: Para saber mais, acesse acessounico.mec.gov.br.
3: E essas foram as notícias do governo federal.
2: Uma realização da Secretaria de Comunicação Social da Presidência da República.
3: Com produção da empresa Brasil de Comunicação.
2: E agora com as notícias do Poder Judiciário e do Congresso Nacional. Boa noite.
3: Boa noite para você. Até amanhã.
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6: Supremo Tribunal Federal confirma a decisão liminar do ministro Flávio Dino, que reconhece a omissão do Congresso Nacional na regulamentação da mineração em terras indígenas.
7: STJ afasta a prescrição em ação indenizatória sobre os crimes de maio. Pedidos serão analisados pela Justiça Paulista.
6: TSE condena vereador por violência política contra colega mulher.
7: Boa noite, eu sou Arthur Filho.
6: E eu sou Walter Lima.
7: Supremo Tribunal Federal confirma a decisão liminar do ministro Flávio Dino, que reconhece omissão do Congresso Nacional na regulamentação da mineração em terras indígenas.
6: O caso concreto envolve o território Cinta Larga, que abrange cerca de 2.700.000 hectares, localizados na divisa entre os estados de Rondônia e Mato Grosso. Marta Ferreira.
8: A Constituição não impede que haja mineração em territórios indígenas, mas condiciona isso à autorização do Congresso Nacional, à consulta às comunidades afetadas e à garantia de participação nos resultados da atividade. Até o momento, no entanto, o Legislativo não definiu as regras para a atividade. Diante dessa situação, a coordenação das organizações indígenas do povo Cinta Larga entrou com ação no Supremo. Em fevereiro, o ministro Flávio Dino, relator do caso, concedeu medida cautelar e reconheceu a existência de omissão inconstitucional do Poder Legislativo, entendimento que foi referendado pelo plenário do STF nesta quinta-feira.
7: Na abertura da sessão plenária desta quinta-feira, o presidente do Supremo Tribunal Federal, ministro Edson Fachin, anunciou apoio ao ministro Flávio Dino, que vem sofrendo ameaças. Vamos ouvir um trecho da fala do ministro.
9: A presidência do Supremo Tribunal Federal, em nome deste tribunal, manifesta solidariedade ao ministro Flávio Dino e reconhece que ameaças à segurança física dos ministros e familiares devem ser apuradas com rigor. A Secretaria de Polícia Judicial do Supremo Tribunal Federal colaborará com as autoridades públicas para plena elucidação dos fatos e pela responsabilização, inclusive penal, de quem tiver praticado crimes.
6: O presidente do STF também defendeu a democracia, a Constituição Federal e as liberdades fundamentais, como a liberdade de imprensa.
7: STJ afasta a prescrição de 5 anos em ação civil pública de indenização sobre os chamados crimes de maio ocorridos em São Paulo em 2006.
6: O processo voltará à primeira instância, que deverá analisar os fatos e os pedidos de reparação. Fátima Uchoa.
10: Os crimes de maio foram uma série de episódios violentos marcados por ataques do primeiro comando da capital contra forças de segurança e pela reação policial que causaram mais de 500 mortes, muitas em situações não esclarecidas. Na origem, o Ministério Público de São Paulo reuniu pedidos de reparação individual e coletiva, incluindo danos, assistência, preservação da memória e medidas de não repetição. Seguindo o voto do relator ministro Teodoro Silva Santos, a maioria da primeira sessão do STJ considerou alegações de execuções sumárias, desaparecimentos de pessoas, participação ou omissão de agentes públicos e falhas nas investigações. Também considerou os compromissos internacionais assumidos pelo Brasil na proteção dos direitos humanos.
7: TSE condena vereador por violência política contra colega mulher.
6: O caso é de Nova Friburgo, no Rio de Janeiro. Fábio Ruas.
11: A vereadora Priscila Pita, do PT, foi vítima de violência política de gênero praticada pelo vereador José Sebastião Rabelo, do Solidariedade, na Câmara Municipal de Nova Friburgo. Sebastião foi condenado a 1 ano de reclusão e teve os direitos políticos suspensos. O TSE ainda declarou José Sebastião inelegível. Para o relator do caso no TSE, ministro Dias Toffoli, o vereador submeteu a colega a constrangimentos, humilhações e ameaças, com discriminação de gênero, com o objetivo de impedir ou dificultar o pleno exercício de mandato de vereadora.
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7: A você, uma boa noite.
6: E até amanhã.
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1: Eu sou Paula Groba.
2: E eu sou Humberto Pinheiro.
1: E estes são os destaques de hoje do Jornal do Senado, que começa agora.
2: Senado aprova liberação de dinheiro para socorro a vítimas de desastres naturais.
1: Redução de tributos sobre combustíveis e isenções para a Copa Feminina de 2027 são aprovadas.
2: Senado aprova mudanças em imposto para dar mais segurança ao produtor rural.
1: Boa noite.
2: Boa noite.
1: O Senado aprovou a garantia de recursos para o socorro e a assistência a vítimas de enchentes e secas no país. Senadores aprovaram um crédito extraordinário de 305 milhões de reais.
2: O dinheiro deve beneficiar cerca de 1.600.000 pessoas. Repórter Alexandre Campos.
3: O dinheiro está sendo destinado a cobrir despesas urgentes e imprevisíveis relacionadas a ações emergenciais de socorro a vítimas, à assistência humanitária e ao restabelecimento de serviços essenciais em diversas regiões do país. O Poder Executivo justificou o pedido de gasto extra, já que o país, no início deste ano, experimentou eventos climáticos diversos, com estiagem em algumas regiões e excesso de chuvas em outras. Em comum, mortes, destruição e deslocamento forçado de pessoas, o que exigiu a liberação do dinheiro de forma emergencial. A relatora da medida provisória na Comissão Mista de Orçamento foi a senadora Tereza Cristina, do PP de Mato Grosso do Sul. Ao apresentar relatório favorável ao texto, ela chamou a atenção para a necessidade de o governo adotar uma postura preventiva, já que muitos desastres se repetem ano após ano.
4: Defesa Civil não espera. Diante de desastres que já atingiram milhões de brasileiros, socorrer as vítimas é dever do Estado, não favor de governo. O desastre é sempre uma tragédia, mas não é uma surpresa. Um país que está estação após estação, precisa correr para socorrer aquilo que poderia ter prevenido, não enfrenta um problema de imprevisibilidade, enfrenta um problema de planejamento.
3: Pelo texto da MP que segue para promulgação, 1.600.000 pessoas devem ser atendidas com os recursos liberados.
1: Senadores também autorizaram 3 operações de crédito da cidade de São Paulo com bancos internacionais. 2 delas financiam um programa de redução da emissão de gases poluentes por meio da eletrificação de frota de ônibus. Os empréstimos serão com o Banco Interamericano de Desenvolvimento e com o Banco Internacional para Reconstrução e Desenvolvimento, num total de 496.600.000 dólares.
2: A terceira operação será ao Avança Saúde 2, programa de reestruturação da rede hospitalar do município de São Paulo. Os projetos seguem para promulgação.
1: Avançou no Senado o projeto que amplia a transparência das informações que faculdades e universidades devem fornecer aos alunos.
2: Documentos como credenciamento e autorização dos cursos deverão ser apresentados no início de cada período letivo. Repórter Rodrigo Rezende.
5: Instituições de ensino superior deverão apresentar aos alunos, de forma simples e acessível, os atos de autorização e reconhecimento dos cursos superiores oferecidos. A medida deve ser feita no início de cada período letivo. Projeto com esse objetivo da senadora Jussara Lima, do PSD do Piauí, foi aprovado pela Comissão de Educação do Senado. O senador Espiridião Amin, do Progressistas de Santa Catarina, apresentou o relatório favorável ao projeto feito pelo senador Confúcio Moura, do MDB de Rondônia.
6: Conferindo segurança aos estudantes quanto à qualidade da instituição e segurança quanto ao curso em que estudam ou estudaram, bem como a sociedade que terá assegurada a formação adequada dos novos profissionais. A expansão quantitativa do ensino superior tem demandado esse tipo de cuidado.
5: A instituição também fica obrigada a apresentar aos estudantes no início do período letivo os programas dos cursos e demais componentes curriculares, sua duração, requisitos, qualificação dos professores, recursos disponíveis e critérios de avaliação. O projeto segue para análise da Câmara dos Deputados.
1: E a Comissão de Constituição e Justiça aprovou o projeto que cria o Estatuto dos Cães e Gatos com deveres para os tutores, como alimentação adequada, vacinação e proteção contra o abandono. O texto também regulamenta os animais comunitários e estabelece regras para garantir o bem-estar dos animais. A proposta segue para a Comissão de Meio Ambiente.
2: Também avançou no Senado um projeto que aumenta as penas para maus tratos e permite, em casos de crueldade praticada por crianças e adolescentes, a aplicação da medida socioeducativa de internação. Repórter Bruno Lourenço.
7: O projeto de lei inclui ações contra animais,
0: praticadas com crueldade extrema ou com potencial concreto de causar lesão grave ou morte, como nova hipótese de internação para menores de idade. A proposta também aumenta penas para maus tratos contra animais em geral. A relatora, senadora Leila Barros, do PDT do Distrito Federal, defendeu maior cuidado com os animais.
7: A vedação à crueldade, ela constitui fundamento central do direito animal brasileiro e confere proteção aos animais individualmente considerados. Essa proteção constitucional também se relaciona à dignidade da pessoa humana na medida em que a submissão de animais à crueldade degrada os próprios valores éticos que devem orientar as ações humanas e a atuação estatal.
0: O texto, que será submetido a turno suplementar de votação na CCJ, ainda aumenta a punição em casos que envolvam tortura, abuso sexual ou transmissão das agressões pela internet.
1: O Senado aprovou e seguiu para a sanção o projeto que trata da redução de tributos sobre combustíveis e isenções para a Copa do Mundo Feminina de 2027.
2: O texto também inclui isenções para a produção de fertilizantes e exploração dos chamados minerais críticos. O repórter Pedro Pincer tem mais informações.
8: O projeto prevê a redução de tributos federais sobre a importação, a produção e a venda de óleo diesel rodoviário, biodiesel, gasolina, etanol e querosene de aviação. Segundo o texto, o que o governo deixar de arrecadar será compensado pelo aumento da receita após o início do conflito entre Irã e Estados Unidos em fevereiro deste ano. A relatora, senadora Tereza Leitão, do PT de Pernambuco, destacou a importância da aprovação do texto para o setor de combustíveis em um cenário de conflito iminente entre grandes produtores.
9: Felizmente, o Brasil adotou algumas medidas, como a redução de tributos federais e a concessão de subvenções a produtores e importadores, condicionadas à redução equivalente do preço de venda, que amorteceram o choque sobre os preços domésticos. No caso da gasolina e do GLP, as diferenças entre os preços pré-guerra e os atuais são inferiores a 5%. É necessário, contudo, que essas políticas se mantenham.
8: Entre as medidas para os produtores rurais, o texto reduz de 50% para 30% o limite da receita com exportação para que a empresa possa deixar de pagar o imposto sobre bens e serviços e a contribuição sobre bens e serviços. A União poderá conceder até 5 bilhões de reais em créditos fiscais para a produção de fertilizantes, matérias-primas, remineralizadores e bioinsumos entre 2027 e 2031. A proposta também prevê medidas como regras para a destinação de recursos a hospitais inteligentes de alta complexidade e benefício fiscal para a FIFA para a realização da Copa do Mundo de Futebol Feminino em 2027. O texto segue agora para a sanção presidencial.
1: E quem produz no campo pode ter mais segurança na hora de calcular o imposto sobre sua propriedade. A Comissão de Assuntos Econômicos aprovou mudanças no ITR, o Imposto Territorial Rural, para evitar que benfeitorias e investimentos feitos pelo produtor aumentem indevidamente a cobrança.
2: A proposta agora segue para análise da Câmara dos Deputados. Repórter Marcela Cunha.
10: O texto busca dar mais segurança no cálculo do Imposto sobre a Propriedade Territorial Rural, o ITR, principalmente na definição do valor que serve de base para a cobrança, que é da terra nua, ou seja, sem construções e melhorias. Autor da proposta, o senador Jaime Campos, do União de Mato Grosso, afirma que o modelo atual gera insegurança para produtores rurais.
11: O atual modelo, cálculo do ITR, ele é incoerente e injusto, vamos ser honestos aqui. O preço de mercado, lamentavelmente, às vezes não é compatível. O problema prejudica muitos produtores rurais do nosso Brasil.
10: A proposta também prevê que o ITR não seja cobrado sobre imóveis rurais invadidos quando a ocupação impedir o uso econômico da propriedade e permite que o contribuinte apresente um contralaudo técnico válido por 5 anos quando discordar dos valores usados pela Receita Federal para calcular o valor da terra.
2: Com edição de Paula Groba e trabalhos técnicos de João Lira, o Jornal do Senado fica por aqui. Acompanhe agora as notícias da Câmara dos Deputados. Boa noite.
1: Boa noite e até amanhã.

0: benefício fiscal para empresas de combustíveis e fertilizantes.
1: O projeto cria fundo para financiar exportador atingido por tarifas dos Estados Unidos.
0: O plenário obriga a realização de check-ups periódicos para mulheres no SUS.
1: Deputados fixam regras para reconhecimento facial em espaços públicos.
0: Boa noite. Na primeira semana de esforço concentrado antes das eleições, os deputados aprovaram várias matérias. Entre elas, a Câmara aprovou regras para o uso de reconhecimento facial em espaços públicos, como informa o repórter Antônio Vital.
2: A Câmara dos Deputados aprovou o projeto que define regras para o uso de sistemas de reconhecimento facial por órgãos do governo e nos serviços públicos essenciais, como ônibus e metrô. O projeto, apresentado pelo deputado Rodrigo Gambale, do Podemos de São Paulo, permite o uso do reconhecimento facial em estações de metrô, trem e ônibus, no interior de composições e plataformas, nas ruas, edifícios públicos e repartições administrativas. Mas o texto prevê ressalvas. De acordo com a proposta, uma pessoa não poderá ser abordada, detida ou ter seus direitos restringidos apenas porque foi identificada por um sistema automático. Antes de qualquer medida, a identificação terá que ser conferida por uma pessoa. O mesmo vale para o envio de alertas a órgãos de investigação criminal. O texto também proíbe o uso do reconhecimento facial para perseguição de pessoas ou grupos por motivos discriminatórios, políticos, ideológicos ou religiosos. Fica ainda proibida a vigilância em massa, sem motivo específico, bem como monitoramento de áreas sensíveis, como banheiros, vestiários e locais de culto. Já o tratamento de dados biométricos só poderá ocorrer em atividades de investigação ou segurança pública, controle de acessos a locais restritos com consentimento do titular, prevenção de fraudes, busca de pessoas desaparecidas, localização de foragidos da justiça, prevenção de atentados, apoio a ações de defesa civil ou resposta a emergências. Relator em plenário, o deputado Sinaldo Bulhões Júnior, do MDB de Alagoas, defendeu que a tecnologia pode fortalecer a segurança em locais de grande circulação e ajudar as forças policiais na localização de foragidos e de pessoas desaparecidas. Ele também argumentou que a regulamentação é necessária porque o reconhecimento facial já vem sendo usado por estados e municípios sem regras nacionais unificadas.
3: A eficácia desses sistemas é demonstrada pelos diversos casos recentes em que suspeitos e condenados por crimes bárbaros ficam identificados e presos pela polícia graças à tecnologia do reconhecimento facial. Os sistemas de reconhecimento facial e os demais meios automatizados de identificação biométrica apresentam ainda outras vantagens. Eles mostram-se dissuasórios de delitos como assédios em transportes públicos.
2: O projeto também prevê regras de governança e transparência. Os sistemas terão que manter registros de auditoria, adotar criptografia e controle de acesso às bases de dados, além de realizar testes periódicos de precisão. Obriga ainda o poder público a priorizar tecnologias certificadas em relação à neutralidade racial e à correta identificação de características físicas. A fiscalização caberá à Autoridade Nacional de Proteção de Dados, a ANPD. O projeto que estabelece regras para o uso de reconhecimento facial em espaços públicos agora será analisado pelo Senado. Rádio Câmara de Brasília, com informações de Daniele Lessa, Antônio Vital.
4: Educação.
1: Os deputados aprovaram proposta que impede a retenção dos recursos do fundo que financia a conectividade das escolas públicas. O governo foi contra a medida, como explica a repórter Ana Raquel Macedo.
5: O plenário da Câmara aprovou o projeto que impede que o governo retenha os recursos do Fundo de Universalização dos Serviços de Telecomunicações, o FUST. O FUST é destinado a financiar a expansão da infraestrutura de comunicações, a conectividade de escolas públicas, a cobertura em áreas rurais e remotas e a conexão de pontos de interesse público. O fundo é financiado por empresas de telecomunicações que contribuem com 1% de sua receita operacional bruta. Além de tornar os recursos do FUST não sujeitos a contenções orçamentárias, a proposta também prorroga por mais 5 anos o benefício de redução de até 50% da contribuição ao FUST para empresas do setor que investirem recursos próprios em programas aprovados pelo Conselho Gestor do Fundo. O projeto foi apresentado pelo deputado Juscelino Filho, do PSDB do Maranhão, e recebeu parecer favorável da relatora, deputada Maria Rosas, do Republicanos de São Paulo. No plenário, foi aprovado com 333 votos favoráveis e 91 contrários. A bancada do governo criticou a proposta. O deputado Tarcísio Mota, do PSOL do Rio de Janeiro, defendeu o uso do FUSTE para levar conexão às escolas, mas questionou os critérios para a proibição de retenção dos recursos.
4: Na hora que a gente está falando em gastos sociais, contingencia, e na hora que a gente está falando de outras coisas, como esse, que embora seja para escolas, ele é definido por um conselho gestor da própria empresa, aí não pode contingenciar.
5: Já o autor da proposta, deputado Juscelino Filho, ex-ministro das comunicações do governo Lula, disse estranhar a falta de apoio da bancada governista. Ele disse que o fundo, criado no ano 2000, ficou mais de 20 anos sem ser usado.
6: Estamos garantindo o não contingenciamento do FUSTE, garantindo a sua renovação por 5 anos para que os projetos, todos os mecanismos que são aprovados no Conselho Gestor, onde tem representantes de vários ministérios, sejam executados.
5: O projeto que impede que o governo retenha os recursos do Fundo de Universalização dos Serviços de Telecomunicações, o FUSTE, seguiu para a análise do Senado. Da Rádio Câmara de Brasília, com informações de Antônio Vital, Ana Raquel Macedo.
7: Justiça.
0: A Câmara aprovou o projeto que reajusta o valor das custas na Justiça Federal. Entenda a questão com o repórter Márcio Aquiles Sardi.
8: O plenário da Câmara aprovou o projeto que reajusta o valor das custas processuais cobradas pela Justiça Federal. As custas são os valores que as partes de um processo têm que pagar para cobrir os gastos com os serviços da Justiça durante um processo. Elas funcionam como uma taxa para manter o trabalho de juízes, servidores, cartórios e atos como citações e perícias. O projeto apresentado pelo Superior Tribunal de Justiça, o STJ, também cria um fundo para financiar a modernização da Justiça Federal. E esse fundo não poderá ser usado para pagar salários. A proposta define valores para as custas relativas às diversas etapas dos atos judiciais. As custas de uma ação civil, por exemplo, correspondem a 2% do valor das causas e variam de um valor mínimo de R$ 112 até o máximo de R$ 62 mil. De acordo com o projeto, os valores serão corrigidos a cada 2 anos e ficarão isentos do pagamento pessoas que ganham menos de R$ 5 mil por mês, o governo federal, estados e municípios. Também ficam isentos o Ministério Público, a Defensoria Pública e os autores de ações populares, ações civis públicas e ações coletivas. A proposta teve como relator no plenário o deputado Rubens Pereira Júnior, do PT do Maranhão. Ele disse que o reajuste do valor e a criação do fundo vão ajudar a melhorar os serviços da Justiça Federal.
9: Esse fundo vai permitir melhor aparelhamento da Justiça Federal, vai permitir maior interiorização da Justiça Federal, vai permitir que nós ampliemos a quantidade de mutirões da Justiça Federal e que, portanto, sem dúvida alguma, vem em boa hora para melhorar a prestação de serviço jurisdicional no nosso país.
8: O projeto que reajusta o valor das custas processuais cobradas pela Justiça Federal foi enviado para a sanção presidencial e pode virar lei. Da Rádio Câmara de Brasília, com informações de Antônio Vital, Márcio Aquiles Sardi.
7: Transportes.
1: O plenário da Câmara aprovou punição para quem usar veículo ou embarcação para abandonar animais. O repórter Marcelo Larcher nos traz as razões para a proposta.
10: A Câmara dos Deputados aprovou o projeto que altera o Código de Trânsito e a Lei de Segurança do Tráfego Aquaviário para tornar infração gravíssima o uso de veículo ou embarcação para abandonar animais. A punição será multa multiplicada por 10 e suspensão do direito de dirigir por 12 meses. No caso de abandono de cão ou gato, a suspensão do direito de dirigir será maior, de 18 meses. Se o abandono resultar em morte, atropelamento ou lesão do animal, a multa será aplicada em dobro. Em caso de reincidência no período de até 24 meses, o motorista terá a Carteira Nacional de Habilitação cassada. As mesmas regras valerão para quem usar embarcação, como barco a motor, lancha ou moto aquática, para abandonar animais em locais como rios, lagos e represas. Relator da proposta, o deputado Fred Costa, do PRD de Minas Gerais, argumentou que o abandono de animais é uma forma grave de crueldade e que o uso de veículo torna a conduta ainda mais reprovável. Segundo ele, muitas vezes o animal é levado para um local distante justamente para dificultar o retorno, o resgate ou a identificação do responsável. O relator também afirmou que esse tipo de abandono aumenta o sofrimento do animal e o risco de morte, atropelamento, fome, sede, doenças, exposição ao clima e ataques de outros animais. No caso das vias públicas, ele destacou ainda o risco para a segurança do trânsito. No plenário, o relatório foi lido pelo deputado Luiz Lima, do Novo do Rio de Janeiro, que defendeu a proposta.
11: Esse projeto traz a possibilidade do motorista ter a sua cassação em relação à sua habilitação, se ele for um reincidente de abandono de animais no prazo de 24 meses, e parabenizar o deputado Fred Costa.
10: O plenário aprovou ainda a medida provisória que destina 305 milhões de reais ao Ministério da Integração e do Desenvolvimento Regional. O objetivo é financiar ações de proteção e defesa civil em resposta a desastres naturais como chuvas intensas e secas, que afetam diversas regiões do Brasil. A medida provisória e o projeto que pune o uso de veículo ou embarcação para abandonar animais seguiram para análise do Senado. Da Rádio Câmara de Brasília, com informações de Daniele Lessa e Antônio Vital, Marcelo Larcher.
7: Saúde.
0: A Câmara aprovou o projeto que obriga a realização de check-ups periódicos para mulheres no SUS. O texto já pode seguir para a sanção presidencial e virar lei, como nos informa Ana Raquel Macedo.
5: A Câmara dos Deputados concluiu a aprovação do projeto que obriga o Sistema Único de Saúde, o SUS, a disponibilizar check-ups anuais para as mulheres, com consultas médicas e exames. O projeto, apresentado pela deputada Nelly Aquino, do Podemos de Minas Gerais, foi aprovado pela Câmara em 2024 e, depois disso, foi alterado pelo Senado. O texto prevê que o SUS deverá oferecer o serviço com base em critérios baseados nas doenças e problemas de saúde com maior incidência, de acordo com critérios epidemiológicos. Também obriga a realização de campanhas para conscientizar as mulheres sobre a prevenção de doenças. Entre os exames previstos estão os destinados a identificar casos de hipertensão arterial, diabetes e doenças relacionadas ao colesterol. A prevenção de doenças cardíacas e de casos de câncer foi a principal justificativa da autora para a necessidade do check-up anual das mulheres na rede pública de saúde. Ao retornar para a Câmara, depois de ser modificado pelo Senado, o projeto foi defendido também pelo relator, deputado Paulo Soares, do Podemos de São Paulo.
12: Projeto fundamental no cuidado com a saúde preventiva de todas as mulheres do nosso país. É importantíssimo que a gente possa debater a situação da saúde preventiva, criando mecanismos que deem condições, inclusive, de diagnóstico precoce, por exemplo, das doenças oncológicas.
5: O projeto que propõe check-up anual para mulheres na rede pública de saúde também prevê campanhas de divulgação sobre a importância das atividades físicas, orientações sobre saúde mental e sobre o calendário de vacinas. Depois de aprovado pelo plenário, o projeto seguiu para a sanção presidencial e pode virar lei. Da Rádio Câmara de Brasília, com informações de Antônio Vital, Ana Raquel Macedo.
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7: Economia.
1: A Câmara aprovou um projeto que cria benefícios fiscais para empresas de combustíveis, terras raras e fertilizantes. O repórter Antônio Vital acompanhou a votação.
2: A Câmara dos Deputados aprovou o projeto do governo que permite que o excesso de arrecadação provocado pelo aumento do preço dos combustíveis registrado desde o início do ano se transforme em subsídio e subvenções para empresas do setor. O objetivo é reduzir o impacto da guerra entre os Estados Unidos e Irã nos preços do óleo diesel, biodiesel, gasolina, etanol e querosene de aviação. A proposta reduz a alíquota de tributos federais sobre a importação, produção e comercialização desses combustíveis. As empresas terão direito ainda ao uso de créditos tributários para descontar o pagamento de tributos, como PIS/PASEP e COFINS. A medida vale apenas para esse ano, mas a empresa que não utilizar os créditos em 2026 poderá descontar do pagamento da CBS, tributo criado pela reforma tributária que começará a ser cobrado no ano que vem. O projeto também autoriza o governo a conceder créditos fiscais a empresas produtoras de fertilizantes entre 2027 e 2031, dentro do limite total de R$1 bilhão por ano. A relatora, a deputada Marussa Boldrin, do Republicanos de Goiás, alterou o texto original do governo e acrescentou na proposta benefícios para empresas do setor de minerais críticos e estratégicos e aquelas envolvidas na realização da Copa do Mundo Feminina. Excepcionalmente, os benefícios tributários concedidos a essas empresas ficam de fora de exigências previstas na Lei de Responsabilidade Fiscal. Dessa forma, obrigações como estimativa de beneficiários, metas de desempenho e mecanismos de avaliação de resultados deixarão de ser cobradas, o que vai valer apenas para este ano. A proposta também determina que os mesmos benefícios fiscais para a cadeia dos combustíveis fósseis sejam concedidos a dos biocombustíveis, para não provocar distorções no setor. Autoriza ainda o uso de créditos tributários pelas empresas produtoras de etanol. A relatora Marussa Boldrin justificou a importância da proposta.
14: Quando o mundo entra em crise, quem não pode pagar a conta é o brasileiro. Não pode ser o caminhoneiro na hora de abastecer, não pode ser a mãe de família quando a conta chega lá no supermercado, não pode ser o produtor rural quando coloca o trator para trabalhar. E muito menos podemos cometer os erros de tirar a competitividade do biocombustível, fruto de quem produz energia limpa dentro do nosso país.
2: O texto final aprovado contém limites para benefícios fiscais e subvenções, que na prática são uma espécie de ajuda financeira às empresas. Para os produtores de álcool, esse limite será de R$1,2 bilhão por ano. As empresas beneficiadas terão que ser aprovadas pela Receita Federal. O projeto foi aprovado por 318 votos contra 113, com críticas da oposição, como as feitas pelo deputado Luiz Lima, do Novo do Rio de Janeiro.
15: Se nós fizéssemos conta nessa casa, como a gente faz conta na nossa própria casa, a gente não votaria a favor de um projeto como esse, que à primeira vista pode ser benéfico numa redução ali do preço do combustível, mas é uma bomba num lado da sociedade que está precisando de algo muito mais importante e vital.
2: Apesar das alterações feitas no texto original, o governo defendeu a aprovação do projeto, como disse a deputada Jandira Fegali, do PCdoB do Rio de Janeiro.
16: Esse projeto, ele possibilita a manutenção do preço dos combustíveis, a diferenciação com o etanol, que também é constitucional, e possibilita investimentos nacionais na área de fertilizantes e pesquisa de terras raras e minerais críticos.
2: Projeto que permite subsídios e subvenções para empresas produtoras e importadoras de óleo diesel, biodiesel, gasolina, etanol e querosene de aviação, seguiu para análise do Senado. Rádio Câmara de Brasília, Antônio Vital.
7: Votação.
0: Os deputados aprovaram um projeto que cria um fundo para financiar exportadores atingidos por tarifas dos Estados Unidos. A reportagem é de Márcio Aquilissardi.
8: O plenário da Câmara aprovou o projeto apresentado como resposta às tarifas impostas pelos Estados Unidos aos produtos brasileiros. O projeto, já aprovado pelo Senado, autoriza a criação de um fundo para ampliar o crédito a empresas exportadoras brasileiras, diretamente atingidas pelas tarifas. O fundo de crédito à exportação servirá para financiar capital de giro, compra de máquinas e investimentos produtivos. E contará com recursos do orçamento e outras fontes, como o Fundo de Garantia à Exportação, o FGE. A proposta estabelece regras para uso dos recursos, como limites para despesas administrativas e para o pagamento dos agentes financeiros envolvidos nas operações de crédito. A gestão ficará a cargo de um comitê coordenado pelo Ministério do Desenvolvimento, Indústria, Comércio e Serviços. Já a execução das operações será de responsabilidade do BNDES. O projeto também prevê compartilhamento de riscos entre fundos garantidores. O objetivo é ampliar a oferta de crédito sem comprometer os gastos públicos. O relator, deputado Isnaldo Bulhões Júnior, do MDB de Alagoas, resumiu o objetivo da proposta.
17: A matéria vem a criar um fundo auxiliar. Hoje as operações de exportações, elas são suportadas por um fundo garantidor. Que esse fundo vem, como já fala o nome, a garantir, a afiançar as operações de crédito para exportação das empresas brasileiras. E o fundo auxiliar vem para evitar qualquer insegurança ao fundo garantidor.
8: O projeto que autoriza a criação de um fundo para ampliar o crédito a empresas exportadoras brasileiras seguiu para a sanção presidencial e pode virar lei. Da Rádio Câmara de Brasília, com informações de Antônio Vital, Márcio Aquilissardi.
1: Termina agora o Jornal Câmara dos Deputados, produzido pela Rádio Câmara, com trabalhos técnicos de Wellington Teles e a apresentação de Val Monteiro e Luciana Vieira. Uma boa noite para você.
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Cheguei chegando, é daquele jeito. Quintou, 13 de agosto de 2026, deve ver, que é, mas tá pertinho, né? Salve, salve, simpatia. Prazer enorme ter em sua companhia. Pois bem, eu sou Adalto Rafael, é, sou de Adalto, sabe, esse cara sou eu. De agora ter logo mais às 11, mandando bala, tocando shows melhores nas ondas da Número 1. Quero, viu? E como quero você comigo, combinado assim?